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1: 21 horas e 1 minuto.
2: 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Boa noite!
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4: Olá, boa noite.
5: Boa noite para você que nos acompanha em todo o país.
4: Quarta-feira, 7 de outubro de 2026.
5: Vamos aos destaques do dia.
4: Idosos, gestantes e crianças estão entre os grupos com maior risco de complicações por erro de dosagens de medicamentos.
5: Campanha nacional estimula a prevenção e registro de falhas em hospitais, farmácias e no dia a dia do paciente. Luana Karen.
6: A campanha quer fortalecer entre profissionais de saúde e população o hábito de notificar quando um medicamento provocar efeito adverso.
4: Saúde da mulher.
5: Saiba como identificar os primeiros sintomas da menopausa e os cuidados disponíveis na rede pública de saúde. Gabriela Noronha.
7: Ao perceber os sintomas, a mulher pode procurar atendimento e, se necessário, é encaminhada ao atendimento especializado.
4: Qualificação profissional.
5: Pronatec abre oportunidades em cursos gratuitos voltados à preservação ambiental. Márcia Fernandes.
8: O programa tem como objetivo expandir o acesso à educação profissional e contribuir para a inserção de jovens e adultos no mercado de trabalho.
4: Hoje, na apresentação da Voz do Brasil, Luciano Seixas e Mariana Jungmann.
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4: Na hora de tomar um remédio, errar a dosagem ou esquecer o horário do tratamento pode trazer sérios riscos à saúde, especialmente para crianças, idosos e gestantes.
5: No Brasil, falhas na receita e na administração de medicamentos representam uma parcela expressiva das ocorrências registradas em atendimentos de saúde.
4: Para alertar a população para esses e outros danos à saúde, a Agência Nacional de Vigilância Sanitária, Anvisa, realiza no mês de outubro uma mobilização nacional voltada à prevenção de erros na hora de se medicar.
6: A campanha da Agência Nacional de Vigilância Sanitária quer fortalecer entre profissionais de saúde e população o hábito de notificar quando um medicamento provocar efeito adverso. A ideia é melhorar os processos e prevenir danos à saúde. No Brasil, erros de medicação e eventos adversos podem ser notificados por meio da plataforma Vigimed. A notificação pode ser feita tanto por profissionais de saúde quanto por pacientes. A presidente do Conselho Regional de Farmácia de Goiás, Luciana Calil, cita que entre os erros mais comuns estão a dosagem e os intervalos de administração.
9: O que nós observamos são erros, por exemplo, de dose. Tomar mais ou menos do que é o recomendado. Um outro erro é o erro em relação ao horário. Não atrasar e nem adiantar o horário de tomar o remédio. Um outro erro muito comum é a confusão entre os medicamentos.
6: Segundo a Organização Mundial de Saúde, os erros de medicação causam um impacto global estimado em US$ 42 bilhões por ano e afetam milhões de pacientes. Cerca de 5% deles sofrem danos evitáveis relacionados a medicamentos, sendo que metade desses casos poderia ser prevenida. Idosos, gestantes e crianças estão entre os mais vulneráveis a esse tipo de ocorrência. O diretor da Agência Nacional de Vigilância Sanitária, Anvisa, Tiago Campos, diz que a campanha quer fortalecer a cultura de notificação dos erros, com foco na melhoria dos processos.
10: Isso significa incentivar a identificação e a notificação dos erros, sem foco na punição das pessoas envolvidas, mas sim no aprendizado e na melhoria contínua dos processos. processo.
6: No Brasil, entre dezembro de 2018 e agosto de 2026, a Anvisa recebeu quase 58 mil notificações de erros de medicação, correspondendo a 16,2% de todas as notificações registradas no período. As categorias mais notificadas foram erro de prescrição, omissão de dose, posologia inadequada e erros de administração. Reportagem Luana Karen.
5: O Brasil reforçou a vacinação e a vigilância contra o sarampo diante do aumento de casos nos Estados Unidos e em outros países das Américas.
4: Até 5 de outubro, o país registrou 52 casos da doença. A vacina é gratuita e está disponível nas unidades de saúde pelo Sistema Único de Saúde.
11: Com o avanço do sarampo nos Estados Unidos e em outros países das Américas, o Brasil reforçou a vacinação e a vigilância contra a doença. Nos Estados Unidos, mais de 90% dos casos são de pessoas não vacinadas ou sem informação sobre a vacinação. No Brasil, foram registrados 52 casos importados até 5 de outubro, 41 em São Paulo, 10 no Amazonas e 1 no Rio de Janeiro. Segundo o Ministério da Saúde, as ações incluem busca ativa, investigação de casos, acompanhamento de contatos e bloqueio vacinal. O país continua sem circulação endêmica do vírus. A vacina contra o sarampo está disponível gratuitamente no Sistema Único de Saúde, o SUS. Quem estiver com doses em atraso deve procurar uma unidade de saúde para atualizar a caderneta conforme as recomendações do Programa Nacional de Imunizações. Saiba mais em gov.br/saúde. Thaís de Araújo para a Voz do Brasil.
5: E para manter em dia todas as informações sobre vacinação, doses recebidas e certificados, o cidadão pode contar com a ferramenta Meu SUS Digital.
4: De forma simples, é possível baixar a Carteira Nacional de Vacinação e verificar os imunizantes já administrados.
12: A plataforma do Ministério da Saúde permite verificar registros de vacinas recebidas, acessar a carteira digital de vacinação e emitir documentos e certificados utilizando a conta gov.br. Na área de vacinação, o cidadão pode consultar os imunizantes registrados em seu nome nos sistemas de saúde integrados à Rede Nacional de Dados em Saúde. E é possível verificar, por exemplo, as vacinas recebidas, as doses aplicadas e os respectivos registros de vacinação. A plataforma disponibiliza ainda a Carteira Nacional de Vacinação Digital, onde constam todas as informações recebidas dos sistemas integrados, além do Certificado Nacional de Vacinação contra a Covid-19 e o Certificado Internacional de Vacinação contra a Febre Amarela. Para isso, basta abrir o aplicativo Meu SUS Digital ou acessar o endereço meususdigital.saude.gov.br. Para quem ainda não baixou o aplicativo, ele está disponível de graça para Android e iOS, além da versão da web. Cleide Lopes, para a Voz do Brasil.
5: E quase metade dos municípios brasileiros está em situação de alerta ou risco para a presença do mosquito Aedes aegypti, transmissor da dengue, chikungunya e zika.
4: De acordo com o Ministério da Saúde, 49,2% dos 3.732 municípios avaliados apresentaram esses índices.
5: A maior parte dos criadouros está em vasos e pratos de plantas, garrafas e outros recipientes que acumulam água.
4: Com a proximidade do verão e as condições associadas ao El Niño, a orientação é fazer vistorias regulares para eliminar locais que possam acumular água.
5: Ondas de calor, menstruação irregular, alterações de humor.
4: Sintomas que podem indicar a proximidade da menopausa, que marca o fim da vida reprodutiva da mulher.
5: E o SUS oferece acompanhamento e tratamento especializado para esse período.
13: Há 3 anos, a psicóloga Alessandra Reis começou a perceber mudanças no corpo. Primeiro vieram o esquecimento, a insônia, mas quando ela começou a sentir os fogachos, as famosas ondas de calor, desconfiou que a menopausa estava chegando.
14: O calor, eu suava, vinha de repente, eu ficava cheia de gotículas de suor, assim.
13: O climatério, que começa por volta dos 40 anos da mulher, é a transição fisiológica da vida reprodutiva para a não reprodutiva e é marcado pela redução gradual de hormônios como o estrogênio. Já a menopausa se consolida quando a mulher passa 12 meses consecutivos sem menstruar. Acontece em média aos 52 anos. E o acompanhamento dessas mulheres pode ser feito pelo SUS, o Sistema Único de Saúde. Ao perceber os sintomas, a mulher pode procurar atendimento nas unidades básicas de saúde e, se necessário, é encaminhada ao atendimento especializado. A médica ginecologista e obstetra do Hospital Universitário de Brasília, Bruna Heine, lembra que o tratamento da menopausa deve ser individualizado.
15: A terapia hormonal é o nosso tratamento de primeira linha para os sintomas climatéricos. Ele reduz até em 90% os sintomas, só que existem contraindicações. Então, por isso a importância dessa paciente passar por uma consulta, fazer uma avaliação, né, rastreios. Então, essa paciente, antes de iniciar uma terapia hormonal, normalmente faz, a gente faz um rastreio para câncer de mama, a gente faz rastreio de doenças metabólicas, vê se a pressão está bem controlada, se não tem um diabetes descompensado.
13: Além de tratamento hormonal, o SUS também dispõe de medicamentos como estriol em creme para tratar o ressecamento vaginal, um dos sintomas da menopausa. Nas consultas, também são dadas orientações sobre alimentação, atividade física, sono e saúde mental, além da avaliação de condições crônicas. O Ministério da Saúde recomenda que a mulher tenha acompanhamento constante na atenção primária durante toda a transição. Reportagem Gabriela Noronha.
4: Na era das redes sociais, a preocupação com a segurança das mulheres também está no ambiente virtual.
5: Exposição de conteúdo íntimo sem autorização, perseguição online e ataques por meio das plataformas digitais estão entre os crimes mais cometidos na internet.
4: E o serviço Ligue 180 está se aprimorando para dar orientação mais precisa para as mulheres que sofrem esse tipo de violência.
5: Nós conversamos com a coordenadora do Ligue 180.

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0: fazendo, né? É que sempre que for possível e seguro também, ela preserve a prova antes de apagar a mensagem ou antes de bloquear um perfil ou de denunciar aquele conteúdo na plataforma. Então, é importante que, se possível, ela consiga fazer prints completos, né? Que ela mostre o perfil, a data, o horário, guardar esses links, o nome dos usuários, número de telefone, mensagem, áudio, né? Vídeo que tem também, os e-mails, enfim. Se ela for fazer a denúncia na própria plataforma, guardar também o protocolo de confirmação dessa denúncia. Depois, a gente orienta para que ela procure ajuda. Então, ela pode utilizar os mecanismos de denúncia da própria plataforma ou ela pode procurar os órgãos competentes quando houver crime ali ou necessidade de um atendimento imediato, né? A gente orienta e quando a gente registra a denúncia, a gente encaminha para os órgãos de segurança pública, dependendo ali de quem for a competência da apuração. Então, eu quero dizer que ela pode procurar realizar essa denúncia também no Ligue 180, né? A gente acolhe essa mulher, a gente presta as informações sobre os direitos, registra a denúncia. Então, essas provas que ela conseguiu juntar, ela também pode encaminhar para o 180 via os seus canais de acesso. E a gente orienta também sobre os serviços da rede de atendimento, quais são os órgãos que ela pode procurar no seu território. E aí, é importante a gente sempre fazer uma distinção, tá? Se houver uma situação de risco imediato, uma ameaça concreta à integridade física da mulher naquele momento, a gente sempre orienta para ligar para o 190 da Polícia Militar, que tem a competência de ser acionada nesses casos, né? Vai chegar ali numa situação de urgência e emergência.
1: Bom, para a gente concluir, então, a senhora pode dizer para a gente quais são os canais do Ligue 180, né? Obviamente, a gente tem a ligação para o número 180, mas o Ligue 180 hoje é uma plataforma maior e tem outros canais, né?
0: Sim, a central hoje é uma central que ela é multicanal, né? Então, sim, a gente liga gratuitamente para o 180, que é o tridígito, é muito bem disseminado, mas a gente também tem o atendimento via WhatsApp, através do número 61961100180. Nós temos o atendimento por e-mail, videochamada Libras, o webchat, todos esses também no site do Ministério das Mulheres. Todos esses canais funcionam 24 horas por dia, todos os dias da semana, tá? Aí eu gostaria só de reforçar para as mulheres que estão nos acompanhando ou terceiros que sabem de situações, né? Não precisa esperar uma situação se agravar para procurar o Ligue 180. Então, se ela estiver vivendo uma situação de violência, inclusive no ambiente digital, ou simplesmente se ela tiver uma dúvida sobre os seus direitos, sobre onde buscar ajuda, procura a central, procura o Ligue 180. A gente existe justamente para acolher, para orientar, ajudar essa mulher a encontrar os caminhos de proteção.
1: Muito bem, no ambiente digital e fora dele também, né? Eu conversei com Ellen dos Santos Costa, coordenadora geral da Central de Atendimento à Mulher, o Ligue 180. Muito obrigada, Ellen, pela sua entrevista à Voz do Brasil.
0: Eu que agradeço, um bom trabalho a todos.
2: A Procuradoria-Geral da Fazenda Nacional publicou edital que oferece condições para regularização de débitos.
1: A depender do caso, o contribuinte pode conseguir até 100% de desconto. Para transações de pequeno valor, a redução pode chegar a 50% do total da dívida.
2: Os interessados têm até o dia 9 de outubro para aderir através do endereço regularize.pgfn.gov.br.
1: E as empresas que pensam em renegociar dívidas com a União contam com uma novidade.
2: O sistema Regularize agora permite acesso às funcionalidades usando a conta gov.br.
3: O novo acesso ao sistema Regularize está disponível para quem é responsável por uma pessoa jurídica e tem conta gov.br, nível prata ou ouro. A novidade torna mais direto o acesso aos serviços do Regularize e dispensa a necessidade de outros procedimentos para entrar no ambiente da pessoa jurídica, como detalha Raquel Ribeiro de Carvalho, coordenadora nacional de atendimento da Procuradoria-Geral da Fazenda Nacional.
4: Você poderá, por exemplo, consultar débitos inscritos em dívida ativa da União e do FGTS em nome da empresa, emitir guia de pagamento, fazer negociação do débito da empresa, mas atenção, Para conseguir esse acesso, você precisa constar como responsável legal pelo CNPJ no Cadastro da Receita Federal do Brasil.
3: Para acessar, é só seguir estes passos. Após fazer o login no portal Regularize com a conta gov.br, prata ou ouro, clique no seu nome e depois em Alterar Perfil de Acesso. Informe o CNPJ da empresa pela qual você é responsável e clique em Alterar Perfil. O endereço do portal é o gov.br/regularize. Reportagem Luciana Colares de Holanda.
1: O Programa Nacional de Acesso ao Ensino Técnico e Emprego, o Pronatec, está com 1 milhão e 500 mil vagas abertas para cursos gratuitos de qualificação profissional voltados à área ambiental.
2: As oportunidades estão distribuídas em 11 estados e incluem formações em áreas como energias renováveis, biocombustíveis e preservação do meio ambiente.
5: Ao todo, serão oferecidas 1,5 milhão de vagas para cursos de qualificação profissional em áreas relacionadas à preservação, conservação, recuperação ou melhoria do meio ambiente. O diretor de Articulação e Fortalecimento da Educação Profissional e Tecnológica do Ministério da Educação, Sérgio Pedini, conta onde os profissionais que concluírem esses cursos poderão atuar.
6: A sociedade mudou, né? Todas as atividades acabam derivando para um interesse na área ambiental, o que é muito bom, né, frente ao que a gente encontra de desafios aí de mudanças climáticas, né? Então, hoje uma capacitação dessa qualifica a pessoa para atender qualquer setor.
5: As vagas são oferecidas por meio do Pronatec, o Programa Nacional de Acesso ao Ensino Técnico e Emprego. O programa tem como objetivo expandir o acesso à educação profissional e tecnológica e contribuir para a inserção de jovens e adultos no mercado de trabalho. Os 11 cursos gratuitos são ofertados nos estados do Maranhão, Minas Gerais, Mato Grosso do Sul, Pará, Pernambuco, Piauí, Rio de Janeiro, Rio Grande do Norte, Roraima e Rio Grande do Sul. Jonas Benício Costa é pedreiro e decidiu investir em uma nova formação. Agora, ele é aluno do curso de instalador de sistemas fotovoltaicos, oferecido pelo Instituto Federal do Maranhão, e conta como tem sido a experiência.
7: A gente cresce um pouco mais no mercado de trabalho, enriquece o currículo, e são vários benefícios que um curso desse tem a oferecer para a gente, né? Porque o conhecimento é uma coisa que ninguém te rouba.
5: Sérgio Pedini, do Ministério da Educação, destaca a importância de investir na educação profissional.
6: Cursos de qualificação profissional acabam abrindo oportunidades muito semelhantes a quem tem um título de graduação, que inclusive muitos estão passando dificuldade. Então a gente tem que entender a educação profissional tecnológica como um espaço de oportunidades para esse mundo que mudou.
5: As vagas e os cursos disponíveis podem ser consultados no painel de oportunidades do Pronatec, na internet. Para participar, é necessário atender aos pré-requisitos indicados para cada curso. As informações sobre inscrição estão disponíveis nos editais e nos canais das instituições que oferecem os cursos. Reportagem Márcia Fernandes.
1: Participantes do Exame Nacional do Ensino Médio, que são concluintes da rede pública de ensino, deverão selecionar obrigatoriamente o idioma de preferência para a prova de língua estrangeira até o dia 18 de outubro.
2: Os estudantes devem escolher entre inglês ou espanhol. Quem perder esse prazo fará obrigatoriamente a prova de inglês, sem chance de mudança.
1: E aqueles que tiveram a inscrição automática deverão preencher o questionário socioeconômico disponível no site de inscrição para acessar o local de prova.
2: Para fazer o preenchimento e também selecionar a língua estrangeira, basta acessar enem.inep.gov.br.
1: E essas foram as notícias do governo federal.
2: Uma realização da Secretaria de Comunicação Social da Presidência da República.
1: Com produção da empresa Brasil de Comunicação.
2: Fique agora com o Minuto do TCU. Em seguida, as notícias do Poder Judiciário e do Congresso Nacional. Boa noite.
1: Boa noite, até amanhã.
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10: 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Você vai ouvir agora notícias do Poder Judiciário.
11: STF exclui o crédito presumido de ICMS da base do PIS e da COFINS.
12: Resolução do CNJ prevê fim de processos judiciais em dívidas de até 10 mil reais.
11: Missões de observação eleitoral destacam a transparência e organização das eleições 2026.
12: Boa noite, eu sou Marcela Luiza.
11: E eu sou Walter Lima.
12: O Supremo Tribunal Federal excluiu o crédito presumido de ICMS da base do PIS e da COFINS.
11: Prevaleceu o entendimento de que o benefício fiscal concedido por estados e pelo DF não deve integrar a base das contribuições federais. Marta Ferreira.
13: O julgamento chegou a ser iniciado no plenário virtual, quando havia sido formada maioria favorável aos contribuintes. Só que um pedido de destaque levou a análise para o plenário físico. Os votos proferidos pelos ministros aposentados foram mantidos. Autor do destaque, o ministro Gilmar Mendes, votou no sentido da inclusão dos créditos presumidos de ICMS na base de cálculo do PIS e da COFINS, mantendo a posição que havia adotado no plenário virtual. No final, prevaleceu o entendimento de que o benefício fiscal concedido por estados e pelo Distrito Federal não deve integrar a base das contribuições federais.
12: Resolução do CNJ de 2026 prevê o fim de processos judiciais referentes a dívidas de baixo valor movidos por bancos.
11: A norma prevê a extinção de processos judiciais movidos por bancos quando a dívida for de até 10 mil reais. Marcelo Della Libera.
14: Essa resolução trata de processos de baixo valor e sem perspectiva de satisfação, ou seja, quando não foi possível localizar o devedor ou quando, mesmo localizado, não foram encontrados bens suficientes para pagar a dívida. Tratam de processos de cobrança que continua tramitando, mas sem perspectiva concreta de que o credor consiga receber o valor que lhe é devido. O objetivo da medida é aumentar a eficiência do sistema de justiça, que deixa de lado dívidas de baixo valor sem perspectiva de pagamento e pode priorizar processos mais complexos.
12: Convidados internacionais que participaram das missões de observação eleitoral neste ano reconheceram a confiabilidade, a organização e a transparência do trabalho da Justiça Eleitoral na condução do primeiro turno das eleições.
11: O relatório preliminar foi divulgado nesta terça-feira. Vitor Struck.
15: O documento foi elaborado por representantes da Organização dos Estados Americanos, a OEA, do Parlamento do Mercosul, do Carter Center dos Estados Unidos, da Liga dos Estados Árabes, além de universidades brasileiras, como a Pontifícia Universidade Católica de São Paulo. Participaram das missões 91 observadores e observadoras de 23 nacionalidades.
12: Tribunal Superior do Trabalho e Astral, Associação Brasileira de Televisões e Rádios Legislativas, firmam acordo de cooperação institucional.
11: Uma forma de ampliar a divulgação de conteúdos audiovisuais produzidos pelo Tribunal. Rafael Silva.
16: A parceria com as emissoras que integram a Astral vai permitir à Secretaria de Comunicação Social do TST levar a um maior número de ouvintes por todo o país todo o conteúdo multimídia produzido. Tudo o que é de interesse nas relações de trabalho pode ser utilizado pelas emissoras associadas em diferentes formatos e plataformas, como televisão, rádio, sites, aplicativos, plataformas de streaming, redes sociais e podcasts.
12: STJ decide que violação de patente permite reconhecer dano moral presumido.
11: Isso significa que não é preciso prova de prejuízo à imagem, à reputação ou ao prestígio da empresa. Fátima Uchoa.
17: O STJ restabeleceu a condenação por danos morais imposta pelas instâncias de origem em Goiás a empresas que fabricaram e venderam sem autorização do titular cópia de uma máquina agrícola protegida por patente de modelo de utilidade concedida pelo Instituto Nacional da Propriedade Industrial para proteger melhorias no uso ou na fabricação de objetos já existentes. Para os ministros, a proteção da patente como espécie de propriedade industrial segue a mesma lógica já adotada pelo STJ a casos de uso indevido de marca. A relatoria foi do desembargador convocado Luiz Carlos Gamboge.
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12: Uma boa noite.
11: E até amanhã.
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19: Eu sou Paula Groba.
20: E eu sou Humberto Pinheiro.
19: E estes são os destaques de hoje do Jornal do Senado, que começa agora.
20: Em segundo dia de discussões, fim da escala 6-1 gera debate sobre momento da votação.
19: Senadores divergem sobre MP que proíbe bets no Brasil.
20: Agentes de trânsito podem ter lei geral e porte de arma.
19: Boa noite.
20: Boa noite.
19: A proibição das bets em todo o país divide governo e oposição no Senado. Na volta dos trabalhos parlamentares após o primeiro turno das eleições, os senadores discutem os efeitos da medida provisória que suspende a atuação das empresas de apostas.
20: Em vigor desde 25 de setembro, a MP é questionada no Supremo Tribunal Federal por representantes do setor que alegam violação à segurança jurídica e à livre iniciativa. Os detalhes com o repórter Alexandre Campos.
21: O futuro da medida provisória que proíbe as bets em todo o território nacional está nas mãos do Supremo Tribunal Federal. Relator de ações que questionam a constitucionalidade da lei que regulamenta as apostas de quota fixa no país, o ministro Luiz Fux deve decidir também sobre os pedidos de entidades ligadas ao setor para suspender a eficácia da MP editada pelo governo em 25 de setembro. Associações das empresas que exploram esse negócio no país e de emissoras de rádio e TV, além de clubes de futebol, alegam que o texto gera insegurança jurídica e viola o princípio da livre iniciativa. Ao se manifestar contrariamente à exploração de apostas no país, a senadora Damaris Alves, do Republicanos do Distrito Federal, afirmou que os representantes desse segmento têm razão em questionar a proibição imediata por meio de medida provisória.
22: Eles contrataram. Existe contrato de publicidade com emissoras. Então, quando você tem um contrato de publicidade, você já contratou um monte de gente. Então, vai ter desemprego. Então, que acabe-se com as bets de forma escalonada. Nada, dando para o segmento a oportunidade de interromper os seus contratos sem prejudicar tanta gente. Mas podemos, por exemplo, de imediato proibir as publicidades. Eu sou relatora do projeto que proíbe a publicidade. Isso sim, vamos proibir a publicidade. Agora, acabar do jeito, o Congresso cometeu um erro em liberar, agora vai cometer um outro erro acabando dessa forma.
21: Já o senador Jacques Wagner, do PT da Bahia, acredita que se o ministro Luiz Fux não for favorável à ação que questiona na MP, o texto deve ser aprovado pelo Congresso Nacional.
23: Eles ingressaram no STF. Eu não sei qual vai ser a posição do ministro Fux, que foi para quem foi distribuído. Aqui eu acho difícil que alguém sustente contra o que virou uma doença social de graves consequências no Brasil inteiro. Então, defender o dinheiro dos donos das bets contra o suicídio e a depressão de milhares de pessoas, eu acho muito difícil.
21: Além de proibir as bets em todo o território nacional, a MP editada pelo governo veda publicidade, propaganda e patrocínio relacionados a esse tipo de atividade e impõe obrigações aos provedores de aplicações de internet e lojas virtuais, como o impedimento de oferecer produtos ou serviços referentes a apostas.
19: E os agentes de trânsito podem ganhar uma lei geral para unificar o regime jurídico da carreira em todo o país.
20: A proposta, já aprovada na Comissão de Segurança Pública e em análise na Comissão de Constituição e Justiça, também garante o direito ao porte de arma de fogo para profissionais que atuam em atividades externas. Repórter Bruno Lourenço.
0: A proposta de lei geral dos agentes de trânsito aprovada na Comissão de Segurança Pública reconhece a carreira como típica de Estado. O relator, senador Efraim Filho, do PL da Paraíba, destacou que esse entendimento evitaria a delegação integral de suas atribuições a empresas privadas. Sobre o porte de arma, o senador defendeu, na ocasião, a previsão de que o direito seja restrito aos agentes que trabalham diretamente na fiscalização ostensiva.
3: Apesar de considerarmos valorosa a previsão de porte de arma de fogo para os agentes de trânsito, é necessário limitar esse direito àqueles servidores que exerçam atividades de forma ostensiva e externa, tendo em vista o caráter finalístico restritivo do Estatuto.
0: O texto, que será analisado agora na Comissão de Constituição e Justiça, tem o objetivo ainda de evitar uma ampliação conceitual excessiva da atividade policial, ao assegurar que as atribuições de engenharia e educação continuem sendo partes integrantes da segurança viária, sem serem descaracterizadas. Depois da CCJ, o projeto de lei vai ao plenário do Senado.
19: Tomou posse nesta terça-feira a nova senadora pelo Distrito Federal, Leani Lemos, do PSB. Servidora de carreira do Senado desde 1993, ela ocupa a vaga da senadora Leila Barros, de quem é primeira suplente. Leila está licenciada por 120 dias para tratar de interesses particulares. O afastamento termina em fevereiro de 2027.
20: No primeiro discurso como senadora, Leani disse que vai atuar em defesa da democracia, do fortalecimento das instituições e do federalismo. Também citou como prioridades uma gestão pública eficiente, a redução das desigualdades e a ampliação de oportunidades. Emocionada, Leani lembrou sua trajetória no Senado e a história do pai, um paraibano que chegou a Brasília em 1958 para trabalhar na construção do prédio do Congresso Nacional.
4: Hoje, os netos do meu pai estão aqui, na tribuna de honra, mas muitos outros netos de candangos continuam a lutar por um emprego, um salário digno, uma jornada que não seja 6x1 e uma vida de alegria com suas famílias. É tudo o que essas pessoas pedem e é pouco.
19: E a proposta que acaba com a escala 6x1 no Brasil avançou mais uma etapa no Senado, mas o momento da votação divide os senadores.
20: Na segunda sessão de discussão, a oposição questionou a decisão de acelerar a análise às vésperas do segundo turno das eleições. Já a base do governo defendeu a votação e classificou o fim da escala 6x1 como uma reivindicação histórica dos trabalhadores. Repórter Douglas Castilho.
7: Líder da oposição, o senador Rogério Marinho, do PL do Rio Grande do Norte, questionou o fato de o governo pautar o tema às vésperas do segundo turno.
24: Não nos negamos a discutir jornada, não nos negamos a discutir esse ou qualquer outro assunto. A estratégia é que o regimento seja cumprido, que haja discussão, que haja interstício, que não haja atropelo. Nós não somos contra nem a favor do fim da escala 6x1. Nós somos a favor de que haja uma jornada flexível. Quem trabalha precisa ter a condição de escolher e fazer a sua própria condição de trabalho.
7: A líder do governo no Senado, Tereza Leitão, do PT de Pernambuco, disse que já está colhendo assinaturas para acelerar a tramitação.
25: Meu desejo era que essa PEC fosse votada aqui no plenário imediatamente depois da aprovação quase unânime na Comissão de Constituição e Justiça. O que é que pode mudar este rito? É um calendário especial. Estamos recolhendo as assinaturas.
7: Faltam 3 sessões de discussão para a votação em primeiro turno e outras 3 para o segundo turno. Entre os 2 momentos, deve haver um intervalo de 5 dias úteis que poderá ser modificado caso o requerimento de Tereza Leitão seja aprovado.
1: Eleições 2026.
19: Você sabia que eleitores que não votaram no último domingo podem votar normalmente no segundo turno? Isso acontece porque a Justiça Eleitoral considera cada turno como uma eleição independente. Por isso, o não comparecimento à primeira etapa da votação não impede a participação no segundo turno. Para votar, a eleitora e o eleitor precisam apenas estar com o título em situação regular, ou seja, o documento não pode estar cancelado nem suspenso.
20: No dia 25 de outubro, o Distrito Federal e seis estados irão eleger seus governadores. Na mesma data, ocorrerá em todo o país o segundo turno para escolher o presidente da República. O senador Paulo Paim, do PT do Rio Grande do Sul, enfatizou a importância de voltar às urnas. Na avaliação dele, os eleitores devem comparar os projetos dos dois candidatos e acompanhar os debates que devem ocorrer antes da eleição.
2: No fundo, pede para que as pessoas votem, que assim é a democracia. Mas comparem os dois projetos. São dois projetos. Você pode escolher. Quando der o debate dos dois candidatos, cada um vai demonstrar o que fez durante a vida e o que pretende fazer ganhando as eleições.
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20: Edição de Paula Groba e trabalhos técnicos de Eliseu Caires. O Jornal do Senado fica por aqui. Acompanhe agora as notícias.

0: de 90 para 109 deputadas entre os 513 que compõem a Câmara. A repórter Silvia Munhato tem as informações.
1: Deputadas da bancada feminina da Câmara acreditam que, apesar da acentuada divisão ideológica do país, reafirmada nos resultados do primeiro turno das eleições, a atuação do grupo continuará sendo suprapartidária. Em entrevistas ao programa Painel Eletrônico da Rádio Câmara, tanto a deputada Jaque Rocha, do PT do Espírito Santo, atual coordenadora da bancada, quanto a deputada Soraya Santos, do PL do Rio de Janeiro, defenderam, por exemplo, a luta pela reserva de cadeiras para as mulheres no parlamento. Hoje há reserva de 30% para candidaturas femininas, com recursos proporcionais, mas não de cadeiras. Jaque Rocha acredita que a reserva poderia começar com os mesmos 30%. A partir de 2027, a bancada vai subir de 90 para 109 deputadas, em um total de 513, ou seja, pouco mais de 20%. Para Soraya Santos, a reserva poderia ser de 50%, já que as mulheres representam 52% do eleitorado. Segundo ela, isso poderia até reduzir os ataques contra as candidaturas femininas.
2: Se você perguntar para as deputadas e parlamentares dos países europeus, elas não sofrem esse tipo de ataque. Por quê? Porque as cadeiras já estão lá definidas, 50% para um, 50% para outro, ou 30% que seja. Isso já está consolidado. Então, as mulheres, ainda por cima, sofrem ataques de formas diferentes para que elas se desestimulem na disputa eleitoral.
1: Soraya Santos lembra que ainda há muito o que fazer, já que estados como Piauí e Roraima e o Distrito Federal não elegeram nenhuma mulher como deputada federal. Para Jaque Rocha, as mulheres acabam se unindo em relação a várias pautas que são comuns.
3: A gente consegue colocar o direito das mulheres acima de qualquer questão ideológica ou até mesmo de pensamento individual. No dia de hoje, infelizmente, as estatísticas nos mostram que vão morrer 4 mulheres vítimas de feminicídio no nosso país. Então, nós não podemos fechar os olhos para esses dados e estatísticas.
1: Jaque Rocha explicou que a principal pauta é colocar mais recursos no orçamento para temas como combate à violência contra a mulher e o apoio ao empreendedorismo feminino. Da Rádio Câmara de Brasília, Silvia Minhato.
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5: Eleições. 12 partidos e 2 federações não cumpriram a cláusula de barreira nas eleições deste ano, mas a situação ainda pode mudar com decisões judiciais. Quem explica os detalhes é a repórter Paula Bittar.
6: Nas eleições deste ano, 12 partidos políticos e 2 federações não atingiram a cláusula de barreira. Criada em 2017, a cláusula estabelece critérios para que as legendas possam acessar os recursos do fundo partidário e o tempo de rádio e TV destinado à propaganda partidária. Segundo as regras, os partidos precisavam obter nas eleições para deputado federal ao menos 2,5% dos votos válidos distribuídos em pelo menos 9 estados, com um mínimo de 1,5% dos votos válidos em cada um. A outra opção era eleger pelo menos 13 deputados federais distribuídos em no mínimo 9 estados. PDT, Agir, Mobiliza, Avante, PSTU, PCB, PRTB, DC, PCO, Democrata, UP e Missão foram as legendas que não passaram na cláusula de barreira. Desses, apenas PDT, Avante e Missão elegeram algum deputado. Já as federações que não cumpriram os critérios foram PSOL Rede e PRD Solidariedade. Marina Lacerda, cientista política e professora do mestrado da Câmara, ressalta que o papel da cláusula de barreira

0: é evitar uma superfragmentação partidária e permitir o debate político.
1: Qual é o objetivo do sistema proporcional? Você representar a diversidade de opiniões que existem na sociedade. O problema do sistema proporcional é que ele pode ter regras que vão levando a uma fragmentação partidária imensa. Então, ao longo da última década, o Brasil foi criando regras para equilibrar. Não perder a representação de minorias e de grupos que não são majoritários na sociedade, mas também de ter uma racionalidade do sistema partidário.
0: Mas esse equilíbrio nem sempre é perfeito, segundo a cientista política. Marina Lacerda cita o exemplo do PSOL, partido que não atingiu os critérios, mas que é conhecido por representar diversas minorias, tendo parlamentares indígenas e trans, por exemplo. A Federação PSOL-Rede não atingiu a cláusula por uma diferença de 185 votos. O grupo alcançou 1,5% dos votos válidos para deputado federal em 8 estados, mas registrou 1,49% no Espírito Santo e elegeu 15 deputados federais, mas distribuídos apenas por 6 estados. O cientista político Paulo Castro aponta que as regras já têm surtido efeito com a redução de siglas com representação na Câmara.
2: Isso já reflete o movimento dos partidos de se unirem em federações para evitar eventuais problemas para atingir a cláusula de barreira. Então, a cláusula de barreira, ela segue de fato esse propósito para o qual ela se propõe, que é de diminuir o número de partidos para que a Câmara tenha um cenário de disputas nacionais e não apenas partidos pequenos que muitas vezes não têm ramificação nacional que estão aqui representados, mas sem essa capacidade de participar do grande debate político brasileiro.
0: Mas a situação dos partidos que ficaram fora da cláusula ainda não está completamente definida. Decisões judiciais podem alterar a validade de votos e os percentuais. Partidos podem se fundir ou incorporar outras legendas ou ainda entrar em uma nova federação. Da Rádio Câmara, de Brasília, Paula Bittar.
3: Segurança Pública.
4: Zuco, do PL do Rio Grande do Sul, é um dos autores da proposta que torna obrigatório o trabalho de presos condenados em regime fechado e semiaberto. Pelo texto, metade da remuneração obtida com a atividade deve ser destinada ao custeio e à manutenção do sistema prisional.
5: A outra metade do salário, segundo o deputado, seria repassada à família do detento. Zuco argumenta que os recursos destinados ao sistema prisional podem financiar melhorias na infraestrutura das unidades, além de ações de segurança, ressocialização e capacitação profissional dos presos.
3: Educação.
4: Os deputados estão analisando um reforço da inclusão escolar de pessoas autistas e com altas habilidades. O repórter José Carlos Oliveira tem mais detalhes sobre a proposta.
6: A Câmara dos Deputados analisa projeto de lei com foco na inclusão escolar de pessoas com transtorno do espectro autista. O texto original da deputada Carla Dixon, do PL do Rio Grande do Norte, já foi aprovado nas comissões de Educação e de Defesa dos Direitos das Pessoas com Deficiência, que estenderam as medidas também para os estudantes com altas habilidades ou superdotação na rede pública da educação básica. A proposta cria a política Incluir, com o objetivo de apoiar ações voltadas à permanência, à participação e à aprendizagem desses estudantes. A Câmara tem uma frente parlamentar de proteção às pessoas com transtorno do espectro autista, coordenada pelo deputado Felipe Beccari, do Podemos de São Paulo.
7: Existem muitos projetos parados na Câmara dos Deputados que tratam desse universo do autista, então a gente precisa resgatar esses projetos, atualizá-los, fazer um novo bloco, né, que atenda às necessidades dos autistas hoje, para que a gente consiga avançar nas políticas públicas.
6: O projeto de lei que reforça a inclusão escolar de pessoas autistas e com altas habilidades ainda vai passar por votação nas comissões de Finanças e Tributação e de Constituição e Justiça. Da Rádio Câmara de Brasília, José Carlos Oliveira.
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3: Transportes.
5: Projeto obriga companhias aéreas e operadores aeroportuários a oferecer equipamentos mais seguros para embarque e desembarque remoto. A proposta de Maurício Neves, do PP de São Paulo, prioriza idosos, pessoas com deficiência, gestantes, lactantes e passageiros com mobilidade reduzida.
4: O deputado acrescenta que o texto prevê o uso de rampas e plataformas elevatórias, mas proíbe escadas íngremes como o único acesso para esses passageiros. Segundo Maurício Neves, o projeto também estabelece multas para empresas que descumprirem as regras.
3: Agricultura.
5: Dal Barreto, do União da Bahia, apoia a proposta que cria regras diferenciadas para pequenos produtores rurais que cometerem infrações ambientais. Em vez de sofrer imediatamente sanções, como embargo da atividade ou a apreensão de produtos, eles terão 24 meses para corrigir os danos.
4: Dal Barreto avalia que o prazo permite a adequação ambiental sem interromper a produção que garante o sustento da família. Pela matéria em tramitação na Câmara, as penalidades poderão ser aplicadas caso o produtor não faça as correções dentro do período estabelecido.
5: Jorge Braz, do Republicanos do Rio de Janeiro, propõe manter as exigências sanitárias para a importação de amêndoas de cacau da Costa do Marfim e impedir a flexibilização de regras. A ideia é proteger as plantações brasileiras contra pragas que podem chegar com o produto importado.
4: Jorge Braz defende que qualquer alteração nas regras seja feita somente após uma análise formal dos riscos e com base em evidências científicas. O deputado argumenta ainda que é preciso garantir mais proteção à produção nacional de cacau.
5: Tião Medeiros, do PP do Paraná, propõe retirar a exigência do Registro Geral da Atividade Pesqueira para os produtores de peixes e outros animais aquáticos. O deputado explica que a medida evita burocracia e custos adicionais para os aquicultores.
4: O deputado acrescenta que a produção já é fiscalizada por meio da nota fiscal e da guia de trânsito animal, que garantem o controle sanitário e a origem dos produtos. Para Tião Medeiros, exigir também o registro não traz mais segurança e pode dificultar a comercialização.
3: Votação.
5: Vários projetos polêmicos e com urgência aprovada podem ser incluídos na pauta de votações do plenário. Uma dessas propostas prevê mudanças na legislação sobre mineração. Saiba mais sobre a perspectiva de votações na reportagem de Antônio Vital.
9: Depois do primeiro turno das eleições, diversos projetos estão prontos para entrar na pauta de votações do plenário da Câmara. Um deles é o que reduz a jornada normal de trabalho para 40 horas semanais e garante 2 dias de repouso semanal remunerado, sem redução de salário. O projeto apresentado pelo governo regulamenta a proposta de emenda à Constituição aprovada pelos deputados no primeiro semestre e que aguarda análise pelo Senado. O projeto prevê regras de transição, como da proposta de emenda à Constituição já aprovada. A jornada passa a ser de 42 horas semanais 2 meses depois da publicação da lei. Um ano depois desse prazo, passa a valer o limite definitivo de 40 horas semanais, mas ainda não há consenso para a votação do projeto, que é criticado pela oposição e por entidades empresariais. Também pode ser votado o projeto que aumenta o limite de receita bruta anual para os microempreendedores individuais, os MEIs. Hoje podem ser enquadrados como MEI, pagando menos impostos, microempreendedores que faturem até R$ 81 mil reais por ano. O projeto aumenta esse limite para R$ 130 mil reais. Além disso, permite que o MEI contrate até 2 empregados. Hoje pode contratar apenas 1. Esse texto, porém, pode ainda ser alterado até a data da votação. O governo admite um teto de R$ 140 mil reais para os microempreendedores. Outro projeto que ganhou regime de urgência e pode ser votado a qualquer momento é o que altera diversos pontos da legislação da mineração. Entre outras medidas, o texto amplia o conceito de garimpeiro e cria um leilão social que vai ofertar áreas de menor volume de minérios e pode beneficiar cooperativas de garimpeiros, que terão prioridade no processo de autorização. A proposta foi apresentada por um grupo de trabalho criado em 2022 e é assinado pelo deputado Felipe Barros, do PL do Paraná, coordenador do grupo que foi eleito senador. A justificativa é que o projeto dá mais agilidade ao processo de mineração. Um dos pontos dispensa o licenciamento ambiental para lavras se a tecnologia usada não provocar impactos significativos. O regime de urgência provocou discussão no plenário. O governo se manifestou contra a proposta e pediu mais discussão antes da votação, como disse a deputada Érica Cocai, do PT do Distrito Federal.
10: Esse projeto é para legalizar o garimpo, e legalizar o garimpo sem regras. O Brasil inteiro viu o desastre que houve no território Yanomami, pela ação sem regras do próprio garimpo. Porque não dá para ficar todo o tempo passando a boiada, porque meio ambiente é fundamental para a própria soberania. Mas nós também temos a posição do Ministério do Planejamento, da Casa Civil, contra esta proposição. Não dá para liberar, como está se propondo, o garimpo sem regras.
9: Já o deputado Joaquim Passarinho, do PL do Pará, relator do grupo de trabalho que apresentou a proposta, defendeu as mudanças na lei de mineração. Segundo ele, o objetivo é permitir que pequenas empresas atuem no setor.
11: No nosso projeto, não há nenhum tipo de restrição ao meio ambiente, não há nenhum tipo de facilitação, não há anuência prévia, não há pasta, não há nada disso. Pelo contrário, o que nós estamos tentando é tirar da mão de 5, 6 empresas, umas nacionais, outras internacionais, que detêm quase todo o subsolo nacional pesquisado. Está na mão de 5 empresas. E essas empresas não dão anuência para as menores empresas trabalharem. E o subsolo brasileiro, ele é do povo brasileiro.
9: Outras propostas que podem ser votadas foram apresentadas como prioridade no primeiro semestre pela Frente Parlamentar da Agropecuária. Um dos projetos suspende por 2 anos sanções e embargos ambientais a pequenos produtores rurais. A medida não tem apoio do governo, que argumenta que na Amazônia Legal, isso pode significar a suspensão de sanções a quem possui propriedades de até 400 hectares. Outro projeto pronto para ser votado é criticado pela oposição desde o início do ano e ainda não tem consenso para ser votado. A proposta combate a misoginia, que é como se chama o ódio, desprezo ou preconceito contra as mulheres. O texto, já aprovado pelo Senado, foi alterado pela deputada Tabata Amaral, PSB de São Paulo, coordenadora do grupo de trabalho que analisou a proposta. O texto aprovado pelo Senado equipara a misoginia ao crime de racismo, o que a torna inafiançável e imprescritível. Na nova versão, a relatora alterou principalmente a definição de misoginia. Ela retirou os termos ódio e aversão à mulher, previsto no projeto original para caracterizar a misoginia e considerados vagos pela oposição. Na nova versão, misoginia é descrita como a prática, a indução ou a incitação de menosprezo ou discriminação contra a mulher que promova violência. A pena prevista é de 2 a 5 anos de prisão. Da Rádio Câmara de Brasília, Antônio Vital.
3: Justiça.
4: Paulo Litro, do União do Paraná, apoia a proposta de emenda à Constituição que estabelece mandato de 12 anos sem recondução para ministros do Supremo Tribunal Federal. A medida mantém as 11 vagas da corte com idade de ingresso entre 45 e 70 anos.
5: A PEC, apoiada por Paulo Litro, também divide entre executivo, legislativo e judiciário a indicação dos integrantes da corte. O texto ainda estabelece períodos de quarentena antes da indicação e depois da saída do STF.
4: A Câmara aprovou e encaminhou para o Senado projeto que atualiza a estrutura da Advocacia Geral da União. Vinícius Gurgel, do PL do Amapá, informa que o texto reorganiza e define atribuições das carreiras que integram o órgão responsável pela defesa jurídica da União.
5: Vinícius Gurgel avalia que a reorganização pode tornar mais eficiente a atuação da AGU, reduzindo sobreposições e tornando mais claras as competências dentro da estrutura institucional.
4: Projeto aprovado pelo Congresso e já transformado em lei, cria 8 varas federais no Amazonas e em Mato Grosso do Sul. João Maia, do PP do Rio Grande do Norte, avalia que a medida amplia a presença da Justiça Federal em regiões com demanda crescente.
5: A nova lei, que contou com o apoio de João Maia, também cria cargos de juízes e servidores para reforçar o atendimento de processos ambientais, fundiários, previdenciários e criminais.
4: Termina agora o Jornal Câmara dos Deputados, produzido pela Rádio Câmara, com trabalhos técnicos de Everson Urani e apresentação de José Carlos Andrade e Luciana Vieira. Uma boa noite para você.
5: Uma ótima noite. A Voz do Brasil volta amanhã.
3: 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Depois de um dia de muitas atividades, é momento de descansar e renovar suas forças em Deus. 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
14: 22 horas e 2 minutos.

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1: Programa Voz da Libertação é um órgão informativo da Igreja Pentecostal Deus e Amor. A nossa Igreja Pentecostal Deus e Amor, sede mundial, está na presidência da serva de Deus, Erenide Oliveira Miranda, ministério este fundado pelo nosso querido saudoso missionário Davi Martins de Miranda. E aqui em Ribeirão Preto, a nossa Igreja Pentecostal Deus e Amor, sede estadual, se localiza na Rua Saldanha Marinho, 740, no centro de Ribeirão Preto. Lembrando você, amado e querido ouvinte, que a nossa Igreja Pentecostal Deus e Amor, sede estadual, ela está aos cuidados do homem de Deus, pastor Robson dos Santos. Você ouve o programa Voz da Libertação pelas Rádio Novo Milênio 1540M, Rádio Digital 96,3 FM e também pela Rádio Energia 99,1 FM. Aceite a gloriosa paz do nosso Senhor e Salvador Jesus Cristo, deste que vos comunica teu irmão em Cristo, presbítero João Batista, no prosseguimento do programa Voz da Libertação e também apresentando o programa Espaço do Presidiário. Programa este para nós falarmos e visitarmos os nossos amados e queridos irmãos presidiário que perderam o direito de ir e de vir, mas não perdeu o direito da salvação. E neste momento, queridos e amados ouvintes, chamo você para a oração. Chamo você para nós buscarmos a presença do nosso Senhor e Salvador, Jesus Cristo.
2: Elevo os meus olhos para os montes, de onde me virá o socorro? 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
1: Soberano Deus, eterno e bondoso Pai, neste momento, Senhor, eu venho, através desta oração, clamar em favor dos ouvintes, dos irmãos presidiário. Ó Deus, aonde chegar, Senhor meu Pai, estas ondas sonoras desta emissora, que esta pessoa possa ser impactada pela esta oração, que esta pessoa possa receber, Senhor meu Deus e Pai, a sua presença, Senhor. Ó Deus, visita cada presidiário na noite de hoje, visita minha irmã presidiária, visita este ouvinte do programa Uma Voz da Libertação, meu Pai. Deus querido, a tua palavra é fiel, a tua palavra é verdadeira. Tudo quanto pedirmos no teu nome, se cremos, nós receberemos. Senhor meu Pai, eu creio, aleluia meu Pai, que esta oração vai entrar no coração do meu irmão ouvinte na noite de hoje. Que esta oração vai confortar o meu querido e amado irmão presidiário. Ó Senhor, talvez este irmão está prestes a se apresentar ao juiz. Este irmão está preso já há muitos anos, mas agora chega o dia dele se apresentar ao meritíssimo juiz. Ó Senhor meu Pai, Deus da providência divina, que o Senhor possa, Deus, colocar no coração deste irmão que o Senhor vai estar com ele, que o Senhor vai estar estar do lado dele, oh meu Pai amado, oh Deus de poder, de maravilha, Senhor, que cada ouvinte nesta noite seja, Pai, alcançado pelo Senhor. Ó Deus querido, ó Deus poderoso, eu oro em favor do nosso querido pastor Robson dos Santos, ele juntamente com toda a família. Senhor, abençoa este ouvinte, visita minha família, minha esposa, meus filhos. Senhor, meu Pai amado, que o Senhor na noite de hoje, Senhor, possa visitar em particular todos os ouvintes do programa A Voz da Liberdade.

através da oração. Senhor, meu Deus e meu Pai, que nós possamos ser levados agora nesta oração diante de Ti, ó Pai. Orianda, alabás, orianda, alabás. Oh, Deus querido, Deus poderoso. Oh, Senhor, meu Deus e Pai, quantas pessoas necessitam da Tua presença, Senhor? Quantas pessoas estão sofrendo, meu Deus? Oh, Senhor, nós Te pedimos neste momento, Pai, que o Senhor visita esta pessoa necessitada. Visita este irmão presidiário, Senhor. Oh, Deus. Eu creio, Senhor, aleluia. Eu creio, meu Deus, que o Senhor está visitando o meu irmão agora, meu Pai. Oh, Senhor. Olha para o meu irmão presidiário, para que ele possa mudar, Senhor. Que ele possa, Deus, mudar o pensamento. Que ele possa, Senhor, receber o Senhor como único e suficiente Salvador, Senhor meu Pai. Ó Deus, eu não sei o porquê, Senhor, estas lágrimas, eu não sei, Senhor. Oh Deus, que o Senhor possa na noite de hoje alcançar aquele mais longínquo, aquele que precisa, Senhor.

Eu creio que o Senhor vai alcançar esta pessoa. Eu creio que o Senhor vai fazer algo, meu Pai. Manifesta teu poder, a tua graça. Quantos estão orando comigo agora, Senhor? Quantos estão buscando a tua face, meu Deus? Aleluia! Quantos esperam esta programação no ar para clamar, para buscar, até mesmo para se alegrar da tua presença, principalmente meus irmãos que estão no cárcere, Senhor. Ó Deus da providência divina, que esta oração, Senhor meu Pai, possa chegar até a ti, que ela não venha a ser interrompida. Que esta oração possa chegar, Senhor, no teu trono, meu Pai. Deus maravilhoso, Deus poderoso, eu creio no teu poder, eu creio nas tuas maravilhas, ó Pai. E é por isso que todos os dias estou aqui nesta programação para falar com meus irmãos presidiários, com os ouvintes que até mesmo acham que não estão presos, mas às vezes estão presos em pequenas coisas, Senhor, em pequenos detalhes. Ó Deus, que o Senhor possa visitar todos nesta noite. Visita minha irmã Edna Martins, a minha irmã Creuza, a minha irmã Carme, lá na cidade de Jardinópolis. Visita minha esposa, nossa irmã Regina Helena, os meus filhos, toda a minha família. Senhor, é maravilhoso, Pai, sentir a tua graça, sentir a tua presença. Isso é gostoso, Senhor. Ó Deus, que cada ouvinte seja impactado nesta noite, não pela minha palavra, não pelo meu choro, não, mas pela tua presença, meu Pai. Soberano Deus, meu irmão presidiário, a minha irmã presidiária, que está nos acompanhando nesta programação hoje, que eles possam abrir o coração e dizer assim ao Senhor: eis-me aqui, meu Pai. Soberano Deus, que nós possamos continuar sendo, aleluia, agradecido por tudo quanto o Senhor tem feito e está fazendo e vai fazer sobre as nossas vidas. Talvez o meu irmão está tão bravo porque está num cárcere. Talvez a minha irmã está rebelde porque está num cárcere. Mas eu posso entender, Senhor, que é o modo, é como o Senhor trabalha na vida de cada um para dar livramento, talvez. Este irmão que está preso, esta irmã que está presa, se ele estivesse na rua, talvez o inimigo tinha já ceifado a vida dele. Eu agradeço, Senhor, agradeço a ti, meu Pai, por este amor tão maravilhoso que o Senhor tem por nós. Obrigado, Deus, pela vida do meu irmão que está encarcerado. Obrigado pela vida do meu irmão ouvinte do programa Voz da Libertação. Senhor, visita a diretoria da nossa igreja, a consecutiva, a deliberativa. Senhor, que o Senhor possa fazer algo tremendo sobre a diretoria da nossa igreja. Visita nossa irmã Irene Miranda. Visita, Senhor, os demais obreiros, os demais diretores da nossa igreja, Deus e Amor. Que o Senhor possa, Deus, continuar fazendo, meu Deus, maravilhas em nosso meio. Confirma a bênção, Pai. Confirma a grande vitória. Aleluia! E vá de encontro, meu irmão presidiário, a minha irmã presidiária. Dá um
um abraço no Norberto também, viu, pai? É verdade. Dá um abraço no teu filho. Dá um abraço neste ouvinte na noite de hoje, Senhor. Confirmando, Deus, a grande vitória, é o que eu te peço, em nome do Pai, do Filho, do Espírito Santo. Visita também, Senhor, nosso irmão Edson Evangelista, com a tua esposa, nossa irmã Benilda. Senhor, que o Senhor possa cuidar do teu filho, já tão cansado, Senhor, mas está alegre na tua presença, com os passos lentos, mas, Senhor, está sempre glorificando e bendizindo o nome do Senhor. Cuida do teu filho, nosso irmão Edson Evangelista. Cuida dele, Senhor. Livra ele do mal. Cuida dele juntamente com toda a família, Senhor. Confirmando, Deus, a grande vitória, é o que eu te peço, em nome do Pai, em nome do Filho, me vê em mente, Senhor, o Maicon. Aonde ele estiver agora, Senhor, dá o livramento a ele. Dá o livramento ao teu filho, Senhor. Confirma, Deus, a bênção, confirma, Deus, a grande vitória. É o que eu te peço, em nome do Pai, do Filho e do Espírito Santo de Deus. Amém e graças a Deus.

Vamos prosseguindo com o programa Voz da Libertação, queridos e amados ouvintes. Choramos na presença do Senhor, é maravilhoso, é gostoso. Irmãos, vamos ser agradecidos, irmãos.

Amadas irmãs presidiárias, eu sempre digo, hein? O fato de você estar nessa prisão não quer dizer que você não é inteligente. Disse Deus, farei uma disjuntora para estar de

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0: É, meu querido e amado ouvinte, irmão presidiário e a todos os ouvintes do programa Voz da Libertação, é ano de renovo, ano de 2026. Queridos, vamos ser renovados, vamos buscar a presença cada vez mais do nosso Senhor e Salvador Jesus Cristo. E como vamos fazer isto? É na oração, é buscar a Deus na oração, dobrar o nosso joelho e clamar, e buscar, clamar, chorar na presença do Senhor através da oração. E temos respostas.

0: os sinais, os prodígios e as maravilhas do Senhor relatadas neste programa são prova evidente que a bênção de Deus está reservada para você na Igreja Deus é Amor.
1: E com certeza, querido e amado ouvinte, Deus ele opera. Deus opera na Igreja Pentecostal Deus é Amor. E não só na Igreja Pentecostal Deus é Amor, Deus opera na sua vida, assim se você der lugar a Ele, para Ele fazer isto. Então, querido e amado irmão presidiário, ouvinte do programa A Voz da Libertação, venha adorar, vamos adorar o Senhor, o nosso Deus, o nosso Pai.

0: quanto sofrimento, desilusão, tristeza e angústia na sua vida, caro amigo ouvinte. Você vive chorando, pensando: Deus se esqueceu de mim. Deus me abandonou. Deus não quer mais nada comigo. Você está enganado. Deus te ama. Deus te quer bem. Deus quer abençoar a sua vida. Você está pensando em tirar a sua própria vida? Você pensa em fugir de tudo e de todos? Esconder-se e dizer: ninguém gosta de mim? Você está debaixo de uma depressão? Preste muita atenção. Deus te ama, porque de tal maneira Ele enviou seu único filho para que todo aquele que nele crê não pereça, mas tenha vida eterna. Jesus, Ele morreu. Morreu pelos teus pecados em uma cruz de dor, sofrimento e angústia, para te dar a paz e a tranquilidade. Ele mesmo disse bem claro: Eu sou o bom pastor, e o bom pastor dá a vida pelas suas ovelhas. Ele chegou a dizer mais ainda: Vinde a mim todos que estão cansados e oprimidos, e eu vos aliviarei. Caro amigo ouvinte, lembre-se de uma coisa: Deus nunca vai te desamparar. Esforça-te.
1: Só você colocar a sua fé em prática e você vai ver o renovo que Deus vai fazer na tua vida.

Escuta isso, meu amado e querido ouvinte presidiário, e você também que está em casa, amado e querido ouvinte do programa Voz da Libertação. Escuta isso.

Quem é este que de madrugada socorre os aflitos? Quem é este que nos hospitais e nas prisões atende os seus gritos? Quem é este que consola, que está nos asilos e necrosários? Quem é este que levanta o que está abatido e dá força a quem não tem mais nenhum vigor? Quem é este que liberta um drogado sem cobrar honorários? Quem é este que liberta os que estão oprimidos, cura enfermos e desenganados pela medicina, ressuscita os mortos e nos conduz à vida eterna? O seu nome é Jesus. 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

microfone responsável por esta programação tão abençoada para alegrar a sua noite, irmão presidiário. Se eu estou aqui, é porque este Jesus mudou a trajetória da minha vida. E Ele pode mudar a sua história. Ele pode mudar tudo que está prescrito. Ele pode mudar na sua vida. Querido irmão presidiário, amada irmã presidiária, até mesmo você, ouvinte do programa Voz da Libertação, quando nós damos lugar a Deus, Ele opera. Quando nós abrimos coração para Ele, Ele entra. Portanto, querido irmão presidiário, amada irmã presidiária, a você, querido ouvinte do programa Voz da Libertação, talvez você passe pela uma situação, até mesmo hoje, e Deus quer mudar esta situação. É verdade. Deus, Ele quer mudar a trajetória. Você entende e sabe o que quer dizer a palavra compromisso. Venha ter um compromisso com Deus. E eu tenho certeza que a sua vida vai ser diferente. Olha, hoje eu estou aqui com essa alegria toda aqui no estúdio, eu e o nosso Deus. Estou sozinho aqui no estúdio, mas que presença maravilhosa do nosso Deus. É muito gostoso e é maravilhoso sentir assim. É muito gostoso sentir que nós estamos acompanhados pelo Pai, Filho e Espírito Santo. E eu posso dizer com toda certeza, querido ouvinte, que a alegria que eu estou sentindo neste exato momento, ela só acontece porque Deus, Ele está presente. Quer sentir esta alegria? Abra teu coração. E enquanto eu tiver a oportunidade de Deus de estar diante deste microfone para levar para você, querido irmão, uma noite de louvor, uma noite de palavra de Deus, uma noite de testemunho, enquanto Deus me dá esta oportunidade, eu vou fazer com alegria, com muita alegria, porque você precisa, você necessita de receber de Deus. Você necessita, você precisa. E Deus dá esta honra a nós de poder estar aqui diante deste microfone e de falar das grandezas do nosso Senhor para você. E se você quiser sentir a graça, se você quiser sentir o amor de Deus, é simples. É só você dizer: eis-me aqui, Senhor. Portanto, querido irmão presidiário, amada irmã presidiária, ouvinte do programa Voz da Libertação, tenha um compromisso, tenha um propósito com Deus.

0: para você entender. Não vou muito longe. Hoje, estava no trabalho. Hoje estava no trabalho e eu e Deus, eu conversando com Deus, falei: Senhor, hoje eu tenho que estar no estúdio, hoje eu tenho que estar lá, porque o Senhor vai fazer maravilha. Eu estou aqui sentindo que o Senhor vai falar, que o Senhor vai alcançar os irmãos que estão tristes dentro do presídio. E como eu digo a vocês, eu não venho com uma programação pronta aqui no estúdio. Quando eu adentro o estúdio, quando sento aqui diante esta mesa de áudio, irmãos ouvintes, irmãos presidiários, é como abrir-se um livro. E ali eu vou vendo, recebendo o que Deus quer que eu faça dentro da programação para alcançar você, irmão presidiário. Esta programação, Espaço do Presidiário, é exclusiva para você e para você de casa também, ouvinte. Porque às vezes você acha que está tão livre, mas você está mais preso do que aquele irmão presidiário que está atrás de uma grade. Porque a sua prisão é espiritual. Meu Deus do céu. Meu Pai amado. Receba, querido irmão, a presença de Deus aí na tua casa. Receba a presença do Senhor aí no teu trabalho. Receba a presença de Deus dentro desta cabine de um caminhão. Receba você aí no hospital a presença de Deus. Receba a presença de Deus. Receba, porque Ele está presente. Dá para sentir? Dá para sentir a presença do Senhor? É o programa Voz da Libertação. Programa este que, se você ouvir, é liberto. Espaço do Presidiário, programa este para nós visitarmos os nossos amados e queridos irmãos presidiário, seja nesta noite presenteado pelo nosso Senhor e Salvador Jesus Cristo. Receba a presença de Deus na noite de hoje, na tua vida. Que Deus abençoe, querido irmão presidiário. Que Deus abençoe, amada e querida irmã presidiária. Deus abençoe você, ouvinte. E agora nós vamos para o que marca esta programação Espaço do Presidiário, que é Hora do Testemunho. Vamos então para a Hora do Testemunho. Vamos ouvir mais uma vez o testemunho do nosso irmão Francis Lins. Nós vamos ouvir, já é um testemunho repetitivo, mas depois eu falo com vocês o porquê desta repetição, às vezes, dentro da programação Espaço do Presidiário. Hora do Testemunho.
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3: Meu nome é Francis Lins. Eu sou um milagre na mão de Deus. Com apenas 19 anos de idade, eu fui preso, trancafiado, dentro de uma cela fria e sombria, e me mandaram para a maior cadeia da América Latina, Casa de Detenção de São Paulo, Carandiru. Só que dentro do Carandiru tinha igreja, inclusive tinha igreja evangélica pentecostal Deus e Amor. E ali dentro do cárcere, eu tive uma experiência com Deus. Eu voltei para os caminhos do Senhor. Eu me reconciliei com Deus. Dia 2/10/1992, massacre no Carandiru. Aconteceu uma rebelião e os presos começaram a quebrar a cadeia. E nesse inteirinho, a tropa de choque invadiu o pavilhão 9, deram rajada de metralhadora no portão, subiram para o segundo andar, terceiro andar, quarto andar, quinto andar, tiraram dezenas e centenas de vida. Todos os presos foram obrigados a ficarem nu, do jeito que nasceu, tanto crentes como ladrões. Os policiais vinham cantando: o choque chegou, vocês pediram, Fleury mandou, e davam rajada de metralhadoras. E nesse inteirinho, meus queridos irmãos, você ouvia gritos, você via mortos caindo no chão, presos que estavam vivos se fingindo de mortos, e carregando os cadáveres, se escondendo debaixo dos cadáveres, e cada um fazia o que estava dentro das suas possibilidades para sobreviver. Mas o milagre aconteceu, foi no quinto andar do pavilhão 9, onde era os crentes que moravam naquele local. 350 irmãos nu, deitado no chão com a mão na cabeça. Eu era um deles. 38, 9 milímetros, fuzil, apontados para nossas cabeças. Quando os policiais foram apertar os gatilhos daquelas armas para matar os crentes no quinto andar do pavilhão 9, para a honra e glória do nome do Senhor, nenhum crente morreu, nenhum crente desceu à sepultura. A igreja ficou intacta e o nome do Senhor foi glorificado naquele local. Com 15 dias, chegou o carcereiro na minha cela e disse: quem é o senhor Francisins? Falei: sou eu. Abriu a porta da minha cela, me deu uma requisição e falou: a tua advogada quer falar com você. Quando eu cheguei na sala dos advogados, a minha advogada olhou para mim e falou: Francis, eu não sei o que aconteceu. Houve um mover de Deus lá no fórum e a juíza da vara de execuções criminais do estado de São Paulo assinou teu alvará de soltura. E a partir daquele dia eu saí dali sem dever nenhum dia para a justiça, e hoje eu já estou em liberdade há 16 anos, e hoje eu sou uma nova criatura, e eu agradeço essa riquíssima oportunidade em nome de Jesus.

0: Muito bem, queridos. Se o Francis não tivesse reconciliado com Deus dentro do presídio, com certeza este testemunho não estaria acontecendo hoje agora. Eu tenho certeza que o Espírito Santo do Senhor, ele vai falar mais forte no teu coração. Estamos chegando ao término de mais uma programação local em Ribeirão Preto, programa Voz da Libertação. Mas eu quero deixar aqui versículos da Palavra de Deus para você, assim, se você conseguir, você vai meditar à noite, durante o dia. Escuta isso. Escuta isso, o que Deus, ele tem para fazer na tua vida. Preste atenção. A minha Bíblia está aberta no livro de João 14 e o versículo também 14, primeiro versículo. Diz assim a palavra do Senhor: não turbe o vosso coração. Credes em Deus, credes também em mim. Na casa do meu pai há muitas moradas. Se não fosse assim, eu vos teria dito: eu vou preparar-vos lugar. E se eu for e vós preparar lugar, virei outra vez e vos levarei para mim mesmo, para que onde eu estiver, estejais vós também. Mesmo vós sabeis para onde vou, conheceis o caminho. Mas olha a incredulidade de Tomé. Disse ele: Senhor, nós não sabemos para onde vais, e como podemos saber o caminho? Disse-lhe Jesus: eu sou o caminho e a verdade e a vida. Ninguém vem ao Pai se não for por mim. Eu vou deixar aqui para que você possa meditar, para que você possa remoer esta palavra, comer esta palavra. E o próprio Espírito Santo de Deus, ele vai fazer você entender o sentido da palavra, o propósito da palavra. Que Deus abençoe, queridos ouvintes. Que Deus abençoe, irmão presidiário. Fiquem todos na paz do Senhor Jesus. Desde que vos despede-se o teu irmão em Cristo, presbítero João Batista. Não desligue o seu rádio receptor, não. Venha a identificação da emissora, o giro informativo, e aí vamos diretamente para a sede mundial das Igrejas Deus e Amor. Lá está o programa da nossa Igreja Pentecostal Deus e Amor, Voz da Libertação, nacional e internacional. E lá, de lá, continuará o programa A Voz da Libertação. Deus abençoe. Fiquem todos na paz do Senhor Jesus.
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3: 23 horas e 1 minuto.

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3: Eu quero ler com os irmãos, capítulo 46 do livro de Salmos, versículo 7 a seguir. O Senhor dos exércitos está conosco. O Deus de Jacó é o nosso refúgio. Vinde, contemplai as obras do Senhor, que desolações tem feito na terra. Ele faz cessar as guerras até o fim da terra. Quebra o arco e corta a lança. Queima os carros no fogo. Nosso versículo, que vamos nos focar, é o 10. Aquietai-vos e sabei que eu sou Deus. Serei exaltado entre as nações, serei exaltado sobre a terra. O Senhor dos exércitos está conosco, o Deus de Jacó é o nosso refúgio. Pode tomar os seus lugares, meus irmãos, pode tomar os seus lugares. O que é cansaço? Quando a Bíblia Sagrada fala aquietai-vos, a Bíblia Sagrada está dizendo para nós nos tranquilizarmos. Está dizendo para nós ficarmos serenos, porque Deus está no controle daqueles que entregam a sua vida ao controle dele, é claro. Cansaço é fadiga, cansaço é frouxidão, é tédio, é esgotamento. Cansaço é uma fraqueza derivada do trabalho excessivo. Cansaço é também o que a Bíblia Sagrada fala. É um tempo que nós às vezes ficamos esperando, esperando, esperando, e a esperança quando é demorada, a Bíblia fala que o coração desfalece. Isso é cansaço. Nós temos cansaço físico, nós temos cansaço espiritual. Nós temos várias modalidades de cansaço. Cansaço, esgotamento mental. E eu quero falar sobre todos eles. Fisicamente falando, nós temos de tomar cuidado porque às vezes algumas situações físicas podem influenciar as nossas decisões que vão nos atingir espiritualmente. Cito Esaú. Quem já ouviu falar em Esaú aí, levanta a mão. A Bíblia Sagrada fala que Esaú foi ao campo e ele voltou cansado. Cansado e cansado. E havia um guisado que havia sido feito para o seu irmão Jacó. E ele falou, me dá desse guisado que eu estou morrendo de fome. Eu estou cansado, não aguento mais. E a mãe de Jacó orientou ele a dizer, olha, troca o guisado pela herança. Herança que no caso é muito mais do que ouro, muito mais do que prata. Era o direito do primogênito. Fala para ele que você dá o guisado. Mas ele tem que passar para você o direito do primogênito. Observe vocês que um cansaço físico, um esgotamento físico levou Esaú então a vender a sua primogenitura ao seu irmão Jacó por um prato de lentilhas, por um prato de guisado. E a Bíblia Sagrada fala que desprezou Esaú a sua primogenitura e sofreu terrivelmente por causa disso. Algo físico que afetou a decisão. Quando você se esgota fisicamente, é bem possível que você mentalmente não tenha capacidade para decidir sobre muitas coisas. Dentre essas muitas coisas, estão coisas espirituais que você tem que cuidar. Porque no momento que você está esgotado fisicamente, no momento que você está passando, eu diria, um esgotamento que o afeta pelo excesso de trabalho, por falta de alimento ou por outras coisas, o inimigo vem e se aproveita. Quando Jesus estava no deserto, a Bíblia Sagrada nos fala que ele há 40 dias não comia. Vocês acham que apareceu para ele um querubim dizendo, eis que te trago um prato de cordeiro assado? Não, não, apareceu o diabo fazendo propostas. Mas não é só esse cansaço físico que pode colocar em risco a sua vida. A Bíblia Sagrada nos fala de Davi, meus irmãos, numa grande batalha. Davi era acostumado a combater filisteus. E a Bíblia Sagrada nos fala que Davi havia matado já um gigante chamado Golias. Até que um dia apareceu na frente dele um outro gigante chamado Esbinob. Um gigante que era enorme. E Davi começou a lutar contra ele. Vou acabar com ele como acabei com o outro. Dei uma pedrada no outro e fui lá, peguei a espada dele, cortei a cabeça dele, o pescoço. E vou fazer a mesma coisa. Mas a Bíblia Sagrada nos diz que Davi não analisou a sua situação e a sua condição física e a sua condição até mesmo de uma idade um pouco mais, não é? Alterada. E a Bíblia fala que cansou-se Davi. E o gigante estava para prevalecer sobre ele. E a Bíblia Sagrada nos fala que havia um homem chamado Abisai, filho de Zeruia. Esse então se levantou, defendeu Davi e matou o gigante. Davi tinha um Abisai, filho de Zeruia. Eita, nome feio. Ninguém coloca nome nos filhos de Zeruia, né? Parece Zaroio, não é? Davi tinha um Abisai para defendê-lo, senão teria morrido nesse dia. Deus preparou então alguém que pudesse defender o rei. Senão o rei, não tendo analisado a sua condição, teria morrido e uma grande parte da vida espiritual de Israel também teria perecido nesse dia. Eu estou citando exemplos de coisas que vão se entrelaçando entre si. Está todo mundo cansado. Nós estamos cansados da roubalheira nessa nação. Nós estamos cansados das humilhações que nós estamos passando e dos preconceitos que nós estamos sofrendo sendo peregrinos e estrangeiros nessa terra. Alguns grupos, algumas minorias dizem, não, nós é que sofremos preconceitos. Não, nós é quem sofremos preconceitos. Nós estamos sendo perseguidos como nunca fomos antes e às vezes a gente se cansa disso. Às vezes a gente se cansa de sofrer perseguições de pessoas que nós sabemos que essas sim são cheias do preconceito. E em busca de uma liberdade que não é uma autorização da palavra de Deus, essas pessoas são capazes de buscar o nosso extermínio, mas não conseguirão. Por muitos anos, meus irmãos, que eu basicamente nasci no Evangelho, por muitos anos eu me questionava, mas como é que o povo de Deus vai ser odiado, vai ser detestado? Porque até então o povo de Deus está indo numa direção onde parece que todo mundo está gostando, o mundo inteiro está se tornando evangélico, o Brasil está se tornando evangélico, não vai ter como nos odiarem um dia, não vai ter como nos detestarem um dia, até que Deus me deu a resposta pelas coisas que nós estamos vendo em nossos dias. A iniquidade, ela aumentou de uma forma terrível. Iniquidade, meus irmãos, não é só pecado, iniquidade é pecado e também é injustiça. E as pessoas querem se aproveitar de uma determinada liberdade para dar lugar à carne, e a Bíblia Sagrada condena isso. E nós, nos utilizando da Bíblia Sagrada, então condenamos ações e atitudes que ferem o nosso Deus. Aí começou a nossa perseguição há uns 15, 20 anos atrás, e eu já sei por que o mundo nos odeia, porque nós falamos a verdade e temos a palavra de Deus como a carta magna de Deus, a nossa regra de fé. A gente se cansa. Nós precisamos de estar juntos uns dos outros. Precisamos nos unir. Que o mundo nos odeia, a gente já sabe. Se nós tivéssemos amizade com o mundo, seria perigoso. Nós estamos cansados desse mundo. Nós estamos cansados de tanta coisa errada, de tantas injustiças. Mas tem mais coisas que eu quero falar para vocês. Houve uma ocasião que a Bíblia Sagrada fala que Moisés e o povo de Deus marchavam contra os amalequitas. E a Bíblia Sagrada nos diz que Moisés, ele tinha que estar numa posição e com as duas mãos levantadas. E a Bíblia Sagrada fala que Moisés se cansou. E os filhos de Israel vieram, pegaram algumas pedras, colocaram ele sentado ali. E haviam dois homens, que a Bíblia Sagrada nos diz, eram Arão e Ur. Que esses dois homens então, cada um levantava um dos braços de Moisés. Mas antes que isso acontecesse, a Bíblia fala que Moisés levantava os seus braços e quando ele cansava, ele abaixava. E quando ele abaixava, o exército amalequita prevalecia contra o povo de Deus. Nós temos como que por costume, como que por uma marca de oração, nós temos essa situação, não é que seja uma regra, não é que seja obrigado, ninguém é obrigado a levantar a mão para orar, mas nós temos esse costume de levanta sua mão para clamar ao Senhor, porque a gente tem alguns exemplos, até bíblicos, que nos remetem a levantar as nossas mãos na direção dos céus, mas não é uma regra. Não quer dizer que se você não levantar a mão, você não vai receber a bênção, não é isso. Mas meus irmãos, eu quero dizer a vocês que a verdade é que nós vamos nos cansando. E quando nós vamos nos cansando, nós vamos deixando de levantar a mão. Levantar a mão que eu estou dizendo para vocês hoje é, vamos deixando de buscar a presença de Deus. A igreja pentecostal, Deus e amor, sempre foi uma igreja de oração. Irmão Paulo se lembra disso. Antigamente a gente chegava às 6 horas da tarde, era oração até às 7. 7 horas o pastor abriu o culto, a gente orava até 7:30. De 7:30 às 8 horas era testemunho, alguns hinos, das 8 às 8:30, 8:40, oração de novo. Hoje o nosso povo na Deus e Amor já chega 8:40 para se livrar da oração. As vossas mãos estão ficando abaixadas e o inimigo tem prevalecido. Nós temos nos cansado até de orar. Eu quando meus irmãos comecei, na verdade quando a minha esposa começou a me paquerar, então ela ficava me olhando, e eu queria olhar também, é claro. Eu me lembro, meus irmãos, que nós fazíamos, todos os sábados, nós fazíamos vigílias de oração na sede mundial. E eu não sei por que razão, naquele tempo fazia um frio, era diferente de hoje. É mais de 30 anos atrás, 35 anos atrás, parece que o frio de São Paulo era mais frio, não sei explicar exatamente porquê. E a igreja não tinha nem piso, era aquele concreto que nem tinha sido alisado direito, era aquele concreto, o mãozão estava por aí, cadê? Eu vi ele por aí. Ele se lembra que ele sempre estava lá, tinha cada pedra desse tamanho, e a gente ficava de joelho 2 horas ali de oração, buscava a presença de Deus, a gente não se cansava. Hoje em dia, meus irmãos, vamos falar com Deus. A gente já começa assim, maravilhoso Pai. Parece que a gente está cansado até de falar o maravilhoso Deus, poderoso Pai. E o inimigo vem prevalecendo. E o inimigo vem colocando aí colocando a sua ondinha. Porque nós temos nos cansado de clamar, nós temos nos cansado de buscar a presença de Deus, e nós precisamos voltar a levantar as nossas mãos e abrir a nossa boca e buscar mais a presença de Deus, para que nós possamos vencer o adversário, para que nós possamos continuar o nosso trabalho de conduzir pessoas à presença de Deus. Nós estamos cansados, meus irmãos. Nós estamos cansados de desemprego. Nós estamos cansados da violência. Nós estamos cansados da indiferença. Mas a Bíblia Sagrada está dizendo, aquietai-vos. Aquietai-vos. Existe esperança. Aquietai-vos. Vocês sabiam que é possível nós nos cansarmos também até de fazer o bem? Eu vou entrelaçando todo tipo de cansaço que eu quero colocar para vocês. Parece que nós, em algumas situações, nós falamos, ah, eu também não quero ajudar mais aquilo ali, não quero mais fazer isso, não quero mais fazer aquilo. Aquele irmão lá, não ajudo mais. Aquela pessoa lá, não ajudo mais. Ah, aquilo lá que parecia tão bom, também não faço mais. Vocês sabiam que também é possível se cansar de fazer o bem? A Bíblia Sagrada nos fala, e não nos cansemos de fazer o bem, porque a seu tempo ceifaremos, se não houvermos desfalecido. Está lá em Gálatas capítulo 6, no versículo 9 a seguir. E a Bíblia fala ainda em 2 Tessalonicenses, irmãos, não canseis de fazer o bem. Nós nos cansamos às vezes de fazer o bem. Nós nos cansamos às vezes de fazer aquilo que representa de verdade o nosso Deus. Aquilo que faz as pessoas enxergarem através de nós o agir do nosso grande e poderoso Deus. Nos desfalecemos. É claro que às vezes nós fazemos o bem e sofremos o mal da ingratidão. Quem já sofreu a ingratidão na vida e levanta a mão? Todo mundo. Faz as coisas boas, na hora da gratidão, parece que as pessoas não sabem agradecer. Não se preocupe, não se desfaleça. Continue fazendo bem, porque a seu tempo Deus te recompensará. A seu tempo Deus te recompensará. Mas não é só cansar de fazer o bem não, meus irmãos. Vocês sabiam que às vezes é possível se cansar de Deus também? Quem já se cansou de Deus aqui? Alguém aqui já se cansou de Deus? Aqui na Igreja Deus e Amor, há muitos anos atrás, nós vimos muita coisa acontecer que a gente sabia que tinha que tirar aquilo dali de qualquer jeito. Maus costumes, pedilança, nós parecíamos mendigo da fé. Mandava 10 obreiros para o culto, cada obreiro pedia uma oferta. Era a coisa mais feia que existia no planeta. E eu fui inteiramente contra e quase fui morto. Mas fui contra desde o princípio, falei, não aceito. E a gente foi modificando. E a gente está crescendo. A gente está buscando de Deus o conhecimento para ser realmente uma igreja. Porque se nós não apresentarmos às pessoas Deus, como Deus realmente quer ser apresentado, nós fazemos as pessoas se cansarem dos pseudo-deuses que estão colocando por aí. Se uma pessoa fica 2 dias na prisão e fala, não dá mais para aguentar isso aqui, é sinal que nós estamos apresentando mal o nosso Deus a outras pessoas. É sinal que estão usando o nome de Deus em vão. É sinal que estão falando de Deus o que Deus não representa. E muitas pessoas acabam se cansando então daquilo que pensam ser Deus. Agora, a Bíblia Sagrada vai mais a fundo. Deus falando ao povo de Israel no capítulo 43 do profeta Isaías, contudo, tu não me invocaste a mim, ó Jacó, mas te cansaste de mim, ó Israel. A gente sabe que Deus falava ao povo, faça assim, o povo fazia o contrário, o povo foi se cansando disso. Eu estive, meus irmãos, na Europa fazendo campanhas, estive na Inglaterra e tive o desprazer de saber que templos ali estavam se tornando pubs, que são bares, né? E também boates. Agora nem pubs não são mais, nem botecos são mais, porque até isso está fechando. Países como os Estados Unidos, que morei ali por 8 anos da minha vida, países que foram fundados por pessoas que buscavam liberdade religiosa, hoje esses países também estão se esquecendo de Deus. E estranham quando o presidente chega e fala, não, há de se mudar a capital para a cidade de Jerusalém. A capital de Israel é Jerusalém. O país inteiro estremece. O que é isso? Onde já se viu uma coisa dessa? As pessoas estão se esquecendo de Deus. Estão se tornando cada vez mais materialistas. Estão se tornando cada vez mais longe e distantes de Deus. Não é brincadeira nós verificarmos, meus irmãos, a quantidade de pessoas que têm Deus apenas como um ser superior. Ah, você acredita em Deus? Ah, eu acredito num ser superior. E nações que foram fundadas e fundamentadas, tendo a Bíblia Sagrada como um alicerce, uma base, já estão se esquecendo de tudo e já estão vivendo uma vida somente em busca de bens materiais. Pessoas que se cansaram de Deus. Pessoas que se cansaram da palavra de Deus. É evidente que nós falamos de Deus e Deus tem as suas normas e as suas regras. Aceita quem quer. Quem não quer aceitar, nós não obrigamos ninguém, nem Deus obriga. Não é verdade? Agora dizer que nós trazemos as pessoas à igreja por causa do medo. Amedrontam o povo com uma palavra que tem regras e tem normas. É a mesma coisa dizer a vocês que a Constituição do Brasil dá medo em vocês. Não, a Constituição é para manter a ordem. A Constituição é para estabelecer as questões das leis do país, para que o país possa viver sem ser naquela barbárie ou nos tornarmos então assassinos, eu diria, uns dos outros, sem nenhum tipo de reparação. Porque se cansaram de Deus. Um país onde as pessoas, meus irmãos, acham que não pode ter uma igreja, se cansaram de Deus. Liberar maconha pode, liberar o aborto pode, mas falar de Deus não pode. Se cansaram de Deus, mas não é que se cansaram de Deus, se cansaram de viver dentro das normas de Deus. Ora, se foi Deus quem criou o homem, Deus estabelece ao homem as normas para a vida e as normas para a vida que conduz também à vida eterna. Mas, meus irmãos, não é só, eu diria, isso, não. Existem pessoas que estão cansadas, mas estão buscando descanso. Nós temos como um dos versículos mais conhecidos da Bíblia, Mateus 11, 28, quando a Bíblia Sagrada fala que nós podemos vir, todos, e buscar descanso no nosso Deus. Eu tenho certeza que todos nós temos algum tipo de cansaço, mas Deus pode nos aliviar de todo tipo de cansaço. A Bíblia Sagrada nos convida a descansar. O próprio Senhor Jesus, mesmo antes de falar sobre o famoso "vinde a mim", ele chamava os seus discípulos à parte em questões às vezes físicas e dizia: "vinde, descansai um pouco", ou seja, queria que fisicamente os seus discípulos estivessem descansados. E ao povo fazia o convite aberto: vocês que estão cansados da injustiça, cansados do sofrimento, cansados da escravidão, vinde pois todos vós cansados e oprimidos, que eu tenho para vocês o alívio. Aqui no Salmo 46, versículo 10, aquietai-vos e sabei que eu sou Deus. A palavra hebraica para aquietai-vos significa relaxai, relaxem, fiquem tranquilos, porque eu sou Deus, sabei que eu sou Deus. Fiquem despreocupados. Podem ficar tranquilos, façam silêncio, afrouxem, porque eu sou o vosso Deus. Deus quer aliviar o seu cansaço. Quantas pessoas, pelo tempo que sofrem algum tipo de enfermidade, já chegaram a falar: eu acho que até seria bom morrer, porque eu estou cansado de tanto sofrimento físico, eu estou cansado de tanto sofrimento familiar, eu acho que estou sendo um fardo para minha família. Quantas pessoas cansadas das opressões malignas, as opressões satânicas. Satanás vem destruindo lar, destruindo família, levantando família contra família, filho contra pai, pai contra filho, marido contra mulher. Quantas pessoas que os lares foram desfeitos, é mulher para um lado, marido para o outro, os filhos desorientados, acabam indo para as drogas e aí vai. Deus está dizendo: eu tenho um descanso para vocês. Aquietai-vos, ou seja, relaxem. Podem ficar relaxados. Podem ficar tranquilos. Porque eu sou o vosso Deus. Se Deus ainda não é o seu Deus, você pode sair daqui hoje dizendo: agora sim, eu tenho um Deus. Você precisa de um Deus, e nós temos um Deus para oferecer para você aqui hoje. É um Deus que elimina todo tipo de cansaço que você possa vir a estar sofrendo na sua vida. O profeta Isaías falava no capítulo 40, versículo, se não me falha a memória, 39 ou 38. O nosso Deus dá esforço, ou seja, dá força ao cansado. Multiplica a força do que não tem nenhum vigor. É desse Deus que eu estou falando. Você pode estar cansado. Você pode estar desfalecendo. Mas tem um Deus dizendo a você, eu te levanto, eu te restauro, eu tenho para você uma vida que você não pode nem imaginar o que eu tenho para você. Venha a mim porque eu vou receber você, venha a mim porque eu vou aliviar esse seu cansaço, eu vou curar essa sua doença, eu vou curar as doenças da sua alma, eu vou perdoar os seus pecados, eu vou perdoar as vossas iniquidades. Jesus quer aliviar o seu cansaço. Jesus quer aliviar a sua dor. Jesus quer exterminar as coisas que fazem você estar cansado pelo fardo que você está carregando, que é um fardo muito grande. Eu não costumo fazer isso, meus irmãos, mas vou pedir para vocês falarem, para quem estiver mais perto de vocês, em nome de Jesus, relaxa, vai, fala. Em nome de Jesus, relaxa. Relaxa. Já deu tudo certo. Aquietai-vos, relaxa, relaxa. Se desocupe, relaxa. Fica tranquilo. Pode afrouxar, pode soltar. Não precisa ficar com a pressão alta, não precisa ficar no vale da preocupação, não. Relaxa. Aquietai-vos, porque eu sou o vosso Deus. Sabei que eu sou Deus, é o que diz a palavra do Senhor. Deus está aqui para fazer você descansar. Mas, meus irmãos, não existe coisa que mais faz o homem cansar nesse planeta do que carregar um fardo. Ah, como é ruim carregar fardo, meu Deus, não dá, não dá, não dá. Eu, quando garoto, eu gostava de ir para a roça, a gente falava fazer a apanha do algodão. Não sei se tem algum irmão aqui que já apanhou algodão no tempo que amarrava o saco aqui nas costas ou de lado. Quem se lembra aí, levanta a mão. Tem bastante gente aqui que conhece, né? Aquilo ali era um fardo que a gente colocava, a gente falava fardo. Ia pegando o algodão e colocando aqui, né? Eu era pequenininho, eu só ia porque eu queria dinheiro para comprar lápis, borracha, e o máximo que eu apanhei foi 14 quilos. Nem um arroba, né? E a fazenda era de uns japoneses, e os japoneses não se incomodavam que eu colocasse o algodão antes que ele abrisse. Sabe aquele negócio verde fechado que pesa mais? E eu pequenininho ia colocando aquilo lá dentro, o japonês vinha, o meu ele deixava, a pesa tudo junto aí, mas os adultos ele não, você pode tirar tudo isso daí. E meus irmãos, como eu disse a vocês, o máximo que eu apanhei foi 14 quilos. Mas eu sempre pegava 7 quilos, 8, eu era pequenininho. Nesse dia que eu peguei 14 quilos, meus irmãos, ai meu Deus, aquele fardo aqui eu saía... arrastando aquele fardo, mas eu me cansei. Me cansei. Eu estava no primeiro ano de escola. Não tem coisa que nos cansa mais do que carregar um fardo. E não é fardo de algodão, não. É o fardo do pecado. Porque o pecado tira das pessoas a tranquilidade. O pecado, ele faz as pessoas terem um sentimento, a gente fala, ele pressupõe juízo. Mesmo que a pessoa não conheça Deus, quando escandalosamente comete erros grosseiros na vida, a pessoa tem algo em si que a faz refletir sobre aquilo, e muitas pessoas refletem até o último dia da sua vida através da sua consciência. E isso cansa. Meu pai um dia me chamou e me disse, meu filho, eu quero te contar uma coisa que eu nunca pensei que fosse acontecer. Meu pai tem 90 anos, minha mãe 86, significa que eu vou morrer com menos, com mais ou menos 150. E a minha mulher com 162. a viver um pouquinho mais que eu. E meu pai falou, meu filho, você conhece o pastor fulano de tal? Eu digo, eu conheço. Meu pai é pastor da Assembleia de Deus há mais de 50, 60 anos. Ele disse, um dia o pastor, ele me chamou à casa dele e eu fui. Ele disse, sim pai, e aí? Ele me disse que ele estava doente e que ele tinha certeza que ele não iria sobreviver. Falei, sim. Só que ele disse que ele tinha um fardo que ele já carregava há muitos anos, que ele precisava se livrar daquele fardo antes de falecer. Falei, sim, pai. Aí já comecei a ficar curioso. Conta, conta, né? Sabe como é que é? A gente, não é só mulher que é curiosa, não. Homem também é. Homem também fica, conta, eu conta, pai, conta. Ele falou, não, eu vou contar a história, mas não vou contar tudo, né? E eu, mas por que não? Por que não? Ele falou para não contar, não vou contar. Mas ele contou para mim que ele tinha um fardo e que ele não podia morrer carregando aquele fardo. E ele confessou ao meu pai o que ele havia, enfim, qual era o seu fardo. Meu pai orou por ele. Acabou a oração, ele disse, há muito tempo que eu não sentia um alívio tão grande. Há muito tempo que eu não sentia um alívio dessa forma. Eu estou aliviado, saiu de sobre mim um fardo. Um fardo. Meus irmãos, o pecado pesa. E eu não acredito que nenhuma pessoa queira dar de cara com a morte carregando um fardo de pecado. Não, não, não, não, não. O pecado cansa, porque o pecado faz as pessoas carregarem um fardo que é impossível ser carregado. Aquele pastor que lutava tanto, era um excelente pregador, evangelista, homem que fazia a obra de Deus, depois de ter confessado e sentido que o fardo tinha ido embora, ele partiu para as mansões celestiais. Deus só estava esperando ele se livrar daquele fardo. Deus só estava esperando ele confessar que tinha um fardo. Deus só estava esperando ele se livrar daquele peso que o impedia de flutuar na direção das mansões celestiais. Você tem o seu fardo e Jesus está dizendo, vinde a mim, você que está cansado desse fardo que eu quero te aliviar. Você tem as suas dores e o Senhor está dizendo a você, relaxa. Você tem os seus medos e Deus está dizendo a você, aquietai-vos. Podem relaxar. Aqui tem Deus que é poderoso para guardar, tem Deus que é poderoso para perdoar, tem Deus que é poderoso para levantar, tem Deus que é poderoso para ser escudo e refúgio e fortaleza. Aleluias! Não tenha medo de Deus. Deus ama você e quer ver você descansado. Todas as pessoas perdoadas perdem o medo. Todas as pessoas que recebem Jesus dentro do seu coração, essas pessoas passam a não mais ter medo. Todas as pessoas que sabem que tem um nome no livro da vida, essas pessoas não têm mais medo de absolutamente nada. Porque sabem que são pessoas que em Cristo são vitoriosas até contra o pior inimigo chamado a morte. Essas pessoas já não têm mais medo da vida porque venceram a própria morte em Cristo Jesus. Deus ama você. E Deus quer que você relaxe. Talvez a mentira. Quanta gente que é escravizada pela mentira. Você vai ter medo para o resto da sua vida se você não for perdoado. Deus, Ele ama você. Mesmo você sendo mentiroso, mas Ele não ama a mentira de jeito nenhum. As pessoas que vivem uma vida desregrada. As pessoas que vivem uma vida promíscua, sexualmente falando, pessoas que perderam todo tipo de pudor e agora, perdoe a minha expressão, algumas até parecem animais. Deus perdoa vocês se vocês convidarem o Senhor para vos perdoar. Se vocês ouvirem esse aquietai-vos o Senhor, Ele vai fazer vocês viverem uma vida relaxada, ou seja, uma vida tranquila, porque Ele haverá de levantá-los e perdoá-los. Quantas pessoas, meus irmãos, vivem uma vida de medo? Porque são pessoas que vivem de colocar a mão nas coisas que não lhes pertencem. Isso acontece fora da igreja, isso acontece dentro da igreja. E as pessoas, de uma forma descabida, mentirosa, de uma forma, eu vou dizer, horrorosa, tentam enganar a Deus enganando pessoas. Até podem enganar as pessoas, mas não podem enganar a Deus. Por isso é que você vive com medo. Por isso é que você não consegue relaxar. Porque você sabe que você precisa ser perdoado. Mas para que você seja perdoado, você precisa se arrepender. E você precisa deixar os seus pecados e deixar os seus erros. Deus ama vocês, meus irmãos. Deus ama vocês. E Deus está dizendo, aquietai-vos. E sabei que eu sou Deus. O Senhor dos exércitos está conosco. O Deus de Jacó é o nosso refúgio. É o Deus que dá força ao cansado, que multiplica a força àquele que não tem nenhum vigor. É o Deus poderoso que levanta os que estão caídos. É o Deus poderoso que perdoa os que se humilham e se arrependem. É o Deus poderoso que arranca de sobre os vossos ombros a enorme carga que vocês não podem carregar. E traz a tranquilidade, traz a paz dentro do vosso coração. É o Deus que tira o medo e faz vocês viverem corajosamente. Porque sabem que então vocês já têm a vitória a partir do momento que a vitória está morando dentro dos vossos.

0: vocês fiquem tranquilos. Deus quer que vocês encontrem nele o refúgio que vocês precisam contra todas as setas e contra todas as obras do mal. Que Deus abençoe vocês. Chega de viver cansado. Chega desse cansaço, dessa dor, dessa doença. Deus está aqui, Ele repara tudo. Vinde a mim todos os que estão cansados e oprimidos, que eu vos aliviarei. Aprendei de mim, que sou manso e humilde de coração. A Bíblia fala através de Jeremias, para nós nos colocarmos nos caminhos e observarmos qual é o caminho. Encontrando o caminho, andai nele, fala o profeta, porque é a única maneira que nós podemos ter para encontrar descanso para as nossas almas. Que Deus os abençoe, que Deus os guarde, que o Espírito Santo de Deus siga falando firme e forte aos vossos corações. Louvado seja Deus, aleluias.
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4: A Santa Ceia é um meio de experimentarmos a graça de Deus. Na Santa Ceia, a nova criatura passa a andar e viver através do novo e vivo caminho. O pecado e a morte foram rompidos pela vida abundante que é Jesus. Assim, aquele que se alimenta de mim viverá por minha causa. 1 João 6,57. O precioso sangue de Cristo, um cordeiro sem mancha ou defeito. 1 Pedro 1,19. Ele pagou por completo a dívida que devíamos a Deus pelos nossos pecados. O sangue de Jesus é purificador. Isso é claramente evidente em 1 João 1,7 a 9. Mas se andarmos na luz, como Ele na luz está, temos comunhão uns com os outros, e o sangue de Jesus, seu Filho, nos purifica de todo o pecado. Se dissermos que não temos pecado, enganamo-nos a nós mesmos, e não há verdade em nós. Se confessarmos os nossos pecados, Ele é fiel e justo para nos perdoar os pecados e nos purificar de toda a injustiça. Temos, através do sacrifício da cruz, a purificação e perdão dos pecados. João 19:34. O plano perfeito de Deus incluiu o sacrifício de Jesus na cruz, que nos deu a oportunidade de estar libertos do pecado de uma vez por todas, através do seu sangue. O objetivo da Santa Ceia

é o romper com todas as estruturas da opressão. Ele morreu, mas ressuscitou. A cruz e o túmulo estão vazios, mas o trono está ocupado. Celebre a morte e ressurreição daquele que vive e ressuscitou. Lembre-se do verdadeiro significado que ela deve ter em nosso coração. A memória constante da promessa que Jesus vai voltar para nos buscar. Lembrarmos do sacrifício de Jesus na cruz por nós. Examinarmos nossa mente e coração. E nos arrependermos dos pecados ao recordar do valor da cruz de Cristo. Termos comunhão com a Igreja, tornando-nos um só corpo e anunciando juntos a vinda de Jesus.

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2: 23:50.
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2: A paz do Senhor Jesus, meus irmãos. Quando falamos sobre os fundamentos de fé da nossa igreja, muitas pessoas imaginam que estamos tratando apenas de um conjunto de regras ou de um documento oficial. Mas, na verdade, os fundamentos de fé são as convicções que sustentam tudo aquilo em que nós cremos. Eles representam os princípios essenciais da nossa fé. São verdades que também orientam a nossa maneira de pensar, de viver, de nos relacionarmos com Deus e com o próximo. Portanto, a Igreja Pentecostal Deus e Amor declara, por meio do seu conselho deliberativo e de sua diretoria executiva, que crê na Bíblia Sagrada, a palavra de Deus, como única regra de fé e prática. Isto significa que tudo aquilo que cremos, ensinamos e vivemos deve estar fundamentado nas Escrituras. A Bíblia não é apenas um livro para ser consultado em momentos difíceis. Ela é a nossa referência diária. É nela que encontramos direção, correção, sabedoria, esperança para enfrentar os desafios da vida. Utilizar os fundamentos de fé no cotidiano é permitir que aquilo em que cremos transforme a maneira como trabalhamos, tratamos a nossa família, nos relacionamos com as pessoas e enfrentamos cada situação da vida. Porque a verdadeira fé não se limita ao templo, ela se revela nas atitudes, nas escolhas e no testemunho diário. Por isso, mais do que conhecer os fundamentos de fé, somos chamados a vivê-los. E se você deseja conhecer todos os fundamentos, acesse o nosso site ipda.com.br e faça o download do arquivo completo. Que Deus abençoe a todos.

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1: Senhor, meu Deus e meu Pai, em nome de Jesus, Senhor, aqui estou na Tua presença para pedir a Tua misericórdia, meu Pai. Lembra do Teu grande amor, Senhor. Perdoa nossas fraquezas, nossas falhas. Perdoa o nosso pecado em tudo aquilo, Senhor, que entristecemos a Ti, meu Pai. Tenha misericórdia. Muitas vezes nós pecamos em palavras, em obras. Pecamos no olhar, meu Pai. Pecamos até mesmo, Senhor, quando nós usamos a nossa desculpa para não clamar. Pai, eu te peço agora a tua misericórdia, assim como o Senhor chamou a atenção de Jeremias. Senhor, tu disse, Jeremias, clama a mim. Eu creio que Jeremias estava, Pai, tão angustiado com tantos problemas, com tantas lutas e perseguição, que ele esqueceu de clamar, meu Pai. Em nome de Jesus, eu te peço agora a tua misericórdia e o teu perdão. Pai, se nós temos julgado a vida de alguém, perdoa pela tua misericórdia. Estenda tuas mãos e abençoa a nossa vida, a nossa casa, a nossa família. Pai, lembra do teu grande amor, meu Pai. Assim como o Senhor Jesus abençoou o povo, Pai, naquela época que os discípulos chegaram até a ele e falaram, Mestre, a tua mãe e teus irmãos estão aí fora. O Senhor olhou para aquele discípulo e disse, a minha família é todos aqueles que fazem a vontade do Pai. Em nome do Senhor, agora eu te peço a tua misericórdia e o perdão dos nossos pecados, Pai. Abençoa a nossa querida família. Abençoa a tua querida igreja, Pai. A igreja que se humilha, que chora, que busca a tua presença, meu Pai. A igreja que crê na resposta, estenda tuas mãos ensanguentada, meu Pai. Vai derramando teu poder maravilhoso. Repreenda a grande ira, Senhor. Repreenda a adversidade, meu Pai. Repreenda toda a bruxaria, Senhor. Vai queimando pelo poder da tua palavra. Pai, a tua palavra me revela que o Senhor veio para destruir todas as fortalezas do inferno, todas as obras malignas. Há poder no teu sangue, Jesus querido. Entra agora com providência aonde tiver uma família carente. Vai abençoando e derramando o teu poder. Pai, rica lama tuni, rica lama siriclama. Eu creio na resposta. O sangue que foi derramado lá na cruz do Calvário tem poder, meu Pai, para abençoar agora, Senhor, aquela pessoa que está com o rosto no pó, chorando em prol da família, em prol da necessidade, meu Pai. O sangue que tu derramou, Jesus querido, é poderoso para dar um grande livramento. Estenda tuas mãos abençoadora. Eu creio na vitória, meu Pai. Eu creio no grande livramento. Vai de encontro daquele jovem, meu Pai, que está ali, Senhor Jesus, em grande desespero, meu Pai. Ele já não sabe qual é a decisão, porque ele está envolvido no mundo da droga, no mundo da prostituição, Senhor. Tem misericórdia desses jovens, liberta eles da escravidão, liberta pelo poder da tua palavra, liberta pelo sangue derramado ali na cruz do Calvário. Pai, liberta aquela jovem, meu Pai, lembra da tua misericórdia, aquela mãezinha com o rosto no pó, chorando, Senhor. Eu creio, reclama, eu creio que a tua palavra é poderosa, tira esta alma da escravidão, arranca pelo poder da tua palavra, liberta aquela alma, Senhor Jesus. Escrito está na tua palavra, em que nenhum outro há debaixo da terra, nem no céu, Senhor, tu és o único que tem poder de libertar essas almas. Liberta pelo poder do teu sangue, liberta aquela alma sedenta, meu Pai. Ah, Senhor Jesus, lembra do teu grande amor, meu Pai, quando o Senhor falou na sua palavra: vinde a mim todos que estais cansados e oprimidos, e eu vos libertarei. Pai, liberta, liberta para a tua glória, liberta da bebida alcoólica, liberta do mundo da prostituição, liberta esta alma da escravidão, liberta pelo poder da tua palavra, liberta aquele pai de família ali do vício do jogo, Senhor, na bebida alcoólica, do cigarro, liberta, Senhor, da cocaína, liberta das drogas, Senhor. É um pai de família que está sofrendo, vai derramando a tua graça soberana. Eu creio no teu grande poder, meu Deus e meu Pai, eu creio na total libertação. Senhor, vai derramando o teu poder maravilhoso, vai derramando a tua graça soberana. Pai, estenda as tuas mãos agora, a tua palavra que me revela: eis que diante de ti eu pus uma porta aberta, a porta que o Senhor abre, ninguém pode fechar. Pai, abra todas as portas financeiras, a porta de um trabalho, a porta espiritual, meu Pai, vai abrindo todas as portas para a tua glória. Eu creio, Senhor, que teu nome será glorificado, meu Pai. Exalta a tua glória no meio da igreja, exalta a tua glória, meu Pai. Usa, Senhor, teus ministros em cada culto anunciado, meu Pai. Ajuda-nos a ganhar as almas para teu reino. Quantas almas sofridas, meu Pai, alcança as almas na grande Ásia. Vai de encontro agora dessas nações. Derrama a tua graça soberana, meu Pai. Alcança as almas no Oriente Médio. Vai derramando a tua graça soberana, meu Pai. Na Oceania, Jesus querido, lembra da tua misericórdia. Livra essas nações das tragédias Deus. Livra, livra, Pai. Lembra da tua promessa, do teu amor. Vai derramando a tua graça soberana sobre a nação africana, meu Pai. Tu conheces a necessidade daquele povo. Repreenda a ira do maligno, Pai. Repreenda, Pai, toda a adversidade que escraviza a nação africana. Pai, abençoa, meu Pai, o teu filho que trabalha, meu Deus, em prol do teu reino naquela nação. Usa, usa para a tua glória. Pai, abençoa a nação europeia. Vai derramando a tua graça soberana. Eu creio, rica, amatune, reclama. O Senhor tem uma grande obra ali no país Europa, meu Deus. Eu creio que há milhares de almas para ser resgatada, meu Deus. Estenda as tuas mãos, Senhor. Levanta homens e mulheres cheios do teu Espírito Santo. Abençoa teu filho, meu Pai. Abençoa tua filha, meu Deus. Derrama tua graça soberana. Pai, o pastor Fabrício Beata, que está encarregada para a Europa e para a grande Ásia, Senhor, alcança teu filho. Estenda as tuas mãos, Senhor. Alcança o pastor Gério, o pastor Wilson, encarregada sobre a nação africana. Alcança, Senhor, agora, meu Pai, América Central. Pai, o teu servo Davi, neto Jesus querido, que tem feito a tua obra, Senhor, ali na América Central. Lembra do teu grande amor, meu Pai. Abençoa o país do Canadá. Abençoa, Pai querido, Estados Unidos, meu Pai. A nação mexicana, meu Pai. São milhares e milhares de almas, Senhor. Alcança de uma maneira especial. Derrama a tua graça, Senhor. Lembra de Tóquio, Jesus querido. Ali a nação japonesa, meu Pai. É a maior nação, a maior cidade do mundo. Pai, lembra quantas mil almas que ainda tem que ser ganha, meu Pai. Vai derramando a tua graça, Senhor. Vai abençoando aquela nação. Abençoa a América do Norte. Pai, usa teus ministros. Vai derramando a tua graça, Senhor. O pastor Remilton, meu Pai. O pastor Osmar Antônio, meu Deus. Guarda teu filho, meu Deus. Ajuda eles a alcançar as milhares e milhares de almas. Repreenda Satanás, Jesus querido. Repreenda pelo poder da tua palavra. Pai, guarda essas nações agora. Livra eles de todo mal. Pai, aonde tem uma alma perdida, ali tem um campo missionário. Pai, alcança de uma maneira especial. Abençoa, Pai, a nação brasileira. Pai, abençoa nossos irmãos que estão ali no país Paraguai, na Argentina, no Uruguai, lembra do Panamá, do Chile, Senhor, lembra da tua misericórdia de Bolívia, vai de encontro de Equador, meu Pai, lembra do teu grande amor, Senhor, estenda as tuas mãos, Senhor, vai derramando rica lama, tu nem rica lama, ah, siri, clama, clama, clama, tu nem rica lama, ah, siri, clama, tu nem rica lama, Pai, usa, usa, irmã Irene Miranda, a nossa querida presidente, Pai, vai no encontro da tua filha, na ela estratégia, da ela saúde, nela força e sabedoria, meu Pai. Senhor, tu colocou na planta, ah, Senhor Jesus, eu creio que não ficará apenas na planta, Senhor, mas tu irá realizar esta grande obra, esse projeto que já está no coração da tua serva, que já está no papel, meu Pai. Usa tua filha com poder e graça. Usa a cantora Débora Miranda, meu Pai. A tua serva luta tanto por esta obra. Pai, ela e o pastor Lorival, Senhor, são dois pilares, meu Pai. Ah, Senhor, quanto que eles já lutaram, quanto que eles trabalharam de ombro a ombro, junto com a irmã Irini, meu Pai, junto com o saudoso missionário. Pai, abençoa a família Miranda. Pai, abençoa, abençoa, derrama sobre eles a tua graça. Pai, usa, usa de uma maneira especial, Davi Filho. Pai, toma ele em teus braços, nas grandes concentrações. Pai, como é lindo ver eles trabalhando. Pai, abençoa o Davi Neto, Senhor, na estratégia para teu servo ganhar os jovens para teu reino, meu Pai. Usa ele, a sua querida esposa. Senhor, abençoa o trabalho do teu filho. Como é lindo ver a família Miranda lutando pela tua causa, lutando pela tua obra. Pai, lutando pela Fundação Reviver, lutando pela Fundação Help Deus e Amor, meu Pai. Vai de encontro de cada diretoria, vai de encontro de cada trabalhador, vai de encontro, Senhor, dando a eles, meu Pai, a vitória tão almejada. É tão lindo ver mais uma creche sendo inaugurada, ver uma porta aberta de uma casa, Senhor, suprindo a necessidade dos pobres. Pai, realiza a grande obra. Como é lindo ver a água enjorando, Senhor, ali no Nordeste, meu Pai. Confirma os projetos, Senhor. Confirma aquilo que está na planta, meu Pai. Confirma para a tua glória. Vai derramando a tua graça soberana. Pai, abençoa, meu Deus, cada concentração anunciada. Vai derramando a tua graça soberana. Pai, eu queria citar o nome de todos, mas é impossível, Jesus querido, mas o Senhor conhece a necessidade pastoral, o Senhor conhece a necessidade de cada presbítero, de cada família, meu Pai. Lembra dos diáconos, Jesus querido, que trabalham na tua obra. Vai derramando a tua graça graça soberana, repreenda todo dardo do inimigo, repreenda toda a fúria do diabo, saia, saia, saia agora, saia pelo poder da palavra, Senhor, entra naquele leito, meu Pai, aonde tiver alguém desenganado pelos recursos humanos, repreenda todo câncer maligno, repreenda toda hérnia, toda inflexão pulmonária, meu Pai, toda glaucoma nas vistas, toda inflexão na garganta, todo câncer, saia, saia, saia, em nome de Jesus Cristo, Pai, alcança, Senhor, conceda saúde para teu povo, Pai, repreenda toda paralisia, restaura as pernas, Pai, restaura os braços, Senhor, restaura, Senhor, a bacia, a coluna, restaura os nervos, meu Pai, lembra do teu grande amor, Pai, toca naquele coração fraco, Senhor, tem misericórdia, Pai, livra de uma parada cardíaca, de um aneurisma cerebral, ou de um derrame, Jesus querido, vai derramando a tua graça agora, Pai, visita o hospital das crianças, lembra dos pequeninos, Senhor, repreenda toda paralisia, repreenda pelo poder da tua palavra. Vai dando saúde, Senhor, lembra da tua misericórdia, estenda tuas mãos ensanguentadas, Pai, toca no estômago, toca no fígado, na bile, no baço, toca na vesícula, Jesus querido, toca, Senhor, agora no estômago, vai curando toda a úlcera, Pai, vai curando todo o câncer, ai, Senhor, também no intestino, meu Pai, toca naquele rim, meu Deus, visita os enfermos agora, toca na medula óssea, Senhor, na pele, no sangue, Jesus querido, lembra do teu grande amor, meu Pai, lembra que está escrito, eu sou Senhor que te saro, eu creio num grande milagre, meu Pai, vai derramando a tua graça soberana, vai abençoando os presidiários, Senhor, Pai, lembra da tua misericórdia, esses presídios lotados, meu Pai, lembra do teu grande amor, meu Pai, quantos que estão ali inocentes, que cometeram um crime, meu Pai, mas por alguma acusação falsa, Senhor, eles estão atrás de uma grade, chorando, desesperado, Pai, vai de encontro, meu Deus, daquelas almas que estão no corredor da morte, anos e anos esperando, o dia, meu Pai, lembra do teu amor, Pai, entra naqueles presídios, Senhor, entra por amor do teu nome, meu Pai, dá mais uma chance de vida, Senhor, o cair é do homem, mas o levantar é do Senhor, Pai, livra aquelas almas, Senhor, lembra do teu grande amor, meu Pai, lembra dos nossos irmãos, que estão presos na China Vermelha, na Coreia do Norte, no Afeganistão, no Baguenistão, na Arábia, meu Pai. Lembra-te deles no teu reino, Senhor. Repreenda a fúria do inimigo contra a vida do teu povo, meu Pai. Quantos e quantos que já pensaram em negar o teu nome por causa da pressão, mas a tua palavra é verdadeira, a tua palavra é santa, é pura, meu Pai. Repreenda os demônios, Jesus. Repreenda o levante do inferno. Repreenda Satanás. Saia, saia, saia pelo sangue derramado na cruz do Calvário. Pai, vai de encontro deste lar destruído, esta família, meu Pai, que era tão feliz, Senhor, e hoje, meu Pai, é apenas um lar destruído. Senhor, tem misericórdia, meu Pai, vai de encontro desta família. Senhor, restaura o primeiro amor. Pai, hoje os filhos estão na droga, as jovens na prostituição, a mãe no desespero, abandonada. Senhor, lembra do teu grande amor. Dê força para esta mãezinha, dá força para este pai, meu Deus. Dá o grande livramento, meu Pai. Vai derramando a tua graça soberana. Guarda, guarda a tua igreja, Pai. Guarda teu povo, Senhor. Vai de encontro daquele irmão que já não tem mais ânimo para orar, meu Pai. A oração se tornou um peso para ele. Pai, em nome de Jesus, renova suas forças. Estenda as tuas mãos sobre ele, Pai. Livra de todo mal, meu Deus. Confirma teu grande milagre. É tão maravilhoso, Pai. Ah, Senhor, rica lamatuni, rica lamassi. Se todos descobrissem o quanto é maravilhoso falar contigo, o quanto é maravilhoso sentir a brisa do teu fogo, Senhor, sentir essa glória tão linda, meu Pai. Renova, renova, Senhor. Oh, rica lamatuni, rica lamassiriclama. Ah, rica lamatuni, rica lamassiriclama. Ah, siriclama, clama, clama, tuni, reclama. Oh, rica lamassiriclama. Pai, vai derramando a tua graça soberana. Vai derramando o teu poder, meu Pai. Eu creio no teu milagre. Eu creio na tua misericórdia, Pai. Lembra das almas, Senhor. Lembra daquela alminha sofrida, Senhor, que vive tão longe, meu Pai. Muitas vezes não tem uma igreja perto. Senhor, abre uma igrejinha para ele congregar, Senhor. Confirma teu grande milagre, Pai. Vai derramando a tua graça soberana. Vai derramando para a tua glória, Pai. Porque eu creio num grande avivamento, Senhor. Confirma a tua promessa, em nome de Jesus. Amém. Amém.
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Senhor, em favor desta pessoa que precisa de uma providência divina. O Senhor é o Deus da providência. O Senhor é o Deus que abre portas aonde não tem portas. O Senhor é o Deus que pode trazer para a nossa vida tudo aquilo que nós precisamos.

Senhor, eu quero lhe pedir para abrir as portas que estão fechadas para esta pessoa que está desempregada, que está passando por um momento muito difícil, que está enfrentando dificuldades na vida financeira, Senhor. Eu lhe peço para que o Senhor possa abrir as portas, possa abrir os caminhos para esta pessoa neste momento. Deus, em nome de Jesus Cristo, que todos os impedimentos, que todas as barreiras caiam por terra, que o Teu Filho, que a tua filha alcance a vitória que tem buscado das suas mãos, que tem buscado do Senhor, ó Pai. Senhor, ouve o nosso clamor, a nossa oração e nos dai a vitória. O Senhor é o Deus que responde com fogo. O Senhor respondeu Elias com fogo quando ele clamava, quando ele orava lá no Monte Carmelo. O Senhor respondeu Moisés com fogo quando ele estava clamando lá no Monte Sinai. Tanto que a sua glória esteve com ele e a sua glória refletia no rosto de Moisés. Que o Senhor possa derramar a sua glória, que o Senhor possa responder a nossa oração, que o Senhor possa responder o nosso clamor com fogo, meu Deus. Ah, Senhor, o Senhor respondeu o clamor de Ana quando ela estava com o coração angustiado, quando ela estava com o coração triste, sendo perseguida e sendo humilhada por Penina dentro do templo. Mas a sua palavra diz que o Senhor ouviu a oração de Ana e o Senhor trouxe a resposta que ela pedia, a resposta que ela precisava. Quantas pessoas, ó Deus, precisam de uma resposta neste momento, não somente do juiz, não somente do advogado, não somente do médico, mas precisa de uma resposta divina, precisa de uma resposta celestial. E esta resposta divina, Senhor, ela supre todas as nossas necessidades e ela supera todas as nossas expectativas. Vai entrando, Senhor, com a sua providência sobre a vida desta pessoa, trazendo a resposta que ela precisa, em nome de Jesus. Esta pessoa que talvez está com uma causa na justiça, uma causa difícil, Senhor, e talvez os advogados já deram esta causa como perdida, mas o Senhor é advogado dos advogados, juiz dos juízes. A tua própria palavra conta, Senhor, sobre a história daquela mulher que esteve pedindo ao juiz que fizesse justiça por ela, pedindo ao juiz que intercedesse, que fizesse alguma coisa por ela. E o juiz, de tanto aquela mulher pedir, ele então atendeu a sua causa. Agora imagina se aquele juiz, sendo injusto, atendeu a causa daquela mulher. O Senhor, que é o justo juiz, o Senhor, que é um Deus amoroso, o Senhor, que é um Deus que sabe das nossas necessidades, o Senhor fará muito mais pelo seu povo. Senhor, nós estamos aqui em sua presença, porque o Senhor é o nosso escudo, o Senhor é o nosso abrigo, o Senhor é o nosso protetor. Eu quero dizer, como o salmista dizia, o Senhor é o nosso rochedo, o Senhor é o lugar aonde nós nos refugiamos. Ó Senhor, ajuda esta pessoa agora que está desesperada, que está precisando da sua bênção, que está precisando do seu socorro. Socorre, meu Deus, este ouvinte. Socorre, Senhor, esta pessoa que está nos acompanhando através dessa live, que está nos acompanhando através dessa transmissão, ó Pai, em nome do Senhor Jesus Cristo. Eu quero orar, Senhor, por aquelas pessoas que estão ali nos hospitais, desenganadas pela medicina, pelos recursos humanos. Quantas pessoas estão ali sentindo dores, meu Deus, quem sabe até sem esperança, talvez já não tem mais esperança de vida, talvez já não tem mais esperança de melhora, porque não vê uma luz no fim do túnel. Mas o Senhor é vida abundante. Ajuda esta pessoa agora, Senhor, vai repreendendo esta dor, vai repreendendo esta enfermidade, vai repreendendo este mal agora. Esta pessoa que talvez está guardando para passar por uma operação, por uma cirurgia, Senhor, vai na frente dos médicos, vai na frente, Senhor, dos recursos humanos e toca sobre a vida desta pessoa. Toma, Senhor, aquela equipe médica que estará cuidando daquele paciente,
doente, Senhor, que talvez terá que se submeter àquela cirurgia longa, de horas e horas, ó Pai. Precisa ser o Senhor, aquele que vai comandar esta equipe médica. Precisa ser o Senhor na frente do cirurgião, na frente do anestesista, na frente de todos os enfermeiros que estão envolvidos nesta cirurgia, Pai. Coloca as tuas mãos agora e repreenda todos os laços do diabo, repreenda todos os laços de morte. Vai visitando agora os hospitais, vai visitando, Senhor, os pacientes. Mas eu não oro somente pelos pacientes, por aqueles que vão fazer um procedimento, uma cirurgia, mas eu oro também pelos profissionais da saúde que estão ali trabalhando, Senhor, que estão fazendo plantão, aqueles que trabalham durante o dia, durante a noite, durante a madrugada, Senhor. Eu sei que é esgotante, eu sei que é estressante, ó Deus, lidar com enfermidades, com doenças, mas o Senhor sabe, Pai, que as pessoas precisam deste amparo, precisam desta ajuda. Então abençoe os profissionais, abençoe os médicos, abençoe os enfermeiros, abençoe os técnicos, abençoe aqueles que trabalham na área da segurança, aqueles que trabalham na área da limpeza, aqueles que estão lá na recepção, ó Deus, que o Senhor possa abençoá-los, que o Senhor possa derramar o amor ao próximo no coração de cada um deles. Derrama o amor, Senhor, o amor no coração de cada uma destas pessoas. Derrama o seu amor sobre o nosso coração a cada dia mais, para que possamos estender as mãos para o pobre, para que possamos estender as mãos para o necessitado, porque esta é a verdadeira religião, que possamos ajudar os necessitados, que possamos ajudar aquele que realmente precisa, Senhor. Realmente nós não conseguimos ajudar todo mundo, mas nós podemos ajudar alguém. Nos direciona, Senhor, nos mostra, porque essa é a sua vontade, que nós sejamos preocupados uns com os outros, que possamos carregar os fardos uns dos outros, porque é isso que a sua palavra ensina, Senhor, é o amor ao próximo. Ajuda-nos, ó Pai, a ter mais empatia, a nos colocar no lugar da outra pessoa, porque às vezes nós ficamos tão indiferentes, Senhor, porque às vezes o problema não é conosco, porque às vezes o problema não compete a nós, ou talvez a nossa família, e nós ficamos tão indiferentes, que nós possamos ter mais empatia e ajudar as pessoas, que possamos ser mais amorosos, porque a sua palavra, ela nos ensina que nós devemos ser seus imitadores, imitadores de Deus, e nós queremos imitar, Senhor, ao Senhor. Imitar é fazer mímica, é seguir o exemplo de alguém, e nós queremos ser seus imitadores como filhos amados. Assim como o Senhor ama, nós também queremos amar. Assim como o Senhor abraça as pessoas, nós também queremos abraçar. Assim como o Senhor se preocupa com as pessoas, nós também, Senhor, queremos nos preocupar e agir em favor delas, porque o Senhor se preocupa conosco. Quando os discípulos perguntaram para o Senhor Jesus, quando o barco estava prestes a afundar, eles perguntaram: Senhor, não te importa que morramos? Em outras palavras, eles estavam dizendo: Senhor Jesus, o Senhor não se importa conosco, com a situação que nós estamos passando agora, com a situação que nós estávamos enfrentando agora? E a sua palavra diz, meu Deus, que o Senhor Jesus se levantou e repreendeu a fúria do vento, repreendeu a fúria das águas, porque o Senhor ainda tem o comando sobre as águas, o Senhor ainda tem o comando sobre os ventos fortes que se levantam contra a nossa vida, que se levantam, Senhor, para nos destruir, para nos derrubar.
O Senhor é um Deus de poder. O Senhor é um Deus glorioso. Então, nos ajuda, Senhor, que possamos ter amor no nosso coração, que possamos ser os seus imitadores, ó Pai. Senhor, eu quero orar por todas as pessoas que têm ajudado a Tua obra, que têm abençoado a Tua igreja, porque é através das doações que a Sua obra tem avançado, que nós podemos levar o Evangelho em lugares longes, ó Pai, em lugares distantes, e podemos também ajudar as outras pessoas através das obras sociais que estão sendo realizadas pelas instituições Reviver, que é o braço assistencial da Igreja Pentecostal Deus e Amor. Continue abençoando aqueles que estão abrindo o coração para abençoar a Tua casa, para ofertar na Tua igreja, para fazer votos, para fazer propósito contigo. E são muitas pessoas que o Senhor tem derramado esse amor no coração delas, que o Senhor tem feito com que elas estejam conscientes desta responsabilidade, Senhor, de manter a Sua obra, porque a obra é Sua. Eu quero orar por todos os dizimistas fiéis da Sua casa, porque o dízimo é bíblico, é a Sua palavra quem nos ensina a dizimar, a colocar o Senhor em primeiro lugar na nossa vida financeira e em todas as áreas, porque o Senhor sempre foi e sempre será o primeiro. Nós reconhecemos. É por isso que nós trazemos as nossas primícias diante de Ti, ó Pai, reconhecendo que tudo que nós temos vem de Ti, que tudo que nós recebemos vem de Ti, Senhor. Porque apesar de todas as dificuldades, apesar de todos os problemas que o nosso país tem enfrentado, o Senhor tem cuidado de nós, o Senhor tem nos dado condições de cuidar da nossa família, o Senhor tem colocado pão na nossa mesa, o Senhor tem nos dado um teto. Sim, meu Deus, nós reconhecemos, e por isso é que nós ofertamos, por isso é que nós abençoamos a Sua obra, porque nós somos conscientes disso. Quando nós abrimos a nossa mão, nós fazemos isso, Senhor, como um gesto de gratidão, não por aquilo que o Senhor vai fazer, é por aquilo que o Senhor fez, por aquilo que o Senhor está fazendo. E eu sei que o Senhor se agrada de um coração grato, Senhor. Nós te agradecemos, sim, porque às vezes nós reclamamos tanto, mas o Senhor tem nos dado o necessário. E eu sei que o descontentamento, ele desagrada ao Senhor. Eu sei que o descontentamento, ele nos distancia de todas as bênçãos que o Senhor tem para nós. E por isso, Senhor, eu te digo que nós

pessoas talentosas, quantas pessoas têm muitos dons, o Senhor tem dado a elas talentos esses para que elas possam granjear, para que elas possam sobreviver, prosperar, viver deles e abençoar também a sua obra. Mas muitas pessoas, ó Pai, ainda não tiveram discernimento do talento que o Senhor colocou na mão deles, da inteligência, do entendimento que o Senhor deu a eles. Ah, meu Deus, direciona esta pessoa, Senhor, direciona esta pessoa em todas as coisas, para que ela possa criar, para que ela possa, Senhor, ir até a porta que o Senhor abriu para ela, que talvez até o momento ela não enxergou. Quantas pessoas que talvez têm medo de empreender, quantas pessoas que talvez estão inseguras em fazer alguma coisa, que o Senhor já deu a elas a capacidade. Orienta, Senhor, orienta e mostra o caminho para estas pessoas. Eu te peço em nome do Senhor Jesus Cristo. Ó Pai, eu oro também neste momento, Senhor, em favor de todas aquelas pessoas que estão pedindo agora, Senhor, realiza o meu sonho, realiza o meu sonho, que o Senhor possa ajudar esta pessoa, que ela possa alinhar a vida dela ao seu querer, à sua vontade, porque muitas vezes nós queremos andar conforme o nosso querer, a nossa vontade, e aí nós nos machucamos, nós nos decepcionamos e depois nós culpamos ao Senhor, e a sua palavra diz, meu Deus, que nenhum dos seus planos, nenhum dos seus projetos, nenhum dos seus planos podem ser frustrados, mas são seus planos, ó Deus. Quando nós nos colocamos à disposição para viver aquilo que o Senhor tem para nós, para viver os planos do Senhor para a nossa vida, então tudo dará certo, tudo na nossa vida passa a sair muito bem. Em nome de Jesus Cristo, Pai, abençoe o teu povo nesta hora, neste momento. Eu quero orar pedindo também, Senhor, mais uma vez, que o Senhor possa repreender toda a opressão maligna na vida das pessoas. Vai repreendendo agora, meu Deus, toda a opressão do diabo que está sobre a vida desta pessoa, os pensamentos negativos, todo o mau pensamento que está na mente desta pessoa, no coração desta pessoa. Vai queimando agora, vai repreendendo agora, Senhor, esse pensamento de morte, esse pensamento suicida, de tirar a própria vida, Senhor. Vai repreendendo agora, vai limpando o coração desta pessoa. Talvez esta pessoa teve uma decepção muito grande na vida e ela pensa que não vale mais a pena viver. O diabo já colocou no coração dela que não vale mais a pena tentar outra vez, que não vale a pena prosseguir, mas o Senhor é o Deus de vida abundante. Vai repreendendo agora esses pensamentos de morte, esse pensamento maligno que está na vida desta pessoa, porque Satanás sabe que o Senhor tem um plano de bênção, um plano de vitória para a vida deste ouvinte. Por isso ele quer cortar, ele quer levar esta pessoa ao suicídio. Repreenda, Senhor. Eu quero pedir ao Senhor para repreender também todo o pensamento de vingança. Vai repreendendo agora, tirando toda a ira, todo o ódio do coração desta pessoa. Porque a vingança, Senhor, o pensamento de vingança só faz mal para aquele que pensa em vingar-se. O Senhor é o Deus justo, o Senhor é o Deus da justiça, e o Senhor sabe como agir, ó Pai. Toma em suas mãos, vai tirando agora toda a má intenção do coração desta pessoa. Eu lhe peço para limpar o coração, porque nós servimos ao Senhor é com o nosso coração, nós servimos ao Senhor é com a nossa mente, e esta é a sua vontade. Não que sirvamos ao Senhor somente com os lábios, somente com a nossa boca, não, a sua vontade é que sirvamos ao Senhor de todo o nosso coração, com o nosso pensamento, com o nosso entendimento, e é isso que nós queremos fazer, ó Pai, honrar o seu nome, glorificar o seu nome. Ajuda-nos, ó Deus, nessa caminhada
caminhada. Nós queremos ter mais experiências contigo, Senhor. Experiência sobrenatural. Nós queremos ver a sua glória se manifestando na nossa vida.

0: na sua igreja também, mas nós queremos viver experiências também individuais. Nós queremos ter revelações profundas. Nós queremos ter visões espirituais profundas. Nós queremos ver, Senhor, as Tuas maravilhas. Ah, Senhor, renova o Seu povo com o poder do Teu Espírito Santo, com o fogo do Teu Espírito Santo. Renova a nossa vida espiritual. Renova, Senhor, a vida de cada pessoa que está orando comigo aqui agora. Vai renovando, Senhor, vai renovando em nome de Jesus, que as pessoas possam ver em nós a Tua presença, possam ver o brilho do Senhor no nosso rosto, como viram no rosto de Moisés. Nós queremos refletir, nós queremos refletir a Sua glória, porque nós somos a imagem e a semelhança de Deus, diz a Sua palavra. Por isso nós queremos viver experiências tremendas, por isso nós queremos viver experiências poderosas contigo, meu Deus, em nome de Jesus Cristo. Manifeste a Sua glória sobre nós, o Seu poder sobre nós, sobre a Sua igreja, como foi lá no dia de Pentecostes, lá em Atos dos Apóstolos, no capítulo 2, quando estavam todos reunidos no mesmo lugar. Veio um vento veemente, línguas repartidas como que de fogo sobre cada irmão. Eles começaram a falar línguas estranhas. A igreja recebeu poder naquele dia. A igreja recebeu autoridade naquele dia. Nós observamos através da Sua palavra que depois daquele acontecimento, Senhor, os apóstolos pregaram ainda com mais autoridade. Quantos milagres aconteceram porque veio o poder do alto, porque veio o poder do céu. E nós queremos te pedir que o Senhor derrame outra vez sobre a nossa vida o poder do alto, o poder do céu, para que possamos combater com as astutas ciladas do inimigo. O inimigo não resiste o Teu poder, Senhor. O inimigo não resiste a Tua glória. Aonde chega o Teu poder, aonde chega a Tua presença, chega a Tua glória, o inimigo tem que fugir. Ele tem que sair pelo poder que há no Teu nome, Jesus, pelo poder que há no Teu sangue. Usa-nos, ó Pai, no poder da Tua palavra. Nós queremos pregar a Tua palavra com poder, com unção, com autoridade. Usa, Senhor, os Teus servos, usa os pastores, usa os obreiros, usa, Senhor, os diáconos, usa os presbíteros, usa, Senhor, as irmãs que estão pregando a Sua palavra, as mulheres de fé, as mulheres do círculo de oração, usa os jovens, sim, meu Deus, porque o Teu Espírito Santo, diz a Sua palavra, que seria derramado sobre todos, sobre toda a carne. Orica labassurianda labas, alabassori clama lamassurianda. Derrama, Senhor, derrama esta presença tão linda, tão poderosa, sobre a vida deste ouvinte agora. Sobre a vida desta pessoa que está orando comigo neste momento. Vai derramando, Senhor, pelo poder que há no Teu sangue, Jesus, pelo poder que há no Teu nome. Senhor, derrama sobre as nossas mãos a unção da cura, a unção dos milagres, para que quando colocarmos as nossas mãos sobre o enfermo, ele seja curado. Para que quando colocarmos as nossas mãos sobre o enfermo, a enfermidade desapareça, seja ela qual for, seja de qualquer natureza, para que quando colocarmos as nossas mãos sobre o oprimido, sobre aquele que está sendo amarrado por obras de feitiçaria, por obras de bruxaria, por obras do diabo, estas correntes sejam esmiuçadas, sejam quebradas, aleluia, através da unção do Teu Espírito Santo sobre a nossa vida, sobre o nosso coração. Vai derramando agora, vai derramando a Tua unção até transbordar, Senhor. Eu quero pedir como salmista: unge a minha cabeça com óleo e meu cálice transborda. Derrama, Senhor, até transbordar sobre a nossa vida, sobre o nosso coração, Senhor. Vai derramando, derrama a Tua unção sobre a nossa mente, sobre o nosso coração, sobre a nossa boca, sobre os nossos olhos. Vai derramando a Tua unção para que possamos enxergar tudo aquilo que o Senhor tem para nós, tudo aquilo que o Senhor tem conosco e tudo aquilo que o Senhor tem através de nós. Sim, meu Deus, porque são muitas as suas bênçãos, são muitas as suas promessas e nós cremos nelas, ó Pai. Nós cremos porque as suas promessas são fiéis. Tudo que o Senhor promete, o Senhor cumpre. Diz a sua palavra lá no livro de Josué, que nenhuma das promessas que o Senhor fez ao seu povo falhou. Todas elas se cumpriram. Mesmo que o inimigo se levante de várias formas, de várias maneiras, usando as suas estratégias, tentando de alguma forma impedir aquilo que o Senhor tem para o seu povo, nenhuma das suas promessas falharam. Todas as suas promessas se cumprem. Obrigado, Senhor. Obrigado pela sua fidelidade. Obrigado pelo seu amor. Obrigado pela sua misericórdia. Obrigado pelo perdão dos nossos pecados. Obrigado porque o Senhor enviou o seu Filho Jesus Cristo para morrer lá na cruz do Calvário, para trazer a salvação para as nossas almas. Nós podemos andar com confiança. Nós podemos viver dia a dia com confiança, porque o Senhor enviou Jesus e nós somos salvos. E em Cristo Jesus nós temos tudo. É a sua palavra quem diz, meu Deus, que nós podemos todas as coisas naquele que nos fortalece. E eu te agradeço, Senhor, por todas as bênçãos que o Senhor tem derramado sobre as nossas vidas, em nome do Pai, em nome do Filho e em nome do Espírito Santo. Amém e amém, Senhor Jesus. Nós oramos com fé, oramos com confiança e eu creio que, eu tenho absoluta certeza que Deus ouviu a nossa oração, o nosso clamor e o Senhor responderá a sua oração, o Senhor responderá o seu clamor. Eu quero neste momento fazer o apelo a você que está me ouvindo neste momento, que está me assistindo nesta hora, aonde quer que você esteja, que você possa tomar a decisão mais importante da sua vida. Qual é a decisão mais importante da nossa vida? É aceitar ao Senhor Jesus como o único e suficiente Salvador da nossa alma. O que adianta o homem ganhar o mundo inteiro se perder a sua alma? Porque tudo nessa terra, tudo nessa vida é passageiro. E muitas vezes nós não nos lembramos disso. Eu observo que sempre que quando nós vamos a um velório, a um culto fúnebre, existe muita reflexão, não é? As pessoas começam a refletir, dizendo, realmente a vida é curta, realmente o que vale a pena nesta vida é amar as pessoas, é considerar as pessoas. Não vale a pena guardar o ódio, não vale a pena guardar o rancor. E muitas pessoas ali, diante de uma situação, de um velório, elas colocam no coração um propósito de mudança. Mas depois parece que passa algumas semanas, alguns meses, a pessoa esquece e volta com o mesmo conceito, com o mesmo pensamento de que não, é necessário somente aproveitar a vida. Mas aproveitar a vida de fato é ter Jesus, não é? Todos nós somos mortais e nós precisamos garantir a nossa vida eterna. Você que está me ouvindo agora já garantiu a sua vida eterna? Todo aquele que crê no Senhor Jesus, confessar o seu nome, diz a palavra de Deus que ele será salvo. E isso é para você que está me ouvindo agora, que está me assistindo agora. Tome essa decisão, entregue a sua vida para Jesus. Ah, pastor, eu não consigo, talvez, me desprender de alguma coisa, talvez do vício das drogas, da bebida, algum vício que eu tenho. Não importa qual vício você tenha, o erro que você tenha cometido, o Senhor Jesus te ama e Ele está com as mãos estendidas para você. Talvez você que tenha conhecimento da palavra de Deus, mas se afastou da presença do Senhor, feche os teus olhos agora e volte para a presença de Deus. Repitam comigo essas palavras. Senhor Jesus, eu te recebo como o único e suficiente Salvador da minha alma. Escreve o meu nome aí no céu, no livro da vida, e sela com teu sangue. Diga: Senhor Jesus, eu entrego a minha vida nas suas mãos. Me liberta, transforma a minha vida e ajuda-me nas minhas fraquezas, porque a minha vida pertence ao Senhor. Em nome de Jesus, amém e amém, Senhor Jesus. Que Deus abençoe a sua vida, que Deus abençoe o seu coração. Você pertence ao Senhor Jesus. Procure uma igreja Deus e Amor mais próximo de você, da sua casa. Fale com o pastor: olha, eu entreguei a minha vida para o Senhor Jesus. E ali tem uma equipe, um homem de Deus, que vai te ajudar, que vai te apoiar nesta caminhada cristã na presença do Senhor. Que Deus abençoe todos vocês, que Deus abençoe o seu coração. E é importante lembrar, nós temos aqui na tela o nosso contato. Você que está aceitando ao Senhor Jesus, temos também o nosso WhatsApp. Entre em contato conosco, nós vamos direcionar você para uma das nossas igrejas. Vamos falar com você, vamos te ajudar, tá bom? Entre mesmo em contato. Nós aguardamos então o seu contato aqui. Deus abençoe e um abraço a todos vocês.
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3: Uma hora e um minuto.
4: Meu nome é Lindomar Rosa de Oliveira. Eu sou da cidade de Jaraguá, estado de Goiás. Eu quero contar a minha conversão em Cristo Jesus por intermédio desta igreja tão maravilhosa que é a Igreja Pentecostal Deus e Amor. Antes, meus irmãos, usuário de droga, eu vi uma pessoa que bebia, usava bebida alcoólica, tinha o vício do cigarro também. Eu era um jovem e eu andava só no mundo da perdição. Eu confesso para os irmãos, como eu tenho, glória a Deus, por todo lugar que eu passo, até na igreja também que eu congrego, eu não deixo de, eu sempre faço memória disso. Eu não vivia, eu posso dizer para os amados irmãos, os ouvintes também, para todos ver, meus a Deus, que a partir do dia que eu tive um encontro com Deus, a minha vida mudou totalmente. Eu era um jovem, podemos dizer, eu não posso falar que eu era ruim materialmente dizendo, não, meus a Deus, porque a parte material, ela não traz a paz no nosso coração. Então, eu tinha uma vida triste, vazia, sem Deus. Eu, para caçar uma alegria, eu ia na droga, para caçar uma alegria, ia na bebida alcoólica, mas não se encontrava. Eu usava maconha por 5 anos nas drogas, e a bebida alcoólica foi por mais tempo que eu comecei pelo cigarro e depois pela bebida alcoólica junto. Mas eu confesso para os ouvintes que eu era uma pessoa que não tinha alegria, não tinha paz. Eu fazia um passeio, não tinha alegria, mas a minha alegria foi a partir do dia que eu encontrei Jesus na Igreja Pentecostal Deus e Amor. Eu chegando na Igreja Pentecostal Deus e Amor, na cidade de Jaraguá, qual é a nossa sede hoje, sucursal, né? Ali tinha um servo de Deus, um jovem, pregando a palavra de Deus. Eu achei muito lindo como era jovem, né? Tinha um jovem lá pregando a palavra de Deus também. E eu estava uma pessoa, né? Estava no mundo, estava até sujo com as coisas do mundo, barbudo. Estava aquele jovem assim, que só Deus sabe. Então, meus irmãos, que eu quero dizer aos irmãos que quando eu olhava para o altar, porque eu tinha um orgulho dentro de mim, uma soberba dentro de mim, que isso não me deixava eu chorar, eu sentia vergonha de chorar. Mas quando eu olhei para o altar, dentro da igreja pentecostal Deus Amor, ali eu não resisti à glória de Deus. Ali, glórias a Deus, eu tive um encontro muito grande com Deus. Ali eu abaixava a cabeça para não olhar para o altar, porque dentro de mim estava chorando como uma criança, glórias a Deus, aleluia. E aquele dia, glórias a Deus, quando eu vi, já tinha erguido a minha mão, eu havia aceitado Jesus como Salvador da minha alma, e hoje eu confesso que eu vivo, e Deus me levantou na sua obra, glórias a Deus. Hoje eu faço parte até do obreiros da obra do Senhor Jesus, e amo esse ministério, que é um ministério que eu nasci nele, eu vivo nele. Sim, eu tive um encontro com Deus nesta igreja pentecostal, Deus Amor, e prometo diante de Deus viver nela até o fim da minha vida, ajudando os zelados do time ganhar almas. E eu tenho certeza que você, meu irmão, você drogado, você que usa droga, que não tem prazer, que pensa, que já tentou, talvez até já tentou, já procurou recurso em vários lugares e não encontrou, eu quero dizer para você que a partir do dia que você procurar uma igreja pentecostal, Deus Amor, glória a Deus, e abrir o coração para Deus, você vai ter um encontro com Deus e a sua vida vai ser mudada como Deus mudou também a minha vida. Lindomar Rosa de Oliveira. Eu moro na cidade de Jaraguá, Goiás.
1: Para a sua vida mudar, é preciso que haja uma concordância total e completa entre você e a sua fé. Mas como saber se tenho fé suficiente para que haja essa concordância? Não basta apenas crer em Deus de uma forma sentimental e emotiva, mas é preciso acreditar nele de uma forma totalmente consciente. E isso só é possível através de sua palavra. As Escrituras Sagradas não nos deixam dúvida ao dizer: a fé vem pelo ouvir e ouvir a palavra de Deus. Para tocar o coração de Deus, é preciso que ele veja em cada um de nós como estamos o servindo, qual a nossa crença para com ele. Se você começar a crer em Deus hoje, de uma maneira consciente, ouvindo e crendo em sua palavra, tenha certeza de que sua vida nunca mais será a mesma. 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
3: Uma hora e cinco minutos.

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0: Muito bem, 1:11 aqui em São Paulo, horário oficial de Brasília, dia 8 de outubro de 2026. Sejam todos bem-vindos à Madrugada do Socorro de Deus. Na apresentação desse programa, seu irmão em Cristo, presbítero Alan Feitosa, e na mesa técnica, nosso irmão querido Hamilton, e juntos iremos até 5 horas da manhã, trazendo uma palavra do coração de Deus, também atendendo você que necessita de uma orientação pastoral, de uma oração. Daqui a pouco já vamos abrir a linha telefônica para você fazer seu pedido de oração e nós vamos orar. Eu creio no agir do nosso Deus. Sejam todos bem-vindos à Madrugada do Socorro de Deus, rede de apoio da Igreja Pentecostal Deus Amor. E na responsabilidade desse programa, a nossa querida presidente mundial, Ereni Miranda. Deus abençoe São Paulo, Deus abençoe Brasil.
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0: Você pode ligar e deixar seu pedido de oração. Você que está passando um momento difícil, uma crise espiritual, emocional, problema com a família, pode ligar para nós, prefixo 1198, ou seja, esse é o WhatsApp, 8292-3292, mais o nosso número, prefixo 11-3208-2790. Você pode ligar e deixar o seu nome também da sua querida e amada família. Deus abençoe nosso irmão Claudinei, que acabou de enviar mensagem. A paz do Senhor Jesus, meu nome é Claudinei, peço oração pela minha saúde e também pela minha mãe Maria. Vamos estar orando, irmão Claudinei, com toda certeza, e por toda a sua querida e amada família. Tá aqui os nomes também para oração. O Diego, Maria das Graças, também está aqui o Maurício. Nós vamos orar e eu creio no poder do nosso Deus. Deus abençoe também a nossa irmã Maria, que envia mensagem, pede oração para Maria Sofia Tobias. Eu creio também que Deus tem milagre, tem providência nesta noite, nesta madrugada do Socorro de Deus.

0: Uma hora e 14 minutos, nós vamos aqui já atender o ouvinte. A paz do Senhor, bom dia. Com quem estou falando?
1: A irmã Júlia de Guarulhos.
0: Irmã?
1: Júlia de Guarulhos.
0: Júlia de Guarulhos. Bom, Júlio, o que eu posso ajudar a senhora?
1: Então, eu pedi, irmão, que o irmão orasse pela minha família.
0: Amém.
1: Irmã Júlia e família.
0: Irmã Júlia e família. Estou anotando aqui, irmã Júlia. Tá certo, tá anotado. A irmã congrega em Guarulhos?
1: Eu quero que o irmão também presente o tema. Ora pelo meu irmão que está ali na UTI Santa Marcelina.
0: Desculpa, eu não entendi o nome.
1: É o meu irmão que está em Santa Marcelina, internado na UTI.
0: Qual que é o nome dele?
1: É Martins.
0: Martins. Tá aqui anotado. Ele se encontra na UTI, né? Vamos orar para Deus visitar ele nessa madrugada com vitória, livramento.
1: Amém.
0: Amém.
1: Eu quero que o irmão apresente o meu neto, Igor.
0: Igor.
1: É.
0: Tá certo, irmão. Júlia, tá anotado aqui.
1: O Igor é a família dele, né, irmão? Porque o Igor ele luta em conjunto com a família, sabe?
0: Sim. O Igor é a família.
1: Também eu quero que o irmão pode ser a Luana. A posição sobre isso, sabe?
0: Amém. Vamos orar para Deus entrar com libertação.
1: Uma irmã que falou que ia ter o nome dela na oração. Sim, que essa questão está aviação da família da Luana, tá?
0: Tá certo, tá anotado aqui, irmã. Luana e família. Livrar e libertar.
1: E guardar, né, irmã?
0: Isso.
1: E da morte.
0: Através da oração, Deus ele livra. Quando Abraão intercedia pelo seu sobrinho Ló, que estava em Sodoma e Gomorra, e Abraão intercedia a Deus, pediu livramento, e Deus enviou um anjo naquela cidade e poupou a vida de Ló e também da sua família. Então, creia que através da oração, da intercessão, Deus livra, Deus guarda de todo mal.
1: O irmão perguntou se eu congrego, né? Eu moro em Guarulhos, eu congrego na Assembleia.
0: Bênção, maravilha.
1: Mas eu aceitei Jesus com a família Miranda. Antigamente era Ponte Pequena, agora é Armênia.
0: Que bênção. Fico feliz aí que a irmã está há muitos anos aí na caminhada com Jesus.
1: Eu aceitei. Ele saía assim. Ele saía daquele bairro ali, da Armênia, que é a antiga Ponte Pequena, fazendo a obra ali, sabe, irmão? E
0: sim.
1: Um dia chegou a família Miranda ali onde eu morava e falou: sempre tem um lugarzinho para a gente fazer um culto? Eles vieram as três vezes. Numa desses dias eu aceitei Jesus com eles. Mas não permaneci, não. Depois de muito tempo é que Deus fez obra na minha vida.
0: Mas ali a semente foi plantada, né?
1: Foi. Eles saíam por ali fazendo a obra.
0: Que bênção.
1: E outra. Eu vou muito aqui na Monteiro Lobato, aqui em Guarulhos.
0: Sim, é uma igreja abençoada. Eu já fui já também.
1: Eu vou amanhã no culto à tarde.
0: Que bênção.
1: Gosto muito. Ali eu já recebi muitas vitórias, muitos livramentos, sabe?
0: Sim.
1: Deus é maravilhoso. Deus trabalha na vida da Deus de amor. Assim, desse ministério, sabe, irmão?
0: É um ministério abençoado por Jesus. Muitas pessoas que, igual a irmã de outro ministério, congrega conosco, faz visita e Deus tem abençoado. É a palavra de Deus, é Deus operando e nós estamos felizes por Deus se manifestar de uma forma poderosa. E as pessoas que estão nos ouvindo agora também, irmã Júlia, estão convidadas também para a igreja, não é verdade?
1: É.
0: Assim como a irmã relata que está sendo abençoada, já recebeu muita vitória na igreja, as pessoas que estiveram nos ouvindo, é só ir também receber a bênção do
1: isso,
0: Senhor Jesus.
1: Verdade. Eu gosto demais, vai, eu gosto, não adianta. Só quando você gosta, é igual, não adianta.
0: Que bênção.
1: Tá bom, irmã.
0: Amém, irmã Júlia. Deus abençoe a senhora. Muito obrigado pela sua participação, tá bom? Vamos orar.
1: Toda madrugada eu tô aqui.
0: Ô, Glória, maravilha.
1: Na oração das duas da manhã. tá bom?
0: Tá certo, fica na paz. Uma hora e 19 minutos, horário oficial de Brasília. Deus abençoe você que está na companhia, na audiência, você que está trabalhando na guarita, mas está na sintonia, você que está no seu automóvel, nos dando carona, Deus abençoe a sua vida. Você pode ligar agora, você que necessita de oração, deixar sua família na oração, faça agora a sua ligação, prefixo 11-3208-2790, prefixo 11-3208-2790, nosso WhatsApp, prefixo 11-8292-3392, você vai deixar a sua mensagem de texto, deixando o seu nome, o nome da sua família, o seu nome e também a cidade de onde você está enviando a sua mensagem, tá certo? E nós vamos atender, vamos orar, vamos buscar a presença de Deus.

0: 1h21. Vamos agora ao Pão Diário com o nosso pastor Lorival de Almeida. O tema de hoje é imitação. E daqui a pouco vamos retornar com todos vocês.
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3: E eu vou começar falando do nosso pano de fundo, né? Quanta imitação. É gente copiando gente, é gente copiando costumes, é gente copiando erros, é gente copiando modelos falidos, e alguns modelos não são falidos, é verdade. Mas a verdade, ouvinte amado, é que existe essa sensação de imitação muito forte nas pessoas. Pessoas imitam, ou sei lá, copiam roupas, vocabulário, cabelo, é a moda, né? A moda. E não é só a moda não, porque a moda acaba passando, mas às vezes as pessoas acabam copiando valores e condutas completamente equivocadas, erradas, e algumas coisas certas, é claro. Mas nós estamos aqui para falar dos dois lados, não é? Dos dois lados. O que a gente não pode permitir de forma alguma é que as pessoas se deixem levar por coisas que na verdade parecem bonitinhas, mas são grandes enganos, né? Grandes enganos. E para se copiar alguma coisa, para se imitar alguma coisa, a gente tem que saber a origem, tem que saber a razão, tem que saber o princípio, tem que saber o objetivo. Porque se isso não acontecer, nós podemos estar fazendo coisas que realmente não são condizentes até com a nossa própria vida. Ah, eu me lembro quando eu era garotão, a gente imitava músicas americanas, né? A gente não sabia falar inglês, não conhecia quase nada de inglês, naquele tempo era muito difícil. E a gente cantava, a gente imitava e a gente, às vezes, fazia coisas absurdas, né? Coisas absurdas. Vestia camiseta escrita, uma frase que a gente não sabia ler o que que era, e às vezes estava lá, sou trouxa, um exemplo, né? Sou trouxa, me chuta. Coisas assim, né? Já, não sei se você já viu aquela camiseta que a pessoa coloca e está escrito em inglês lá, o rapaz que está ao meu lado é, e fala uma coisa ruim. Pessoa veste a camiseta, veste, fala, canta música e nem sabe o que que é. Me lembro de uma música famosa no Brasil, uma música que fez sucesso não só no meio sertanejo, mas até mesmo pessoas não do sertanejo gravaram essa música. E essa música era um verdadeiro louvor a alguns espíritos. Então a gente não pode sair fazendo, sair copiando sem saber. Você se lembra? Eu me lembro que me ouvi uma colocação feita por um colega e ele falava a respeito da rainha louca. Me lembro agora. Pois é, Carlota Joaquina, né? O que aconteceu? Aconteceu o seguinte, o que aconteceu foi que eles vieram de Portugal para o Brasil, a família real, né? E a gente sabe como eles vieram para o Brasil, né? Pediram socorro para aquela fragata inglesa. Porque na realidade eles estavam tudo morrendo de medo, né? Então eles haviam enganado Napoleão e fugiram para o Brasil. E o que acontece é o seguinte, acontece que no navio vieram várias personalidades lá, tá o rei e também a rainha, a Carlota Joaquina, não é isso? E o que acontece é o seguinte, acontece que no meio da viagem, a rainha, as pessoas que estavam com ela, foram infelizmente infectadas, eu posso dizer assim, por piolho da pior espécie, né? Desse piolho de navio mesmo, que eu imagino que deve ser o piolho mais fominha que existe, né? E o que acontece é que a princesa então, as filhas, as damas da corte e tal, e as pessoas que acompanhavam ali, o que fizeram? Não tiveram dúvida, rasparam a cabeça. Rasparam a cabeça e começaram a usar um tipo de um turbante, né? Por quê? Porque era piolho, a questão era piolho. Me lembro que uma vez eu combinei com o pessoal de uma banda que a gente tinha, naquele tempo a gente era a juventude rebelde, né? A gente queria rebelde, mas nosso rebelde, o máximo que a gente fazia era colocar nomes estranhos nos componentes da banda, né? O baterista era bactéria, tinha o micróbio, aí vai. Bom, de qualquer forma, é o seguinte. Eu raspei a cabeça porque era um combinado, toda a banda ia raspar a cabeça, ninguém teve coragem, eu fiquei lá o único bobão careca, né? A primeira pergunta que me fizeram quando entrei no ônibus um dia foi piolho, moço. Eu falei, não, não foi piolho, não. Foi uma traição mesmo. De qualquer maneira, a rainha desceu com turbante, careca, e as mulheres cariocas acharam que aquilo era uma moda da Europa. E o que aconteceu? Imitaram. E ao invés de se tornarem nobres, utilizando-se de uma moda europeia, que, na verdade, estavam fazendo era imitando as nobres piolentas, não é? Então a gente tem que prestar atenção no que a gente está fazendo. Vi uma coisa que pareceu interessante, posso, de repente, fazer uma coisa boa, interessante? Claro, se a gente tem o princípio é bom, se o objetivo é bom, agrada a Deus, a gente tem que fazer perguntas. É de Deus, o senhor vai realmente estar nesse negócio? Mas simplesmente raspando a cabeça e achar que é moda, você pode simplesmente estar dizendo, em outras palavras, tem o piolho. Então é preciso parar com essa coisa piolenta dentro das congregações, dentro das igrejas, e parar de imitar o que pessoas às vezes trazem de evangelhos falidos aí de fora. Evangelhos às vezes tão derrotados, às vezes evangelhos que não conseguiram fazer com que, de onde vem, os seus próprios países se mantivessem evangelizando. Pelo contrário, foram vencidos. E às vezes lançam lá modas que a tendência deles lá é aquela, com interesseiras em outras coisas, nem se sabe o que é que se está propagando através desse modismo, e aqui no Brasil começa as pessoas a fazer a mesma coisa sem saber a razão, o porquê, enfim. É a imitação muito forte. Cópias. Agora, é mais difícil copiar-se coisa boa, né? Mais difícil. Um grupo de americanos e americanas resolveram criar um grupo que eu... Como é que é o nome do grupo? Eu espero, coisa assim. Um grupo que espera para não ter... Espera para deixar para o casamento o ato sexual. Não achei que houve muita imitação, não. Aliás, fornicação na igreja não falta, né? Isso ninguém quer imitar, quase ninguém quer imitar, né? Resolvi esperar, é o nome do movimento. A adesão foi pequeníssima. Quase não houve. Vigílias, orações intermitentes, jejum, oração. As pessoas não gostam de imitar também, né? Não gostam. Coisas boas quase não se imita. Coisas que não têm valor nenhum, parece que todo mundo quer imitar. Assimila o erro, agem como o mundo. Que não falar de políticos, né, evangélicos, que vexame, hein? Alguns que chegaram a ficar de pé, agradecer a Deus com propina. Ai, ai, ai, ai, ai. Oh, meu Deus, agradeço porque a propina... Em quantas ocasiões nós mesmos não imitamos essa sociedade, né? De uma forma que age de forma imoral, às vezes, doente. Quantas vezes nós não imitamos isso? Muitas vezes imitamos. E está na hora de parar. Porque, na realidade, ouvintes amados, isso não traz edificação, traz só desastre, na verdade. Desastre. Não vos conformeis com este mundo, fala em Romanos. Não, não. A ideia original é que não vamos ter esse mundo como molde. Você que serve o Senhor Jesus sabe que você tem que ser moldado por Jesus e não pelo mundo. É? Mas a Bíblia fala antes, transformai-vos. É o que diz a Bíblia, transformai-vos. É a questão da metamorfose, a questão da metanoia. É isso que está dizendo a Bíblia Sagrada. Começando pela mente. A nossa mente tem que ser regida pelos valores bíblicos, não por opiniões, não por orientações de televisão, de pseudo-pastores. Não, não. Se nós vamos imitar alguma coisa, vamos imitar como Paulo fala, né? Vamos imitar o apóstolo Paulo, vamos imitar Jesus Cristo, vamos imitar bons exemplos, não é? É isso que a Bíblia Sagrada fala. Sede meus imitadores, diz o apóstolo. E aqui, no caso, aqui é a questão da imitação mesmo, a mímica, né? Olha, eu vou dizer a você, ouvinte, nós temos que imitar, sim, os bons exemplos. É isso que a gente tem que fazer. Porque se a gente não fizer isso, a gente perece sem salvação. Imitar o mundo, imitar o que o diabo coloca para tanta gente imitar, o que é isso? Sabe o que vai acontecer? Você vai acabar se tornando uma pessoa piolenta. Isso sem falar em tantos outros exemplos de, eu diria, falta de conhecimento e que termina por imitações ridículas, eu diria, de coisas que não fazem sentido nenhum. Se temos de imitar, sejamos imitadores do Senhor Jesus. Não temos de imitar evangelho falido. Não temos de imitar pulinhos, dancinhas, imitar o mundo, imitar gritinhos do mundo. A igreja está cheia de levanta a mãozinha agora. E para com isso, minha gente. Que negócio é esse? E estou falando no campo da música. E quantas pessoas imitam, às vezes, coisas que, meu Deus, fica até difícil falar. Mundanismo. Vida totalmente contrária ao que se entende pela Bíblia Sagrada, e o que tem de imitador não é brincadeira. É hora de imitarmos o irmão que está se santificando. Por que não imitar o irmão que está fazendo campanhas e mais campanhas de oração, jejuando 3 vezes por semana, santificando a sua vida, apartando-se do mundo? As pessoas parecem não querer imitar. É o quadrado, é o fanatizado, é o alienado. Não, não é. É o crente. Ó, presta atenção no que você está fazendo. Porque no dia que o prejuízo chegar, ou no dia que a conta chegar, ela pode ser alta. Imita o que serve para a sua edificação, para a sua vida. Tá bom? Tá? Fica tristinho comigo, não. Eu tô falando porque eu amo você no amor do Senhor. Para mim seria muito mais fácil chegar aqui e falar: não, aqui você tá muito bem, não importa, tá vivendo assim, mas Deus te entende. Tá perdoado já, irmão, não precisa nem se arrepender, tá no céu já. O nome que tá lá na glória acabou. Seria muito mais fácil. Mas eu não consigo. Não pretendo nunca, jamais ofender ninguém. Pelo contrário, pretendo ver as minhas palavras orientadas por Deus, ungidas pelo Espírito Santo, serem terapêuticas, isso sim. Mas temos de falar, não é? Vamos imitar as coisas boas, aí nós vamos viver melhor, com muito mais esperança, uma vida espiritualmente mais saudável, tá certo?
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2: Madrugada do Socorro de Deus. Você pode ligar agora e fazer seu pedido de oração. Nosso telefone prefixo 11-3208-2790. Envie agora o seu pedido de oração, porque daqui a pouco estaremos no clamor do Socorro de Deus nesta madrugada abençoada que Deus preparou para juntos estarmos falando do amor de Cristo, da misericórdia. O Senhor morreu para salvar toda a humanidade. Deus amou o mundo de tal maneira que deu seu Filho unigênito para que todo aquele que nele crê não pereça, mas tenha a vida eterna. Jesus, ele é o nosso Senhor e Salvador. Ele tem poder de perdoar pecados, de libertar os cativos. E nós vamos orar para que a manifestação de Deus aconteça na sua vida e também na sua querida e amada família. Deus abençoe os irmãos e irmãs que estão enviando a sua mensagem também no WhatsApp. A nossa irmã Ivaneilde mandou a mensagem aqui: a paz do Senhor, peço oração por minha mãe Maria na saúde e também por toda a minha família. Nossa irmã Ivaneilde, lá de Betim, Minas Gerais. Deus abençoe o povo mineiro que está acompanhando nesta madrugada. Deus abençoe também a nossa irmã Ana. A paz do Senhor Jesus Cristo, peço oração pelo meu bebê Benjamin Levi. Saúde e respiração, pulmão dele. Amém, irmã Ana. Vamos estar orando pelo seu bebê, para que o Senhor possa visitá-lo e dar saúde. Eu creio, assim como o apóstolo Pedro falou para Enéas, que estava enfermo: Jesus Cristo te dá saúde. Deus abençoe também a nossa irmã Cida, que está interagindo conosco nesta madrugada. Momento, já temos uma pessoa na linha, vamos atender. A paz do Senhor, bom dia.
3: A paz, bom dia, pastor.
2: Amém, com quem eu falo?
3: O meu nome é Maria Aparecida.
2: Nome da minha mãe, Maria Aparecida.
3: É, eu, o nome da sua mãe?
2: Isso.
3: Ah, que bom. É, pastor, eu moro aqui na região de Itaquera.
2: Itaquera.
3: São Paulo. Eu peço oração para mim e para o meu filho Wilson.
2: Wilson.
3: Eu frequento a Igreja Deus Amor na sede só nos domingos.
2: Sim.
3: Eu frequento não, eu congrego.
2: Congrega. Lá.
3: É, porque agora, ultimamente, eu só estou indo no domingo porque é meu filho que me leva, que o meu marido faleceu, era eu ia com ele, mas agora,
2: sim,
3: como já sou de idade, é meu filho que me leva todo domingo na parte da tarde.
2: E é uma benção, né, irmã Maria Aparecida, os cultos domingo à tarde.
3: Põe benção nisso, pastor. Eu era de outro ministério há 25 anos. Eu fui em 2015 fui lá na igreja fazer uma visita e lá eu fiquei, não voltei mais, fiquei congregando lá.
2: Glória a Deus.
3: Pastor, não é falando mal não, mas a igreja Deus é Amor é a diferença. A gente não pode nem falar muito, mas é a diferença, pastor.
2: Amém.
3: Não existe outra, pastor, não existe. Tem muitas aí, muitas, se disse igreja. Mas Jesus parece que ele escolheu o lugar certo. Entendeu, pastor?
2: Sim.
3: A gente
2: é uma igreja revelada por Jesus.
3: É, pastor. Até o dom de ver as coisas, Deus me usa, pastor, depois que eu fui para aí.
2: Sim.
3: Às vezes, eu tô não tô nem pensando, vem, Espírito Santo fala comigo, a mesma coisa que vai acontecer, acontece, pastor.
2: Graças a Deus.
3: É incrível, a gente entra dentro do templo, a gente sente o corpo diferente, a gente é tomada pelo Espírito Santo de Deus. a gente sai dali, parece que a gente sai, não é andando, é voando como águia.
2: Glória a Deus.
3: É, pastor. Isso que eu estou falando, eu falo sem medo de errar.

0: minuto por esses anjos da madrugada, que são vocês, e também os pastores da Igreja Deus Amor, é pastor de oração. Não é de brincadeira, é de oração. Eu não tenho nem palavra, sabe, pastor?
1: Maria Aparecida, agora faça um convite para as pessoas que estão agora nos ouvindo nesta madrugada.
0: Eu sei,
1: para elas virem também receber essa, essa presença que ela tem recebido.
0: Antes de eu ir, eu ouvia no rádio, mas nunca tinha ido. Quando eu fui, aí eu vi que não há outra Deus é amor, não. O nome já fala Deus é amor.
1: Sim.
0: Não adianta. Eu faço o convite, eu sei que tem muitas pessoas nesse momento que estão passando por muitos problemas e às vezes ainda não foi, fica ouvindo no rádio. Vai lá conhecer, vai lá ter um momento com Deus, porque quando entra dentro daquelas portas da igreja e senta e leva o pensamento cativo em Deus, Deus vai mostrar tanta coisa que está oculto, como dizem Jeremias, vai mostrar tanta coisa oculta que a gente não conhecia. Entendeu, pastor?
1: Sim.
0: Às vezes eu falo sem medo de errar. O meu filho também era de outro ministério, agora ele está indo comigo. Ele é advogado, ele tira o tempo dele precioso todo domingo para ir congregar aí comigo na tarde, na parte da tarde. Entendeu, pastor?
1: Sim.
0: E daí eu não vou sair mais, não. Eu já sou batizada nas águas, na outra igreja. Mas eu reconciliei com Jesus aí dentro e daí eu não vou sair mais, não, pastor.
1: Daqui para a glória.
0: É, pastor. E a gente vai, chega em casa, a gente tem força para fazer as coisas, tem paciência, tem desapego com as coisas daqui de baixo, desse mundo. A gente aprende a amar o próximo, como diz o pastor que pregou terça-feira. Quem não ama o próximo não ama a Deus, porque Deus é amor.
1: Sim.
0: Não vou para buscar a bênção, eu vou para congregar, para alimentar meu espírito, tá entendendo, pastor?
1: É o principal, né? Alimentar a alma com a palavra
0: isso.
1: De Deus.
0: É isso.
1: Nem só de pão viverá o homem.
0: Eu não vou lá para pedir nada. Eu faço sim meus votos, quando preciso eu faço, e todos eles é respondido, pastor. Ó, domingo retrasado, eu tava com a casa aqui para alugar, já tinha tempo, o povo olhava, não alugava. Na hora que passou o voto, eu falei, ó Deus, não é fazendo braganha não, meu Deus, é minha fé. Eu vou levar esse voto. Assim que alugar a casa, meu Deus, eu trago uma oferta para ajudar na tua obra. Não é pagando, porque é para ajudar na obra. Porque Deus não precisa de dinheiro, não. Foi a minha fé. O Senhor acredita que hoje foi domingo retrasado. Hoje o homem já pegou a chave, amanhã ele já vai fazer a mudança, já fez contrato, já vai entrar.
1: Glória a Deus.
0: Entendeu, pastor?
1: Deus é fiel.
0: É uma experiência que eu tenho de mim com Deus. Eu chego aí, eu não converso com ninguém, não conto minha vida para ninguém. Eu fico ali ouvindo, comendo. É comendo aquela palavra que o pastor sobe ali para pregar. Eu fico ali comendo. Porque ouvir e não pôr em prática é a mesma coisa de não ouvir.
1: Sim.
0: Olha, pastor, é muito gratificante se deslocar da casa da gente e sentar num banco daquele, um banco confortável. Tudo, o estacionamento, tudo legal. O meu filho para o carro encostado no elevador, a gente entra, quando desce já é na porta.
1: E não paga nada, irmã Maria.
0: Oi?
1: E não paga nada.
0: Não paga nada, não.
1: De graça.
0: A gente dá oferta espontânea, porque eles não obrigam ninguém lá. Tá certo que pede. Tem que pedir. Porque tudo tem custo. Tem custo. Esses bancos foi comprado, a luz e água, os banheiros tudo asseadinho. Não existe, pastor. Não adianta aquelas...

0: aquelas mulher filha de Deus que fica nos banheiros auxiliando a gente. É uns anjos, são umas pessoas maravilhosas. Eu estou elogiando porque eu vivo isso.
1: Sim.
0: Eu conheci o verdadeiro Deus ali dentro, fui curada do coração em 2015. Não tenho nada. A idade que eu tenho, pastor, eu fui no médico, médico de rotina, ele fez os exames, falou que meu coração está forte, seu coração está forte, seu coração está forte. Ele falou tanto que eu gravei a voz dele. Pastor, eu não vou tomar o tempo, não. Deve ter outras pessoas.
1: Amém, meu Maria. Deus abençoe. Obrigado pela sua participação.
0: Fica na paz de Cristo, tá?
1: Amém.
0: Na paz de Cristo.
1: Paz do Senhor Jesus.
0: Tchau.
1: 1h49, está aí a nossa irmã Maria Aparecida relatando a alegria, o ambiente que ela vive aqui na sede mundial. Milton, as pessoas devem estar agora curiosas em saber qual é o endereço desta igreja. Vou passar agora. Avenida do Estado, 4568, bairro Liberdade, a entrada principal de veículos e pedestres é pela Avenida Prefeito Passos, número 10, Liberdade. Temos aqui um amplo estacionamento coberto, gratuito. Vê você e a sua querida família experimentar aquilo que a irmã Maria Aparecida está experimentando juntamente com seu filho aqui na igreja, a palavra de Deus, a paz do Senhor, o acolhimento, a recepção. Deus tem uma vitória especial para a sua vida. Temos 5 concentrações, 7, 9, 11 da manhã, 15 horas e também às 19 horas. Vem estar conosco, receber a bênção do nosso Deus. Vamos agora para um quadro muito importante, Clínica da Alma, com o psicólogo Jessé Ávila. O tema de hoje é Neurociência do Comportamento. E daqui a pouco estaremos com vocês de volta.
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5: Olá, seja muito bem-vindo a mais um episódio do Clínica da Alma, um espaço para falarmos sobre saúde mental, qualidade de vida, inteligência emocional e desenvolvimento interior, sempre de forma leve, prática e com base científica. Você sabia que muitas das suas decisões diárias são tomadas pelo cérebro antes mesmo de você ter a consciência delas? Hoje nós vamos falar sobre a neurociência do comportamento. A neurociência comportamental explica que o cérebro cria circuitos automáticos de repetição para economizar energia, fazendo com que ele escolha sempre o caminho que já conhece, mesmo quando esse caminho não é o mais saudável. Neurociência do comportamento é o estudo de como o cérebro influencia automaticamente pensamentos, emoções e atitudes, revelando que grande parte do nosso comportamento é guiado por padrões neurológicos. Pense comigo, uma pessoa que reage de forma explosiva a pequenas frustrações, muitas vezes está funcionando a partir de um padrão cerebral treinado na base da sua autodefesa. Por isso, eu tenho aqui 5 dicas práticas que podem lhe ajudar no seu cotidiano. Número 1, observe seus padrões de comportamento. Esteja atento a emoções, a sentimentos e às suas atitudes. Número 2, evite se julgar durante o processo de mudança. Afinal de contas, você está em transição, em mudança de comportamento. Número 3, crie pequenas mudanças diárias. E não espere para isso grandes resultados, grandes recompensas, porque você está no processo de mudança e transição. E essas transições, essas mudanças, elas começam sempre com um passo de cada vez. Penúltimo, use a repetição de hábitos positivos. Tudo aquilo que for benéfico, tudo aquilo que contribuir para a sua evolução pessoal. Repita, isso dá muito certo. E por último, seja paciente consigo mesmo. Entenda que esse processo é lento, pode ser doloroso, mas necessário para a sua evolução existencial. Como disse Daniel Kahneman, os hábitos têm força justamente porque o cérebro busca economizar energia. E se você gostou desse conteúdo, compartilhe a nossa programação com amigos e familiares. Continue aí, nos acompanhando e fique atento, porque a qualquer momento estaremos de volta com mais reflexões que podem transformar a sua vida. Um forte abraço e até breve.

Muito bem, 1:59. Já vamos nos prepararmos para falar com Deus. Vamos agora para a identificação das emissoras. Já retornaremos, coração do socorro de Deus.

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4: 2 horas e 1 minuto.

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1: Muito bem, queridos irmãos, vamos agora falar com o nosso Deus. Vamos buscar a presença do Pai Celestial. Maravilhoso, eterno e soberano Deus, em nome do Senhor Jesus Cristo, meu Pai, te agradecemos pelos livramentos, ó Deus, te pedimos, ó Pai, a tua bondade, a tua misericórdia. Senhor, meu Deus, abre, meu Deus, Senhor, as portas que estão fechadas. Senhor, socorre, meu Pai, as vidas que necessitam ser tocadas por ti nesse exato momento. Deus querido, Deus amado, venha, meu Deus, enxugar as lágrimas do teu filho, da tua serva, Senhor, meu Deus. Venha, meu Pai, ó Deus, visitar esta alma, este coração, meu Pai, que necessita, ó Deus querido, de um perdão, meu Pai, da ajuda do Senhor Jesus Cristo. Meu Deus, confira, meu Pai, ó Deus, o grande mover da tua parte. Ó Deus, inclina, meu Pai, a tua bondade, meu Deus, livrando, protegendo, curando as enfermidades, ó Deus, nesse exato momento. Venha falar, meu Deus, em cada coração, meu Pai, por intermédio do teu Espírito Santo. Meu Deus, vai curando, meu Pai, agora toda enfermidade que está alojada nesse corpo, o câncer, a hérnia, meu Deus, o vírus, a bactéria. Senhor, meu Pai, dai a cura divina agora, Senhor. Tu és o socorro bem presente na hora da angústia, meu Deus. Senhor, livra esse homem do mal, livra esta mulher, esse jovem, esse adolescente, meu Pai, que necessita agora, meu Deus, da intervenção divina da tua parte. Esta mãe que ora, meu Pai, pedindo um grande livramento para o seu filho, que saiu de casa e até agora não retornou, Senhor. Traga em paz, em segurança. Meu Deus, contempla agora, meu Pai, esta pessoa, meu Deus, com dor. Essa pessoa, meu Pai, ó Deus, sofrendo neste quarto. Ó Deus, nesta sala, até mesmo, ó Pai, nesta cama, meu Deus, Senhor, que já tomou medicamentos e até agora a dor não foi embora, mas eu clamo o socorro da tua parte. Eu clamo o milagre agora, meu Pai, o grande livramento do Senhor nosso Deus. Livra o teu filho desse infarto, livra a tua serva desse infarto, essa criança, meu Pai, ó Deus, que está com febre, essa pessoa, meu Pai, que se engasgou, meu Deus, repreendo o Espírito da morte agora, em nome de Jesus Cristo de Nazaré. Opera com o teu poder nesta casa, nesta família, nesta chácara, nesta fazenda, neste apartamento, Pai. Esta pessoa que está orando conosco nesse automóvel, meu Deus, vai livrando do assalto, da violência. Livra mesmo, meu Pai, e toda a fúria de Satanás, ó Deus, conforme está escrito: 1.000 cairão ao teu lado, 10.000 à tua direita, e tu não serás atingido. Que o teu povo que clama possa ver, meu Pai, o teu braço forte, possa ver o Senhor operar, meu Pai, a bênção, o teu cuidado. Meu Deus, eu apresento, meu Pai, o nosso irmão Roberto, meu Pai, e o seu cônjuge, ó Deus, visita agora com poder, com graça, dai a vitória, repreenda a inveja, repreenda, meu Deus, toda a fúria do adversário, da vitória, nosso irmão Roberto, nesta madrugada. Ó, meu Pai amado, apresento a nossa irmã Júlia, meu Pai, e a sua família. Visita o Igor, meu Deus, faça uma grande obra, em especial apresento o seu irmão Martins, ó Pai, que se encontra nesta UTI, ó Deus, repreenda agora todo o mal, Senhor, dai a saúde, dai a cura divina, para a tua glória, meu Pai. Meu Deus, vai dando saúde para ele, meu Deus. Vai repreendendo, meu Pai, toda a enfermidade e todos que estão nesse leito, meu Pai, nesse quarto, nesta UTI. Ó Deus da saúde, confirma, meu Pai, a tua misericórdia. Eu creio na cura divina. Eu creio no grande livramento, Senhor, nesta madrugada. Ó, Papai amado, vai operando agora com o teu poder, Senhor. Vai, meu Deus, Senhor, trabalhando por intermédio da fé, que o teu povo possa vencer, meu Pai. Eu apresento o Ilha, a família, a Luana, meu Pai. Ó, Deus, visita agora, Senhor. Dá a libertação para a tua glória. Dá o livramento, a proteção. Muda a história, muda a situação. Ó, glória, eu creio, meu Pai, que o mal vai cair por terra, Senhor. Quantas vidas, ó Pai, estão, meu Deus, oprimidas nesta madrugada. Pessoas, ó Pai, que já tentaram até mesmo contra a própria vida, mas o Senhor tem um projeto na vida dele, o Senhor tem um projeto na vida dela, o Senhor tem uma grande obra a realizar. Realiza mesmo, meu Pai, a Deus, a tua obra. Ó Deus, livre este homem desse mal, desse vício, das drogas, da bebida alcoólica. Livre esta pessoa dos jogos online, da prostituição, meu Pai. Quebra essas amarras do mal, Senhor. E daí a grande vitória, quebra, meu Pai, esta maldição, esta palavra de inveja, esta palavra negativa, meu Pai, desfaça agora. Oh, glória a Deus, que essa pessoa que está conosco nesta oração possa sentir a tua presença, meu Pai, possa sentir esta graça, este poder, esta paz, meu Deus. Essa pessoa que está sendo atormentada por espíritos opressores, oh Pai, recebam a vitória, a bênção, o toque do Espírito Santo, a alegria do Senhor para essa vida que está com insônia, não consegue dormir. Jesus Cristo, visita a mente, visita o coração. Essa pessoa, meu Pai, que está preocupada com as dívidas, com os problemas, Senhor, dá esta vitória agora, meu Deus, que ela possa sentir, meu Pai, o toque do teu Espírito Santo, possa sentir agora o mover da tua glória. Vai agindo, meu Pai, ó Deus, nesta casa, vai agindo agora nesse ambiente de trabalho. Essa pessoa que está conosco, ó Deus, trabalhando, está, meu Pai, ó Deus, no seu local de trabalho, na guarita, está, meu Pai, nessa localidade, dá o livramento nesse local de trabalho, para a tua glória, para a tua honra, meu Deus. Opera, Senhor, opera mesmo o seu milagre, opera mesmo, meu Deus, a sua grande providência. Eu creio, ó Deus, que o Senhor, meu Pai, vai fazer, meu Deus, seu milagre acontecer, porque por intermédio da oração, o Senhor, meu Pai, visitou a madre de Diana, que era impossível aos olhos humanos, pela medicina, ela engravidar, mas o Senhor fez um milagre. O Senhor, meu Pai, realizou uma grande obra. Vai curando, meu Pai, essa pessoa que foi diagnosticada com câncer, ó Deus, com uma enfermidade terrível, crônica. Senhor, dá saúde agora, abençoa o teu povo que ora conosco. Livra, meu Pai, esta pessoa, livra do acidente, livra do assalto, livra esse motorista aplicativo, esse motorista de táxi, ó Pai. Ó Deus, põe as tuas mãos, Senhor, esse caminhoneiro, esse motorista de ônibus, ó Pai, abençoa nesta rodovia, meu Pai, dá livramento do acidente. Meu Deus amado, socorre esta pessoa que tem uma causa na justiça, que vai passar por hoje, meu Pai, uma audiência. Meu Deus, assina esta vitória, assina esse milagre, Senhor, meu Pai, confirma, meu Deus amado, a bênção do Senhor, essa pessoa que está desempregada. Que o Senhor possa abrir, meu Pai, a porta do trabalho. Eu quero apresentar, meu Pai, nesta oração, meu Deus, o nosso irmão, meu Pai, ó Deus, que pede oração, meu Deus, Juvenal, ó Deus, visita o teu filho agora, toda a sua casa, ó Deus, a sua família, abençoai, meu Pai, nosso irmão Zéias, ó Deus, dai a benção, dai, meu Pai, vitória, ó Deus, guarda, meu Pai, ó Espírito Santo, Márcio, a Regiane, meu Deus, ó Deus, entra com cura, com restauração, queima as enfermidades, alcança, meu Pai, o Cauã, meu Deus, que todo mal caia por terra agora, queima, meu Pai, a doença, queima com teu fogo, oh glória a Deus, receba, meu irmão, minha irmã, a saúde do Senhor Jesus Cristo, visita, meu Pai, A nossa irmã Marinete, meu Deus, dando vitória, a bênção. Visita também, meu Pai, o nosso irmão José Carlos, Senhor. Dai a vitória, repreende toda a opressão maligna, repreende todo o ataque de Satanás, Senhor. Ó Deus, conceda a grande vitória, conceda, meu Pai, ó Deus, o grande milagre. Estenda as tuas mãos, ó Pai, para libertar, meu Deus, para operar o milagre, porque eu creio, operando o seu Deus, quem impedirá? Meu Deus e meu Pai, Pai, abençoa nossa irmã Cida, meu Deus, abençoa, meu Pai, toda a sua querida família, meu Deus, eu quero apresentar nesta oração a nossa irmã Maria Aparecida, dando a bênção, meu Pai, dando saúde, guarda o seu filho, meu Pai Wilson, Deus, livra de todo mal, protege para a tua glória, realiza uma grande, meu Pai, poderosa obra, Senhor, para que o teu nome seja glorificado, visita, meu Pai, agora, Senhor, meu Deus, esta vida, que está em viagem, meu Pai, vai guardando, vai abençoando, meu Pai. Deus, eu quero apresentar a nossa irmã Ângela, meu Deus. Daí a bênção, meu Pai, repreenda toda a enfermidade. Visita agora esta pessoa, meu Pai, que está com enfermidade, ó Deus, alojada, meu Pai, no estômago, na coluna, queima, meu Pai, todas as doenças, repreende, meu Pai, toda a dor, meu Pai, essa pessoa que está lutando contra a ansiedade, contra a depressão. Visita o Caio Martins, ó Pai, ó Deus, dai a bênção, visita agora a mente, o coração, a alma, o Espírito, o Senhor. Visita, meu Pai, o teu povo que pede oração agora, o Jefferson, meu Deus, o Carlos, Senhor, quantos nomes estão chegando para oração, meu Pai. Visita, meu Pai, o Henrique, meu Deus, toda a sua querida e amada família, meu Pai. Ó Deus, tende compaixão agora. Ó Deus, que fez os céus e a terra, venha, meu Pai, se mover, meu Pai, com poder, meu Pai. Ó Deus, de grande glória, eu apresento, meu Pai, esta vida, esta pessoa, eu apresento a pátria brasileira, visita nosso querido Brasil, meu Pai, o norte, nordeste, sul, centro-oeste, visita também, meu Pai, em cada país, ó Pai, onde chegar esta oração, na Europa, na África, na Oceania, na América Central, do Sul, do Norte, só com esta vida, meu Pai, que está tão angustiada, que está preocupada, que está sofrendo, livre este homem, livre esta mulher do vale do sofrimento, do vale da depressão, meu Pai, do vale da sombra da morte, guarda mesmo, Senhor, meu Pai, escrito está na tua palavra, que o Senhor dará ordem aos teus anjos para guardar em todos os nossos caminhos, guarda mesmo, Senhor, para esta pessoa que está enfrentando uma crise conjugal, dá livramento nesse caso. Pai, apazigua a tempestade nesta casa, o mal vai cair por terra, o diabo está colocando contenda, briga, mas está derrotado pelo sangue de Jesus Cristo, que foi vertido na cruz do Calvário, o Senhor veio para dar vida e vida em abundância. Meu Deus, abençoa o teu povo que ora conosco, a nossa irmã Vera Lúcia, meu Pai, dai a vitória sobre a tua filha, meu Deus, dai a bênção, Senhor, a Soraya, meu Pai, ó Deus, Senhor, visita agora, dai a cura divina, Deus, repreenda todas as enfermidades, o câncer, o tumor, essa pessoa, meu Pai, que tem pedra nos rins, pedra na vesícula, meu Pai, vai curando agora, arranca essas pedras, ó Deus, esses tumores, essas hernia, meu Pai, essa pessoa que tem hernia de disco, Deus, manifesta o teu poder, através da fé, o milagre possa acontecer, o sobrenatural possa ser confirmado, meu Deus, socorre mesmo, meu Pai, a cada vida, socorre a cada pessoa, Senhor, essa pessoa que não aguenta mais, ó Pai, essa situação, meu Deus, o mal, meu Pai, está, meu Deus, tomando conta desta mente, limpa esse coração, limpa esta mente, meu Deus, dai a bênção, dai a vitória agora, pelo poder da tua palavra, o sangue de Cristo tem poder, Espírito Santo, essa pessoa, meu Pai, que está com problema no seu ouvido, na sua audição, vai curando, meu Pai, o ouvido deste homem, desta mulher, abençoa esta criança, esse idoso, esta idosa, esse jovem, esse adolescente, meu Pai, essa pessoa, meu Pai, que está com catarata, glaucoma, meu Pai, visita esta vista agora, passa o colírio divino, vindo o sangue do Cordeiro de Deus para curar essa vista, meu Pai, essa pessoa que está, meu Pai, com problemas, Senhor, só enxerga, meu Pai, vultos, até mesmo, meu Pai, a sua visão está embaçada, embaralhada, Deus, dá-lhe a cura divina, manifesta o teu poder, toca agora nesse homem, toca agora nesta mulher, Papai do Céu, vai curando, meu Pai, essa enfermidade, visita, meu Pai, esse hospital, esse presídio, faça uma grande obra, meu Deus, ao encontro desse homem, desta mulher, que essa pessoa possa, meu Pai, ó Deus, reconhecer o teu evangelho, a tua graça, o teu amor divino, essa pessoa possa, meu Pai, ó Deus, fazer, meu Pai, um concerto contigo, meu Pai, perdoa todos nossos pecados em palavras, em pensamentos e obras, Senhor, estamos aqui arrependidos, ó Pai, ó Deus, pedindo perdão divino, meu Deus, olha para nós com olhar de misericórdia, Senhor, meu Deus, ó Espírito Santo, nos purifica, meu Pai, perdoa essas transgressões, Senhor, meu Pai, o teu filho, a tua serva, está arrependido do seu pecado, a sua iniquidade, liberta essa pessoa dos vícios, meu Pai, dos jogos online, visita, meu Deus, nossa irmã Lourdes, ó Pai, dai a bênção para a tua glória, queima essa enfermidade na coluna, queima esta doença agora, queima com teu fogo, eu creio, meu Pai, que este homem, que esta mulher, vai ser curada por intermédio do poder da oração, o Senhor se revela, o Senhor arranca as enfermidades, o Senhor arranca as doenças, por intermédio da oração, o milagre acontece, ó Deus Todo-Poderoso, visita nossa irmã Socorro, meu Pai, abençoa ela, meu Deus, livra da ansiedade, livra de todo o mal agora, saia em toda a opressão do inferno, que ela possa, meu Pai, receber a bênção e a sua alma está em paz, tranquilamente, confiando e adorando o Deus vivo, Deus verdadeiro, que fez os céus e a terra, Senhor, contempla, meu Pai, os nomes, ó Pai, estão chegando para a oração, meu Deus, muito obrigado por tudo, meu Pai, confirma esta vitória, confirma o milagre, corta o laço do passarinheiro, corta, meu Pai, as investidas do inferno, a seta maligna, repreenda, meu Pai, toda obra do inferno que tem atingido essa casa tem atingido, meu Pai, ó Deus, esta família, em nome de Jesus Cristo, que o Senhor possa mudar o cenário, a situação, que a paz, que a felicidade, que a prosperidade possa, meu Pai, ser confirmada, meu Deus, esta pessoa que trabalha com vendas do comércio e de repente estava tudo indo bem e agora caiu essas vendas, caiu, ó Deus, Senhor, o movimento nesta loja, Pai, repreenda todo o mal que está atingindo, para que o Senhor possa, meu Pai, prosperar o teu filho, a tua serva, esse comerciante, esse empresário, meu Pai amado, derrama a bênção recalcada, sacude transbordante, abre, meu Deus, a janela dos céus para abençoar o teu povo, restaura, meu Pai, espiritualmente este homem, esta mulher, essa pessoa que se encontra afastada da tua presença, toca no coração dele, toca no coração dela, meu Pai, faça tudo novo, faça uma grande obra, meu Deus, abençoai agora, meu Pai, levanta este homem espiritualmente, levanta esta mulher espiritualmente, oh glória a Deus, ajuda ele, ajuda ela, meu Pai, é para a tua glória, Senhor, meu Deus, eu apresento nesta oração, meu Pai, oh glória, oh Espírito Santo, é verdade, o nosso irmão Mateus, ó Deus, tem de misericórdia, entra, meu Pai, com a libertação, meu Deus. Visita agora, liberta com teu fogo, visita, meu Pai, o Márcio, meu Deus, ó, meu Pai, agora, com a libertação divina, o Senhor tem poder de libertar com teu fogo divino, Jesus Cristo, o Senhor veio libertar os cativos, ó Pai, alcança agora o Márcio, meu Deus, Pai, quantas vidas, ó Pai, estão nas drogas, meu Deus, mas eu creio que o Senhor vai transformar, que o Senhor vai fazer uma nova, ó Deus, criatura, esta mulher, meu Pai, será liberta, esse homem se liberto, meu Pai, liberta essa pessoa do vício, do cigarro agora, Espírito Santo, para o Senhor nada é impossível, ó Pai, visita, meu Deus amado, a nossa irmã, meu Deus, Senhor, Maiana, meu Pai, visita agora com vitória, com livramento, dai a vitória agora, a cura divina, para a Tua glória, Pai, dai a bênção, a proteção, repreenda a inveja, repreenda toda a perseguição, esse homem, meu Pai, que está sofrendo uma perseguição, esta mulher, meu Pai, que está enfrentando esta luta, da vitória para a Tua serva, meu Pai, que está enfrentando esse momento difícil, que ela possa ver a saída, as portas se abrindo, para que todo homem seja glorificado, e a vitória chegando na vida dele, na vida dela. Meu Deus, abençoai, meu Pai. O Abraão, meu Deus, dai a bênção, meu Pai. Queima enfermidade no fígado, repreenda essa enfermidade no fígado dos teus filhos, meu Pai. Dai a cura divina, queima as doenças, queima os males agora. Livra, Senhor, Pai, esta pessoa. Pai, tem de compaixão agora. Eu creio, meu Pai, por intermédio da oração, o milagre vai acontecer. Por o Senhor está atento, meu Pai, a oração daqueles que te buscam, a oração do povo que clama a tua face, que pede, meu Pai, misericórdia, meu Deus, assim como Bartimeu clamava misericórdia, ó Deus querido, esse homem está clamando a misericórdia, esta mulher está clamando a misericórdia agora, dai, meu Deus, a misericórdia, visita, meu Pai, Espírito Santo, meu Deus, a Rose, toda a sua querida família, o Marco Aurélio e a sua família, a Lúcia e a sua querida família, alcança, meu Pai, o Felipe e a sua família, meu Deus, visita os filhos, ó Pai, sua querida família, confirma esta bênção, confirma, meu Pai, o milagre, confirma o socorro divino, porque eu creio, meu Pai, que o Senhor está, meu Deus, contemplando, ó meu Pai, a petição, meu Pai, ó Deus, esta pessoa que busca a Tua presença nesta madrugada, dai a bênção, a vitória, Deus reveste espiritualmente este homem, esta mulher, essa pessoa, meu Pai, que está, meu Deus, nessa situação, está dizendo, meu Deus, eu não aguento mais a situação que eu estou vivendo, Pai, dá um basta agora, que a Tua mão forte, possa, meu Pai, ajudar ele, ajudar ela. Deus, ajuda esta pessoa agora. Deus, que até parece que não tem saída, mas o Senhor é um socorro bem presente no momento da angústia, da adversidade, apazigua essa tempestade, esse vento forte que se levantou contra ele, contra ela. Deus, guarda minha vida, minha família, guarda, meu Pai, nosso irmão Milton, guarda, meu Pai, a liderança da nossa igreja. Meu Deus, abençoa o teu povo de uma forma especial. Oh, glória a Deus, Pai poderoso, Pai de misericórdia, nós clamamos a tua presença, presença, com muita fé, meu Pai, que o seu Deus vai estender as mãos sobre o pobre e o necessitado, essa pessoa, meu Pai, que está, meu Deus, na situação, meu Deus, deplorável, ó Deus, o câncer se alastrou, Pai, vai curando esse homem, vai curando esta mulher, meu Deus, livre esta pessoa, meu Pai, esse motoqueiro, livre esta pessoa, meu Pai, que sai muito cedo para trabalhar. Livra da violência, livra esta criança da violência, essa mulher da violência, Pai, protege para a tua glória, Deus, arranca todo o peso contrário, arranca, meu Pai, todo o fardo que está pesado, e confirma a grande vitória, porque operando o seu Deus, quem impedirá? Pai, muito obrigado por tudo, meu Deus, abençoa cada vida que ora conosco, que essa pessoa possa ter um encontro sobrenatural contigo, possa ser curada, restaurada, ó Deus, abençoada, meu Pai, liberta pelo poder do teu sangue, em nome do Senhor Jesus Cristo. Obrigado, meu Deus. Amém, amém, amém, Senhor e Salvador Jesus Cristo.

0: Muito bem, querido ouvinte da rádio Deus Amor. Chegou um momento, você que ainda não aceitou Jesus, entregar agora a sua vida para Jesus. E você que se encontra afastado do Evangelho, hoje chegou o dia de você voltar para Cristo. O Senhor quer te salvar. Então, não resista ao toque do Espírito Santo. A Bíblia nos diz, quando ouvides a voz do Senhor teu Deus, não endureçais o vosso coração. Chega o momento agora de você entregar a sua vida para Jesus. Você já procurou em várias portas e você ainda não é feliz. Por quê? A verdadeira felicidade está na presença de Deus com Jesus. Ore comigo a seguinte oração, você que vai aceitar Jesus e você que vai reconciliar com o Senhor Jesus Cristo. Diga assim, Senhor Jesus, perdoa os meus pecados e escreve o meu nome no livro da vida e sela com teu sangue para a vida eterna. Senhor Jesus, me dá força para eu ser um crente fiel até a morte. Amém, amém, amém, Jesus.
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0: Bom dia, São Paulo. Bom dia, Brasil. 2:38. Vamos agora para o quadro Bíblia em Foco com o pastor Levi Muniz. O tema, Palavra do Senhor. E já retornaremos com todos vocês.
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3: Olá, ouvintes do programa Voz da Libertação, a paz do Senhor Jesus. Eu sou o seu irmão Levi Muniz. Eu quero, neste momento, meditar com você na Palavra de Deus, em Deuteronômio, capítulo 8, versículo 3. Diz a Palavra do Senhor assim: O Senhor te humilhou e te deixou ter fome, e te sustentou com o maná, que nem tu nem teus pais conhecias, para te dar a entender que o homem não vive só de pão, mas de toda a palavra que sai da boca de Deus, disso vive o homem. A pergunta que eu tenho para você nesta oportunidade é: você tem se alimentado da palavra de Deus? Você se lembra do povo de Israel no Egito? O povo de Israel, quando estava no deserto, a Bíblia diz que eles caminharam durante 40 anos no deserto. E isso ilustra muito bem o que vivenciamos hoje: lutas, dificuldades terríveis. Às vezes também nos sentimos em um deserto. Você já se sentiu em um deserto? Desorientado, sedento, faminto, temeroso quanto ao presente, quanto ao futuro, né? Mesmo assim, o Deus que cuidou do povo de Israel, Ele cuida de mim e de você. Após 430 anos de escravidão, os israelitas eram um povo sem o preparo e a confiança e a fé necessária para tomar posse da terra prometida e ali viver bem. A leitura que eu acabei de ler nos mostra que o Senhor os guiou, testou, provou e os forjou no deserto. Você está passando por um deserto aí? Saiba que este deserto é permissão de Deus. Deus permite a gente passar pela dificuldade, Deus nos permite passar pela prova, Deus nos permite passar por momentos muito difíceis, porque Ele quer ver até aonde vai a nossa fidelidade para com Ele. Deixa eu dizer uma coisa: se você teme ao Senhor, se você é uma pessoa que ama a Deus, que vive na presença de Deus, você pode passar pelo deserto, mas nunca você vai ter a falta do seu alimento. O Senhor vai te suprir, nem que seja com o maná. Sim, o maná é aquela provisão que o Senhor dá no momento da dificuldade. Para chegar à terra prometida, é necessário passar pelo deserto. Então, fique firme na presença do Senhor, aguente, porque você vai passar e lá na frente você vai cantar o hino da vitória. Deus fez cair o maná do céu para alimentar o seu povo fisicamente, mas também os preveniu de que não era exatamente o maná que salvava suas vidas, mas sim a sua palavra. Quando nós lemos o Salmo 119, nós entendemos que Deus quer que nós tenhamos a sua palavra dentro do nosso coração. O salmista diz: escondi a tua palavra dentro do meu coração para não pecar contra ti. Lâmpada para os meus pés é a tua palavra e luz para os meus caminhos. Ei, você tem se alimentado da palavra de Deus? Nesses momentos de dificuldade, nesses momentos de luta, nesses momentos de prova, nesses momentos em que parece que não tem mais esperança, alimente-se da palavra do Senhor. O salmista, ele também experimentou reveses na vida, trechos difíceis pelos quais passou e entendeu que havia algo especialmente vital, que é alimentar-se dos ensinos de Deus. Você está passando por dificuldade? Está passando por lutas? É aí que você tem que ler a palavra. É aí que você tem que meditar a palavra, na palavra. Quando você está passando por problemas difíceis, é aí que você não pode deixar de ler, de meditar, de ouvir. A palavra de Deus, ela traz socorro, ela traz correção, ela traz consolo, ela traz paz, ela traz vida e ela traz também o ensino. Se você está enfrentando, seja o que for, ali

0: que a sua vida seja transformada. Que Deus te abençoe, em nome de Jesus Cristo.
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2: Meu nome é Maria Silva Leide Caldeira. Antes de conhecer Jesus, eu me sentia uma pessoa... Eu lutava muito, era uma pessoa boa, mas eu sofri muito, muito mesmo. Não conhecia o verdadeiro evangelho, como é a palavra de Deus mesmo. Chegou uma época na minha vida, dos 35 em diante, eu já tenho 50 anos... Eu tinha uma enfermidade, mas não descobriam a minha enfermidade. Às vezes eu perdia a consciência, ficava vários dias sem me alimentar. Assim, sem a consciência mesmo, uma pessoa que dependeria de outra cabeça para cuidar de mim. Minha mãe, meu esposo chegaram a me dar remédios muito fortes. E quando voltava a consciência, aí que eu me lembrava de alguma coisa, eu esquecia os dias. Quer dizer, eu não tinha vida. Chegou um ponto que eu orei a Deus, que eu queria encontrar uma igreja que eu lutasse e vencesse. E eu orando e jejuando em casa, Deus enviou até uma irmã, era Deus e Amor. Deus usou ela e falou com ela. Eu estava terminando o meu propósito. E ela chegou na minha janela e falou, não sei se você vai acreditar em mim, mas Deus está me enviando aqui para dizer para você e para Deus e Amor, porque Ele tem uma grande obra lá com você. Ela não sabia do meu propósito, que eu fiquei fazendo em casa. Eu falei, eu creio sim, irmã, fique em paz. E hoje, para a honra e glória do Senhor, eu vim. Foi dias de luta, eu fiz campanha, até que um dia eu me cansei da minha situação. Eu falei com Deus, Deus, eu creio no Espírito Santo, eu creio que Ele habita em nós, eu creio que eu estou na igreja que o Senhor me enviou, eu não sirvo Deus para viver, porque de vez em quando me dava as crises pequenas e não tinha solução, porque a minha família na época que cuidava de mim. E quando, mesmo eu vindo na igreja, me deu algumas outras crises. E chegou um dia na minha casa de novo, falei, Senhor, eu já estou no propósito do Senhor. Eu quero uma luz, que eu me sinto uma condenada, Senhor. Eu não sei quando que vem a crise. Quando vem, eu tenho que parar com tudo. Aí eu não sirvo o Senhor. Para dizer a verdade, Deus, eu não sirvo nem para servir ao Senhor. Foi quando aí Deus me deu a palavra em casa, eu li ali e eu voltei a viver, voltei a sorrir, voltei a ter a consciência. As pessoas até me acham muito inteligente, mas é Deus na minha vida. Eu passei por esse processo, permissão de Deus. Irmãos, mas eu digo que eu encontrei a salvação na Igreja Pentecostal Deus e Amor. Eu encontrei uma nova vida, é uma vida que eu posso sorrir, eu sou tranquila e como gratidão eu sirvo ao Senhor com amor e alegria. Eu agradeço a Deus pela minha salvação. Jesus veio e me libertou e me curou. Até o médico ficou admirado, porque eu falei para ele, olha, Deus é fiel, irmão. Até os meus familiares perguntam, quanto tempo eu estou na Deus e Amor, que eles estão vendo toda a diferença na minha vida. Procure a sua salvação, lute, venha para a IPDA. Eu congrego aqui na sede mundial. Quando nós temos tempo, nós vamos também na do bairro, porque as IPDAs são todas iguais, irmãos, é o mesmo Deus. Venha buscar a sua salvação, que é o mais importante das nossas vidas, das nossas almas, amém? Eu agradeço a rica oportunidade. Repetindo, meu nome é Maria Silva Leide Caldeira, eu congrego aqui na sede e moro na Coab de Taipas. E agradeço a rica oportunidade em nome de Jesus.
3: Paz do Senhor Jesus, quem vos fala é sua irmã em Cristo, Elisângela dos Santos Machado. Eu moro na cidade de Gravataí, na faixa de Taquara, na Parada 83. Aqui, amados irmãos, eu venho contar o meu testemunho. Antes de aceitar a Jesus, o nosso Salvador, a minha vida era uma desgraça. Desde a minha adolescência, já vivendo no mundo, morei na casa de minhas amigas. Quando saí da minha casa, de meus pais, aos 14 anos. E ali nós juntas ia para os bailes, festa, funk, onde bebia, nós fumava, cigarros, tinha as noites de prazeres, mas era só aquele momento. Eu, entre todas, eu era a ovelha negra, como eles diziam. Bebia, brigava, entrava dentro de mim, dos meus pensamentos, coisas horríveis. Ao longo deste ano, acabei mais tarde tendo 2 filhos, mas fui ficando cada vez pior. Eu estava no último da oprimição, deixando meus filhos em casa, sem se importar com eles. Um dia, irmãos, eu entrei numa crise, bebi demais, eu fiquei terrivelmente fora de mim. Comecei a me sentir ruim. Dores no corpo, nas minhas costas. A minha visão eu já não tinha mais. Estava ficando cega. Eu vou ter que ir no médico. Estou doente. Ali, irmãos, era de manhã, naquele dia. Uma coisa horrível. As legiões de demônios me agitavam. Quando desci para ir no posto de saúde, perto de minha casa, me deu um estalo dentro de minha cabeça, como se fosse um barulho de taça. Eu saí gritando, lomba abaixo. A minha cabeça abriu. Eu senti a morte. Eu cheguei no posto. Veio de novo aquela pressão maligna na cabeça. De novo. O espírito da morte, Satanás, queria me matar. Ali encontrei a irmã Carmosina, que estava passando na rua. Eu disse, Dona Carmosina, me ajuda. Ali ela me levou para casa, onde eles estavam já em campanha de oração pela minha vida. Ali os irmãos oraram por mim. Aceitei Jesus. A minha vida começou a mudar. A partir daquele momento, eu comecei a ir na igreja. Não fumava mais, nem bebia. Foi uma mudança rápida. Onde eu moro, as pessoas até que eu andava na adolescência não acreditavam. Eles ficavam admirados. Até hoje, na mudança que o Senhor fez na minha vida, eu tive oportunidades de falar do amor de Jesus para todos ao meu redor. Aquela Dani, a minha amiga de adolescência, das festas, hoje, para a honra e glória, ela serve o Senhor. Não troco Jesus por nada. Todos os dias eu lembro de onde o Senhor me tirou, me libertou das trevas para viver na luz. Eu vos agradeço por contar o meu testemunho. Elisângela dos Santos Machado, eu moro na cidade de Gravataí, na Parada 33, na faixa de Taquara. Tenho 33 anos e sirvo o Senhor. Amém.
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0: quando você acha que não há ninguém que possa te ajudar. Tenha fé no Senhor.
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4: 3 horas e 1 minuto.
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8: Prepara o seu coração, nós vamos clamar o nosso Deus agora. Todas as emissoras já estão unidas para esse momento de oração. Falemos com Deus, foco total no nosso Senhor. Grande Deus, poderoso Pai, nós estamos na presença do Senhor mais uma vez. Meu Deus, eu quero agradecer o Senhor de todo o meu coração por poder estar aqui, falando com os ouvintes, cumprindo a Deus a missão que o Senhor colocou em minhas mãos. Agradeço o Senhor pela vida, agradeço o Senhor pelo alimento, agradeço o Senhor por todas as bênçãos e também pelas lutas, Senhor. Afinal de contas, as lutas nos fazem, Senhor, pessoas melhores, pessoas mais experientes. Agradeço o Senhor pelo conforto, pelo consolo, pela alegria, também pelas tristezas, por tudo, Senhor. Muito obrigado. O Senhor certamente é o Deus do meu coração, o Deus da minha vida, bem como também, ó Deus, o Senhor é o Deus da vida desse ouvinte que está clamando o Senhor agora, desse ouvinte que está orando conosco agora, pedindo, Senhor, meu Deus, socorro, pedindo justiça, pedindo paz, pedindo um milagre, pedindo a maravilha, pedindo entendimento, compreensão das suas coisas. Eu creio, meu Deus, que o mover do Senhor está acontecendo nas nossas vidas, eu creio. Eu creio que o mover do Senhor está acontecendo na vida desse querido ouvinte que está orando conosco agora. Nós glorificamos o Senhor por isso. Eu glorifico o Senhor. Senhor, meu Deus, eu sei que é chegada a hora na vida de tanta gente. O Senhor que é o Deus, que é o Senhor do tempo. Sei que o tempo para esse, para aquele, para tanta gente é chegado. Depois de tanto sofrimento nessa vida, depois de tantas lágrimas nessa vida, eu sei que é chegado, ó Deus, o dia da vitória para essa pessoa que há tanto tempo tem aguardado essa vitória. Meu Deus, meu Pai, glorifico o Senhor com toda a força do meu coração. Quero, ó Deus, além de agradecê-lo, ó Pai, pela prosperidade, pela vida, eu quero também, ó Deus, insistir ainda mais, embasado na sua palavra, insistir em favor dos nossos ouvintes, insistir em favor daqueles, ó Deus, que estão tão necessitados do socorro, tão necessitados, ó Deus, em meio a tanta angústia, em meio a tanto sofrimento. Senhor, meu Deus, levanta de uma vez por todas essa pessoa abatida, levanta de uma vez por todas, ó Deus, essa pessoa que está em estado de sofrimento profundo. Levanta essa pessoa agora, meu Deus, eu sei que o Senhor tem esse poder, para levantá-la, para fazer, ó Deus, com que essa vida seja uma vida totalmente restaurada através do agir do Senhor. Eu creio, meu Deus. Eu creio no poder do Senhor para com essa vida neste momento. Creio, ó Pai, que o Senhor está passando bálsamo curador nessa vida, nesse coração. Esse coração, Senhor, meu Deus, que certamente já não suporta mais tanto sofrimento, às vezes até tanto medo, tanta adrenalina. Senhor, eu sei que quando o Senhor se manifestar a esse coração agora, a transformação vai acontecer de uma forma cabal. Tenho certeza, Senhor meu Deus, que a manifestação do Senhor trará tranquilidade a essa vida. Trará, ó Deus, o conforto a esse coração. Trará, ó Deus, uma nova perspectiva, uma nova dimensão. Senhor meu Deus, Senhor meu Pai, um testemunho sairá dessa boca. Essa pessoa haverá de testemunhar, sim, porque é grande o que o Senhor está fazendo. É grande o que o Senhor está fazendo nesse lar. É grande o que o Senhor está fazendo nessa família. Senhor meu Deus, em nome de Jesus, confirma a sua obra agora. Confirma, Senhor meu Deus, a cura para esse corpo abatido. Não só essa questão que envolve o psicológico dessa pessoa. Não só essa questão, ó Deus, que está psicologicamente, de uma forma, Senhor meu Deus, completa no psíquico dessa pessoa, afetando-a. Fazendo, ó Deus, ela sentir tantos males que até mesmo são imperceptíveis. Males psicossomáticos, ó Deus. E eu sei, ó Pai amado, que isso está afetando de uma forma a levar essa pessoa ao fundo do poço. A levar essa pessoa a esse estágio depressivo. A esse estágio de ansiedade. Sei, Senhor meu Deus, o Senhor é um grande Deus. O Senhor é um Deus vivo. O Senhor está enxergando o que os nossos olhos não podem enxergar. Senhor, eu não sei detectar uma pessoa com esses problemas. Às vezes, ó Deus, nós olhamos e pessoalmente olho uma pessoa, Deus, e eu não sei dizer o que ela está sofrendo, porque não é algo que eu possa ver, não é algo que nós possamos detectar através até mesmo dos nossos mais profundos sentimentos em relação àquela pessoa. Mas o Senhor sabe, ó Deus, que essa pessoa está sendo afetada psicologicamente. O Senhor sabe que essa pessoa está ansiosa. O Senhor sabe que essa pessoa está depressiva. O Senhor sabe que essa pessoa está sofrendo um mal silencioso. E eu sei que o Senhor pode agora, ó Deus, agir nessa pessoa que já está à margem, às margens, ó Deus, de até mesmo sofrer os terríveis danos, ó Pai, da depressão. Quantas pessoas têm ido na direção do suicídio? Quantas pessoas têm caminhado na direção da morte? Porque esse mal silencioso, esse mal, ó Deus, que a pessoa talvez tenha até vergonha de ir a um tratamento. Quantas pessoas dizem, mas eu sou crente, eu não posso fazer um tratamento para essa questão. Eu não posso estar depressivo, eu não posso estar depressiva. Quantas pessoas dizem, eu sou crente, o que é que os meus filhos vão dizer quando souberem que eu estou depressivo, depressiva? O que é que a minha família vai saber, vai fazer ou vai sentir quando souber que eu estou sofrendo terrivelmente de ansiedade, síndrome do pânico? Eu não posso, eu não posso. E quanta gente está caminhando para a morte, ó Deus, porque tem esse pensamento. Senhor, meu Deus, nós pedimos ao Senhor para agir nessas vidas. Pedimos ao Senhor que dê entendimento a essas pessoas que isso é possível de acontecer, para que essas pessoas busquem o socorro no tempo oportuno. Eu repreendo, ó Deus, esses males agora. Repreendo esse, ó Deus, que é o mal do século. Repreendo essa ansiedade. Repreendo essa depressão. Repreendo, Senhor, meu Deus, essas lágrimas ocultas, escondidas, mas que não cessam de rolar por esse rosto molhado, Senhor meu Deus, por essa lágrima de dor, por essa lágrima, ó Deus, que prenuncia uma morte prematura. Peço ao Senhor, em nome de Jesus, coloca a sua mão nessas vidas. Esse pai de família que tem vergonha de dizer que está sofrendo esse mal, esse pai de família que tem vergonha de dizer que está sofrendo essa tristeza profunda, até não sabe que se chama uma depressão, até não sabe às vezes que está sofrendo essa síndrome do pânico, mas está aí com esse mal que está matando pouco a pouco essa vida e fazendo dessa vida, ó Deus, uma vida tão miserável, uma vida tão degradante. Eu repreendo agora, meu Deus, em nome de Jesus, e onde quer que haja, ó Deus, um extrapolamento daquilo que é enfermidade para aquilo que é espiritual, eu repreendo em nome de Jesus Cristo agora. Saia, saia, saia agora, saia dessa casa agora, Sai essa enfermidade agora. Sai agora em nome de Jesus. Meu Deus, opera em nome de Jesus Cristo. Quantas pessoas, ó Deus, que estão à beira de um suicídio, à beira de uma loucura, mas não tomam uma atitude, ó Deus, por simples vergonha de dizer que estão enfermas. Quantas pessoas, ó Deus, se criou aquela casca de super-homem, super-mulher. Criou-se, Senhor meu Deus, uma sistemática de que o homem não pode chorar, a mulher não pode manifestar dor, e isso, ó Deus, está levando essas pessoas para uma morte tão cedo. Eu quero que o Senhor opere nessas vidas agora. Quero que o Senhor fale esse coração, ó Deus. Que o Senhor entende as lágrimas. Que o Senhor entende as nossas lágrimas. Eu sei que o Senhor entende as nossas lágrimas, ó Deus. Eu sei que o Senhor entende o sofrimento dessa pessoa. Eu sei, ó Deus, que essa pessoa pode ir para o sofrimento profundo. Porque um membro da família está nas drogas. Porque às vezes o desemprego deixou essa vida tão miserável. Porque aquela expectativa de uma vida tão boa, tão tremenda, acabou não se confirmando. Eu sei que o Senhor pode agir nessa vida. Sei que o Senhor pode restaurar esse coração. Sei que o Senhor pode restaurar essa vida. Senhor meu Deus, quantas vidas estão sofrendo as questões do coração, as questões que afetam as pessoas. Senhor meu Deus, Senhor meu Pai, eu sei que o Senhor pode, ó Deus, com o poder do Senhor, restaurar essa casa, restaurar essa questão do coração, restaurar essa vida, ó Deus, que está chorando tanto, está sofrendo tanto. Qual é a solução que resta, a não ser o Senhor restaurar essa casa? Qual é a solução que resta, a não ser que o Senhor se mova, Senhor meu Deus, e restaure esse coração, essa vida? Eu creio, Senhor meu Deus. Nós cremos, Senhor meu Pai, que o Senhor é um Deus vivo, o Senhor é um Deus poderoso. O Senhor é um Deus tremendo, o Senhor pode, ó Pai. Embora o nosso coração diga, não, para mim já se tornou impossível. Ó Deus poderoso, eu sei que o Senhor é o Deus dos impossíveis. Eu sei que o Senhor é o Deus que repreendeu aquele sorrisozinho de Abraão e Sara. E o Senhor mesmo deixou a questão, haveria alguma coisa impossível para Deus? Eu sei que o Senhor pode, mas ainda eu sei que o Senhor quer. Eu sei que o Senhor quer. Eu sei que o nome do Senhor é glorificado no impossível. Eu sei que o nome do Senhor é glorificado em cada ação tremenda que o Senhor toma nas Tuas mãos. Ó Deus dos impossíveis, restaura essa casa, restaura essa família, restaura essa vida, Deus dos impossíveis. Restaura para a glória do Teu santo nome, restaura, Senhor meu Deus. Eu creio no poder do Senhor, eu creio na misericórdia do Senhor agora. Eu sei que o Senhor está agindo, Senhor meu Deus, trazendo a justiça, Senhor meu Pai, essa vida injustiçada. Eu sei, Senhor meu Deus, que o Senhor está fazendo aflorar nesse coração o sentimento excelente de justiça. É tão bom, Senhor meu Deus, nós termos esse sentimento, ó Pai amado. É bom, Senhor meu Pai, tão maravilhoso, nós entendermos essa questão. É bom, ó Pai amado, nós entendemos que o Senhor é um Deus vivo, Deus poderoso, um Deus que está agindo, um Deus que não tem favoritismo aqui ou ali, um Deus que age, ó Deus, na simplicidade desse coração, na sinceridade dessa vida. Deus poderoso, ativa no coração do Seu povo esse senso apurado, esse senso excelente de justiça, para que nós, ó Deus, com tudo quanto que o Senhor tem colocado em nossas mãos, ajamos, ó Pai, com justiça. Ativa, Senhor meu Deus, em nossas vidas o senso de justiça, para que nós sejamos justos perante o Senhor. Nós sabemos, ó Deus, que a oportunidade nos é dada, e o Senhor nos cobrará, ó Pai, pela oportunidade que o Senhor tem nos dado. Que haja em nós, ó Deus, esse sentimento, para que nós possamos agir, ó Deus, com perfeição. E se houver, ó Deus, em nossas atitudes algo que não esteja correto, certo, que o Senhor nos ajude, ó Deus, que seja involuntário, pelo menos, ó Deus, para que nós não tenhamos em nós, ó Pai, o peso, a carga, ó Deus, de carregarmos sobre nós o peso da injustiça praticada a outras pessoas. Eu não quero ser injusto, Senhor meu Deus. Eu não quero, Senhor meu Pai, diante do Senhor que é justo e nos fala para buscarmos o reino do Senhor e a sua justiça. Eu não quero praticar justiça e carregar o peso de sangue nas minhas mãos. Eu quero, ó Deus, fazer a vontade do Senhor. E gostaria, ó Pai, que todos nós estivéssemos nessa direção. Todos quantos, dirigentes, pastores, membros, famílias, membros de família, chefes de família, sacerdotes do lar, sacerdotes da igreja, sacerdotes, ó Deus. Eu diria, ó Pai amado, dessa mordomia, ó Deus, que o Senhor tem colocado em nossas mãos. Viva
9: vidas, ó Pai, que estão ali nos ouvindo, ó Deus. Pessoas, ó Deus, que estão acreditando em nós, que nós tenhamos justiça para agir em relação a essas pessoas, que nós tenhamos o conceito bíblico, ó Deus, para ensinarmos essas pessoas, para que, ó Deus, que com tranquilidade nós possamos viver a extensão da nossa vida. Sabemos que nós estamos fazendo o que é certo, o que é correto, o que é justo. Nós queremos isso, ó Deus, porque nós sabemos que isso vai tornar, ó Deus amado, sem, com certeza, sem sombra de dúvida, o nosso ministério, a nossa igreja, uma igreja muito mais abençoada, muito mais usada, uma igreja, ó Deus, onde o Senhor vai navegar com certeza, fazendo com que toda a extensão da misericórdia do Senhor seja alcançada através desse ministério e através dos servos e servas que o Senhor tem colocado para reger, Senhor, a obra do Senhor nessa terra. Dá inteligência aos seus servos, meu Pai, dá inteligência às suas servas, meu Deus, os nossos pastores que estão em todas as igrejas, em todas as congregações, os nossos pastores, ó Deus, que o Senhor colocou como responsáveis pela sua obra, aqui e ali. O Senhor sabe o que eu estou falando, meu Deus, que esses pastores entendam, ó Pai, o tamanho da responsabilidade que tem. Dos nossos pastores, não só da nossa igreja, meu Deus, todos aqueles que se colocam como pastores, ou que foram colocados, ou que têm realmente a vocação, meu Deus, ah, se todos pudessem entender, ó Pai, a extensão da responsabilidade, ah, meu Deus, se todos pudessem entender que cada alminha que está ali, cada pessoa que foi ali, ó Deus, como um passarozinho faminto, abrindo o biquinho ali, pedindo alimento, ah, meu Deus, se todos pudessem entender, ó Pai, que nós somos responsáveis pela alimentação dessas vidas. Se todos pudessem entender que o Senhor está vendo a sua igreja como a menina dos seus olhos. Ah, se todos pudessem entender, Senhor meu Deus, o quanto o Senhor tem cuidado dos seus filhinhos. Eu sei, ó Deus, que muitos nem se levantariam como pastores. Eu sei que muitos, ó Deus, nem mesmo aceitariam, eu diria, ó Pai, porque verificando as condições, sei que não é só a questão da condição, eu sei disso, meu Deus, sei que é a questão do chamado, a questão da honestidade, mas sei que também não basta. Sei, ó Deus, que nós nos colocamos perante o Senhor, e sei que o Senhor tem dado a nós a oportunidade de nos prepararmos para fazer a sua obra. Senhor, meu Deus, que haja responsabilidade nesse momento. Responsabilidade daqueles, ó Deus, que o Senhor colocou ali para cuidar das ovelhas. Que eles entendam a responsabilidade. Que eles entendam, ó Deus amado, o fardo. Que eles entendam, ó Deus amado, o quanto o Senhor, meu Deus, o Senhor haverá dentro, ó Deus amado, daquilo que o Senhor responsabiliza os seus servos. Que o Senhor haverá de cobrar deles o trabalho das mãos. Ah, meu Deus, eu tremo, Senhor. Eu tremo. Eu tenho temor do Senhor, meu Deus. Meu coração se estremece perante Ti. Eu sei, ó Deus, o quanto, ó Pai, eu tenho a responsabilidade de alimentar o rebanho do Senhor com o alimento certo. Eu sei, ó Deus amado, o quanto eu tenho a responsabilidade, Senhor, meu Deus, de fazer o que é correto perante Ti. E eu não quero fazer errado, meu Deus. Eu não quero fazer errado não, meu Pai. Eu coloco diante do Senhor cargo, coloco diante do Senhor posição, coloco diante do Senhor títulos. Eu quero ir para o céu, eu não quero ganhar almas e ir para o inferno não, Senhor. Não quero. Eu quero fazer o que é certo, meu Deus. E coloco perante o Senhor, diante do Senhor, com humildade, com sinceridade no coração. Não estou falando isso em oração a Deus porque quero me aparecer, não. O sangue de Jesus tem poder, não, meu Deus. Porque eu me estremeço diante da responsabilidade, sim. Eu sei que as almas estão ali e precisam comer, ó Deus. O alimento certo, balanceado. Sei, meu Deus, meu Pai, da responsabilidade, sim, que o Senhor colocou não só nos meus ombros, mas diante dos ombros de todas as pessoas, ó Pai, que tem que assumir a sua parte com responsabilidade e temor. Almas, ó Deus, precisam se alimentar, precisam estar de pé. Senhor, meu Deus, precisam ouvir a sua verdade, precisam comer a comida balanceada para resistir a setas malignas. Vidas precisam resistir e contam a Deus amado com a palavra, com o poder. E nós temos de estar, ó Deus, preparados para alimentar essas vidas. Que essas vidas não sejam ovelhas sem pastor. Pelo contrário, meu Deus, que sejam ovelhas com pastor. Então usa os teus servos e servas, meu Deus. Usa os teus servos e servas. Toca nos teus servos e servas. Senhor meu Deus, Senhor meu Pai, o Senhor conhece o meu coração, meu Deus. O Senhor conhece a minha vida, meu Pai. E o Senhor sabe muito bem, meu Deus, que eu não quero, ó Deus amado, de forma alguma, meu Pai, fazer coisas erradas em relação às ovelhas. Eu quero, ó Deus, que o Senhor use a mim, que o Senhor use os seus servos e servas, os seus pastores. O Senhor use a diretoria da nossa igreja. O Senhor abençoe dando sabedoria a presidente da Igreja Deus e Amor, irmã Irene Miranda. Que o Senhor dê sabedoria, Senhor meu Deus, a todos os integrantes dessa mesa, Senhor, para que a obra do Senhor seja conduzida à luz da Sua palavra. Para que, Senhor meu Deus, a palavra do Senhor seja a carta magna realmente, Pai, a esses corações, a essas vidas, que haja edificação e que a palavra do Senhor seja realmente, ó Deus, a suficiência a esses corações e a essas vidas famintas, que sejam suficientes, Senhor meu Deus. Pai de poder, como prova de que o Senhor realmente é um Deus vivo, como prova de que realmente o Senhor é um Deus poderoso e o Senhor está, ó Pai amado, na Sua palavra e está abençoando a Sua igreja, está abençoando os Seus servos. Eu quero que o Senhor opere maravilhas agora, ó Deus, nessa vida que recebe, ó Pai amado, o Seu poder através da oração, essa pessoa que está de joelhos, essa pessoa que está com lágrimas nos olhos, como eu estou aqui, meu Pai, essa pessoa que está confiada no Seu poder, eu quero que o Senhor toque nessa vida agora. Senhor meu Deus, eu quero que o Senhor toque nesse coração agora. Eu quero que o Senhor levante essa pessoa paralisada agora. Não é para exaltar, Senhor meu Deus, o meu nome, não. É para exaltar o nome do Senhor. Não é para glorificar o nome do homem, mas é para glorificar o nome do Senhor. Opera nessa vida agora, Senhor meu Deus. É o Senhor quem é glorificado. Em nome de Jesus, opera agora. Repreenda essa enfermidade. Repreenda esse demônio que oprime essa casa. Essa casa onde está dando tudo errado, meu Deus. Essa casa que está sendo açoitada pelas drogas, esse lar que está sendo destruído por causa da prostituição, da fornicação, eu repreendo agora todo o espírito de covardia também, meu Pai. Essa pessoa que está com medo, ó Deus, de fazer o seu papel, essa pessoa que está com medo de fazer a sua obra, Senhor meu Deus, eu repreendo esse medo. O Senhor não tem nos dado espírito de temor, mas de fortaleza. Eu repreendo esse espírito maligno que atinge essa casa, essa família. Sai agora, caia por terra agora em nome de Jesus, caia por terra agora em nome de Jesus, em nome de Jesus, para a glória do meu Deus. Meu Deus, meu Pai, opera confirmando, a Deus amado, a oração sincera desse coração que ora comigo. Essa pessoa que está, ó Deus, clamando ao Senhor e está, ó Pai, acamada na ânsia da morte, haja, meu Deus, para a glória do santo nome do Senhor. Haja, meu Deus, essa pessoa em estado terminal, essa pessoa que não teve um encontro com a alegria, nunca teve, ó Pai, nunca teve um encontro com a paz. Eu sei que o Senhor é poderoso para resolver essa situação. Esse coração, ó Deus, está despedaçado perante o Senhor, e esse coração está dizendo, ó Deus, que permite o Senhor cuidar dele. Cuida dessa vida, meu Pai, cuida desse coração ferido, abatido pela dor, cuida, meu Pai, agora. Cuida, Senhor, meu Deus, dessa casa, ó Deus amado, que só tem sofrido experiências difíceis. Quanto sofrimento, ó Deus. Essa pessoa que pergunta, meu Deus, por que eu tenho que carregar esse fardo desse tamanho? Outra gente dizendo, não aguento mais sofrer, meu Deus. Meu Deus, cuida, ó Deus, cuida. Tem gente que parece, ó Pai, que realmente é um fardo tão pesado, Senhor, meu Deus. Tem gente, ó Deus amado, que não aguenta mais sofrer, Senhor. Quanta gente não aguenta mais sofrimento, ó Deus. Eu não quero perguntar por quê, ó Deus, porque eu sei que o Senhor tem um propósito. Eu sei que essa pessoa se encarrega disso. Eu sei que essa pessoa, Deus, está chorando agora, ó Deus, dizendo, não aguento mais, Senhor, porque eu sofro assim. Eu não vou perguntar ao Senhor por quê, porque o Senhor sabe. Mas eu peço ao Senhor, seja o refrigério desse momento, ó Pai. A Sua palavra nos diz, arrependei-vos e convertei-vos para que venha sobre vós tempo de refrigério. Senhor, traz o refrigério, faça soprar aquele arzinho mais fresquinho um pouquinho nessa vida, ó Deus. Eu reconheço, ó Pai, olhando a luta de tanta gente, que às vezes a minha luta não é nada, meu Pai. Eu vejo a luta de tantas pessoas que choram, que pedem socorro, ó Deus, e às vezes eu me sinto tão impotente, meu Deus, porque eu não sei como ajudar tanta gente, Senhor. Eu não sei o que fazer, meu Pai, para ajudar essa pessoa que está sofrendo tanto, Senhor, meu Deus. Eu não sei orar, Senhor, meu Deus. A não ser pedir ao Senhor, haja nessa vida, meu Pai, por favor. Eu não sei o que fazer, eu não sei clamar pelo Senhor, eu não sei clamar pela sua misericórdia, mas que eu sei que tem gente que sofre demais, eu sei, meu Deus. Gente que sofre tanto, a dor é tão grande, Senhor. Tudo que eu posso pedir ao Senhor, me sentindo tão impotente, ó Deus. Quando essas pessoas vêm contar suas dores, o seu sofrimento, meu coração se despedaça, meu Deus, eu não sei o que fazer. Se eu pudesse, ó Pai, que eu enfiava minha mão naquela vida, eu tiraria dali o sofrimento, jogaria tão longe, mas eu não posso, não sei clamar ao Senhor. Haja nesse coração, meu Deus, haja nessa vida agora, haja nessa vida desesperada, despedaçada por esse sofrimento, meu Deus, meu Pai, em nome de Jesus, toma esse sofrimento para o Senhor agora. A sua palavra nos diz, ó Deus, que o Senhor Jesus tomou sobre si o nosso sofrimento, a nossa dor, as nossas enfermidades, e a sua palavra nos diz que o Senhor veria a obra, o Senhor veria o resultado do seu trabalho, o Senhor ficaria satisfeito. Senhor, meu Deus, toma sobre o Senhor, em nome de Jesus, o sofrimento dessa pessoa. Eu reconheço, ó Deus, que tem gente que sofre tanto que as minhas lutas não são nada perto das lutas delas. O meu coração sofre com elas, ó Deus, mas não é necessariamente o sofrimento delas. E eu peço ao Senhor que, em nome de Jesus, haja nessa vida, haja nesse lar, haja nessas pessoas agora, trazendo o refrigério, trazendo socorro, trazendo momentos de alegria, Senhor, trazendo momentos de esperança, de uma perspectiva diferenciada. Cura essa enfermidade agora, meu Deus. Essa questão, ó Deus, que não é necessariamente uma enfermidade, mas que leva ao sofrimento, ao fundo do poço, essa pessoa. Cura agora, Senhor, meu Deus, cura. Cura para a glória do Teu santo nome a dor desse coração, as feridas dessa alma. Traga essa gente a esperança, o poder, aos seus obreiros, a fé, a força, para visitarem, para pregarem, para orarem, para que o povo receba o alívio do sofrimento e receba a palavra de salvação. Salva essa alma perdida, Senhor, está sendo evangelizada. Salva essa alma, meu Deus, salva. Esse seu servo está insistindo, Senhor. Dá essa pessoa compreensão, entendimento, a mudança da mente, a metanoia, ó Deus. Que o Senhor use os teus servos e servas para que vidas venham ao conhecimento da sua verdade. Coloque em nossos corações amor pelas almas, ó Deus. Eu sei que tudo pode acontecer. Eu sei que tudo pode passar, ó Deus, mas se não houver amor, ó Pai, eu sei que não conta. Pode até acontecer, quando a sua palavra nos diz, ó Pai amado, que o Senhor conhece os pensamentos e as intenções dos nossos corações. Ó Deus, como isso faz estremecer a nossa vida, porque sabemos que o Senhor vê as intenções. Sei, ó Pai amado, que muita gente faz, mas sei que o Senhor conhece a intenção de todos aqueles que fazem. Haja poder do Senhor nessa casa, haja alegria, transformação, em nome de Jesus Cristo. Em nome de Jesus Cristo, meu Deus, faça tudo, tudo, em todos, em nome de Jesus Cristo. Amém, Senhor. Amém. É o programa Voz da Libertação, da Igreja Deus e Amor. Sou o seu irmão Lourival de Almeida. Deus abençoe todos vocês.
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11: Ainda antes que houvesse dia, eu sou, e ninguém há que possa fazer escapar das minhas mãos. Agindo eu, quem o impedirá? Isaías 43:13.

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3: Lembre-se do seu Criador enquanto você ainda é jovem, antes que venham os dias maus e cheguem os anos em que você dirá: não tenho mais prazer na vida. Lembre-se dele antes que chegue o tempo em que você achará que a luz do sol, da lua e das estrelas perdeu o seu brilho e que as nuvens de chuva nunca vão embora. Então os seus braços, que sempre o defenderam, começarão a tremer, e as suas pernas, que agora são fortes, ficarão fracas, e os seus dentes cairão, e sobrarão tão poucos que você não conseguirá mastigar a sua comida. A sua vista ficará tão fraca que você não poderá mais ver as coisas claramente. Você ficará surdo e não poderá ouvir o barulho da rua. Você quase não conseguirá ouvir o moinho moendo ou a música tocando. E levantará cedo quando os passarinhos começam a cantar. Então você terá medo de lugares altos e até caminhar será perigoso. Os seus cabelos ficarão brancos e você perderá o gosto pelas coisas. Nós estaremos caminhando para o nosso último descanso, e quando isso acontecer, haverá gente chorando por nossa causa nas ruas. A vida vai acabar como a lamparina de ouro cai e quebra quando a sua corrente de prata se arrebenta, ou como um pote de barro se despedaça quando a corda do poço se parte. Então o nosso corpo voltará para o pó da terra de onde veio, e o nosso espírito voltará para Deus que o deu. O fim de todas as coisas é: teme a Deus e obedeça a sua palavra, porque este é o dever de todo ser humano. 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

Pai do Senhor Jesus, quero contar uma experiência que eu tive com Deus quando eu estava procurando uma igreja que eu já sentia no meu coração de servir a Deus. Eu andei em algumas igrejas, em vários ministérios, porque eu queria uma igreja que eu pudesse me encontrar com o Senhor. E visitei alguns ministérios, mas nenhum deles me tocou. Certo dia, eu entrei na sede mundial e lá eu sentei e fiquei observando o culto. E ver as irmãs cooperadoras, obreiras, e me chamou, né, para ir na frente aceitar Jesus na hora que o missionário estava pregando. Lembro eu que era um dia de quarta-feira, mas eu não quis ir, estava sozinha. Aí no outro, quando foi no domingo, eu voltei para a igreja novamente. Eu sentia o Espírito Santo de Deus falando comigo no meu coração: vai ser aqui que eu tenho grande obra para fazer em sua vida através do Espírito Santo. E ali, irmão, eu sentei. Aí as irmãs, na hora do apelo, elas vieram me chamar. Eu estava toda cheia de pintura. Eu estava com cheias de bijuterias, pulseiras, de calça comprida. E ela falou: vamos lá na frente, vamos aceitar Jesus. E eu fui. Missionário estava pregando, era na época da sede mundial, né? Na igreja antiga. E eu fui, mano. Aceitei Jesus. E aí, quando eu cheguei em casa, eu já fui tirando as coisas que não era do agrado de Deus da minha vida. O Espírito Santo

Passou 6 meses, começou a anunciar o batismo. E um dia o missionário falou assim, que as pessoas que estivessem já se preparando para o batismo, se quisesse entrar na fila para ser batizada com o Espírito Santo, ele ia descer do púlpito e ia colocar as mãos sobre as nossas cabeças. Irmãos, eu senti uma vontade muito grande de entrar na fila, mas nesse dia eu estava com meu filho de 8 anos e a minha filha de 6 meses no colo. Mas mesmo na oração eu senti uma graça de Deus sobre a minha vida, eu falei, mas eu não vou na fila, vou esperar para o próximo domingo. E quando terminou o culto, eu vim embora, cheguei em casa, falei para meu esposo, falei, olha bem, eu queria que você fosse comigo na igreja, porque ele não ia. Eu queria que você fosse comigo no culto, porque o missionário está fazendo, mandando ficar na fila, que é o batismo com o Espírito Santo. E ele desce do púlpito e põe a mão na cabeça das pessoas. E eu queria ir para a fila, mas com as crianças não dá. E ele foi, irmãos. Quando foi no próximo domingo, ele foi comigo. E assim começou a oração, né? Eu falei para ele ficar com as crianças e entrei na fila. Quando eu entrei na fila, eu fui sentindo um poder muito grande do Espírito Santo sobre minha vida. Mas eu não estava batizada ainda, mas eu sentia que eu ia ser batizada naquele dia. E assim foi, irmãos. E eu vi o missionário descendo do púlpito e colocando as mãos sobre as cabeças das irmãs e as irmãs cheias do Espírito Santo.

0: Momento, eu comecei a sentir o poder tão grande de Deus sobre a minha vida, que eu sei que dali me tiraram, levaram lá pro púlpito. Eu fiquei lá, irmão, cheio do Espírito Santo, falando em línguas estranhas. E quando foi naquele momento, o culto foi, chamaram todo mundo para ir para frente receber oração, e eu ali já estava ajoelhado no púlpito. Eu sei que terminou o culto, irmãos. Chegou meu filho e falou: mãe, o culto já terminou, já acabou, já está na hora de ir embora, já deu paz do Senhor. Irmãos, eu não vi, eu estava tão cheio do Espírito Santo e Deus, que eu nem vi o culto terminar. Eu ali de joelho, dobrado ali na beira do púlpito, só recebendo o poder do Espírito Santo de Deus. E essa é uma experiência que eu tive. Então eu agradeço a Deus por esse ministério, e que Deus abençoe e todos aqueles que estão na frente desse trabalho. Deus abençoe a todo mundo, e que aquele irmão que tem um chamado do Senhor, e que abra seu coração e faça a obra do Senhor. Deus abençoe por essa oportunidade, em nome de Jesus Cristo.
1: Quanto sofrimento, desilusão, tristeza e angústia na sua vida, caro amigo ouvinte. Você vive chorando, pensando: Deus se esqueceu de mim. Deus me abandonou. Deus não quer mais nada comigo. Você está enganado. Deus te ama. Deus te quer bem. Deus quer abençoar a sua vida. Você está pensando em tirar a sua própria vida? Você pensa em fugir de tudo e de todos, esconder-se e dizer: ninguém gosta de mim? Você está debaixo de uma depressão. Preste muita atenção. Deus te ama, porque de tal maneira Ele enviou seu único filho para que todo aquele que nele crê não pereça, mas tenha vida eterna. Jesus, Ele morreu. Morreu pelos teus pecados em uma cruz de dor, sofrimento e angústia, para te dar a paz e a tranquilidade. Ele mesmo disse bem claro: eu sou o bom pastor, e o bom pastor dá vida pelas suas ovelhas. Ele chegou a dizer mais ainda: vinde a mim todos que estão cansados e oprimidos, e eu vos aliviarei. Caro amigo ouvinte, lembre-se de uma coisa: Deus nunca vai te desamparar. Esforça-te, tem bom ânimo e venha participar de uma concentração na Igreja Pentecostal. Deus é amor, e a sua vida não será mais a mesma. 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

0: Por natureza, o homem é esquecido. Esquece dos fatos, datas, pessoas e compromissos. Por outro lado, a tendência humana é para não esquecer certos fatos que ocorrem na vida. Principalmente quando se trata de perdoar ou pedir perdão. Vemos e ouvimos muitas pessoas afirmarem: eu perdoo, mas não esqueço. Perdoo, mas não quero mais amizade com ele ou com ela. Isto não é perdão. O perdão que a Bíblia ensina é cheio de amor, misericórdia, e normalmente se perdoando se esquece, se sepulta no passado. Isso é possível se a pessoa experimentar o perdão divino, tornando-se revestida do grande amor de Deus. Deus é onisciente, é onipresente, é onipotente, mas, sem dúvida alguma, Ele esquece dos nossos pecados. Pois eu mesmo, o Senhor de Israel, apago as tuas transgressões por amor de mim, e dos teus pecados eu não me lembro mais. O Senhor Deus lança os teus pecados perdoados para trás de suas costas e joga nas profundezas dos mares. Caro amigo ouvinte, o sangue de Jesus Cristo nos purifica de todo pecado. Através do seu sangue, que temos a comunhão uns com os outros. E o sangue do Cordeiro de Deus, o Filho de Deus, nos purifica de todo pecado. Isso se conhecermos a Jesus Cristo e sabermos que Ele é o Senhor. Mantemos a comunhão uns com os outros. E o sangue do Cordeiro nos purifica, nos lava e nos limpa de toda iniquidade. Amigo ouvinte, pare, pense, confesse os seus pecados. E a partir de hoje, você será uma nova pessoa em Cristo Jesus, o Filho de Deus. Aprenda a perdoar e serás perdoado, pois quem conhece a Deus sabe perdoar. 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
2: 4:01.
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4: Eu sou Maria dos Anjos, moro na cidade de Nova Serrana, Minas Gerais. Eu estava com um caroço na minha barriga, e esse caroço andava para lá e para cá, parecendo uma criança, irmão, na minha barriga. Eu falei, meu Deus, o que, que eu faço? Aquele caroço me incomodava muito. E eu mandei um WhatsApp para ir pedindo oração, irmão. E me respondeu a mensagem, falou, estaremos orando pela sua cura. Irmão, eu estou aqui testificando para vocês. Quando deu 6 horas, o irmão estava fazendo aquela oração e ele falava que Jesus estava repreendendo o caroço, Deus estava repreendendo o câncer, Deus estava repreendendo todas as enfermidades. E naquela hora eu falei, Jesus, creio na minha libertação. Irmão, estou aqui testificando para você que Jesus me curou daquele caroço.
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5: Seja sempre bem-vindo à Rádio Deus é Amor. A gente vai para mais informações aqui. Luz e humor. A falta de luz natural pode causar tristeza e desânimo. O nosso cérebro depende da luz do sol para regular o humor. Então, ficar muito tempo em ambientes fechados e escuros afeta a química cerebral. A luz estimula a produção de serotonina, o hormônio da felicidade. Em dias nublados ou chuvosos, é muito comum sentir uma queda na energia. Abra as janelas logo pela manhã, envie já um sinal de despertar para sua mente. A exposição à claridade ajuda a regular o relógio biológico e o sono. Pessoas que trabalham em escritório sem janela devem fazer pausas externas. 5 minutos ao ar livre já ajudam a recarregar as baterias mentais. A tristeza de inverno é um fenômeno real ligado à baixa luminosidade. Aqui no Brasil, mesmo no inverno, temos a vantagem de ter o sol disponível. Então, aproveitar a luz da manhã é um remédio natural e gratuito contra a apatia. Ambientes bem iluminados melhoram a produtividade e a disposição. Se sentir desânimo constante, avalie quanto tempo passa sob luz artificial. Trazer mais luz para dentro de casa melhora o clima emocional da família. O sol não fortalece apenas os ossos, mas também aquece as emoções. Busque a luz para manter a mente brilhante e ativa. Ajudar faz bem. O altruísmo é um poderoso antídoto contra a depressão. Ajudar o próximo traz benefícios comprovados para quem pratica a ação. O ato de solidariedade tira o foco dos próprios problemas e dores. Sentir-se útil e capaz de mudar o dia de alguém eleva a autoestima. A caridade libera endorfina, gerando uma sensação profunda de bem-estar. Participar de projetos voluntários cria conexões e combate a solidão. Ver a realidade do outro nos ajuda a ter mais gratidão pela nossa vida. Pequenos gestos como ouvir um amigo já contam como ajuda valiosa. O cérebro é programado para sentir prazer na cooperação e no cuidado. A generosidade combate sentimentos de vazio e falta de propósito. E muitas pessoas encontram a cura para as suas angústias servindo aos outros. É uma forma prática de viver o amor ao próximo ensinado por Jesus. E quem divide o que tem, multiplica.

0: coloca a alegria dentro de si. E não é preciso ter dinheiro para ajudar, apenas tempo e coração. O voluntariado é uma via de mão dupla onde todos saem ganhando. Fazer o bem é um remédio que não tem contraindicação. A felicidade real, muitas vezes, está na felicidade do outro.
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3: Aqui é a irmã Zanilda de Minas Gerais. É uma benção mesmo ouvir os irmãos. Recebo muita benção, aprendo muito com os irmãos. E fica na paz do Senhor Jesus. Deus abençoe os irmãos.
4: A paz do Senhor. Eu amo esse programa. Eu ouço esse programa todos os dias no meu lar. Eu sou Eva de Vargem Grande do Sul, São Paulo.
5: Paz do Senhor. Estou aqui ouvindo o programa, que é uma benção para o nosso lar. Irmã Ana Cláudia, da cidade de Parapuã, interior do estado de São Paulo. Que fiquem todos na paz do Senhor Jesus.
6: Meu nome é Rosamélia, falo aqui de São Bernardo do Campo. Esse horário eu fico sentadinha aqui perto do rádio. Ouço o rádio todos os dias. Esse programa ensina muito a gente. Que Deus abençoe vocês.
7: A paz do Senhor, que quem fala é a irmã Isa, de Santo Escudo Conde, Bahia. É...

0: do Senhor.
1: A paz do Senhor, pastor Elisângela Ferreira, aqui de Mairiporã, tudo bem? Deixar um grande abraço para os irmãos que estão na sintonia da rádio. Um bom dia e vamos todos agradecer ao Senhor, porque somos vitoriosos pelo simples fato de poder abrir os olhos e enxergar esse dia maravilhoso que Deus já preparou para a gente, né? Que não percamos o foco, que mesmo durante o trabalho, tribulações e até mesmo diversões, que nós não esqueçamos que o foco é Jesus Cristo. E mantermos sempre apostos, né? Sempre preparados, né? A gente nunca sabe quando é que o Senhor pode estar voltando. Então vamos ficar aí vigilante, sempre em oração, e tenhamos todo um bom dia.

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1: Bom dia, São Paulo. Bom dia, Brasil. Bom dia, povo de Deus. Deus abençoe a todos. 4 horas e 11 minutos, horário oficial de Brasília. 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
3: Chega de ficar em casa sofrendo, chega de ficar em casa chorando. É, ouvinte, você quer sair na tua casa, o Senhor Deus está falando com você. É hora de vir para o templo, é hora de vir para o templo e entregar na mão do Mestre. Sim ou não, igreja? Sim ou não, igreja? chega de ficar em casa chorando, chega de ficar em casa desesperado. Não, não, eu vou para o templo, eu vou conversar com quem pode resolver o meu problema. É hora de Deus realizar os meus sonhos, é hora de Deus, aleluia, pegar os meus projetos, olhar para os meus projetos e dizer, vou te abençoar, vou realizar o desejo do teu coração. É hora de Deus mudar a minha história. Só que para Deus mudar a minha história, eu preciso ter atitude. Ei, você está tendo atitude? Você está tendo atitude? Você está colocando na mão de Deus? Você está colocando na mão dele? Qual é a atitude que você está tendo? Será que tu só está abrindo a boca para reclamar? Ou você está colocando na mão dele?
4: Seu nome, minha irmã?
5: Josefa Maria.
4: Qual foi o milagre que a senhora recebeu das mãos de Deus e hoje testemunha no programa Voz da Libertação através das grandes campanhas reveladas por Jesus com a Fundação Reviver?
5: Irmão, muitas bênçãos, muitos milagres, muito livramento eu recebi do Senhor. Mas eu vou contar uma bênção que eu recebi do Senhor através de uma úlcera varicosa que saiu na minha perna. E eu fiquei acamada uns 6 meses sem poder fazer nada. Quem cuidava de mim era minha filha. Eu andava assim, escorada, assim, numa cadeira, no maior sacrifício para me levantar. E aí eu fiz um voto com a Fundação Reviver, de Deus preparar, encher um cofrinho para trazer da Fundação Reviver. Irmã, depois que eu fiz esse voto com o Senhor, com a ajuda da Fundação Reviver, após uns 15 dias, aquela ferida foi fechando, e hoje, graças a Deus, eu estou aqui agradecendo a Deus por esse milagre que Ele me fez na minha vida.
4: Curada por Jesus.
5: Curada por Ele, irmã.
4: Não sente mais nada, né, minha irmã? Meu Deus do céu, úlcera varicose, né, minha irmã?
5: Quem nunca passou por uma luta dessa?
4: Você falava pra senhora mesmo, minha irmã?
5: Eu não ia admitir a cura, mas não tinha mais jeito.
4: Não tinha mais jeito. Quando a senhora recebeu esta notícia do médico, a família entrou em desespero, né,
6: em minha desespero.
4: Irmã?
6: Eu que cuidava dela direto, ela se arrastava, não andava durante mais ou menos 6 meses. Aí nós fizemos um propósito de encher o cofrinho, de dar uma oferta na casa de Deus e sempre ajudar na Fundação Reviver. É todo mês agora a gente dá uma oferta e agradecendo, porque eu sou sofrimento foi muito, irmão, foi muito. A ferida exposta, eu tinha que ter coragem, não podia tampar a ferida. Os médicos falaram que era uma doença incurável. Aí eu pesquisando na internet, né? A fé da gente é falha, né? Eu pesquisando na internet, eu via que tinha pessoas que já estavam 10, 11 anos com a ferida e sempre abrindo, alastrando, alastrando. Aí depois que eu fiz um dos últimos propósitos com Deus, que foi dar uma oferta todo mês na Fundação Rever, e o dinheiro que a gente iria gastar no remédio naquele mês, né? Na ferida dela, durante 15 dias, irmão, a ferida eu via com esses olhos aqui, ó. Eu ia fazer o curativo, a ferida fechando, fechando, fechando, fechando, até que, graças a Deus, o senhor vê que não tem nem marca, só uma marca pequena.
4: Perfeito milagre.
6: Perfeito, perfeito.
4: Estou vendo a foto aqui, ouvinte, o que ela passou, meu Deus do céu, era uma ferida exposta grande, meu Deus, que situação, imagine, ela que fazia todos os tratamentos, tudo era a senhora que fazia, né, minha irmã?
6: Pedia a Deus misericórdia. Acorde coragem pra ver, né? Porque a ferida era aberta, muito aberta. Aqui é porque ela já tava fechando. Aí que eu lembrei de tirar uma foto, né? Pra vir gravar o testemunho na sede. Graças a Deus ela recebeu a vitória mesmo. Sequela nenhuma, graças a Deus.
4: Ô, minha irmã, doença nunca mais.
5: Nunca mais, nunca
4: valeu
5: mais.
4: A pena fazer um voto com Deus, né, minha irmã?
5: Como vale, irmã?
4: Quem ajuda a Fundação Reviver recebe o milagre.
5: Só tem
4: Jesus.
5: Vitória.
4: Só tem vitória. Ô, minha irmã, as pessoas que sofrem desta doença... Qual o conselho que a senhora dá para eles, mais uma vez?
5: É tomar a atitude que eu tomei, de vir para a igreja, ajudar a Fundação Reviver, e você só tem lucro, né? só ganha.
4: Quem
5: só...
4: chega na igreja de Deus e amor desenganado pelos médicos, faz um voto com Deus, um milagre acontece.
5: Na hora, irmão, na hora, na hora.
4: Que Deus
5: na
4: abençoe, hora. Minha irmã, deixa agora o seu nome completo e o seu endereço.
5: Josefa Maria, Rua das Orquídeas, 107, Eldorado.
4: Seu nome, minha irmã?
7: Maria do Carmo Pereira da Silva.
4: Ô, minha irmã, tem milagres que recebeu das mãos de Deus ao comparecer nas campanhas reveladas por Jesus com a Fundação Reviver, minha irmã?
7: Tenho, Simão. Tenho duas bênçãos, mas eu vou contar a principal que eu recebi. Tá vendo esse rapaz ali, ó, que tá sumido? É o meu filho. Ele estava bem, tudo, de repente, assim, uma semana ele passou sem comer, sem beber e sem dormir. A gente procurou por todo canto, nada, e eu pedindo a Deus. Aí eu fiz o voto com Deus, né? Que se Jesus guardasse ele e eu tivesse ele de volta, que eu vim aqui contar a benção no culto da Reviver e trazer o voto, agradecendo ao Senhor a misericórdia dele, né? E graças a Deus, ele ficou 8 dias sumido. Eu vim, deixei a foto aqui, né, e pedi aos irmãos, e orando, e fiz o voto com Deus. E quando foi agora, segunda-feira, encontraram eles, ele lá em Higienópolis. Aí me avisaram, aí eu fui buscar ele, né, e graças a Deus ele está em casa, não aconteceu nada, Deus deu livramento para ele.
4: E hoje testemunhando, né?
7: E hoje eu estou contando...
4: Essa bênção é gigantesca, né?
7: Agradecendo.
4: Quantas pessoas têm um parente desaparecido e não tem nem notícia mais deste parente? Deus trouxe ele de volta, né, minha
7: irmã? Trouxe ele de volta, sem acontecer nada com ele, não está machucado, não está nada.
4: Vale a pena fazer voto com Deus.
7: Vale, vale.
4: Quem faz voto de ajuda à Fundação Reviver, Deus garante vitória.
7: Eu ajudo todo mês a Fundação Reviver.
4: Fazer voto, né, minha irmã?
7: Fazer voto.
4: As pessoas que têm parentes desaparecidos, é só fazer um voto.
7: Fazer o voto. Posso contar outra bem?
4: Qual foi o outro milagre?
7: A outra bem, Simão, é que eu estava com o coração inchado, né? Muito inchado. E aí eu fiz o voto com a Fundação Reviver, isso foi no ano passado. Fiz o voto com a Fundação Reviver, que se Jesus me curasse, não precisasse de eu tomar um remédio, que eu ia trazer o voto para a Fundação Reviver e contar a benção. E graças a Deus, irmão, eu fiz o eletro, é o ultrassom do coração, e quando ia fazer o exame da esteira, não precisou, porque Jesus me curou logo que eu fiz o voto. Os irmãos oram pelo rádio, eu oro também, e Deus me deu a bênção. Eu fiquei curada do coração inchado sem tomar um comprimido.
4: Meu Deus, que milagre tremendo.
7: Só com o voto que eu fiz, de o voto da Fundação Reviver e contar a bênção. E Deus me deu essas duas vitórias.
4: Deus deu esta grande vitória, tá vendo, ouvintes? Bem certo, nós estamos que esta doença no coração é uma doença muito perigosa, né, minha?
7: É, eu fiquei quase um ano e não sabia. Não, eu não aguentava andar, não aguentava pegar um quilo, não aguentava fazer nada. Não sabia o que era. Aí minha pressão subiu assim de repente, aí fui no médico, mandou fazer, tirar o raio-x, aí deu o coração muito inchado. Mas eu não tomei um comprimido, porque o meu Jesus foi o meu remédio.
4: Curou, né?
7: Ele me curou.
4: Agora não sente mais nada.
7: Nada.
4: Este milagre foi pequeno ou foi grande?
7: Foi muito grande.
4: Foi muito grande. Ficamos gratos, minha irmã, seu testemunho. E deixe agora o seu nome completo e o seu endereço.
7: O meu nome é Maria do Carmo Pereira da Silva, eu moro na comunidade do Jardim Santo Elias, pertence lá a Parque São Domingo.
4: Seu nome, meu irmão?
8: Miguel Silva.
4: Vem vindo de onde, meu irmão?
8: Mairiporã.
4: Mairiporã, qual foi o grande milagre que o Senhor recebeu das mãos de Deus ao comparecer na Igreja Pentecostal Deus e Amor, com as grandes campanhas reveladas por Jesus, com a Fundação Reviver?
8: A mãe dos meus filhos, ela tem problema nas vistas de nascença. Quando ela começou a gatinhar, já descobriram que ela nasceu com alta miopia. E agora, com o passar do tempo, ela já com quase 60 anos de idade, a situação piorou. Chegou um ponto que ela estava usando 23 graus. O oftalmo deu a perca do olho direito e o grave risco de perder também o esquerdo. Ah, muito breve, muito breve. Se fosse esperar operar a operação pelo SUS, ela só iria para o hospital quando já estivesse cega. Então, ele foi no oftalmo, o oftalmo deu a vista direita como perdida já, e meus filhos estavam todos apavorados, todos preocupados. Eu disse para minha filha: filha, nós temos um Deus, não se preocupe, mas vamos dar um jeito nisso. E já comecei até a orar em espírito. Chegando lá em Indaiatuba, eu escrevi uma oração, fiz um propósito a reviver. Como nós sabemos, milagre não se compra e não se explica. Milagre se recebe, se contempla e se agradece. O milagre vem pela fé, evidentemente. Não é a primeira vez que eu sou abençoado através da Reviver. Naquela mesma semana, a minha filha levou de novo a mãe dela nas clínicas. Já mudou a história. Já era a mão de Deus trabalhando. O médico já disse que a vista direita não estava cega. Foi mais dois médicos e tiveram as mesmas ideias, a mesma opinião. Só um problema. Os dois primeiros médicos não queriam operar ela, porque eles não queriam ter o peso de consciência, porque ela poderia vir a ficar cega na mão deles. Mas o terceiro médico concordou. Já é a mão de Deus trabalhando. O terceiro médico concordou, operou. Um mês depois, operou a segunda vista. Resultado, não usa mais óculos. Ela usava 23 graus e iria para 24 com o risco de ficar cega na operação. Glórias a Deus e graças a Deus, já é a segunda ou terceira vez que eu sou abençoado através da Reviver, fazendo voto com a Reviver.
9: Deus confirmou o milagre, né, meu?
8: Glórias a Deus e graças a
9: Deus. O senhor estava preocupado, tá vendo, ouvinte? Colocou até o nome dela aqui para ser apresentado na oração, fez um voto com Deus também de ajudar a Fundação Reviver, trouxe hoje aqui para agradecer a Deus, tá vendo? Deus ouviu e respondeu na hora, né, meu?
8: Glórias a Deus e graças a Deus. Nós temos um Deus. Aleluia, Jesus.
9: Vale a pena, né, meu irmão?
8: Muito, muito,
9: quem
8: muito.
9: Quem ainda não ajudou a Fundação Reviver tem que correr para a Igreja Deus e Amor e ajudar a Fundação Reviver para receber mais vitória.
8: Não, tenha fé, faça voto, porque é abençoado, com certeza.
9: É abençoado de uma forma gigantesca, né, meu irmão?
8: Sem dúvida, sem
9: que
8: dúvida.
9: Que Deus abençoe, deixe agora o seu nome completo e o seu endereço.
8: Meu nome é Miguel Silva, eu moro na Avenida da Mata 103, Jardim Suíço, Mairiporã.
9: Seu nome, minha irmã?
10: Fátima.
9: Qual milagre que a Senhora recebeu das mãos de Deus e hoje a senhora testemunha agradecendo a Deus no culto da Fundação Reviver.
10: Milagre ter me dado saúde.
9: Saúde, né, minha
10: Sim.
9: irmã? Hoje a senhora agradece a Deus pela saúde.
10: Agradeço.
9: A senhora sofreu um derrame, minha
10: sim,
9: irmã?
10: Sim, sim.
9: Ah,
10: fiquei todinha paralítica.
9: Não falava também?
10: Não, irmã? não.
9: Não falava, não andava?
10: Um ano sem falar, sem caminhar.
9: Tem quanto tempo que a senhora enfrentou esta doença?
10: 2 anos.
9: 2 anos. Pelos médicos já não tinha mais o que fazer.
10: Não, não.
9: Meu Deus, mas a senhora vindo para o culto da Fundação Reviver, Sim. pediu a restituição.
10: Amém.
9: Hoje fala, hoje anda, já está até movimentando as mãos, é? É o poder do nosso Deus.
10: Amém, amém. É o poder de Deus.
9: Poder do nosso Deus. O médico, quando olha para a senhora, fica até maravilhado. De
10: Sim, fica bobo.
9: Fica até
10: Sim,
9: bobo de ver.
10: Saí na cadeira de roda, usava fralda.
9: Não podia andar?
10: Não podia andar.
9: As pessoas que cuidavam da senhora?
10: Sim, minha filha.
9: Sua filha cuidava de você. Sim. 2 anos Sim. já se passou.
10: Recebi milagre, a cura divina.
9: Cada vez que a senhora vem aqui, Jesus toca na senhora.
10: Toca.
9: Toca e recebe o milagre, né, minha irmã?
10: Receber.
9: Nem parece que a senhora teve, minha irmã, esta enfermidade?
10: É, nem perete que eu tive, mas foi Deus na minha vida, desacordada, 1 mês na UTI fiquei.
9: Meu Deus, 1 mês na UTI?
10: Sim,
9: desacordada.
10: Sim, não conhecia ninguém.
9: Não conhecia ninguém, tá vendo, não. ouvintes? O lado direito todinho paralisado.
10: Sim, paralisou tudo.
9: Meu Deus, Sim. um derrame para que os ouvintes possam entender, a senhora sofreu este derrame e diante deste derrame que a senhora sofreu, ficou 1 mês desacordada Sim. e quando voltou em si, não lembrava de mais ninguém.
10: Não, não lembrava de ninguém, nem da minha filha.
9: Nem da sua filha?
10: Não, não. Meu Agora Deus. Ando normal.
9: Anda normal, agora Sim. reconhece as pessoas.
10: Sim.
9: Esta enfermidade castiga o ser humano, né?
10: É.
9: Convida as pessoas agora, minha irmã.
10: Venha pra cá, Brasil, na Fundação Reviver.
9: E aqui não tem blá blá blá, não, né?
10: Não, aqui Deus age, com aqui. Certeza.
9: Deus opera, então vem pra cá, São Paulo, vem pra cá.
10: Brasil.
9: Que Deus abençoe, minha irmã. Deixa agora o seu nome completo e o seu endereço.
10: Maria de Fátima Bernardes, mora na cidade de Gandente, congrega aqui na sede mundial.
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1: Está aí, querida audiência, um milagre mais impactante do que o outro. Então não perca essa oportunidade de estar conosco às 15 horas, presbítero Wellington Alves ministrando a poderosa palavra de Deus. E vamos agora para um quadro muito importante, projeto Eu e Mais Um, com a nossa irmã Débora Miranda. O tema de hoje é diferença entre missão temporal e atemporal da igreja. E já vamos retornar com todos vocês.
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13: Está no ar mais um programa Espaço Eu e Mais Um. Sua irmã em Cristo, Débora Miranda, vos saúda na paz do Senhor. Estamos aqui para orientar vocês, ajudá-los nesta missão, nesta ordem que o Senhor deixou para a igreja, que é fazer discípulos, mas antes ir buscá-los e acompanhar esta conversão que acontece gradativamente. Você se lembra quando você aceitou Jesus, não é? Muitas dúvidas surgiram. Surgiram situações diferentes, às vezes até duvidosas, mas você seguiu, tropeçando ali, levantando, caindo novamente, mas foi. Mas hoje você está aí maduro, forte, conhecedor da palavra e pode discipular outros para que isso que aconteceu com você não esteja e não aconteça com aqueles que estão aceitando Jesus no dia de hoje. Nós já falamos aqui sobre a missão da igreja, que é temporal e atemporal. E para entender melhor a diferença entre missão temporal e atemporal, é necessário entender que nós não vamos levar nem corpo, nem templos para o céu. Existem igrejas muito mais preocupadas, né, com a estrutura física dos seus templos do que com a vida espiritual dos seus membros. A igreja que entende o aspecto atemporal da missão passa a valorizar mais aquilo que está construindo para a eternidade do que aquilo que ela está construindo na terra. Então, missão atemporal é a construção para a eternidade. A missão para a eternidade. E aquilo que nós estamos construindo na terra é a missão terrena. E como consequência, o tipo de discipulado e ensino que a igreja oferece também reflete essa postura. A igreja que valoriza mais sua missão temporal, ou seja, das coisas aqui da terra, voltada para as estruturas de um templo, ela coloca o discipulado e o ensino bíblico em segundo plano. E a igreja que entende a magnitude da sua missão atemporal, ou seja, que vai para a eternidade, coloca o discipulado e o ensino como centro de sua missão, do seu objetivo aqui na terra, né? A missão da igreja não pode ser restrita a alguns aspectos da missão. Vejam que Jesus pregou, ensinou, curou, fez milagres, ajudou, exortou, discipulou, adorou, serviu. Enfim, fez uma porção de outras coisas para alcançar as pessoas de forma total, completa. Esse é o verdadeiro discipulado. Então Deus enviou a igreja local para uma comunidade e a missão da igreja não se restringe apenas a ir, a evangelizar. A igreja tem de fazer o que Jesus fez, exatamente aquilo que ele fez quando esteve aqui. A missão da igreja, então, deve ser modelada pela missão de Jesus. Nós apenas podemos dizer que evangelizamos muito tempo. E quando a igreja apenas evangeliza, ela está convidando pessoas para aceitarem a Jesus, aceitarem as boas novas do Senhor, mas não para serem discípulos dele. Então nós falhamos muito tempo. Evangelizar é levar as boas novas. Preste atenção. Evangelizar é levar a boa notícia de que Jesus pode salvá-la. Agora, discipular é você fazer, vamos dizer assim, a transfusão de vida. Jesus veio para que as pessoas tenham vida e vida com abundância. Então a igreja que entende a missão temporal apenas como parte da missão atemporal vai observar cada coisa mesmo que pequena, que Jesus fez. E esta igreja tentar fazer o mesmo onde vive, onde está. A visão é para pessoas e não para coisas. Ponha isso em mente, irmãos. A visão é para pessoas. Deslumbrando a visão para entender a missão. Este é o nosso slogan. Então veja que a perspectiva do Senhor Jesus é voltada para a eternidade e não apenas para seu tempo de existência aqui na Terra. E o mesmo também deve ser para a igreja. O maior projeto da igreja é enviar mais pessoas ao céu, para glorificar a Deus e não somente construir um belo templo aqui nesta Terra. Obrigado por nos ouvir. Que Deus recompense você, te ajude, você que está neste grande projeto, nesta grande missão, que é levar Jesus e também acompanhar esta pessoa no seu crescimento espiritual, fazendo-a discípulo de Jesus. Se despede, Débora Miranda. Vou deixar também o nosso WhatsApp para você entrar em contato. Se você tem perguntas, dúvidas do que esteja acontecendo, você queria uma orientação no seu discipulado com o novo convertido, mande-nos agora esta mensagem no WhatsApp, que tem o seguinte número: 11 98292-3392. Que Deus abençoe. Se despede, Débora Miranda, na paz do Senhor.

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4 horas e 41 minutos, chegou aquele momento tão esperado, a oração de portas abertas. Vamos clamar a Deus nesta manhã. Deus abençoe você que está se preparando para trabalhar, mas vai orar agora. Você que já está no seu local de trabalho também vai orar. Vamos juntos orar a Deus nesta manhã. Maravilhoso e eterno soberano Pai, Senhor, queremos te agradecer, meu Deus, por mais um dia de propósito, de oração, esta poderosa oração de portas abertas, ó Pai. Senhor, que a tuas mãos estendidas, o teu braço forte, ó Deus, a tua benignidade que está sendo derramada sobre o teu povo, meu Pai, que clama e crer, meu Pai, tem esperança que o Senhor vai fazer o sobrenatural acontecer. Meu Deus, guarda esse homem, guarda esta mulher no seu local de trabalho, que possa ser um dia frutífero, próspero, que o Senhor possa, meu Pai, abrir caminhos no dia de hoje, ó Pai. Meu Deus, que esta causa na justiça possa ser ganha, que esse processo nesse S possa, meu Pai, ó Deus, ser efetivado, e esta irmã, meu Deus, testemunhar da benção, porque vale a pena orar, vale a pena confiar em Deus, vale a pena crer no mover do teu Espírito Santo, meu Deus, ajuda este homem a vencer o mal, a tentação, o pecado. Pai, estamos aqui, Senhor, com o coração contrito e aquebrantado, reconhecendo os nossos pecados, as nossas falhas, as nossas transgressões, Senhor. Meu Deus, perdoa agora, meu Pai, ó Deus, nossos pecados, ó Deus querido. Guarda essa pessoa que vai sair agora para trabalhar no ponto, no trem, ó Deus, no metrô, até mesmo no veículo, na motocicleta, dá um grande livramento, a proteção divina. Meu Deus, esta pessoa que não conseguiu dormir esta madrugada com dores, ó meu Pai, repreenda essa enfermidade. O Senhor venceu a morte, o Senhor, meu Pai, tem todo o poder para queimar as dores, para arrancar os tumores, ó Pai. Deus, vai operando agora libertações, ó Pai. Essa pessoa que está com a mente cativa, ó Deus, devido à opressão do inferno, agora seja liberto, liberta, pelo sangue de Jesus Cristo de Nazaré. Deus, abençoa o teu povo, meu Pai, abençoa a pátria brasileira, abençoa os países lá fora, meu Pai, onde chegar esta oração, que a tua mão forte possa se mover, meu Pai, e abençoar vidas para a tua glória, Senhor. Meu Deus, abençoa, meu Pai, os ouvintes da rádio Deus de Amor, todos que enviaram mensagem aqui na Central de Produção Internacional, que pediu a bênção, que pediu, meu Pai, oração em favor da casa, da família. Meu Deus, estenda as tuas mãos poderosas para abençoar, meu Pai, essas vidas, Senhor, estão carentes, necessitadas da tua ajuda, Senhor.

0: por terra, em nome do Jesus Cristo, ó Pai. Muito obrigado por tudo. Guarda a minha vida, guarda a vida desse homem, desta mulher, guarda esta família, esta casa. Eu coloco minha família em tuas mãos, meu Pai. Me livra, meu Pai, livra o teu povo e derrama a bênção, a felicidade, prosperidade, alegria. Meu Deus, que esse coração seja alcançado por ti. Que todo fardo pesado saia agora, em nome de Jesus Cristo. Que a paz do Senhor, que excede todo entendimento, seja, meu Pai, derramado em cada coração. É que nós oramos e já te agradecemos, ó Pai, e colocamos cada propósito diante do Senhor, para que o Senhor possa confirmar esta vitória. Amém, amém, amém, Senhor Jesus.
1: De gratidão. Que oportunidade, Senhor. Obrigada. Quem pode dizer obrigado, Senhor? Quem pode dizer, você que está nos assistindo, você que está nos ouvindo, diga obrigada, Senhor. Quem pode agradecer nesta noite e ser grato?

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Alerta silencioso. O perigo que não se vê na balança. O acúmulo de gordura no fígado é um problema sério que pode surgir e evoluir para doenças graves. De acordo com especialistas, é muito comum em pessoas com sobrepeso, mas a condição também afeta pessoas magras. É um sinal de que o peso nem sempre reflete a saúde interna. Os sintomas, quando aparecem, são vagos. Cansaço, desconforto na barriga, dificuldade em ter o diagnóstico. A investigação inclui a análise do histórico do paciente, exames de sangue para checar a função do fígado e exames de imagem, como ultrassom abdominal. Os fatores de risco vão além do peso, incluindo a genética, problemas como resistência à insulina e colesterol alto. É uma dieta rica em gorduras e açúcares, junto com a falta de atividade física, também contribuem. Aliás, é uma condição com múltiplas causas possíveis. O tratamento se baseia principalmente na mudança de hábitos com uma alimentação mais equilibrada e a prática regular de exercícios. Em alguns casos, medicamentos podem ser usados para tratar problemas associados. O acompanhamento médico é fundamental para evitar complicações lá no futuro. Conexão vital, o isolamento que adoece corpo e alma. A solidão é um problema de saúde pública e comparável a outros grandes riscos, como o cigarro. O isolamento social afeta diretamente o bem-estar físico e mental das pessoas. A qualidade das conexões, e não apenas a quantidade, é um fator crucial para a saúde. Construir novas amizades na vida adulta se torna um desafio maior que na infância. As responsabilidades aumentam e o tempo livre diminui, reduzindo as chances de criar laços. O amadurecimento também leva a uma busca por relações mais significativas e profundas. O isolamento prolongado aumenta o risco de ansiedade, depressão e baixa estima. O corpo reage liberando mais hormônio do estresse, o que prejudica o coração e o sistema imunológico. A falta de conexões pode levar, inclusive, a problemas de sono e alimentação. Então, ter amigos verdadeiros regula as emoções e alivia o estresse, sendo um suporte essencial nos momentos difíceis. Relações de qualidade são um dos fatores mais importantes para a saúde e a felicidade ao longo da vida. Buscar novas conexões exige iniciativa e disposição para se abrir ao outro.

Bom dia, São Paulo! Bom dia, Brasil! Deus abençoe, queridos irmãos, que esteve conosco durante esta madrugada. Você que está ligando agora o seu rádio, Deus abençoe a sua vida. Você que está indo trabalhar, que o Senhor possa estar contigo na ida e na volta. Que o Senhor possa te dar vitória em tudo. Meus irmãos, eu vou ficando por aqui, presbítero Alan Feitosa, mas você vai continuar com esta programação abençoada. Daqui a pouco nós estaremos com os prefixos, a identificação, e logo após o culto no lar com o presbítero Erwin, com o tema da mensagem da palavra de Deus, é Atos dos Apóstolos. Amém. Que o Senhor abençoe a todos. Esteve conosco o nosso querido irmão Hamilton. Fique na paz do Senhor Jesus Cristo. Que Deus abençoe a todos.

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4: 5 horas e 1 minuto.
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7: Pode glorificar o Senhor com mais alegria. Não, mas bate palma e dá glória. Bata palma e dê glória. Com mais alegria. Aleluia. Este é o povo de Deus que vai morar no céu. Aleluia. Oh, glória. Pegue na sua Bíblia Sagrada, por gentileza, livro de Atos dos Apóstolos, no capítulo 8. A partir do verso 29. Aleluia. Deus é maravilhoso. Estamos ao vivo já em toda a cadeia nacional e internacional. Tem ouvintes em todo o Brasil, em todo o mundo ouvindo na programação a voz da libertação e a transmissão deste culto. Amém? Então você vai dizer assim comigo: ouvintes, sejam bem-vindos, em nome de Jesus, que as bênçãos cheguem em vossas vidas, para a glória de Cristo. Amém? Livro de Atos dos Apóstolos, Novo Testamento, capítulo 8. Aleluia. Verso 29. E o Espírito disse a Filipe: aproxima-te desta carruagem e acompanha. Então Filipe correu para a carruagem, ouviu o homem lendo o profeta Isaías e perguntou-lhe: entendes o que lês? E ele respondeu: como posso entender se alguém não me explicar? Amém? Levante a sua Bíblia para o céu. Você que não tem, levanta as mãos para o céu. Aleluia. Levante a mão para o céu. Deus está aqui. Aleluia. Está lindo. Tão certo como há que ele. Que lindo. Aleluia. Tão certo como amanhã. Oh glória, oh glória. Tão certo como eu te falo e podes me ouvir. Mais uma vez, bem alegre, com fé.

está aqui nesta tarde, aleluia, adore. Vamos.

0: suas mãos e adora o Senhor Jesus Cristo nesta tarde. Aleluia!
1: Que maravilha! Irmãos, talvez para alguém que não me conhece, o pastor Marina já me introduziu. Eu sou de Moçambique. Moçambique é um dos 52 países da África. E para mim estar aqui hoje, não é só uma oportunidade para pregar a palavra de Deus. É um africano que tem o privilégio de sair da sua terra, subir neste altar mundial, que é um sonho de quando a gente conhece Jesus, estar aqui para dizer que Jesus é maravilhoso. Quantas vezes, e eu me lembro muito bem, que nós víamos, não é, o nosso saudoso missionário aqui, e nosso coração se enchia de alegria. E desde 94 que eu sirvo a Jesus, o sonho se realiza hoje para a glória de Jesus. É um privilégio, não tenho palavras para descrever. Deus é maravilhoso demais. Oh, glória! Poder estar aqui dizendo que Jesus salva, não tem preço. Amém? Igreja amada do Senhor, o texto que nós lemos, ele vai nos falar de um homem ou de um evangelista chamado Filipe. A Bíblia nos traz quatro Filipes aqui no Novo Testamento. Nós temos dois que serviam a Jesus. Um deles era apóstolo e temos este, o Filipe evangelista. E a Bíblia vai dizer que este Filipe evangelista é agora um dos diáconos separados da igreja. Havia muito trabalho. A palavra de Jesus mais uma vez se cumpre. Grande é a seara e poucos são os ceifeiros. E então os discípulos perceberam isso. Os apóstolos perceberam isso. Precisavam de diáconos para ajudar na obra do Senhor. E a Bíblia vai dizer que Filipe é separado. E ele vai agora levar a palavra aos cristãos que estavam na região de Jerusalém, da Judéia e em Samaria também. E por que que isso aconteceu? Porque nesta época a igreja já era perseguida. A igreja já era afrontada. E então havia uma necessidade de se ir para o mundo e pregar o evangelho. E Cristo agora, através do seu anjo, chega para Filipe e fala com Filipe e diz: olha, vai e encontra um homem que precisa de ajuda. E a Bíblia vai dizer que Filipe agora encontra um homem na rua, na sua carruagem, lendo a Bíblia ou a palavra de Deus. E ele está a ler a palavra, mas não entende. E a pergunta de Filipe é: entendes o que lês? E o homem responde para o Filipe: como entender se não tem ninguém para me explicar? E então Filipe sobe na carruagem e começa agora a traduzir o texto sagrado para este homem. Quem era este homem? Era um eunuco, um homem separado para trabalhar na realeza, um homem separado para trabalhar com a rainha de Etíope. E a Bíblia vai dizer que este homem não era qualquer um, era um homem importante, era um confiado nele o tesouro, o cuidado do palácio, da rainha e de tudo aquilo que estava no reinado. E a Bíblia diz que Filipe agora vai ler a palavra, vai ler o texto, e o Senhor Jesus, usando a vida de Filipe, começa agora a falar ao coração daquele homem a palavra de Jesus. E ele começa a entender. E ele começa a compreender. E enquanto a carruagem andava, a palavra era lida. E esse homem entendia a palavra de Deus. E é quando ele olha para o rio que estava perto. E ele vai dizer para Filipe: aqui está o rio. Aqui estou eu, aqui estás tu, o pregador do Evangelho. O que impede agora de eu ser batizado? Filipe olhou para ele e perguntou: crês tu? Ele falou: creio. Crês na palavra? Ele falou: creio. Crês em Jesus Cristo como o Senhor da tua vida? Ele falou: eu creio. E a Bíblia diz que Filipe foi e batizou aquele homem em nome do Pai, do Filho e do Espírito Santo. Santo, aleluia! Glória a Deus! Mas este homem não era qualquer um. Era um homem muito alto na sociedade. Poderíamos comparar hoje com o ministro da economia. Um homem de muitas posses. E é por isso que a Bíblia vai dizer que a pregação do Evangelho é para todo aquele que crê. Deixa eu ver nessa tarde. Tem alguém que crê na palavra do Senhor aqui? Tem alguém que crê em Jesus Cristo aqui? Tem alguém que crê em Jesus como o Senhor da sua vida aqui? Então adore o nome dele, aleluia! Adore o nome do teu Senhor, aleluia! Maravilha! E quando eu leio este texto, irmãos, eu começo a meditar. A pergunta de Filipe para este homem foi: entendes o que lês? E ele disse: não, porque não tem quem me explique, quem me ajude. E Filipe foi e o auxiliou, o ajudou. E eu sei que nos dias em que nós vivemos, as circunstâncias das nossas vidas, talvez a palavra ou a pergunta a ser feita para nós não é: entendes o que lês? Mas é: entendes o que ouves? Entendes o que sentes? Entendes o que está à tua volta? Entendes os dias em que nós vivemos? Talvez a pergunta não seja: entendes o que lês? Mas a pergunta seja: entendes a tua vida? Entendes os teus dias? E aí então nós vamos pegar este texto agora e passar para os nossos dias. Os dias em que nós vivemos são dias em que nós precisamos de entendimento. Nós precisamos de clareza. Nós precisamos ter a nossa mente aberta pelo Espírito de Deus, porque parece que está tudo confuso, parece que está tudo tenebroso, parece que nos falta esclarecimento. Você acorda pela manhã, está feliz, chega à noite, está triste. Você acorda pela manhã, está cheio de planos, chega à noite, não realizou nada. Você acorda pela manhã, alegria do emprego, chega à noite e está desempregado. Você acorda pela manhã, família está na harmonia, a bênção está na casa. Chega à noite, a contenda está lá. Chega à noite, o desânimo está lá. Chega à noite, os conflitos estão lá. E a pergunta é: você entende o que está a viver? Você entende o que está à sua volta? Você entende o que te rodeia? Se você ainda não entendeu, Jesus Cristo hoje, ele vai te esclarecer pelo poder do seu Santo Espírito. Abra o seu coração e entenda a palavra de Deus hoje, que vai chegar à tua vida para que você viva dias de contentamento. Nós estamos numa época e numa geração, irmãos, em que tudo acontece rápido. e ao mesmo tempo sem resultado. Nós estamos numa época de vida em que corremos muito, mas não conseguimos chegar. E aí a pergunta para nós: o que é que nos falta, afinal das contas? O que há de errado? O que precisamos fazer para que as coisas aconteçam? E aí você vai entender que é preciso a intervenção divina sobre a nossa vida, para que o Senhor nos esclareça o que existe à nossa volta, e que o nome dele, acima de tudo, tem que ser glorificado. Aleluia! Aleluia! A grande dificuldade do homem hoje é glorificar a Deus. A grande dificuldade hoje da sociedade é glorificar a Deus. A grande dificuldade hoje do homem e da mulher é glorificar a Deus. E às vezes a gente pensa que glorificar a Deus é chegar no culto e falar glória a Deus e aleluia. Mas não é só isso. É preciso ter um coração como este eunuco. Sedento, faminto, carente da vontade de Deus sobre a sua vida. E quando o nosso coração, assim como o salmista escreveu, assim como a corça anseia pelas correntes das águas, assim também a minha alma suspira por ti, meu Senhor. Assim também eu desejo por ti, meu Deus. Eu desejo pela tua presença. Eu desejo ouvir a tua voz. Este homem tinha desejo de ouvir a voz de Deus. Este homem tinha desejo de entender a voz de Deus. Entender a palavra do Senhor. Um homem não vai viajar mais de 1000 quilômetros de uma cidade para outra simplesmente para se divertir. Havia um propósito. Lembrando que este eunuco viajou numa época de adoração ao Senhor. E ele foi também adorar ao Senhor. Só que não bastava só adorar ao Senhor. Ele precisava estar completo do Senhor que ele adorava. E aí mora sede no seu coração. E aí mora fome na sua alma. Fome de Deus. Sede de Deus. E quando nós nos alimentamos do Senhor, nós ficamos plenos da sua vontade. Nós somos plenos no seu desejo. Nós somos plenos no seu querer. Nós somos plenos no Santo Espírito. Nós somos plenos pelo poder da glória. Nós não podemos ser uma igreja que simplesmente vem adorar. Não podemos ser cristãos que simplesmente está no lugar, não. Nós temos que estar plenos dele, preenchidos dele, cheios da sua glória, cheios da sua presença, cheios da sua virtude, para que o mundo veja a glória do Senhor em cada um de nós. Aleluia! Aleluia! E é por isso que você observa o mundo. Um mundo faminto por Jesus. Um mundo carente por Jesus. Um mundo gritando por ânsia. A ânsia da morte tem tomado conta. E nós, como povo de Cristo, que temos a presença, precisamos ser Filipes nesta terra. Chegar aquele que precisa. Chegar aquele que necessita. Chegar aquele que está carente. Ah, mas pastor, eu tenho muitos problemas. Pastor, eu tenho muitas dificuldades. Há muita barreira sobre a minha vida. Há muita dificuldade na minha família. Jesus, certa feita, falou: não faça aos outros aquilo que não queres que te façam a ti. Então se você não for, também não tem como vir. Se você não levar, também não tem como alguém levar até você. Mas quando você entende a palavra de Deus, você desperta o seu coração, você desperta a sua fé, e mesmo na crise, mesmo na fome, mesmo na doença, mesmo na dificuldade, você é um canal de bênção para quem precisa, e Deus traz um retorno para a sua vida, e você adora o nome do Senhor, porque Ele permanece fiel sobre cada um de nós. Oh, glória! Cristo Jesus nunca abandonou seu povo. Cristo Jesus nunca abandonou seu filho. Filipe estava fugido porque a igreja estava sendo perseguida, mas isso não foi impedimento para ele falar do amor de Deus, para ele falar do céu para alguém, anunciar as boas novas para alguém, anunciar a vida eterna para alguém. E nos dias atuais, irmãos, nós temos vivido, sabe, nós costumamos acompanhar, às vezes pelo Facebook, pela internet, pastores, todo mundo fazendo live. Todo mundo, às vezes, a gente olha e sabe, aqueles profetas com 20 mil pessoas numa live, falam de tanta bênção, falam de tanto milagre, mas não falam de Jesus. Falam de tanta coisa, mas o principal é que Jesus não é falado. São tantas igrejas construídas por aí, é tanta coisa levantada neste mundo, e parece que nós estamos perdidos no meio de toda esta geração. Todo mundo hoje parece que fala, todo mundo hoje parece que profetiza, todo mundo hoje parece que faz alguma coisa, mas ainda continuamos com a sede na nossa alma, com a fome em nossa alma. E sabe por quê? Porque falta Jesus como o alimento principal. E nesta tarde Deus vai levantar é uma geração aqui na sede mundial e onde nos ouvem também, uma geração que vai levar Jesus para as casas, para os bairros, para as almas carentes. Aleluia! E é por isso que de um tempo para cá nós temos vivido momentos de muita dor, de muita tribulação, de muita aflição. Sabe por quê? Falta Jesus. Falta Jesus. Jesus estava numa festa, todo mundo celebrava, ninguém viu Jesus lá, ninguém viu Jesus ali, pastor. Todo mundo festejou até que acabou o vinho. E a pergunta foi: e agora? Como vamos resolver o problema? Maria, mãe de Jesus, chegou e falou: filho, socorre. O casamento vai ficar feio demais. Vai se destruir. Porque acabou o vinho. Acabou a alegria. Jesus então fez o milagre. Transformou água em vinho. E a partir daquele momento, aquele povo, no primeiro milagre de Jesus, passou a conhecer um homem que chega no caos, chega na tristeza, chega na dor, chega na angústia, chega na aflição. E quando ele tem liberdade, ele traz a alegria de volta, ele traz o milagre de volta, ele abre a porta, ele cura, ele liberta, ele transforma em salva. Conheceram um homem poderoso que o mundo jamais tinha visto. Quem sabe o nome dele? Quem sabe o nome dele? Não, não, não. Quem sabe o nome dele? Quem conhece esse homem? Quem ama esse homem? Então dá um brado de glória a Deus e aleluia, porque o Jesus é o dono desta casa. Ele está neste lugar. Cristo, nome acima de todo nome. Aleluia. Aleluia. por isso que enquanto você tiver Jesus, mesmo no momento da dor, você não pode se apavorar. Mesmo que a sua situação esteja completamente distorteada, você não pode perder a convicção de que Jesus é o dono da sua vida. Quando Jesus é o dono da nossa vida, a tristeza tem que pular de alegria. Quando Jesus é o dono da nossa vida, 5 pães e 2 peixinhos alimenta mais de 5.000 homens, sobram 12 cestos e o povo adora o Senhor. Quando Jesus é o centro da nossa vida, o morto ressuscita. Quando Ele é o centro da nossa vida, o milagre acontece. Jesus! Jesus! Oh, glória! Oh, glória! Senhor, eu preciso de salvação. Salvação do meu marido. Salvação dos meus filhos. Salvação da minha esposa. Salvação da minha casa. A palavra do Senhor diz: crê no Senhor Jesus e será salvo tu e a tua casa. Senhor, eu preciso de milagre. Eu preciso de resposta. Eu preciso ser curado. Eu sou o Senhor que te sara. A ser o Deus da tua vida, o dono da tua vida, e não importa como você chegou aqui hoje, você vai sair de mãos dadas com Jesus Cristo e vai glorificar o nome dele. 2020 espera uma igreja cheia do poder de Deus, aleluia! Uma igreja que vai andar com Cristo. Oh, glória! E às vezes nós não entendemos o porquê de estar até num culto como hoje. Estar aqui na igreja. Irmãos, Deus é soberano. Sabe o que isso significa? Que Ele tem o controle de tudo. Ele faz o que quiser, na hora que Ele quer, do jeito que Ele quer, e a gente só tem que adorar. Oh, glória! Oh, glória! Oh, glória! Jesus pode fazer o que Ele quiser, mas Ele é tão bom que Ele decidiu escolher a mim e a você. Jesus pode fazer o que Ele quiser, pastor. Pastor, Jesus pode fazer o que Ele quiser. Mãe, Jesus pode fazer o que Ele quiser. Mas em 1962, Ele preferiu escolher o missionário Davi Miranda. Jesus pode fazer o que quiser. Em 94, Ele me chamou no meio da minha família. O único na casa que serve a Deus. Quando eu virei cristão, talvez aqui no Brasil seja diferente. Em África, em Moçambique propriamente dito, vir para a igreja ser cristão é coisa de gente pobre. É coisa de gente de cor. São pessoas que moram nos subúrbios. Não é para todo mundo. Os ricos, os brancos, a elite, fica tudo lá. Evangelho é só para gente de classe baixa. O que eles não entenderam é que o nosso mestre também era carpinteiro. O que eles não entenderam é que Jesus veio para aqueles que não tinham esperança. Jesus veio para aqueles que não tinham fé, não tinham lugar. E Ele pegou a mim, pegou a você e deu uma oportunidade. Aleluia! Aleluia! O que o mundo não entendia, e o meu país tem ali o pastor Diamantino de Angola, são os dois africanos. Quando eu vim para o Evangelho, as pessoas me humilhavam. Eu chegava no meio dos meus amigos, lá vem um pastorzinho. Eu dizia, ainda não sou, mas um dia serei. Lá vem o crentinho. Lá vem aquele de terno e gravata. Mas, irmãos, eu não temi, porque eu sei de onde Jesus me tirou e como ele mudou a minha vida. E sabe o que acontece, irmãos? Hoje, as mesmas pessoas que me humilhavam mandam mensagem no Facebook: pastor, ora por mim. Eu falei, eu oro. Pastor, fala a Deus por mim. Eu falo. Clama ao teu Deus, que eu sei que Deus me ouve. Eu oro. Sabe por quê? Deus me escolheu. Deus me escolheu para fazer a diferença. Aleluia. Você não está aqui por acaso? Deus criou o mundo. Gênesis capítulo 1. Deus cria tudo. Criou os céus, a terra, os animais. Só que é interessante, porque Deus escolheu Adão para dar nome aos animais. Por que que Deus não fez? Se foi ele que criou o próprio animal, poderia criar o animal. Então, este é elefante. Este é a zebra. Este é o leão. Mas ele fez o quê? Escolheu Adão. Cria Adão. Meu filho, vem cá. Dá nome. Governa. Eu te dou. Toma conta. E Adão vai dando. Deu uns nomes complicados. Hipopótamo. É difícil de falar. Mas ele deu nome. E quem foi que deu sabedoria? Foi Deus. E é por isso que a Bíblia diz: porque dele, por ele e para ele são todas as coisas. Glória e honra àquele que é Senhor da nossa vida. Glória e honra àquele que é o Senhor do nosso dia. Oh glória! Oh glória! Oh glória! O povo de Israel, o povo hebreu, está no Egito gemendo e chorando, sofrendo 400 anos de escravos na mão de Faraó. E a Bíblia diz que há uma mulher que gera um filho. E na época da matança das crianças, esse menino é colocado no rio. Joquebede, mãe de Moisés, coloca Moisés no rio para que a vida esteja sobre ele. Deus podia ter coberto Moisés, escondido nas asas do Onipotente. Aquele que habita no esconderijo do Altíssimo. Não, igreja, vai forte, vamos juntos. Tem ouvidos nos ouvindo do outro lado do mundo. Aquele que habita no esconderijo do Altíssimo. Deus poderia fazer isso, mas ele escolheu uma mulher para ajudar o menino, para que fosse o libertador, para que conduzisse um povo 40 anos no deserto e conquistasse a terra prometida. Os espias vão entrando em Jericó. Deus vai usar quem? Uma prostituta chamada Raabe. Deus poderia ter feito eles entrarem lá, guardado eles. Mas não, Deus usa pessoas para fazer a sua vontade e a sua obra. Não, você não entendeu nesta tarde. Deus usa pessoas para fazer a sua vontade e a sua obra. Tem alguém nesta tarde disposto a ser usado por Deus? Tem alguém nesta tarde disposto a ser usado pelo Senhor? Então diga assim comigo: Senhor Jesus, eis-me aqui, use a minha vida para fazer a tua vontade, para a tua glória. Você pode adorar o teu Senhor agora. Bate palmas da glória. Bate palmas da glória. Aleluia. Aleluia. E quando você olha para o texto sagrado, você percebe que é Deus quem comanda a nossa vida. Irmãos, eu nunca imaginei estar no Brasil. Na verdade, eu queria vir ao Brasil, mas para carnaval, cerveja e futebol. É verdade. O meu sonho, eu falava, um dia eu vou ao Brasil para jogar futebol, beber cerveja e pular carnaval. Aí Jesus falou, peraí. Eu vim em 2015 com a banda, a primeira vez, a banda da África, quem lembra o Valdir da África? Aquele branquinho que estava aqui era eu. Glória a Deus. Viemos em 2015, voltamos para Moçambique, voltamos em 2017, eu entrei no seminário, fui para Campinas, encontrei a minha esposa, na época éramos solteiros, começamos a namorar, nos casamos, hoje tomo conta da igreja de Atibaia, estamos à espera de uma promessa que é um menino que está vindo, e aí você pensa assim, pastor, é por acaso? Não, é um planejamento de Deus sobre a nossa vida. Deus tem um plano perfeito para nós, oh glória! Deus tem um plano perfeito para a tua vida! Deus tem um plano perfeito para a tua casa! Não há acaso de Deus, não! Agir do Senhor na nossa vida! E por que eu estou a falar isso, irmãos? Porque eu sei que esta palavra é fiel. Jesus cumpre. Aí ele me pegou lá de longe para fazer a sua vontade. Não é fácil, mas vale a pena. Não é fácil. Você não vai acordar todas as manhãs todo feliz, sorrindo, porque as noites vai passar em oração, vai passar buscando a Deus. Os membros vão ligar para você, pastor, me ajude em oração. Vão ligar para você, visita. Meu parente sofreu um acidente, me socorre. E a gente tem que estar pronto para, assim como Felipe, ouvir a voz de Deus, chegar na carruagem, pregar o evangelho, e o evangelho que é suficiente trazer salvação para um coração que tem sede e fome da palavra de Deus. Oh glória! Oh glória! Que maravilha! É Jesus. É Jesus quem faz isso. Sabe, irmãos, nós precisamos de revestir a nossa vida de fé. Quando Cristo chegou para os seus discípulos, ao terceiro dia depois de ressuscitar, eles estavam com medo, todos acuados. O mestre morreu. E agora o que vou fazer? Jesus atravessa a parede. Ele chega para os discípulos. A primeira coisa que ele diz: a minha paz vos dou. E sabe por quê? Os corações estavam aflitos. Eles estavam com medo. Eles estavam inseguros. Mas a palavra de Jesus não falha, não erra e não engana. Jesus disse: a minha paz vos dou. Sabe o que é isso? Para acalmar o coração daqueles discípulos que estavam com medo. Quem sabe nesta tarde existe alguém com medo aqui? Existe alguém com aflição aqui? Existe alguém com ânsia da morte aqui? Existe alguém querendo sair da sua casa? Existe alguém querendo abandonar tudo? Jesus diz para você agora: a minha paz te dou, a minha paz te dou, a minha paz eu te dou, a minha paz eu te dou. Receba aí a paz de Cristo, que vai acalmar o teu coração e vai mudar a tua vida. Receba a paz de Cristo nesta tarde. Aleluia! Oh glória! Oh glória! Sabe, esses dias eu conversava com os amigos meus, aqui na rádio, na programação, e havia uma menina de 12 anos, no Facebook, querendo se suicidar, porque ela postou uma foto e ninguém curtiu a foto dela. Ninguém olhou para a foto dela. Ela se sentiu rejeitada, mal amada, desprezada. E aí as pessoas tentaram me ajudar. Com palavras de ânimo. Com palavras de alegria. Mas sabe o que é isso? Precisa de Jesus. De um Deus verdadeiro. Que opere nossa vida. Há uns anos atrás aconteceu nos Estados Unidos as torres gêmeas. Os aviões eclodiram e ali então o povo começou a morrer. E num dos relatos alguém dizia assim: enquanto eu fugia, eu via os bombeiros entrando para socorrer as vítimas daquele atentado de 11 de setembro. Enquanto os bombeiros entravam, nós corríamos para escapar da morte, para fugir da explosão. E o mundo está assim. O mundo precisa de bombeiros espirituais que vão entrar no lugar do perigo e vão apagar a chama da morte, a chama do sofrimento, a chama da dor e vão resgatar vidas para a glória de Jesus. O mundo precisa de bombeiros, de homens e mulheres corajosos para resgatar. E a minha pergunta para você hoje: aonde está você que era pregador? Aonde está você que era evangelista? Aonde está você que ganhava almas? Aonde está você que era obreiro e parou? Aonde está você, obreira, você que fazia missões? Aonde está você, jovem, que cantava na igreja? Aonde está você, irmão, irmã, do ciclo de oração?

Deixa eu dar um conselho para você. Corre para os braços de Cristo agora. Corre para Jesus. O suicídio não é maior que Cristo. A fome não é maior que Cristo. O desemprego não é maior que Cristo. Os bens não são maiores que Cristo. Então escapa pela tua vida hoje. Entrega a tua vida hoje. Reconhece Jesus Cristo e faz como eu nunca. Eu quero ser batizado e quero servir ao Deus verdadeiro. Aleluia! Corre! Corre! Corre! Corre! Jesus espera por você. Jesus espera por você. E você precisa crer em Jesus para alcançar o milagre da sua vida. Do jeito que você está, não vai dar. Corre para Cristo. Corre para Jesus. O tempo é hoje. O tempo é já. O tempo é agora. Não espere por amanhã. O mundo tem nos engolido. O mundo quer nos sufocar. O mundo quer nos abater. Mas ainda existe um Cristo poderoso que coloca a sua mão de poder e graça sobre a nossa vida e nos dá esperança para viver. E esse Cristo está aqui nesta tarde e Ele quer abençoar a tua vida agora, hoje já. Então comece hoje, aleluia. Se coloque em pé em nome de Jesus. O livro de João, no capítulo 3, o verso 16, vai dizer: porque Deus amou o mundo de uma tal maneira que deu o seu único filho para todo aquele que nele crê, não pereça, mas tenha a vida eterna. Oh glória! Oh glória! Oh glória! Eu quero perguntar nesta tarde, você que está com fome de Deus, dê um passo aqui à frente. Você que está com sede de Deus, você que precisa alimentar a sua alma, dê um passo aqui na frente em nome de Jesus. Venha aqui para frente. Você que está com a alma sedenta, faminta, você que está com medos e temores, você que está com aflição de dias, vem aqui para a frente em nome de Jesus. Jesus quer salvar a tua alma. Jesus quer alimentar você agora. Dê um passo aqui em frente hoje. É o dia da mudança da sua vida. Hoje é o dia do milagre para a tua casa. Chegou o dia em que Cristo vai ser glorificado. Chegou o dia em que Cristo vai ser exaltado. Começa hoje a melhor decisão das vossas vidas. Não existe um caminho melhor a não ser o caminho de Jesus. As propostas do mundo podem querer comprar nossa alma, mas Jesus já nos comprou com o seu sangue. Jesus já nos comprou com o seu sangue. Jesus já nos comprou com o seu sangue. Oh glória, você tem valor. O mundo pode olhar para você e dizer que você não tem valor nenhum, mas Jesus te deu um valor inestimável, o sangue dele, aleluia. Oh glória. Aos ouvintes que estão em casa, que queiram aceitar Jesus agora, coloquem-se de joelhos perante o vosso rádio, onde vocês estiverem. Nós vamos orar por estas vidas agora. E pela palavra de Deus, tenham a certeza que este ano vai ser um ano diferente na vossa vida. Vamos orar por eles, igreja. Eterno Deus, maravilhoso Pai. Senhor, aqui está nesta tarde, oh meu Deus. Aqui estão estas almas, oh Pai da glória. Elas estão famintas, estão carentes, estão sedentas. Vão tomar uma decisão hoje, Senhor, de estar na Tua presença. E eu não sei, oh Deus, como foi a vida deles até hoje. Mas uma coisa eu sei, que o Senhor vai fazer a grande obra e o milagre. Deus, ó Pai, que estas almas, Senhor, fiquem firmes na Tua presença, que os ouvintes que Te aceitam

0: estejam firmes na tua presença, que toda opressão maligna caia por terra, que toda obra diabólica caia por terra, que toda opressão satânica agora caia por terra, que eles sejam libertos dos vícios, das drogas, da bebida, libertos, ó Pai da glória, do sofrimento, da angústia e da dor, meu Pai, e que em teu nome hoje comece uma nova história para a glória de Jesus Cristo. A igreja diz amém. E só quem está feliz pelas almas bate palmas da glória. Aleluia. Aos irmãos que estão aqui na frente, os pastores estão aqui, eles vão me direcionar. Sigam a irmã, por favor, que ela está ali. Por favor, acompanhe a irmã aqui. Todos os irmãos que estão aqui, por favor, em nome de Jesus Cristo, pode acompanhar a irmã. Vão dar todo o apoio, todo o suporte. Vão apoiar você, vão lhe ajudar, vão lhe orientar, vão lhe incentivar. Aleluia! E tenha certeza que Deus, nesta tarde, Ele vai fazer uma grande obra. Mais almas para o reino de Deus. Mais almas para o reino de Deus. E só você que está feliz, adore o nome do Senhor. Aleluia! Quem está feliz com Jesus, diga amém. Não, mas quem está muito feliz, fale glória a Deus. Vamos embora para casa, sim ou não? Diga para alguém que está do seu lado, Deus tem um milagre para a sua vida. Não, não, não, fale para mais um, Deus tem um milagre para a sua vida. Então, oração da fé, levante a mão para o céu. Levante a mão para o céu, toda igreja, toda igreja. Toda igreja, levante a mão para o céu. É a oração da fé, a oração que vai curar, a oração que vai libertar, que vai abrir o caminho para irmos para casa abençoado. Começa dando glória, glória, glória, glória, glória, glória. Senhor meu Deus e meu Pai, aqui está o teu povo, Senhor. Deus, é a oração da fé. E eu creio no teu milagre. Eu creio, Pai, na tua graça, eu creio, Pai, no teu favor, eu creio, Pai, no teu poder. Leva o teu povo em paz, acoberta com o teu sangue, e eu creio, meu Deus, que vamos sair deste culto agora, e as portas serão abertas, o milagre vai acontecer. Aquele que saiu de casa e deixou tristeza, vai voltar encontrando alegria. Toma conta da tua igreja e do teu povo, em nome de Jesus. Amém. Amém. Amém. Quem tem fé, fala glória a Deus. Amém. Vamos lá, um, dois, três e... Segunda. Agora a última vai lá para Moçambique. A curula. Carroce. Vamos lá, um, dois, três. A curula, carroce. Deus abençoe. Você que está feliz, adore Jesus com palma e glória.
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1: Bom dia, São Paulo, bom dia, Brasil. Deus abençoe você que está em casa. Dona Maria, seu João, bom dia, ótima quinta-feira. Hoje, dia 8 de outubro de 2026, e está no ar mais um Sertão Evangélico. Neste momento, aqui em São Paulo, o clima é 16 graus. Clima agradável, hein, Gabriel?
2: É uma delícia.
1: Clima
2: perfeito.
1: Agradável, abençoado.
2: Clima bom demais,
1: é aqui assim. Para o paulistano, nem frio nem quente, tá fresco.
2: Aí eu não sei, né? Eu sei que pra mim tá bom demais.
1: Como é que você tá, meu irmão? Bom
2: bem,
1: dia, paz do Senhor.
2: Bom dia.
1: Tudo bem, graças a Deus?
2: Bem, graças a Deus, animado como
1: amanhecemos
2: sempre.
1: Mais um dia na presença do nosso Deus.
2: Graças
1: é uma bênção.
2: A Deus por isso, graças a Deus
1: graças
2: por isso.
1: A Deus por
2: que
1: isso.
2: Até aqui nos sustentou, né?
1: Glória a Deus. E você que tá em casa neste momento, como que tá o clima na sua casa? Como que tá o clima na sua cidade, na sua região? Tá chovendo? Tá quente? Tá calor? Tá frio? Fala pra nós, porque agora vamos prosear com Jeová.
2: Agora é a melhor hora de falar com Deus e começar bem o dia.
1: Consagrar o nosso dia a Deus, né, Gabriel?
2: Exatamente. Tem coisa melhor?
1: Tem nada. Oxi,
2: tem que começar o dia assim.
1: Porque o programa, ele é abençoado, mas quando nós entramos já na presença de Deus, torna mais ainda abençoado.
2: Exato. Já é pro dia, né?
1: Já é pro dia. Exatamente. Então é isso aí, garotada, gente boa de Deus. Levanta dessa cama, vai pra roça e vamos falar com Jesus. Vamos prosear com Deus. Neste momento, vamos orar para o nosso Deus. Gabriel, nos dê este privilégio de orar por nós.
2: Vamos, com certeza. Vamos falar com Deus, falar com o nosso Pai, falar com aquele que guia os nossos passos, sustenta a nossa vida. Então, oremos. Senhor Deus e Pai, Senhor, nós somos gratos e por isso já entramos em oração te agradecendo. Obrigado, Pai. Obrigado pelo dom da vida. Obrigado pelo ar que respiramos e obrigado, Senhor, por já entender e saber que o Senhor colocou a esperança em nosso coração e por isso temos a disposição de enfrentar o dia. Alguns dizem matar o seu leão por dia, mas nós somos mais do que vencedores por aquele que nos amou, a saber, Jesus Cristo. Então, por isso, te agradecemos. Te agradecemos por tuas infinitas misericórdias. Jeremias, em Lamentações, diz que a misericórdia do Senhor são a causa de nós não sermos consumidos, porque a sua misericórdia se renova toda manhã. E se renovou uma vez mais em nossa vida, Jesus. E por isso, por tua misericórdia, por tua graça, por tua vontade e pelo teu favor, favor esse que nós não merecíamos, o Senhor nos permitiu acordar com saúde, com disposição. E por isso agradecemos, Senhor. Como o salmista diz no Salmos 3, verso 5, mesmo diante da morte, fugindo do seu próprio filho, ele vai declarar na caverna de Adulão, dizendo, eu deitei, eu dormi, eu acordei, não foi porque eu sou bom ou porque eu tenho exércitos, não, mas foi porque o Senhor me sustentou. E é sabendo disso, Senhor, sabendo que o Senhor nos deu uma noite agradável, nos deu uma noite de sono, nós te agradecemos. Nós agradecemos por tua misericórdia, mas também, Senhor, nós somos inconstantes, nós fraquejamos, nós fracassamos, nós falhamos, nós erramos porque a nossa natureza é essa, mas também pedimos perdão por tudo isso. Perdoa, Senhor, os pecados que nós cometemos, os pecados que nós praticamos sabendo e os pecados também que praticamos sem saber, porque é pecado também. Então nos perdoa, Jesus, em tudo. Perdoa aquilo que nós pensamos que não te agradou, aquilo que falamos também que não foi do teu agrado, aquilo que nós fizemos ou agimos com o próximo que o Senhor não se agradou, nós pedimos perdão. Porque sabemos que é o Espírito Santo quem nos convence dos nossos pecados, da injustiça. É o Espírito Santo quem nos convence quando nós erramos e por isso já entramos na Tua presença, nos arrependendo, sabendo que, Senhor, o pecado que Adão cometeu nos deixou em uma espécie de pecado natural, pecado principal, o primeiro pecado, pecado de Adão, pecado original, como nós costumamos chamar. Mas nós também sabemos que um homem pecou e por esse homem ter pecado, o pecado veio ao mundo, mas por um também que morreu e ressuscitou, veio a redenção dos nossos pecados, porque o Senhor é o último Adão, é aquele que sem pecado sofreu por nós na cruz, sofreu em nosso lugar e sofreu por causa dos nossos pecados. E sofrendo por causa dos nossos pecados, derramando sangue na cruz, nos deu também o direito de herdar a vida eterna. Aquele que se arrepende, aquele que crê e aquele que for batizado em Ti, esse sim será salvo. Temos que crer no Senhor. Por isso que nessa manhã, nessa primeira oração que nós fazemos, Senhor, já pedindo a Ti perdão, já Te agradecendo, mas também colocando diante do Senhor as nossas muitas necessidades, mesmo sabendo que Mateus 6:33 diz para buscarmos primeiro o reino dos céus e as suas justiças, e estas coisas nos serão acrescentadas. Eu sei, Senhor, que o Senhor conhece as nossas necessidades. É por isso que em Mateus 6, é o Senhor quem diz, os fariseus, eles oram repetidamente por causa do seu egoísmo, pedindo. Mas o vosso Pai que estás no céu, Ele sabe as vossas necessidades. E por isso não tem necessidade de pedir coisa alguma, porque é Ele quem nos acrescenta. E é quando Ele diz, buscai primeiro o reino dos céus e a sua justiça. Então nós sabemos, Senhor, que o Senhor sabe as nossas necessidades. Nós sabemos que o Senhor conhece as nossas carências, aquilo que precisamos, aquilo que temos falta. E o Senhor prometeu que estaria conosco e está conosco. E por isso nós oramos, meu Pai. Oramos para que o Senhor olhe para nós agora. Não que escapamos das suas vistas, não que o Senhor seja míope e não nos enxergue, muito pelo contrário, nós pedimos a tua atenção agora nesse momento, porque nós sabemos que o Senhor é poderoso para realizar, mas também nós pedimos ajuda nesta oração. Espírito Santo, nos ajuda a alcançar o favor de Jesus, ao favor de Deus. Romanos 8:26 diz que nós, que é o Espírito quem nos ajuda em nossas fraquezas, porque não sabemos orar e nem como convém pedir, mas o Espírito intercede por nós com gemidos inexprimíveis. Então nessa primeira oração, ó Pai, pedimos a Tua ajuda, estenda as Tuas mãos sobre nós. Senhor, quantas pessoas agora estão na beira do rádio, estão na beira da sua cama com o rádio ligado ou com o YouTube já, o IPDA Play já ligado para nos assistir e orar conosco também. Quantas pessoas levantaram nesse momento doentes? Levantar o Senhor, pois não conseguir dormir a madrugada inteira, não conseguiram descansar, porque a enfermidade o alcançou. A febre nessa madrugada foi intensa, é muita tosse, é dores no corpo inteiro. Talvez essa pessoa nem conseguiu descansar, nem conseguiu dormir nessa madrugada. Mas, ó Pai, eu peço agora que junto conosco elas estão em oração e nós pedimos juntos, em unidade, para que o Senhor venha ao encontro agora. Assim como o Senhor entrou na casa de Pedro e curou a sogra de Pedro que estava com febre intensa, o Senhor é o mesmo Deus que cura. Então entra agora nesse lar, entra nessa casa agora, Senhor, onde essa pessoa de joelhos, com lágrimas nos olhos, pede o Teu favor. Entra agora e cura, Senhor, esse irmão, cura essa irmã, cura essa criança, Senhor, que às vezes nem sabe por que está passando por isso, mas a mãe agora, colocando a mão sobre a cabeça dessa criança, pedindo cura, Jesus. E nós pedimos juntos para que o Senhor possa curar. E curando, o Senhor dê um dia para essa pessoa, um dia de trabalho, um dia animado, um dia de alegria. Que talvez ela não dormiu e na sua cabeça estava, hoje meu dia vai ser péssimo. Não, em nome de Jesus, nós clamamos para que o dia seja um dia de bênção. Então, entre nesse lar agora com cura, Pai. Entra nesse lar agora com libertação. Ah, Senhor. Esse homem, essa mulher que já levantou cedo para ir à labuta, para ir ao trabalho, não sei com que ele ou com que ela trabalha, só que nós sabemos que o Senhor está com seus olhos como chamas de fogo, contemplando tudo e todos. E como o salmista declara que do Senhor é a terra e a sua plenitude, nós cremos, Senhor, que nada foge do seu golpe de vista, nada foge do seu olhar, nada se esconde de ti. Então oramos agora, Senhor, para que se o inimigo preparou alguma cilada para essa mulher, preparou alguma cilada para esse homem ao sair de casa, venha de encontro aos inimigos agora, Pai, para que todo laço seja desfeito, toda armadilha preparada para derrubar esse homem ou essa mulher, armadilha de assalto ou de coisas terríveis, Senhor, venha agora dando a proteção, dando livramento, dando socorro, o escape. Nós clamamos agora, Jesus, porque sabemos o teu poder. Então, antes desse irmão ou essa irmã sair de casa, acampe os teus anjos ao redor, anjos poderosos, para que possa livrar, Senhor. Ou assim como nós lemos em Êxodo que tem sangue na porta, sangue de livramento. Então nós oramos para que o teu sangue possa ser, Senhor, agora um meio de escape para dar livramento ao sair de casa. Oh, Jesus, oramos, ó Pai, porque sabemos e cremos no teu poder. Jesus, nós oramos porque são tantas situações terríveis que tem acometido o nosso Brasil. Tantas pessoas de tantos estados diferentes agora estão conosco em oração. E eu já quero crer na tua resposta, Pai. Já queremos crer na tua solução, queremos crer, Senhor, na sua ação agora. Por isso, Senhor, pedimos, estenda as tuas mãos poderosas agora sobre esse lar, em nome de Jesus.
1: Senhor nosso Deus, Pai de poder, de amor e de bondade, Senhor, nesta mesma fé, neste mesmo propósito, ó Pai, assim como o Senhor, meu Deus, nos conduz, ó Pai da glória, em sabedoria, em palavras, ó Espírito Santo, continua, Senhor, nos dando direcionamento, nos conduzindo, ó Pai, neste relacionamento com o Teu Espírito Santo, nesta comunhão, ó Pai da glória, meu Deus, porque a oração é isto, ó Pai, é ter amizade com Deus, é falar com Deus no secreto, é ter, meu Pai, este privilégio de ter agora esta comunhão com o Senhor. Portanto, ó Pai, eu já quero te agradecer, eu já quero te louvar, te glorificar pelo teu amor, pela sua bondade, pela sua graça sobre nós. Ó Deus, o Senhor disse para Paulo, a minha graça te basta, porque quando você achar que está fraco, aí que está forte, porque o meu poder se aperfeiçoa na sua fraqueza. Meu Deus, glórias e glórias nós te damos, ó Pai, porque o Senhor é fiel, não desampara o teu filho. não desampara a tua filha, não desampara a sua igreja. Quando o salmista Davi declara: eu já fui moço e agora já sou velho, mas eu nunca vi um justo desamparado e nem a sua descendência mendigar um pão. Senhor, que coisa tremenda, que coisa linda, meu Pai, porque sabemos que o Senhor age no momento certo, o Senhor trabalha no momento exato, na hora certa, ó Pai, no dia e no momento exato. Meu Deus, tem misericórdia, meu Pai, desta vida, tenha misericórdia desta pessoa que está orando, desta vida agora, que está clamando conosco, ó Pai, não somente em São Paulo, mas em todo o Brasil, em outros países afora, acompanhando, ó Deus, esta programação, a Rádio Deus é Amor, a Deus, as plataformas digitais, os canais de comunicação da Igreja Pentecostal Deus é Amor, vai alcançando esta vida, vai ao encontro deste lar, desta casa, vai ao encontro desta pessoa agora, nesta manhã, que está indo ao trabalho, que está agora em casa. Meu Deus, está se preparando para mais um dia de batalha, mais um dia de trabalho, de guerra. Deus da glória, entrega a tua bênção, ó Deus. Entrega, Pai, a resposta para o teu filho, a tua filha, no qual tem clamado, no qual tem pedido, ó Deus, insistido na bênção. Sim, meu Deus, isto é perseverança, isto é fé, isto é confiança. Confiança, isto é, meu Deus, insistir naquilo que o Senhor pode nos dar. Oh, Pai de glória, eu creio, meu Deus, eu creio na vitória. Enche-nos da tua presença, enche-nos da tua graça, enche, Espírito Santo, porque disse Paulo: não vos embriagueis com vinho em que há contenda, mas enchei-vos do Espírito. Enche-nos agora. Enche, meu Pai, enche-nos da tua presença, da tua graça, da sua misericórdia. Enche-nos, ó Pai da glória, Espírito Santo, porque é o que temos de mais precioso, é a tua presença, para nos fazer, meu Pai, sermos fortalecidos, alegres, ó Deus, contentes, capacitados, até quando oramos, o teu Espírito Santo nos auxilia. O teu Espírito Santo intercede por nós, porque nós não sabemos nem orar e nem pedir, meu Deus, mas o teu Espírito nos encoraja a pedir, meu Pai, a buscar o revestimento, a tua unção, a tua presença, meu Deus. Olha aí, meu Pai, esta mulher que está doente, esta mulher que está com esta enfermidade no estômago, ó Pai, no intestino, este câncer, joga por terra agora, meu Deus, repreenda, meu Pai, joga por terra esta enfermidade, este homem também, meu Deus, que está internado, que está agora, meu Pai, no hospital, na UTI, aguardando agora a intervenção cirúrgica, mas eu oro pela fé, que o Senhor pode realizar este milagre. Realiza agora, Senhor, faz agora este milagre acontecer, para que o nome do Senhor seja glorificado. Eu creio nisto, ó Pai, que o teu Espírito opera em nós, tanto o querer como o efetuar. Vai otorgando agora a grande bênção para a tua igreja, para os ouvintes, internautas, vai confirmando a vitória para o teu filho que tem orado, pedindo uma direção, pedindo agora sabedoria, pedindo esta porta aberta, pedindo este milagre, Senhor, este livramento. Vai alcançando esta vida, meu Pai, pela sua graça, pela sua misericórdia. Perdoa, Senhor, este homem, esta mulher que pecou, ó Deus, que agora está arrependido, que agora está agora, meu Deus poderoso, derramando-se na tua presença, se humilhando perante o Senhor. Mas eu oro para que o teu Espírito possa consolar, possa abraçá-lo, Deus. Deus da glória, em nome de Jesus, restaura. Restaura esta pessoa, restaura, meu Pai, a comunhão, restaura a saúde. Ó Deus, restaura, meu Pai, no nome de Jesus, a intimidade com o Senhor. Ó meu Deus, porque o pecado nos separa do Senhor. O pecado mata, o pecado destrói. Por isto que Paulo declara, Senhor, em Romanos, que o salário do pecado é a morte, mas o dom gratuito de Deus é a vida eterna. Ó Deus tremendo, o Senhor meu Pai, Deus poderoso, como um sacrifício puro, santo e perfeito, Deus se entregou na cruz do Calvário para nos perdoar, para pagar esta sentença de condenação em que nós estávamos, ó Pai, com esta dívida, mas esta dívida foi paga na cruz. Esta dívida foi paga na cruz do Calvário. Ó Deus tremendo e santo, graças te damos, Pai, graças te damos, ó Rei da Glória, por tudo quanto o Senhor tem feito em nossa vida. Senhor, salva este Brasil, esta nação brasileira, visita todos os estados desta pátria amada. Senhor, abençoai a tua igreja, os membros, pastores, diáconos, presbíteros, todos que professam a fé cristã e também aqueles que não professam. Salva eles, ó Deus, salva, convence que eles também precisam do Senhor. Ó meu Pai, que necessitam da sua presença, da sua graça e misericórdia. Visita todos os países, ó Pai, da América do Sul, América Central, América Latina, Europa, Ásia, Oceania, África. Meu Deus, ó Pai da Glória, eu creio, Senhor, eu creio que esta, Pai, esta nação será salva. Esta nação é Tua e este povo também. Meu Deus poderoso, confirma, meu Senhor, o Teu milagre. Confirma, meu Senhor, a cura para esta alma. Meu Deus, que não consegue liberar o perdão, não consegue perdoar por causa deste rancor, por causa desta mágoa, por causa desta angústia. Senhor, com tudo isto, ó Pai, está abrindo brechas para Satanás agir, para Satanás operar, por causa deste rancor, não liberou perdão. Então Satanás, ele age nisto, nesta brecha. Senhor, tira agora esta rapina, esta raiz, esta semente de amargura, de angústia, tristeza. Meu Pai, libera, meu Deus, em nosso coração, agora, liberta, meu Deus, do coração desta pessoa, em nome de Jesus Cristo, que o Teu Espírito Santo possa se revelar, possa trabalhar nesta vida, possa trabalhar na mente, no coração, no interior, meu Pai, porque a libertação, a salvação, ela vem de dentro para fora. Meu Pai da Glória, eu creio nisto, que pelo poder da Sua Palavra, somos libertos, somos regenerados, somos, Pai, completamente transformados pelo poder da Sua Palavra. Meu Pai da Glória, confirma-nos, ó Deus, confirma. Confirma, meu Deus da glória, a Tua bênção completa, a Tua bênção para o Teu servo, nosso querido irmão Gabriel, ó Deus, que também, ó Pai, estará dando mais um passo em sua vida, em seu ministério. Abençoa sua noiva, sua família, sua casa, Senhor, a produção, abençoai de forma poderosa. Abençoa o pastor César Medina, e assim, Pai, quero glorificar o Teu nome, quero Te exaltar. Quero te bendizer, Pai, porque a sua palavra nos dá esta ordem. Bendizei o Senhor, o Rei de Israel, em nome de Jesus, Pai. E assim pedimos ao teu Espírito e te agradecemos em nome de Jesus, o Salvador. Amém.
2: Amém.
1: E amém. Glória a Deus.
2: Glória a Deus.
1: Que tremendo, hein, Gabriel?
2: Deus é bom demais,
1: rapaz. Aleluia.
2: Deus é bom demais. Que coisa melhor. Você já iniciar amanhã colocando nas mãos de Deus, tem como dar errado?
1: Não.
2: Não tem como dar errado.
1: Não tem. E a hora passa rápido, né?
2: Ixi,
1: se deixar, rapaz, a gente vai longe.
2: Não, se deixar aqui, vira madrugada, vira vigília de novo.
1: Que maravilha. Você que orou com fé, você que orou conosco, que agora, neste momento, está tomando essa decisão, em que precisa fazer um conserto com Deus. Talvez você está se perguntando, a minha vida não presta mais, a minha vida não dá mais, eu não quero mais permanecer nesta situação. Hoje, agora, chegou o momento de você entregar a sua vida para Jesus. Entrega agora. Reconcilia-te com o Senhor. Aceita Jesus como teu Salvador. Se porventura há alguém através da rádio, através das redes sociais, que está tomando essa decisão, ore comigo agora. Faça essa oração de confissão de fé em nome de Jesus. Senhor Jesus, eu te aceito como meu Salvador. Senhor Jesus, eu estou reconciliando na sua presença. Perdoa os meus pecados, as minhas falhas e iniquidades. Perdoa agora, Senhor, porque eu pequei e estou arrependido. Me ajuda a perseverar, a permanecer firme na tua casa. E escreve, Senhor, o meu nome no livro da vida e sela com o teu sangue para o grande dia da vida eterna. Amém e amém. Glória a Deus. Seja muito bem-vindo. Você que aceitou a Cristo, você que reconciliou, nós já temos uma equipe já pronta para te ajudar, te acompanhar. E como que eles poderão entrar em contato conosco, Gabriel?
2: Olha, tem dois meios, né? Você que nos acompanha pelo YouTube, Instagram, Facebook, enfim. Você que nos assiste agora, manda um e-mail para nós, ou você que nos ouve, queroaceitarjesus@ipda.com.br. Você vai mandar um e-mail para a nossa equipe no queroaceitarjesus@ipda.com.br, ou vai mandar uma mensagem de texto para o número 119-5094-4645. 119-5094-4645, e tem uma equipe pronta para te acolher muito bem.
1: Glória a Deus, é isso aí. A equipe, a nossa sede mundial, Igreja Deus e Amor, já está te aguardando para que você também possa ser instruído, discipulado. Que maravilha, hein? Que bênção não receber você e toda a sua família. Então, você que está agora em outro estado, em outra cidade, visite uma igreja mais próxima da sua casa. Nós não podemos deixar de convidá-los, né, Gabriel?
2: Exatamente, com certeza, sempre tem.
1: Sempre tem.
2: O pessoal fala assim, tem um IPDA em todo canto que eu vou, eu, por rapaz, exemplo, uma vez eu fui pra Ubatuba, passamos uma trilha lá pra conhecer uma praia, nessa trilha não tinha um IPDA lá?
1: Rapaz, olha, eu me lembro em Minas Gerais, eu tava na roça, ia da ceia numa casa de um senhor. Sim. E no meio da mata, rapaz, na roça, na estrada de terra, tinha uma igrejinha Deus e Amor lá também.
2: Olha aí.
1: Então, tá todo vendo? Lugar que você for, você vai encontrar uma igreja Deus e Amor. Tem. Então, vai lá e visita, corre lá, porque a presença de Deus está lá também e vocês serão abençoados em nome de Jesus. E aqui na Sede Mundial, onde estamos localizados?
2: Nós estamos no coração, como o Ítalo diz, aqui estamos no ponto principal, Avenida do Estado 4568, aqui na Liberdade, com a entrada principal, na Avenida Prefeito Passos, número 10, entrada para veículo, pedestre. Irmão, você pode vir à vontade, vem de carro, que tem espaço, vem de ônibus, que tem fácil localização, então só não fica em casa.
1: Não fica em casa e não perca esta oportunidade, porque hoje é quinta-feira, não é qualquer quinta-feira não, é a quinta-feira da vitória. Campanha poderosa em prol das instituições Reviver. Então corre pra cá, pra Sede Mundial, porque tem muita bênção, vitória, milagres para a sua vida. E agora, após uma oração abençoada aí, Gabriel, vamos ouvir testemunho?
2: Vamos, porque quem ora recebe.
1: Quem ora recebe. Então, Daniel vem contando aí este grande testemunho do que Deus fez na vida dele. Testemunho de conversão. Ouviremos agora. Já já voltamos com vocês. Daniel, vem contar a bênção.
3: Meu nome é Daniel Laureano dos Santos. Amados irmãos, eu queria contar, porque estava perdido no mundo das drogas, no mundo das bebidas. Eu gostava muito de assistir filme pornográfico. Perdi o meu irmão morto dentro da minha casa, junto com a minha família, com a minha mãe e meu pai. E ali eu fui crescendo com aquela mente fechada, a mente somente para fazer as coisas ruins. Então foi crescendo, e amados irmãos, com 16 anos, eu conheci uns rapaziada, e ali eu comecei a se misturar com eles, roubar, sequestrar as pessoas. E ali eu conheci, amados irmãos, um dos amigos me ofereceu a cocaína, me falou que era para mim ficar a noite toda acordada, para que eu ficava mais esperto, para cuidar das vítimas. Eu usei aquela cocaína, depois que eu usei aquela cocaína, o desejo foi dobrando. Às vezes eu usava uma, depois usava mais duas cápsulas de cocaína, e foi se agravando a cada dia. E de repente, amados irmãos, um dos meus amigos virou crente, me chamou para uma igreja evangélica, a qual que eu peguei, eu gritei com ele, não vou pisar meus pés neste lugar. E quando eu entrei dentro da minha casa, como eu olhei para dentro do quarto, eu vi aquela escuridão que me arrepiou todo. Então eu peguei, eu procurei aquele rapaz, falei, rapaz, me espera que eu vou. Eu gostava de andar tudo de preto. Então eu cheguei na igreja, o Senhor falou comigo grandemente. Mas meus irmãos, glória a Deus, fiquei pouco tempo dentro da igreja. Eu não estava ainda capacitado, liberto de muitas coisas. Então eu caí novamente, passei 8 anos no mundo das drogas. Tudo que eu fazia, eu comecei a fazer tudo novamente, mas o dobro. E ali eu comecei a usar cocaína, comecei a usar maconha, até chegar no melado. Melado é misturado com a menor, com a maconha. Eu já não estava sozinho, eu estava com uma esposa do meu lado. E ali tudo que eu fazia, ela sofria, porque ela via eu chegando naquela madrugada, 3 dias fora de casa, no rádio. Escutava o Davi Miranda na oração ali. E quando eu se parei dentro de uma cozinha, escutando aquele homem orando. E ali, amados irmãos, glória a Deus, aleluia, Jesus. Fui liberto desse mal, te entreguei a Jesus. Me batizei em 5 meses. Desse Deus maravilhoso, a qual que você se encontra nas drogas, a qual você se encontra na prostituição. Eu tenho algo para dizer para a tua vida, que Jesus está com o braço aberto para a tua vida também, e quer que a Deus te libertar. É somente dar lugar para Ele e deixar Ele te mover. Meu nome é Daniel Laureano dos Santos, moro no Jardim Oratório Mauá, na rua Guarujá, número 191.
1: 6:33. Que testemunho impactante, hein, Gabriel?
2: Tremendo.
1: Tremendo, tremendo demais. Cada testemunho é mais impactante que o outro. Eu sempre costumo falar isso, sim, porque estes milagres é o que o Senhor está fazendo na vida do homem e da mulher que, exatamente, decide colocar a fé em ação. Né? Então, sim, Daniel, ele passou por esse momento, esse processo de libertação, e recebeu a bênção, sim, um milagre. Sim. É um verdadeiro milagre, o homem ser liberto.
2: Exatamente, exatamente. Deus te chama para uma mudança de vida. Agora, se você quer ou não, se você acha que a sua vida está boa do jeito que está, nos vícios, nas drogas, na dependência desse químico, se você acha que sua vida está boa, pode continuar assim. Porque Jesus te chama para uma mudança de vida, aí sim. Agora você que entende que não é as drogas que te fazem feliz. É só aquele momento de prazer, aquela ação momentânea, que é isso que as drogas têm para te proporcionar. Fora que acaba com a sua vida, a sua família. É isso. Para você que entende que esse vício não vai te levar a nada, mas também não sabe como mudar de vida, é para você que Jesus faz esse convite. É você que Jesus quer libertar. É você que Jesus quer transformar. Testemunho do nosso irmão, vivia nas drogas, na prostituição. Não conseguia, irmão, você não vai conseguir se libertar sozinho, não tem como. Se você tentar com as suas forças, não dá. É por isso que Jesus te chama. Porque ainda que você não consiga sozinho, ele está dizendo assim, olha, eu sou a tua ajuda. Quando muitos te rejeitam, é ele que estende a mão para você. Então, corre para Jesus, porque ele tem vida nova para você. O nosso irmão deixou. Você que está nas drogas, vem para os braços de Jesus, porque ele liberta. Ele viveu a libertação.
1: Exatamente.
2: E está dizendo assim, olha, você também consegue. Se eu conseguir, você também consegue.
1: E se porventura você também, que está em casa, está passando por esta mesma situação, este mesmo problema, viciado na droga, na prostituição, não consegue, não tem saída, está neste momento perdido, Jesus está aqui para te libertar. Não deixe que o inimigo venha te calar ou cegar o teu entendimento. Jesus, ele está aqui para te libertar. Agora faça a sua parte. Esforça-te. Tenha bom ânimo. Corre para a igreja. Jesus te abençoará. Gabriel, é tremendo. Quando o homem decide entregar a vida para Jesus. É, irmão, é coisa tremenda.
2: Exato.
1: Talvez um psicólogo não sabe o que fazer, um médico, um cirurgião não sabe o que fazer, o psiquiatra não sabe o que fazer. Mas quando ele decide voltar para a presença de Deus, o milagre acontece na hora.
2: Exato. Tudo isso que você falou tem limite.
1: Tem limite.
2: O médico, ele sabe até uma certa parte. Tem vezes que não tem jeito. Para ele não tem jeito, mas para Jesus, irmão, há solução. Com
1: Aleluia.
2: Certeza há esperança, há solução para a vida. Independente da vida que você está vivendo agora, Jesus tem uma história linda a teu respeito. Você crê nisso? Então corre para Jesus, aqui é o lugar certo.
1: Vem pra cá, São Paulo, vem pra cá, Brasil, depois desse testemunho abençoado, vem cantando conosco, Ivan Luiz.
2: E agora é hora de tacar fogo na seara do inimigo.
1: Vamos tocar fogo na seara. Vem, Ivan Luiz, cantar pra Jesus.

0: 6 horas com 40 minutos.
1: Levi Muniz ou Ivan Luiz. Louvando a Deus, que tremendo, hein?
0: É, rapaz, você viu? Taca fogo na seara do inimigo. Então, estamos aí para tacar fogo. As portas do inferno não prevalecerá.
1: É, rapaz. Olha, e tem muita gente. Será que tem gente conosco aí? Já manda sua mensagem para o nosso WhatsApp da Rádio Deus e Amor. 11-982-92-3392. Você que está no chat do YouTube também, corre para cá, envia sua mensagem, qual cidade, qual bairro, qual estado você está nos assistindo e ouvindo agora. Queremos conhecer você, tá bom? Tem gente na roça?
0: Ah, sempre
1: Será
0: tem.
1: Será que tem gente na roça já? Com enxada?
0: Já tem até foto.
1: Bora
0: já,
1: ver, rapaz. Bora, chama aí.
0: Thaís de Alagoas. Ela tá dizendo assim, olha, ouvindo vocês pelo aplicativo enquanto cuido da bicharada.
1: Eita.
0: Das vacas, fiquem na paz. Olha, olha.
1: Olha que vista bonita, hein?
0: Eita, rapaz.
1: Vista boa pra fazer um churrasco, hein?
0: Nem brinca que a irmã tá cuidando deles.
1: Irmã Thaís, Deus te abençoe, mano.
0: É o famoso preparando o bezerro cevado, né?
1: Ó, João lá de Sergipe, a paz do Senhor por aqui, os porcos já estão bem alimentados, logo cedinho, um abraço a todos do sertão evangélico, Deus te abençoe, irmão João, um alô, um abraço para o povo de Deus do Nordeste, vamos ver no vídeo que ele tem aí para nós, vamos?
0: É vídeo?
1: Olha aí.
0: Eita glória.
1: Eita.
0: Ó, chega salivou, ô, Diego.
1: Costelinha de porco, opa,
0: eita.
1: Perdoa nós.
0: Cuidando aí, ó. Ó, um bequinho.
1: Ó, o bacon.
0: Meu amigo.
1: Aleluia.
0: Ó, o bequinho. O bequinho deve ser o nome, né?
1: É o bacon.
0: Deve ser o nome do bichinho.
1: É bequinho. O bacon e o bequinho.
0: Eita, glória.
1: Cuidado. Tem mais mensagem aí, produção.
0: Cuidar de bichinho é bom demais, né, rapaz?
1: É.
0: Meu amigo.
1: Olha aí.
0: Olha.
1: Cadê o...
0: Cadê o pessoal pra mandar mensagem?
1: Cadê o gaúcho, tchê?
0: Luiz Carlos de Itapeva, Minas Gerais.
1: Olha
0: Quero
1: aí.
0: Quero pedir que joguem água no meu irmão Elias, de Cajamar, ó. E também nas minhas filhas, Daniele, Gabriele, Isabelle, Deus abençoe.
1: Rapaz, olha o tanto de Y, hein?
0: É tanto li. Então taca água em todo mundo aí, ó, pra acordar. Levanta!
1: Acorda! Silene Rosa também, de Atibaia. Paz do Senhor a todos. Acorda o meu esposo Mauro, que hoje ele está com preguiça. Acorda, rapaz!
0: Mauro.
1: Toca o berrante! Sou da IPDA. Sou da IPDA também. Olha aí, volta aí. Do bairro do Tanque.
0: Do Tanque, já joga água aí, ó.
1: Joga água nele, jota o berrante. Joga o berrante também pra acordar o homem. Uma quinta-feira dessa.
0: Olha, Keila. Toma esse berrante.
1: Receba!
0: A Keila de Belfor Roxo, Rio de Janeiro. A paz do Senhor Jesus, queridos irmãos, bom dia. Desejo um excelente dia para todos os ouvintes do Sertão Evangélico. Todo mundo, bom dia para todo. Eita,
1: Deus
0: glória.
1: Abençoe, irmã Keila, lá de Rio de Janeiro, povo carioca.
0: Rio de Nanjeiro, eita.
1: Eita,
0: glória.
1: feijão preto. Que maravilha. Vamos abrir a porteira?
0: Vamos. Mande o seu áudio, que estamos prontos para ouvir, hein? Vamos lá. Primeiro áudio.
2: Senhor, meus irmãos, tudo bem? Sou ouvinte de todos os dias do Sertão Sertanejo, tá? Eu gostaria que os irmãos colocassem aí aquele louvor. Ele não estava lá com Débora e Leia.
1: Glória a Deus.
2: Tá bom? Eu sou de Belém do Pará, tô aqui em São José.
1: Prepara o louvor, hein?
2: Tá? E sou ouvinte de todos os dias. Aqui o celularzinho fica ligado no fone de ouvido 24 horas, irmão, tá bom? Eu sou da IPDA aqui de São José do Rio Preto, aqui do Jardim Santo Antônio, tá bom? Um abraço pros irmãos, e um abraço aí pro irmão Zaquil, tá bom? Acorda aí, ele joga uma água nele aí pra ele acordar. Será que ele já acordou, meus irmãos? Deus abençoe, fica na
1: Olha aí, Deus abençoe o Senhor, hein? Deus abençoe o povo de Deus, ó. Olha, ouvinte amor. Todos os dias do sertão evangélico.
0: Do sertão sertanejo, estamos aqui com o Zuckerberg.
3: Sou Jesus, meu nome é Lenice, moro aqui na Bahia, na cidade de Madre de Deus. E assisto todo dia a rádio, eu e meu esposo.
0: Eita, olha. Eita, glória.
1: E aí, Deus abençoe. Manda minhas mensagens,
0: mande
1: áudio.
0: Mensagem, mande.
1: Queremos conhecê-lo, ouvi-lo.
4: A paz do Senhor Jesus, irmão Lidenberg.
1: Amém.
4: Deusinho, aqui da Bahia, conteúdo na Bahia, peço oração para mim e a minha família. Estou ligado aqui no programa, em nome de Jesus.
0: Ó, glória a Deus. Mandou áudio enquanto ouviu a nossa oração.
1: Estou ouvindo alguém orando lá no fundo,
0: está,
1: hein?
0: Está orando conosco. Ouvindo, hein? Um abraço, ó. Manda mensagem. Salvo engano, hoje é o dia do nordestino também.
1: Hoje
0: cadê os nossos nordestinos que nos acompanham, sertão sertanejo, hein?
1: Cadê os nordestinos de plantão, hein? Ó, o primeiro tá aqui. Eu já tô aqui, hein?
0: Vamos.
1: Baiano da Bahia. Mande áudio, por favor.
0: Cadê os nordestinos? 11982923392. É o...

0: Deus abençoe.
1: Amém. Daqui a pouco vamos preparar esses Olha louvores aí para o povo de Deus, hein?
2: Olha a voz do irmão, né? Aí, rapaz.
1: Irmão acordando. Olha, Eloy, tá vendo aí?
2: Irmão Candide já acordando já. É. Espantando a preguiça.
1: Vamos tocar o chocalho, chocalho. Será que você tá em casa, já acordou?
2: Acorda, pelo amor de Deus!
3: Mande áudio, por favor!
2: Queremos
1: mande
2: ouvir, queremos
1: áudio,
2: conversar.
1: Venha. Levanta, rapaz. Levanta dessa cama, levanta desse sofá, vai trabalhar, porque hoje é quinta-feira e quem dorme muito ganha pouco.
2: E por isso que exatamente. O problemista falou, vai ter com a formiga preguiçosa, porque elas já estão trabalhando. E você, irmão, deitado pra quê, irmão?
1: Exatamente.
2: Levante, faça café, não, chafé não, café.
1: Chafé não, é café, né?
2: Aquele café que derruba o macaco do galho, vamos lá.
1: E é isso aí, manda mensagem pro YouTube também, porque nós queremos interagir com todos vocês. Mas quanto a isto, vamos ouvir agora este lindo louvor dito do Evangelho. O povo pediu, vamos mandar.
2: Pediu, tá aí, ó.
1: Vamos lá, vem cantando!

0: Bom dia, 6 horas e 50 minutos na capital paulista. Eita, cadê o papagaio boiadeiro? Cadê ele, hein? Cadê esses passarinhos abençoados pra cantar, rapaz? É bonito demais, olha aí.
1: É bonito. Cadê o sabiá?
0: O sabiá. Cadê o azulão? Galo Campina. Cadê o...
1: Oi.
0: Rapaz.
1: Meu amigo.
0: É a Amazônia inteira.
1: É isso aí. Hoje, quinta-feira, é o dia da Fundação Reviver. Os grupos, né, a qual nós fazemos em pró a nossa assistência social. Então, irmão, hoje não fique em casa, venha cultuar conosco, culto em 5 horários e você pode vir adorar a Deus e também receber de Deus, né?
0: Glória a Deus. Eu estava ontem olhando um vídeo e essa obra, Gabriel, da Fundação Reviver, ela tem crescido de uma forma tão tremenda. Sim. Que ela já está chegando no Peru.
1: Olha aí, ó.
0: Olha, um templo da glória de Deus... Em Peru, no país do Peru, sim, será implantado a Casa Aberta da Fundação Reviver. Que tremendo.
1: Isso é motivo de muita felicidade.
0: Muita felicidade.
1: Tenho certeza que você que faz parte desse ministério já está saltando de alegria, porque é isso que nós fazemos.
0: Isso, né? É tremendo. Então, o projeto da Fundação Reviver, o braço assistencial da Igreja Deus e Amor, tem crescido e tem se expandido não só no Brasil, mas em outros países, através da minha e da sua contribuição. Nós somos mantenedores desta obra e com a nossa

0: ajuda. Esta obra tem crescido e vidas também carentes.
1: Muitas.
0: Tem sido abençoadas por Deus.
1: Muitas vidas alcançadas mesmo. Mas agora é hora de, né, já floseamos com Deus, já louvamos a Deus.
0: É.
1: Agora é hora de saber o que Ele quer conosco. Vamos a uma meditação, a um devocional. E para isso eu tiro meu chapéu, com certeza,
0: aleluia,
1: em reverência. E hoje nós vamos ler em Gênesis, primeiro livro da Bíblia, livro fácil. Você que gosta de meditar conosco, aí ó, está em Gênesis, capítulo 26 e o versículo 12, que está escrito assim, ó. E semeou Isaac naquela mesma terra, e colheu naquele mesmo ano, sem medidas, porque o Senhor o abençoava. Verso seguinte, e engrandeceu-se o varão, e ia se engrandecendo, até que se tornou muito grande. Talvez quem olha para esse texto aqui isolado está falando assim, isso é coach, é motivacional. Isso é aquelas mensagens de hoje em dia, sensacionalista.
0: Eita!
1: Mas para quem olha, parece mesmo, de fato. Mas está longe disso. A pergunta que eu quero fazer é, em quem você tem confiado? O texto está dizendo que Isaac semeou naquela mesma terra e recolheu naquele mesmo ano. Que ano? Que terra era essa? E por que ele se engrandeceu? E por que o verso 13 diz assim, olha, o homem se engrandeceu, foi adiante e cresceu, até se tornar muito grande. Qual que é o contexto disso tudo? No capítulo 26, começa falando assim, olha, e houve fome na terra, maior do que foi a fome no tempo de Abraão, o seu pai. Aqui, o capítulo 26 é o capítulo do start ministerial de Isaac. É aqui que Isaac vai começar a sua independência ou a dependência em Cristo. Abraão, o pai de Isaac, morreu no capítulo 25. Agora não tem mais o pai para orar por mim. Não tem mais aquele 6 horas por mim, irmão, que eu tô doente. Não. Agora Isaac entendeu. Ou eu amadureço para viver as promessas de Deus, ou eu fico de mimimi, de choro e não vivo nada. Porque não tem mais ninguém orar por mim? Já percebeu que tem momentos na nossa vida que o Senhor afasta todo mundo e parece que não tem ninguém para orar por nós? Então, é nesse momento que Ele quer te amadurecer para que você ore, para que você busque. O amigo de Deus, Abraão, morreu no 25. Agora quem tem que se tornar amigo de Deus é Isaac, e que Isaac se vire para isso. Então, no capítulo 26, o contexto é de fome. Está tendo fome, está tendo escassez, está tendo naquela seca naquela terra. E o versículo 12 diz, Isaac semeou naquela mesma terra. Que coragem é essa, irmão, de semear em terra de crise? Que coragem é essa de semear em ambientes que não são favoráveis ao plantio? Bom, versículo 2 e 13, de, o Senhor apareceu para Isaac e diz, olha, não desças para o Egito, peregrina na terra que eu te direi, fique nela e eu serei contigo. Opa,
0: glória a Deus.
1: Ele tem uma palavra. A palavra que o Senhor está dizendo para ele é a seguinte, se você andar por onde eu te mandar andar, se você fizer aquilo que eu te disser, o verso 5 diz, Abraão me obedeceu. Ouviu a minha voz, guardou os meus mandamentos, guardou os meus preceitos, os meus estatutos e as minhas leis. Olha o que o Senhor está dizendo. Se você me ouvir como Abraão ouviu, você crescerá. Se você me obedecer como Abraão obedeceu, você crescerá. Então a palavra foi liberada sobre Isaac. Isaac, se você me ouvir, se você caminhar, você crescerá. A terra, só que a terra é de crise. A terra é de escassez. Fique com essa, irmão. Isaac semeou naquela mesma terra. Que terra? Naquela mesma terra da escassez. Naquela mesma terra da fome. E recolheu e semeou naquele mesmo ano. Ou seja, o ano é de crise, o ano é de escassez, o ano é de seca. E ele recolheu no mesmo ano de seca 100 vezes mais. Porque ele é bom? Não. A terra tá boa? Não. Porque o Senhor o abençoou.
0: Aleluia.
1: É. Ele recolheu porque o Senhor abençoava. Aí o 13 diz que ele se engrandeceu. E aqui tá uma palavra. Em quem você tem confiado? Em quem você tem crido? Porque o cenário para você pode ser um cenário de escassez. Mas se você ouviu a palavra do Senhor, até em cenário de escassez você vai produzir em nome de Jesus. Porque o Senhor te abençoará. Não é porque somos bons, irmãos. Não é porque o crente é melhor que o não crente. Não, longe disso. É porque temos o Senhor para nos abençoar. Então, a terra é ruim, mas eu estou debaixo de uma palavra que é muito boa. Sim. A terra é seca, mas eu estou debaixo de uma palavra que gera frutos, e é a palavra de Deus. Então, em quem você tem confiado quando a escassez ou a crise vem? Talvez você olhe falando assim, irmão, o meu trabalho não é muito bom para crescimento. Só que se o Senhor quiser te fazer crescer aí, entende? Não é um ambiente que muda a palavra de Deus, mas é a palavra de Deus que transforma o ambiente em que você está. Então, entenda uma coisa, independente do ambiente em que você estiver, você produzirá, porque o Senhor está contigo. Se foi a palavra dele, irmão, a palavra dele se responsabiliza em te fazer crescer. É isso. Porque, ó, Deuteronômio 28 diz que se vocês ouvirem a minha voz, guardarem a minha palavra e praticarem, vocês serão abençoados quando entrar, abençoados ao sair, abençoados na cidade. Tudo é de acordo com a palavra.
0: A palavra de Deus, ela é poderosa, né? A palavra de Deus, ela gera em nós frutos e precisamos colocá-la ela em prática. Exato. Porque a Bíblia Sagrada não diz, não sejam apenas ouvintes, mas sim, praticantes.
1: Exato.
0: Não é apenas ouvir, mas praticar aquilo que está escrito.
1: Sim, sim.
0: Você leu a palavra de Deus. Então, Isaac, ele colocou em prática aquilo que ele ouviu.
1: Exato.
0: Aprendeu do pai.
1: Exato.
0: E aprendeu com Deus.
1: Sim.
0: Colocou em prática, colheu, plantou e colheu. Foi, esta é a lei da semeadura.
1: Exatamente. Foi o Senhor quem deu a ordem. Aí eu ouço o salmista falando assim, olha, uma coisa eu pedi ao Senhor, vou ficar parado esperando? E a buscarei. Mesma coisa, irmão. Se Deus liberou uma palavra a teu respeito, o que você vai ter que fazer? Plantar essa palavra para que ela gere fruto.
0: Glória a Deus. Que tremendo, hein, Gabriel?
1: É bom demais.
0: Mensagem de Deus, palavra de Deus. Para quem está em casa agora, receba essa palavra. Receba essa mensagem no teu coração. Talvez você está passando por este momento de escassez, não somente material, mas espiritual, ministerial. Hoje, Jesus está dizendo para a sua vida que hoje você vai colher. Mesmo no momento da crise, no momento das provações, no deserto, mas você colherá frutos sem medidas, porque o Senhor te abençoará. Que tremendo.
1: Você entendeu? A crise vem, mas a palavra do Senhor é maior do que qualquer crise que virá. Em nome de Jesus, tu crescerás, irmão. Você está feliz com isso? Entendendo que é o Senhor que liberou a palavra a teu respeito? Se foi o Senhor quem liberou a palavra a teu respeito, fica em paz, que você crescerá em nome de Jesus.
0: Amém. 6:59 em São Paulo.
1: É.
0: E vamos agora, Gabriel, para uma pausa aí, um break.
1: É um freio, dá um freio. Freada.
0: Como agora. É que você fala?
1: Dá freio. Uma freada.
0: Uma freada.
1: É um freio agora, o break.
0: Porque
1: do
0: também,
1: break.
0: Porque daqui a pouquinho também vem aí um coffee break.
1: É, o coffee break, a parada pro café. A freada pro café.
0: É isso aí. Então vamos agora para o break. Daqui a pouquinho voltamos com vocês, hein? Permaneçam sintonizados. Não sai daí, não.
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4: 7:02.
5: Estamos gratos a Deus por esse dia maravilhoso, aonde não só aqui no Jordão do Bororé, mas aonde em várias partes do nosso Brasil está sendo realizado o batismo.
6: Para mim, o batismo é o cumprimento da palavra de Deus. É você deixar quem você era, o seu velho eu, e se tornar uma nova pessoa em Cristo.
7: É renovo, é transformação.
6: Deus, ele, por mais que eu tivesse afastado, ele ainda continuava falando comigo. Estava participando de uma live. E nessa live o irmão fez o apelo, eu me reconciliei. E eu mudei demais. Não só as vestes, mas quem eu era por dentro também. Deus mudou o meu coração. Eu me tornei uma nova pessoa, uma nova filha, uma nova mãe. Tudo mudou, as minhas vestes mudaram. Eu mudei por completa. É Deus ali fazendo a obra na sua vida e abrindo caminhos para que você possa fazer o que irei à vontade dele.
8: Eu estou muito feliz por cada um deles e que Deus continue fortalecendo a cada um diante da presença dele.
7: Jesus, ele me transformou. Eu sei que ele é o único salvador da minha vida e que é por ele que eu estou aqui.

0: Pode ser que hoje você não entenda o motivo de tanta luta, de tantas portas fechadas e de tantos obstáculos no caminho. Mas lembre-se, o que agora parece confuso, um dia fará todo sentido. Deus nunca trabalha sem propósito. Enquanto isso, confie e continue sua jornada. Mesmo quando não vemos, Deus está agindo. Em Romanos capítulo 8, versículo 28, está escrito: sabemos que Deus age em todas as coisas para o bem daqueles que o amam, dos que foram chamados segundo o seu propósito.
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4: Sete horas e cinco minutos, acorda, Dona Maria, acorda, sai dessa cama. Vamos jogar água nesse povo que tá deitado ainda, Jonathan? Vamos jogar água, vamos. Joga água.
5: Eu ia falar, não me faça jogar água, mas já jogaram.
4: Já jogaram.
5: Né? Levante logo.
4: E tem o galo atribulado também, isso aí é perigoso,
5: tem, hein? Tem. Se continuar dormindo, o galo é atribulado que vai te acordar.
4: Vai ser o despertador aí.
5: Vai ser teu sonho.
4: Gabriel, será que tem gente no YouTube conosco aí?
5: Ah, gente demais. Tem a G20... Ixi, G20 Modas, eu acho que é esse.
4: Olha
5: aí. A paz do Senhor, estou assistindo vocês de São Luís. Mas que São Luís? São Luís do Maranhão ou São Luís aqui de São Paulo, aqui, ó? Porque tem dois São Luís, mas São Luís da onde? Aproveita e manda agora.
4: Tem o nosso irmão Maria, irmã Maria Almeida também.
5: Rapaz.
4: Olha aí, ó. Bênção de Deus está aqui conosco. Muita gente,
5: Fátima Dantas aqui conosco. Também a Antônia. Eu creio que nas escassez e crises o Senhor nos ajudará. Com certeza, em nome de Jesus, cremos nisso.
4: Tem a nossa irmã Cida Cidinha, eu, Aparecida de Taparuba. Manda um alô pra nós. Amém, irmã Cida. Deus abençoe a sua vida grandemente, hein?
5: Herânio da Silva. Qual foi o livro que ele leu mesmo? Foi Gênesis 26, 12. E o próximo, 12, os dois versículos seguintes. É isso.
4: Que bênção. A nossa irmã Ruby falou algo muito interessante, ó. Que palavra, Deus, como eu precisava ouvir isso.
5: Olha
4: que
5: aí,
4: tremendo, tá, hein? A palavra de Deus surgiu efeito no coração do
5: exato,
4: povo, viu, Gabriel?
5: Exato. Aqui é um culto, aqui é um culto completo,
4: aqui
5: irmão.
4: É um culto aqui completo,
5: é um culto que você
4: completo.
5: Que você, ó, você ora, você adora, você ouve testemunhos que fortalece a fé, ainda ouve palavras, meu amigo, tá
4: bom. Ô, Gabriel, e esse cafezão abençoado aí, hein? Hoje o mistério tá grande aí.
5: Tô esperando você com o nosso café, rapaz.
4: Rapaz, só faltou o coador aqui.
5: Você ia fazer café, mas só porque eu fiz ontem, você não quer fazer hoje?
4: Pois é, rapaz. Eu acho que, não sei se é porque o seu povo não gostou, se o povo não aprovou o seu chafé. Não sei não, hein?
5: Não, calma aí. Eu vou chamar a nossa produção. Ô, Leia! Tá, vai ter café, sim.
4: Vai ter café ou não vai ter?
5: Tem olha café aí. Na mesa.
4: Cadê as palmas pra Jesus? Cadê as palmas pra Jesus?
5: Ah, vai ter café, Leia. Em nome de Deus, abençoe, Leia.
4: Tá vendo
5: Deus
4: aí?
5: Deus abendiga.
4: Leia, lá de Santarém, Pará.
5: Pará.
4: Ah,
5: vai ter café na mesa.
4: Então eu posso fazer o coffee break?
5: Agora é a hora do café,
4: você
5: rapaz.
4: Vai tomar, hoje você vai tomar um café que levanta defunto.
5: Meu amigo.
4: Milagres acontecerão.
5: Olha, já tá tomou vendo, esse hein? Café, irmão? Esse café que levanta defunto, derruba macaco do galho e ainda abre as ventas?
4: Eita, rapaz. Aí, ó, o café
6: calma,
4: abençoado.
6: Pastor.
5: Esse é café bom, hein?
4: Esse café abençoado.
5: Esse é café que você tem que colocar açúcar pra tomar, senão não dá, né?
4: Vamos
5: misericórdia!
4: Lá, misericórdia! Eita,
5: o de ontem foi um chafé, esse é um café
4: hoje,
5: forte.
4: Hoje é dia do nordestino e já tem um bolo de milho aí,
5: meu
4: ó.
5: Amigo.
4: Eita.
5: Ó, a Maria, ela fala a melhor coisa. Hora do cafezinho quente. Agora
4: bom
5: é hora.
4: Demais da conta, sou. Olha aí, ó. Tem muita gente aqui, ó. Rayane Vitória, tava fraco?
5: Ah. Não estava fraco. Estava tá na medida, aí, pra não colocar açúcar. É
4: pois
5: diferente.
4: Pois é,
5: irmão.
4: Tá vendo?
5: O Gabriel aprendeu a fazer café, disse o a vira-tela oficial. Vira-tela tá é. Tá aprendi, vendo? Irmão, aprendi.
4: É.
5: Mas e aí, será que temos
4: tem
5: notícia?
4: Tem notícia aí,
5: Vamos aprender também?
4: Vamos acordar a Cristina?
5: Ô,
4: será que
5: Cristine,
4: até a Cristina tá dormindo?
5: Ô, Cristine, fale com a gente, fale.
4: Fale com nós.
7: Bom dia! Chegou o momento de informação aqui no programa Sertão Evangélico. Vamos trazer as principais notícias do campo, curiosidades e informações quentinhas do agronegócio brasileiro. Sanidade animal. Status livre de doença amplia confiança no produto brasileiro. Autoridades sanitárias da Rússia comunicaram o reconhecimento de todo o território brasileiro como livre de febre aftosa sem vacinação. A decisão reflete um novo status sanitário brasileiro conferido por Organismo Internacional de Saúde Animal e representa um avanço relevante para a agenda sanitária e comercial entre os dois países. O reconhecimento é fruto dos progressos consistentes do Brasil na área de saúde animal e atesta confiança no sistema brasileiro de defesa agropecuária. A decisão contribui para ampliar as condições de acesso de produtos brasileiros ao mercado russo, com destaque para as cadeias de proteína animal e reforça a posição do Brasil como fornecedor seguro e competitivo.
4: O João Negrinho. Olha aí, tá vendo aí que maravilha,
5: olha,
4: hein?
5: Rapaz.
4: Notícias abençoadas.
5: É o agro do nosso país, é que assim, nosso país é forte, é grande, é rico.
4: É rico.
5: E outra, é forte em agro, é com a gente mesmo. Quer falar de agro, tem
4: olha,
5: que falar
4: olha, Mato Grosso, Goiás,
5: sabe.
4: Distrito Federal, Minas Gerais, ali, Triângulo Mineiro ali, o
5: sim.
4: Povo gosta, hein?
5: O tanto que o nosso país importa, exporta,
4: sim.
5: O que o nosso país faz, é agrega. Nosso país, ele é tão abençoado por Deus que ajuda os outros países também.
4: Outros países, exatamente.
5: É.
4: Então sai daqui, vai para outros países... E acaba que muitas pessoas acabam conhecendo o país sem nem mesmo vir pra cá, né?
5: Sim, então, nós ajuda tanto os outros, exporta tanto para os outros, que eles pensam que aqui é só floresta, não tem concreto, né? É o que eles pensam, não, lá só tem bicho, só tem animal, só tem boi, vaca, só tem frango, mas quando vem pra cá eles veem a natureza, a beleza.
4: É igual quando eles falam lá no Nordeste só tem seca, não tem água. Quando eles vão pra lá e ficam assustados, né?
5: Vou falar ver.
4: É desse jeito, Gabriel.
5: Exatamente.
4: Enquanto, agora o café tá aí, o café tá pronto, hein?
5: Cafezinho aqui, ó.
4: Café tá pronto, abençoado. Vamos provar? Será que você vai... Será que é semelhante ao de ontem?
5: É, igualzinho de ontem.
4: Ixi.
5: Tá bom. Tá não, mas tá bom. Eu tô falando
4: tá
5: que tá bom,
4: né?
5: Tá excelente igual de ontem.
4: Aí
5: o de ontem que fiz fui eu, rapaz.
4: Aí você me assustou aí, rapaz.
5: O que eu fiz foi eu. De ontem ficou bom. Ô, irmão, o café de ontem ficou bom. Eu só não vou falar que você tá pronto pra casar, que você já é casado. Então, que Deus abençoe seu casamento.
4: Aleló.
5: Aleló.
4: Rapaz, depois que eu casei, aprendi a fazer arroz, feijão, macarrão, carne.
5: É? Aí, ó.
4: Tá a gente aí? Aprende a fazer tudo.
5: Aí, ó, tá vendo? Esse é um homem, irmão.
4: Tá vendo aí? Tá vendo aí?
5: Esse é homem, vamos...
4: Então, tem aí Mistério da Bíblia.
5: Isso, episódio...
4: Tem mais coisa boa de Bíblia aí.
5: Episódio 20, o Mistério da Injustiça. O mistério da injustiça, rapaz.
4: Rapaz, esse, tremendo. Isso aí eu quero assistir, aprender.
5: Isso eu quero aprender.
4: Vamos lá? Mistérios da Bíblia e já já voltamos com vocês.
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8: Olá, e se eu te dissesse que a injustiça tem um plano? Um plano escondido, mistério em ação, mesmo agora, você sentiria? Em 2 Tessalonicenses, lemos: porque já o mistério da injustiça opera. O que seria esse mistério? Uma força? Um sistema? Ou alguém? Uma engrenagem invisível, preparando o cenário. Retido, mas por quem? A palavra diz que esse mistério está retido, por enquanto. Mas quem o segura? E até quando? Muitos acreditam que o Espírito Santo é quem contém essa operação. Outros, que é a própria Igreja. Ou até o governo divino sobre a Terra. Seja como for, o texto é claro. Quando for tirado do caminho, o iníquo se revelará. Um plano maligno em curso. O anticristo ainda não foi revelado, mas seus rastros talvez já estejam por toda parte. Ideologias contrárias à palavra, sistemas que desafiam o Criador, verdades que são caladas. Tudo isso pode ser parte da engrenagem da injustiça. Um aviso velado. Paulo não revelou tudo. Ele disse que já havia falado aos Tessalonicenses. O que exatamente? O que ele sabia que nós ainda não sabemos? Por que não está escrito com clareza? Enquanto muitos dormem, o mistério da injustiça trabalha. Oculto, silencioso, persistente, e quando ele for revelado, será tarde demais para muitos. Você está preparado? Ou ainda acha que isso é apenas teoria? O que você acha que é o mistério da injustiça? Continue investigando, porque o mistério ainda não foi revelado.

0: Rapaz, o mistério da injustiça.
1: Sabe as palavras, né? Do pastor Jorge Cardoso, grande amigo e irmão em Cristo. Rapaz, tremendo.
0: O homem é grandemente abençoado.
1: É grande em vários aspectos, mentalmente, intelectualmente.
0: Exato, o homem é evoluído. Outro
1: evoluído.
0: Fora que falou do Ministério da Justiça, ele deixou, e ele ainda jogou algo incrível pra nós.
1: Sim.
0: O mistério ainda não foi revelado, então...
1: É um mistério.
0: Continuo estudando.
1: Aleluia. Gabriel, vamos fazer uma oração?
0: Vamos, vamos.
1: Nós estamos aqui com bolo, pão.
0: Sim.
1: Caseiro, queijo, olha, um hambúrguer abençoado, um suco abençoado, um bolo, um café. Mas para quem está em casa, muitas pessoas talvez não tenham um café como este abençoado, mas vamos orar. Porque eu creio na multiplicação.
0: Creio também.
1: Você crê?
0: A Gislene até falou assim, olha, eita que mesa boa, parece gostoso e tá demais.
1: Tá gostoso demais. Então eu quero orar por vocês. Vamos dar graças ao Senhor, porque cremos na multiplicação. Portanto, oremos a Deus. Senhor nosso Deus e Pai, Senhor, quero te agradecer por esta mesa farta. Senhor, mas ao mesmo tempo eu oro também pelos que estão em casa, para que o Senhor possa abençoá-los de forma poderosa, em que as tuas bênçãos possa agora entrar nessa casa, nesta família, e que haja prosperidade, multiplicação, mesa farta. Eu creio, Senhor, e é profético, Pai da Glória, que a Tua bênção é que enriquece, dela não acrescenta dores. Eu creio, Senhor, na multiplicação. E dando graças a Ti, eu oro, para que o Senhor possa aumentar agora a fé deste internauta e ouvinte, para que a bênção do Senhor possa chegar agora. No nome de Jesus, eu te agradeço e te peço em nome de Jesus. Amém.
0: Meu Deus do céu.
1: Glória a Deus. Eu creio, hein?
0: Para você é bom demais.
1: Para você que está em casa agora, ainda essa semana, Deus abrirá portas, portas e portas, para que o nome do Senhor seja glorificado.
2: Amém!
1: Criança já tomou posse da vitória.
0: Amém!
1: Aleluia! Vamos provar essa bênção aqui?
0: Olha isso daqui, ó.
1: Esse suco...
0: Olha o que falaram assim, ó. Esse café do Lindenberg me deu até fome.
1: Rapaz! Aleluia!
0: Cafézinho fresco.
1: É bênção demais.
0: É tudo. Lindenberg, você matou o Gabriel hoje com esse café que levanta de fome.
1: É um café especial.
0: Ele não mata.
1: Não mata.
0: Não mata ninguém.
1: Ele vivifica. Ele desperta aquele que tá dormindo.
0: Exatamente. É assim que são.
1: Estamos aqui com um suco abençoado, preparado pela produção.
0: É
1: suco de quê aí, Gabriel?
0: De maracujá com manga.
1: Meu Deus do céu. Vai ficar querendo.
0: Tu não pode, é só fruta.
1: É só nós aqui do sertão, tô brincando. Vamos marcar um café com vocês, internautas. Vocês que estão mandando mensagem aí agora, vamos ter que marcar um café com vocês aí. Rapaz, que Deus abençoe vocês. Vamos louvando. Clédison e Evanilson.
0: Meus talentos.
1: Vamos louvar.
0: Tem clipe também, hein?
1: Vamos cantar. Vem cantar pra Jesus.

0: 7:22. Atenção, São Paulo. Atenção, Brasil. Tem mais mensagens aí pra nós.
1: Vem áudio, vem áudio.
0: Você não consegue falar, você tá comendo, né?
2: Vem áudio, vem áudio. Aqui é o Olímpio de Rio Branco, Acre. Tô ligado na programação da Rádio Deus em Amor. A melhor programação da madrugada. Fico ligado o dia todo na rádio.
0: Deus abençoe, povo de Deus do Rio Branco, Acre, né? Deus abençoe, meu irmão. Um abraço para o Senhor.
1: É madrugada agora.
3: Paz do Senhor Jesus, aqui é a irmã Nalva. Vitória da Conquista Bahia. Tô aqui, deitado, ouvindo o programa. Meu esposo já foi pra roça. Estamos aqui, ouvindo o programa. Que Deus abençoe todos vocês. Programa Sertão Evangélico. E o meu lindo filho, Lucas Coutinho. Deus abençoe.
0: Olha, meu diretor aí, aí.
1: Meu, apareceu, meu lindo Coutinho.
0: É mãe. Deus abençoe. Vitória da Conquista aí, o povo de Deus abençoar.
4: A paz do Senhor, Lindeberg. Rapaz, sempre que possível, eu acordo cedo, 4 horas da manhã, aqui no Acre, Rio Branco, para o irmão Josafá.
1: Sempre que possível. Né?
4: Você tá para você tá ouvir e assistir, né? Esse programa que é um culto abençoado.
1: Eita,
4: hoje o senhor Lindeberg é o chefe do barraco aí. Bota o Gabriel aí pra fazer o café e amolar a enxada.
1: Qual foi, meu irmão?
0: Olha, irmão Josafá, Deus abençoe.
1: Me ajuda.
0: Tamo junto nessa empreitada aí.
1: Oh, me ajuda.
0: Tá vendo aí, ó?
5: Bom dia, paz do Senhor Jesus. Os irmãos do programa Sertão Evangélico. Estou no meu carro aqui, juntamente com a minha esposa, irmão Márcia, e minha esposa, irmã Lucinalva, da cidade de Badibacite. Deus abençoe a família Miranda. Qualquer dia vocês vêm comer uma pamonha aqui, irmãos. Que é a cidade da pamonha e da coxinha, a famosa cidade da coxinha. Deus abençoe a todos.
1: Só preciso do endereço.
0: Rapaz, manda o endereço agora pra nós aí, meu irmão.
1: Preciso do endereço, meu irmão.
0: Ainda segunda-feira é feriado? Vamos lá agora, esse final de semana, vamos pra lá.
1: Agora.
6: Paz do Senhor Jesus, aqui é uma Rosalina de Osasco. Muito feliz por todo dia pela manhã estar ouvindo esse programa, A Voz da Libertação, o Sertão Evangélico, também as enquetes, também pela manhã com o Gabriel, com o Ítalo. É um prazer enorme.
0: É o Biblionildo.
6: Eu sou muito feliz e Deus é maravilhoso.
0: Deus abençoe, minha irmã.
1: Cadê os caminhoneiros também? Tô com saudade dos caminhoneiros mandando.
0: Caminhoneiro, carreteiro, cadê o povo?
1: Cadê vocês?
0: Bora. Tá na estrada.
1: Bora, mandar
0: mais áudio. Manda mais áudio aí, manda mais áudio.
7: A paz do Senhor, irmãos do Sertão Evangélico. Gostaria que vocês mandassem um alô especial pra nós aqui em São Gabriel de Muqui, Espírito Santo. Eu sou Iduína e ouço todos os dias o programa e gosto muito. Meu esposo Romildo, né, que está ligadinho 24 horas. E minha neta Isadora, Lavínia, meus filhos Neemias e Elias. Conto com a oração dos irmãos e um louvor aí bem especial para nós.
0: Deus abençoe, minha irmã. Povo de Deus lá de Muqui. Povo capixaba é uma benção.
1: É outro nível.
0: Rapaz.
8: Paz do Senhor.
1: Olha,
8: me chamo Rodrigo, sou de Rio Grande do Sul.
0: Rio Grande.
8: Estou na audiência abençoada desse programa. E também gostaria de enviar um abraço pro meu colega Edílio Quevedo, que também está na audiência. Deus abençoe essa programação, abençoe os pastores. Na paz do Senhor Jesus.
9: Mas que barbaridade.
8: Estamos aí acelerando.
1: Obrigado, hein, colega. Barbaridade.
8: O cargueiro.
0: Olha aí.
1: Abraço.
0: Rapaz, aqui na produção tem gaúcho, hein?
1: Um abraço apertado pra
0: você. Um abraço, Bar. Mas que bate.
10: Bom dia, a paz e a graça do Senhor Jesus para todos. Que Deus continue abençoando cada um.
1: Amém, amém.
10: Que programa abençoado, viu? A gente amanhece o dia com a mente agitada. E aí, quando a gente liga nossa televisão ou vai no celular, que nós ouvimos essa oração, é um alimento espiritual. Que Deus continue abençoando a todos. Eu gostaria de ouvir aquele louvor, a educação do nosso filho. Se eu não me engano, é com Leia. Se não der para hoje, para o dia que vocês puderem colocar esse louvor, que eu amo ele.
1: Amém.
11: Obrigado pelos ouvintes.
0: Um abraço pela senhora, pra senhora.
11: Eu fico feliz demais quando eu ouço essas mensagens, porque assim, o programa é feito por nós, mas pra eles, né?
0: Sim, exatamente. Casa,
11: justamente pra trazer paz pra o seu lar, essa manhã agitada aí, essa cabeça, né?
0: E esse, é pra vocês mesmo. Que Deus e esse é o nosso propósito, né, Gabriel? Exatamente. Vir, fazer a programação, interceder por aqueles que estão em casa. Não é? Temos mais um áudio.
12: A paz do Senhor, bom dia a vocês, dupla abençoada por Deus.
11: Eita!
12: Aleluia! Estamos ouvindo aqui a programação Sertão Evangélico, aqui no estado de New Jersey. Grande abraço para vocês, dupla abençoada. Essa dupla é caipira? Eu não sei não, mas...
0: Eu entendi, New Jersey?
12: Vamos considerar que vocês são caipira, porque a programação é caipira, viu? Deus abençoa.
0: Amém.
12: Estamos aqui ouvindo, vocês é uma bênção. E o mais importante que eu vejo na programação é quando vocês começam. Começam orando, buscando a Deus. Isso é grandioso. Deus abençoa vocês. Estamos aqui no estado de New Jersey, meu nome é Elias. Estamos agora diretamente indo para o trabalho... Aleluia, fazer pavimentação aqui no estádio New Jersey. Deus abençoe, olha, grande abraço. É uma benção essa programação.
0: Meu
12: glória
0: Deus
12: a Deus
0: do céu, Gabriel. É. Estados Unidos.
11: É, e o Have a Good Day, que você tenha um ótimo dia, um bom
0: God
11: dia.
0: God bless you too.
11: Oh,
0: my brother.
11: New Jersey.
0: Olha aí, que Deus abençoe, irmão Elias. Olha que benção.
11: É, eu não sei se ele é caipira, parece caipora, mas que Deus abençoe. Rapaz,
0: tô aprendendo, tô aprendendo. Tô aprendendo.
11: Deus lá bendiga,
0: caipora não, rapaz. Oxe, aí você me quer,
11: né? É caipira. Também, é caipira. Estamos aqui tentando, né?
0: Caipira do caipora, é? Aí não sei, não entendi agora.
11: É que eu fui criado em São Paulo, mas sou baiano, então é aquele caipira meio da cidade, né?
0: Meio lá e meio cá.
11: Meio lá e meio cá, meio da cidade. É, aqui não tem, tem
0: vamos
11: medo,
0: de testemunho? Vamos de testemunho. Edith Santos, bênção na gravidez. Meu Deus do céu, olha.
11: Eita glória.
0: Vamos lá, irmã Edith, conte a bênção.
13: Em 2019, meu filho estava com a casa sem dar acabamento e a esposa dele não ficava grávida, porque ela tinha um problema de saúde. O dia das mães, vontade de ser mãe. E ali, como foi esse dia das mães em 2019, meu menino me ligou, falou, mãe, a senhora vai ser vó. Aí eu peguei, aí ele falou que a esposa dele tinha feito o teste da gravidez. E eu tinha ido na casa dele, na semana atrás, e tinha pegado um vote da Reviver, daquele tijolinho da minha casa, e levantei pra cima, eu tava na livraria lá em Vila Nogueira, nessa época eu morava em Vila Nogueira. E levantei o vote pra cima e pedi ao Senhor, se fosse da vontade do Senhor, que dasse ela um filho, concedeu esse filho, é uma menina. Hoje já tem 6 anos, pela misericórdia do Senhor. E naquele ano, meus irmãos, a bênção foi tão grande na vida deles, que ela ficou grávida, ele fez acabamento na casa todinha. Através desse voto que eu fiz com a Fundação Reviver. E que Deus ele misericórdia. Eu fiquei muito grato toda vez que eu aí nessa menina, eu lembro desse voto que eu levantei da Fundação Reviver. Acredita no Senhor Jesus e creio. Faz um voto na Fundação Reviver com fé que Deus concede a benção. Que é certeza, porque, olha, o tratamento que minha nora fazia não foi uma vez nem duas só não, foi várias vezes que ela fazia tratamento. E depois desse voto, a minha nora ficou grávida. E a menina tá lá, pela misericórdia, já tem 6 anos hoje. E só confiar no Senhor Jesus e esperar. Só confiar no Senhor Jesus e esperar.
11: Glória a Deus. Meu Deus do céu. É bom demais ser crente, irmãos. É bom demais. Você percebe? Ó, tinha sonho de ser vó e o filho dela sonho de ser pai. A nora tentando, mais de uma vez ela falou. A casa também não estava acabada. E imagina a preocupação. Casa não acabada, quero ter filho, aí do nada.
0: A bênção veio.
11: E veio por completo,
0: E veio por completo. Né? Ela fez um voto com a Fundação Reviver.
11: Exato, cofrinho.
0: E tocou aí e recebeu a bênção.
11: Exatamente, é.
0: Meu Deus do céu.
11: E você, tá esperando o quê pra viver milagre, irmão? Fez com a Reviver. Hoje a culto é Reviver. Faça o culto hoje que eu tenho certeza que você, o voto nesse culto, que eu tenho certeza que Deus vai te abençoar, te responder de forma grandiosa.
0: Tem várias maneiras de nós fazermos um voto com Deus, através do voto. através de propósitos, campanhas, orações. Exato. E Deus, ele honra a nossa fé.
11: Honra.
0: Conforme a nossa condição, nossa necessidade, Deus honra a nossa fé. Porque a Bíblia diz que Deus viu a intenção do coração de Abel e depois olhou para a oferta dele.
11: Exatamente. É
0: então,
11: isso.
0: Primeiro Deus vai ver a sua intenção, Gabriel.
11: Glória
0: e depois ver a sua oferta.
11: Glória a Deus.
0: Então, conforme você, para que eu estou ofertando? Para que eu estou contribuindo? Para que o nome de Jesus seja glorificado. Ela fez isso. O voto para que o nome de Jesus fosse glorificado. E Jesus foi glorificado na bênção que ela recebeu.
11: Glória a Deus.
0: Eita.
11: Aleluia. Tem como não ser abençoado com uma programação dessa, irmão? Meu Deus do céu. Então,
0: Gabriel, vamos prosear com Deus? Hoje, vamos, não, hoje, ó, a produção foi legal com a gente hoje.
11: Foi, deixou, né?
0: Eu já até, eu tô tão traumatizado que eu vim até com a enxada aqui já, ó.
11: Já vem com a enxada. Já vem pra trabalhar. É
0: já
11: isso
0: vem,
11: mesmo.
0: É isso aí.
11: Já vem pra trabalhar.
0: Mas vamos
11: então,
0: prosear com Deus. Vamos falar com Jesus, porque amanhã é sexta-feira e estaremos aqui novamente falando de Jesus.
11: Se Deus quiser, estaremos aqui. Daqui? Pode fazer essa oração por nós?
0: Vamos orar, vamos falar com Jesus, hein? Glória a Deus, Senhor maravilhoso, bondoso e eterno Pai. Senhor, muito obrigado por este momento de oração, por este momento, Pai, desta programação, as vidas, os ouvintes, internautas. Pai, abençoa teu servo Gabriel. Deus, dai graça aos teus servos, dando forças, abençoando e livrando e confirmando a tua bênção, ó Pai. No nome santo do Senhor, queremos entregar em tuas mãos esta programação, estas vidas e te agradecer por tudo que o Senhor tem feito. Vidas alcançadas no Brasil e no mundo, para a tua glória. Muito obrigado. E assim, pedimos ao Senhor e te agradecemos em nome de Jesus. Amém.
11: Vamos fazer um combinado?
0: Bora, nós
11: cê
0: dois.
11: Você vai pra Quiçaça, já aproveita que tá molada, vai pra Quiçaça lá e eu vou pra cidade que tem voz hoje.
0: Rapaz!
11: 10 horas eu tô no voz então, e você vai carpir lá. Bora?
0: Eu vou capinar, mas daqui a pouco eu prego.
11: Ah,
0: eu vou ter que capinar um pouquinho.
11: Carpina
0: depois vou ter
11: e prega.
0: Que, depois vou pregando.
11: Exatamente.
0: Aleluia. Vamos. Se Jesus não voltar, Gabriel, amanhã a gente volta! Deus abençoe! E até amanhã! Tchau! Bora.
11: Tem que ir pra cidade, agora tem que sair.
0: Bora.
11: Tem que ir lá.
0: Bora.
14: Sete horas e 34 minutos.
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16: A paz do Senhor Jesus, amados ouvintes, aqui quem vos fala é a sua mãe Cristo, pastor André Martins Matias, e eu venho falar com vocês sobre dias difíceis. Em Êxodo capítulo 14, Deus anunciou a Israel que ele mesmo estava permitindo que Israel tivesse um dia muito difícil. Os egípcios iriam persegui-los e seria muita dificuldade a ser enfrentado. Todavia, o Senhor explicou: o meu nome será glorificado quando eu destruir o inimigo nas águas do Mar Vermelho. O meu nome será glorificado. Todos saberão o que Deus é poderoso para fazer em favor de Israel. Passará o tempo, os anos, as décadas, e em Josué capítulo 2, versículo 10, ainda Raabe, 40 anos depois, está testemunhando, falando em Jericó. Aqui em Jericó, todo mundo sabe o que o Deus Israel é poderoso para fazer, pois ele destruiu o faraó e o seu exército de egípcios no Mar Vermelho. Exatamente, ouvintes, é para isso que vêm os dias difíceis, para que o nome do Senhor seja glorificado agindo em nossa vida, e restará o testemunho. Todos sempre se lembrarão do que Deus foi poderoso para realizar, te livrando, te guardando. Você que está em dias difíceis, saiba, Deus tem um propósito na tua vida. Deus tem um milagre para você. Restará o testemunho.
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2: Meu nome é Gildete, eu moro em Itaquá, né? E eu quero falar assim, eu quero dar um testemunho da minha convenção aqui na Deus e Amor, porque eu era uma pessoa muito sofrida, eu tinha um marido

0: filhos, né? Eu tinha dois filhos. E ele falava assim que ele ia virar bandido e o primeiro que ele ia matar era eu e meus filhos. Então eu tive uma depressão muito grande. Eu chorava dia e noite, eu fumava muito, eu fumava mais de 2 maços de cigarro por dia. De noite eu não deitava, eu ficava de coca em cima de um sofá, só tomando um cafezinho e fumando, porque eu não conseguia comer, porque a minha angústia, a minha dor era muito grande. Quando era de manhã eu pegava as fraldas da minha filha para lavar, né, porque eu não tinha como comprar fralda descartável, eu usava fralda de pano, eu ia colocar as roupas dela, eu ficava assim tremendo. Então meus vizinhos viram aquela situação e chamaram a ambulância, me levaram para o hospital. Quando eu chegou lá falando com a médica, eu não tinha condições de falar, porque não saía palavras de dentro de mim, só saía lágrimas. E ali ela falando, né, e eu não conseguia deixar meus filhos. Quando foi para me levar para o hospital, eu gritava que meus filhos não ficavam, porque senão meu marido ia vir e ia matar meus filhos. Então tiveram que levar meus filhos junto comigo para o hospital. E aquela situação eu fiquei muito magra, eu sofri muito. E ali eu fui numa praça, lá eu tive um encontro com Jesus, porque eu não conhecia Jesus, eu não sabia quem era Jesus, eu não sabia de nada. Né? E ali eu tive um encontro com Jesus, porque quando eu estava sentada naquela praça, que quando eu cheguei, o ônibus que eu tinha que pegar para minha casa tinha acabado de sair. E ali eu sentei para esperar o próximo ônibus e chegou um varão com a Bíblia, ele leu a palavra, ele pregou e foi a coisa mais linda. Quando ele terminou, chegou 2 obreiras e perguntaram se eu aceitava Jesus. Eu falei, moça, eu não conheço, eu não sei de que se trata. Ela falou, mas né, se você aceitar vai ser bom para você. Eu falei, eu aceito Jesus. E ali meus irmãos, elas falaram para mim, coloca seu pensamento naquilo que você mais quer receber de Deus, que Deus vai te conceder essa bênção. E ali eu pensei, meu Deus, eu quero parar de fumar. E ali, meus irmãos, era no sábado por volta de umas 2 horas da tarde. Eu vim lembrar no cigarro, no domingo, 4 horas da tarde. Quando eu fui fumar, eu não conseguia mais fumar para a glória do nome de Jesus. Eu comparo a minha vida, quando eu estava sem Jesus, igual uma pessoa quando está cavando um buraco, que ele está cheio de lama, cheio de carrapicho. Meus amados irmãos, e quando Deus, ele não só me libertou todo cigarro naquele dia, ele fez uma lavagem completa por dentro e por fora da minha vida. Meus amados irmãos, aquele marido que me judiava, glória a Deus, aleluia, ele parou de me judiar. Nunca mais eu sofri aquelas aflições que Satanás colocava na minha mente. Meu Jesus me purificou de todo aquele mal maligno que me afligia. Tem 20 anos que eu parei de fumar para a glória do nome de Jesus, porque essa obra quem fez foi Jesus aqui na igreja Pentecostal Deus e Amor. Eu quero falar para vocês, meus amados, não desista, não pare de acreditar, mas acredite, porque Deus faz milagre, porque o milagre que Deus fez na minha vida, meus amados, eu não tinha onde morar, eu não tinha casa, hoje eu tenho casa própria que Deus me deu, eu tenho meu terreno que Deus me deu, mas é o que Deus faz nas nossas vidas, quando você crê, quando você acredita em Deus, quando você entrega a sua vida de corpo e alma para Jesus, não entregue pela metade, mas faça de corpo e alma para Jesus, que você vai ver coisas grandes na sua vida acontecer, porque aconteceu na minha. E assim eu agradeço a rica oportunidade em nome de Jesus. Meu nome é Gildete, eu moro em Taquaquecetuba.
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E também nesse mesmo propósito, nós estaremos apresentando a vida de cada irmão que estará orando. Portanto, você venha e apresente também a sua causa em oração. Atenção, obreiros, obreiras, os nossos irmãos anciões da Igreja Pentecostal Deus e Amor, essa igreja que foi levantada à base de oração, os nossos irmãos fazem parte dessa história e vocês estão convidados para estarem conosco. 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Esse mês de outubro nós estaremos neste grande propósito no dia 10 de outubro, a partir das 6 horas da manhã. Das 6 horas às 18 horas, nós estaremos orando, clamando a Deus, adorando ao Senhor na nossa sede estadual das Igrejas Deus e Amor, e todos estão convidados para estarem conosco. 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Pode vir com seu automóvel próprio e deixar no nosso estacionamento, que tem entrada pela Rua Florenço de Abreu, número 124. 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

0: Paz do Senhor a todos nossos ouvintes. Quem vos cumprimenta neste dia é sua irmã em Cristo, Arlete.
1: E a irmã Noemi.
0: E nós estamos aqui para trazer para vocês um convite todo especial para o dia 31 de outubro, onde acontecerá o nosso encontro de casais com o tema As 5 Linguagens do Amor.
1: É isso aí. E quais são as 5 linguagens do amor? Vamos lá. Palavra de afirmação, tempo de qualidade, presentes ou trocas de presentes, atos de serviços e toque físico. E neste dia, pastor

0: Gessé Ávila, diretamente de São Paulo, estará ministrando a palavra de Deus dentro desses 5 tópicos ali, trazendo para nós um grande aprendizado da palavra de Deus.
1: Sim, e vocês ouvintes, será que vocês conhecem qual é a linguagem do seu cônjuge e qual é a sua mesma, né, a sua própria linguagem? Então venha aprender da palavra do Senhor. Nosso pastor Gessé Ávila é um psicólogo e estará trazendo aqui uma palavra de psicologia e fé para tratar sobre o nosso relacionamento, a nossa vida conjugal, para que sejamos edificados, né? Através da palavra do Senhor.
0: Para que haja crescimento dentro do nosso lar e edificação para o nosso casamento.
1: E será a partir das 18 horas, porque a gente vai ter muita bênção. Então, eu os convido para chegarem cedo, a partir das 18 horas.
0: Conta para nós um pouquinho do que vai ter nesse encontro de casais, Marlete.
1: Sim, além da palestra, que vai ser muito edificante, né, através do nosso pastor Gessé Ávila, nós teremos também dinâmicas, teremos um momento de louvor e teremos também brindes, os sorteios, né?
0: Brindes?
1: Sim, serão premiados alguns casais que aqui estiverem, né, para poder sair daqui feliz e abençoado, né,
0: Manoel? Que bênção. Ah, e outra coisa, tem mais uma surpresa aí, não tem não, Marlete?
1: Sim, nós estamos preparando também para todos os casais que se inscreverem, nós teremos um jantar romântico, depois de uma palestra tão maravilhosa, onde os casais já estarão todos acalorados, todos romantizados,
0: apaixonados.
1: Né? Apaixonados. Nós teremos um jantar para todos que fizerem as suas inscrições. Eu digo inscrição porque nós temos um espaço limitado, né? Então, nós precisamos que vocês façam a sua inscrição para participar deste jantar maravilhoso. E nós estamos disponibilizando para vocês, através dos nossos WhatsApp, dos grupos, né, de WhatsApp, o nosso link, onde você vai entrar e preencher o formulário e também trazer a sua colaboração para nos ajudar na preparação do jantar.
0: E como é que eu posso me inscrever para participar do jantar?
1: Sim, você vai estar acessando esse link nos nossos grupos, onde eu estou aí colocando em todos os nossos grupos. E você vai simplesmente clicar e preencher o formulário e também vai ter um QR Code para você trazer a sua colaboração.
0: Mas, Marlete, eu quero participar do jantar, mas eu não estou em nenhum grupo. Como é que eu faço para participar?
1: Não tem problema. Se você não está em nenhum grupo, você pode ligar para mim ou mandar uma mensagem que eu vou estar te dando todas as orientações necessárias para você também participar do jantar. E eu vou passar o meu telefone. Anota aí, ouvinte, você que quer participar e não está nos grupos, né? Anote aí o meu telefone, é 16-981-18-0031. E então anote aí, 16-981-18-0031. Você vai ligar para mim que eu vou estar te dando toda a orientação necessária.
0: Marlete, mas e se eu não consigo entrar, eu não lido bem com tecnologia, mas eu quero participar do jantar. Como é que eu posso me inscrever se eu não consigo entrar e acessar a internet?
1: Não tem problema. Você ligando para mim, eu mesma vou estar fazendo a sua inscrição para facilitar para vocês também.
0: Ah, bom,
1: então
0: bom.
1: Não tem motivo
0: para não comparecer.
1: Não participar, exatamente.
0: É isso aí.
1: Não tem motivo.
0: E qual é o endereço? Aonde vai acontecer esse encontro de casais aqui em Ribeirão Preto?
1: Sim, será aqui em nossa sede estadual, na rua Saldanha Marinho, número 740. E se você vier de carro com seu automóvel, você pode entrar pelo estacionamento na rua Florencio de Abreu, número 124. Lembrando que temos o nosso estacionamento para você deixar o seu veículo sem nenhum custo.
0: Que bênção! Então está aí, amados ouvintes. esse convite mais que especial de Deus para você. Não é meu, não é da Marlete, mas é de Deus. Você que precisa ter uma mudança no seu casamento, você que percebeu que há um esfriamento no seu casamento, venha. Venha estar conosco, porque Deus vai nos direcionar, Deus vai nos ensinar, nos instruir e nos capacitar para quê? Para que nós tenhamos um casamento abençoado e próspero.
1: Sim, com certeza. Nós sempre podemos melhorar o nosso relacionamento. E nós convidamos vocês, neste dia 31 de outubro, a partir das 18 horas, com esse tema maravilhoso, As 5 Linguagens do Amor, e a presença do nosso irmão pastor Jessé Ávila, ministrando a palavra de Deus, e vocês são todos nossos convidados para estar aqui conosco.
0: Venha estar conosco, nós esperamos por vocês.

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0: Deus seja louvado, muito bom dia na paz do Senhor Jesus, que maravilha! Nós estamos chegando com vocês aí, mais uma edição do programa Família em Foco. Eu sou o seu irmão Jessé Ávila e juntos nós ficaremos até o horário das 9 horas da manhã. Estamos ao vivo aqui diretamente da capital paulista e para mais de 400 emissoras no Brasil. Estamos para o mundo todo e pelo mundo todo você compartilha a nossa programação diretamente aqui da Central de Produção Internacional da Rádio Deus e Amor. Nós estamos muito contentes e hoje nós temos uma convidada, tá ali, a irmã Joyce, minha amada esposa. Bom dia, Joyce. Pai do Senhor Jesus.
1: Bom dia, na paz do Senhor, a todos
0: os ouvintes.
1: Eu te amo. Ao meu esposo, a todos que estão ouvindo nessa manhã, que Deus possa visitar sua vida com alegria, em nome de Jesus.
0: Modulando os eletrônicos digitais da número 1 do povo cristão, tá ali, Lucas Reone, sempre com muita eficiência, para que você do outro lado possa ouvir de tudo de bom e melhor o que a Rádio Deus e Amor tem para oferecer para você. Nós estamos vivendo o dia 8 de outubro de 2026, o ano do renovo. Mais ali ao lado da Joyce está a Rebeca. A Rebeca está lá com os livros dela e com seus pergaminhos personalizados e atualizados. Tudo bem, Rebeca? Tudo na paz? Quer falar aqui no microfone? Não quero. Por enquanto, não. Tudo bem? Vamos lá. Hoje nós vamos falar sobre um tema muito importante. Eu quero aqui já parabenizar todas as mulheres que nos ouvem, todas as mulheres de fé, que não são de ferro, né, Joyce? É diferente, né? Existe a mulher de fé e existe, quer dizer, acho que não existe mulher de ferro, né, Joyce? O que tu acha?
1: Não, não existe mulher de ferro. Todas são frágeis, né? Fortes nas suas medidas, mas não existe mulher de ferro.
0: Tá, e hoje nós vamos, então, falar justamente sobre essas situações que envolvem os pilares da femininos, nós vamos falar sobre os desafios da mulher, dicas para as mulheres que nos ouvem. Obviamente, você que é homem vai aprender bastante, bastante coisa acerca do universo feminino. Nós vamos ouvir hoje canções muito bonitas e quem vai cantar pra gente, obviamente, são mulheres, né? Então, na voz feminina, nós vamos ouvir hoje a Ângela Gonçalves, vai cantar pra gente aqui no programa Família em Foco. Nós vamos ouvir também a Daniela Balabem e, claro, tem depoimento aí muito importante da irmã Luciana acerca de depressão, sofreu com essa questão, não é? Que afeta, obviamente, não só mulheres, mas grande parte das mulheres que são afetadas por esse transtorno de humor. O Outubro Rosa é uma oportunidade para a mulher olhar para si mesma, né? Com a mesma, com atenção, com amor e com dedicação todos os dias para ela, principalmente, primeiro para ela e depois para os outros. Você que é mulher, a pergunta é justamente essa, né? Como é que você está gerenciando, administrando o seu tempo e as suas emoções? Não é apenas a questão de prevenção médica no mês de outubro. É uma pausa espiritual e, ao mesmo tempo, uma pausa emocional. É um cuidado que todas as mulheres precisam ter, não é? E aí, antes de eu chamar a Joyce para bater um papo com a gente aqui, eu faço alguns questionamentos nessa balança do cuidado. Minha irmã, quando foi a última vez que você fez algo por você? Não porque precisava, mas simplesmente porque precisava de cuidado. Sabe? Você costuma cuidar de todos primeiro e deixar suas próprias necessidades para depois? Priorizar os outros primeiro e depois você? Terceiro ponto aqui que eu pergunto, né? E se alguém perguntasse para você hoje assim, ó, como que você está de fato? Como que você está de verdade? Você responderia o quê? Você saberia responder? E aí, Joyce? Vamos conversar um pouco aqui com todos os nossos ouvintes, especialmente hoje com as nossas ouvintes aqui da Rádio Deus e Amor.
1: Bom, talvez algumas de nós, né, nós tenhamos percebido que cuidamos de muita gente. Cuidamos do pai, do filho, cuidamos das crianças, cuidamos da casa, cuidamos dos negócios, mas nem sempre sabemos cuidar de nós mesmas, né? Porque nós olhamos com tanto amor e cuidado para tantas coisas à nossa volta e muitas das vezes nós esquecemos de olhar para nós mesmas com esse mesmo amor.
0: E o que que tu poderia já de cara, inicialmente aqui, trazer aí de dicas para as mulheres que estão nos ouvindo, né? Eu não vou ficar enrolando muito na teoria aqui. Eu acho claro. Que elas querem é prática. E daí? O que que precisa fazer, meu amor, para que as mulheres elas tenham essa saúde mental, qualidade de vida, tempo de qualidade, gerenciamento de tempo, que é tão corrido, né? Eu olho para ti e eu vejo isso. Eu sou testemunha. Tu trabalha bastante em casa, cuida da Rebeca. Os afazeres domésticos também, tenho tempo para o teu marido e ele é muito feliz por isso, muito obrigado, estou falando aqui
1: publicamente,
0: reconhecendo tudo isso e eu acho admirável, e aí eu falo aqui, não vou falar em nome dos homens, né, mas vou falar no meu nome mesmo, que se não fosse as mulheres, ai de mim e ai de nós. Vou falar assim, ai de nós, homens, se não fossem as mulheres, Joyce. O que tu pode dizer pra gente aí?
1: Bom, o primeiro pilar, então, é cuide do seu corpo. É o primeiro pra iniciar, né? Não ignorar sinais e mudanças no próprio corpo. Ah, notou alguma diferença? Não ignora. Seria a prevenção, mantenha consultas, exames preventivos todos em dia, né? E limites, respeitar o sono, a alimentação, o descanso, os limites físicos. Esse seria só para começar.
0: Uhum. Até porque, se não tiver isso, aí entra naquela falácia de que existe uma mulher de ferro. E não, né? Acho que cuidar do corpo, isso que tu mencionou, essa questão dos limites são essenciais, né? Mas o que que tu falou do corpo, né? E às vezes tem mulheres que não têm esse olhar, né? Não, o cuidado da oração e do jejum, uhum. O cuidado da parte espiritual. Uhum. Fala mais sobre isso, Joyce.
1: Então, o corpo, a gente tem que cuidar de si mesmo. A visão do mundo, né, que seria a exaustão, cuidar de si mesmo significa um egoísmo, né? Geralmente para algumas pessoas. A visão bíblica, né, cuidar do corpo não é vaidade. O corpo deve ser gasto até o limite pelos outros, na visão do mundo.
0: Uhum.
1: Na visão da bíblica, é reconhecer que o valor da vida que Deus nos confiou. Então, foi Deus que nos deu, nós temos que reconhecer esse valor e valorizá-lo, né?
0: Administrar.
1: Isso. Então, na visão do mundo, a saúde é uma preocupação secundária. Ou seja, né? Não é a minha prioridade. Mas, na visão bíblica, a saúde nos permite servir com excelência. Porque se nós não tivermos saúde, o que seríamos de nós, né? O que faríamos? Se nós não tivermos saúde, não poderemos fazer nada do que nós gostamos de fazer. Não é verdade? Tudo que fazemos hoje, ou seja, ou não sabeis que o vosso corpo é o templo do Espírito Santo, está escrito em 1 Coríntios 6, 19.
0: Maravilha, ótimo. Lucas, vamos ouvir uma canção? Vamos chamar a Ângela Gonçalves para cantar justamente esse título, Mulher Virtuosa. E depois nós vamos voltar com a Joyce com mais dicas. Você que é mulher que está nos ouvindo, vamos lá, espalha para todo mundo aí, porque até o final da nossa programação nós temos muitas dicas, muitas orientações que pode ajudar de fato você a dar uma segurada, dar uma respirada. Hoje o programa é especial para as mulheres, é o Outubro Rosa, é o momento de você se cuidar, de se perceber, de fazer uma reflexão. Sejam todos bem-vindos, ouvimos essa canção e voltamos já.

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2: Vamos lá, 8 horas e 15 minutos, nós estamos aqui hoje no programa Família em Foco, juntamente com a irmã Joyce, falando sobre a saúde da mulher e o autocuidado. Alguns pilares que precisam ser pontuados aqui nessa programação, e a Joyce já mencionou para nós aqui o primeiro pilar que precisa ter atenção é o cuidado com o corpo, e pelo que ela falou, eu entendi, não é pecado, não tem problema algum eu ter o cuidado com o corpo. Por quê? Foi o próprio apóstolo Paulo falou que nós somos dotados de espírito, alma e corpo. Então, Joyce, fala para nós aí, vamos lá aproveitar bem o tempo, não é sempre que a gente tem essa honra e oportunidade de tê-la conosco. Fale pra gente aí qual é o segundo pilar desse autocuidado e na saúde da mulher.
3: Sim, então, o segundo pilar é cuide da mente e das emoções. Se o silêncio seria o silêncio, não acumule tudo em silêncio, né? Segundo, né? O limite, aprenda a dizer não quando necessário. Porque muitas pessoas têm essa dificuldade, né? De aceitar tudo, de... Esses dias eu tava até conversando com uma amiga e ela falou assim, eu aprendi a dizer não. E eu gosto de dizer não. Porque as pessoas vêm e pedem coisas pra mim e as pessoas até ficam assustadas quando eu falo não. Ela falou, porque eu gosto de fazer com excelência. E eu aprendi que se às vezes eu pego muitas das coisas e eu não consigo fazer, eu acabo deixando de fazer com excelência. Então, eu prefiro dizer não, que é daquilo que eu consigo fazer, daquilo que eu posso fazer.
2: Você que está ouvindo a gente aí, você tem dificuldade para dizer não? Ou é tranquilo? Por quê? Existe uma grande parte aí, eu digo de modo geral, que tem essa dificuldade de falar não, né? E eu vejo nessa questão do não... São três pontos. Primeiro, as pessoas que têm dificuldade para dizer não. Segundo, aquelas que dizem não e sustentam o não. E tem aquelas que voltam atrás por causa da culpa, por causa do remorso. Aí qual é o nosso grande desafio? Dizer não, sustentar o não e não se culpar. Que é o caso dela, ela está dizendo, né? Essa tua amiga, né?
3: Sim.
2: Eu gosto de falar não. Quer dizer que a pessoa vai ser cruel? Obviamente que não, né, gente? Que nunca vai dizer sim. É o que a Joyce comentou aqui. O limite é aprender a dizer não quando necessário.
3: Exatamente. E o apoio. Procure ajuda quando perceber que não está sozinha conseguindo lidar com as coisas sozinha. Porque muitas das vezes, falando nós mulheres, não no geral, né? Nós acabamos pegando tudo para nós e achando que nós damos conta sozinha da casa, dos filhos, da empresa, do trabalho. E acabamos nos sobrecarregando, né? E o terceiro ponto aqui, então, é o apoio. A gente procurar alguém que a gente possa compartilhar as nossas cargas e as nossas emoções também.
2: Para não ficar pesado, né? Seria a rede de apoio.
3: Isso.
2: Né? Independentemente de quem. Às vezes a rede de apoio não necessariamente tem que ser alguém da família, né?
3: Uma amiga, uma irmã da igreja.
2: Porque tem pessoas, ou tem mulheres, mãe solo, por exemplo.
3: Exato.
2: Que pesa um pouco mais para ela. Mães que lidaram com a questão da separação, do divórcio, né? Fica um grande desafio. As viúvas também, as mães que não têm mais filho, aquelas mulheres que moram sozinhas. É legal isso mesmo, né? A questão do apoio, de procurar ajuda, procurar esse suporte, seja na amizade, principalmente quem está na igreja, que tem esses grupos, né? A igreja tem vários grupos sociais dentro da própria igreja.
3: Sim, conhece uma irmã que se identifica, que compartilha, né, do mesmo espírito.
2: Interessante.
3: Queria comentar aqui em Gálatas 6:2 diz que ser forte não significa suportar tudo. Olha só, às vezes ser forte é reconhecer que precisamos de ajuda. Levai as cargas um dos outros, que é, e tá em Gálatas 6:2.
2: Tá. Qual é o outro pilar, Joyce, dessa questão da importância da mulher se cuidar, né? Seja a menina lá, adolescente, jovem, a mulher casada, a mulher de mais idade, a avó que está nos ouvindo aqui nessa manhã e às vezes, sei lá, tá com dificuldade de ter essa conexão consigo mesma, ter esse contato. E aproveitando, então, que a gente está nesse embalo aí de orientações, de dicas, o que mais tem para melhorar esse autocuidado e a saúde da mulher?
3: Uhum. Não perca sua identidade.
2: Como assim? Não seria perder a identidade aquela...
3: Não, aquela física? Não.
2: O que é perder a identidade? Não perder
3: nós isso, tá? Temos uma identidade, né? Mãe, esposa, eu Joyce, eu profissional, certo, né? Então, para mim não perder a minha identidade, o que eu tenho que fazer? Alguns pontos. Primeiro, seria reservar algum tempo só para mim, né? Porque muitas das vezes a gente quer fazer com os filhos... Porque depois que a gente tem filhos, a gente só pensa, né, em fazer coisas com ele, coisas para os filhos. E é necessário a gente ter um tempo para os filhos, tempo para o marido e ter um tempo para você.
2: Tá. Eu vejo que tu tens aqui, tu és professora no Pequeno Galileu, Ministério Infantil aqui na Sede Mundial.
3: Uhum.
2: Tu estás no Mãos Amigas, que é uma das frentes do
3: Mulheres de Fé.
2: Mulheres de Fé.
3: Uhum.
2: E tu trabalha bastante, graças a Deus consegue trabalhar em casa, né?
3: Sim.
2: É mãe, é esposa... Tem a tua família também. Como é que tu administra isso? Tu consegue ter esse tempo para ti?
3: Sim, seja fazendo algo que eu gosto. Vamos supor aqui. Pinturas. Tem mulheres que gostam de pinturas. Tem mulheres que gostam de artesanato. Eu gosto de fazer coisinhas assim. Que me faz sentir eu. Sabe?
2: É tu e tu no teu cantinho.
3: Exatamente.
2: No teu mundo. Não é mundinho, né?
3: Exatamente.
2: No mundo.
3: Isso.
2: Eles não falam como tem a caixinha dele, a caixinha do nada.
3: Do nada,
2: A mulher tem a caixinha dela também.
3: Tem, claro que tem.
2: É importante ter.
3: Tem mulher que gosta de sair, passear sozinha, almoçar sozinha. Tem mulher que gosta de cuidar do cabelo, de cuidar da pele, enfim. É um momento que ela tem que ter pra ela.
2: E
3: ela
2: não perde a identidade dela.
3: Exatamente.
2: Nossa.
3: Ela continua sendo esposa, continua sendo mãe, continua sendo profissional em todas as áreas da vida dela, mas ela precisa se encontrar com ela. Então, segundo, cultive interesses, amizades e projetos pessoais saudáveis, né? E pra gente terminar esse ponto, é não permitir que os múltiplos papéis, que é esses que a gente falou, apague quem você é.
2: Excelente, muito bom.
3: Então?
2: Tá interessante, tá bom, tá, irmãs? Vamos lá.
3: E aqui pega um pouco, que é, antes de exercer tantos papéis, você é uma pessoa que também precisa de tempo, sonhos e descanso. Então, Provérbios 4:23 vai nos dizer que, sobretudo, o que se deve guardar, guarda o teu coração.
2: As emoções, isso é muito importante, ter esse cuidado emocional, né? A palavra é incrível e reveladora há muito tempo atrás, né? Joyce, existe uma... O que eu posso chamar aqui? Já que a gente está falando do cuidado pessoal, né?
3: Uhum.
2: Existe uma tríade pessoal do cuidado particular da mulher, um tripé. Existe, por exemplo, tu falou corpo, falou identidade e agora acabou de falar sobre a questão do coração. Fala mais um pouco sobre isso.
3: Sim, ó. Existe a tríade que seria o corpo, a mente e a identidade.
2: Isso, identidade.
3: O corpo. O templo físico, né? Que seria o nosso templo físico. Uhum. Físico. O descanso e saúde, né? A mente seria o refúgio emocional, os limites e a partilha.
2: Uhum.
3: E a identidade, então, que seria o coração guardado, sonhos e essência.
2: Os projetos.
3: Exato.
2: Sem se perder,
3: uhum,
2: né? Como tu mencionou, sem deixar de realizar as atividades e ser ela mesma, né?
3: Se encontrar.
2: Tá. Eu entendo, então, aqui, gente, vamos resumir o que a Joyce falou nessa tríade, que quando a fundação pessoal está bem solidificada, bem consolidada, está fortalecida, automaticamente o lar inteiro prospera, né? Aí, os maridos que estão ouvindo, os filhos que estão ouvindo, podem confirmar isso. E eu vejo que não é questão de cobrança, autocobrança e nem pressão, né, Joyce?
3: Não.
2: Acho que a tranquilidade, a serenidade, a leveza dos papéis, de tudo que está sendo mencionado aqui, é fundamental. O que mais? Vamos lá, vamos aproveitar aqui, porque a gente quer ouvir daqui a pouco o depoimento da Luciana. Não, vamos ouvir agora, porque daqui a pouco vai se desfazer a rede. E aí, quem quiser continuar ouvindo, a gente vai lá no site da igreja, no ipda.com.br, baixa o aplicativo e continua nos ouvindo, porque existem muitas programações no Brasil que voltam para a programação local, mas a gente continua aqui até às 9. Lucas, por gentileza, vamos ouvir a Luciana e daqui a pouco a gente vai fazer um comentário aqui e eu quero que a Joyce fale a respeito do papel do esposo. Está falando aqui da esposa, né? A mulher e tal. Mas eu sei que existem as atribuições, as responsabilidades do esposo também na vida da mulher com relação ao autocuidado. 8h25, vamos ouvir a Luciana, a gente volta já.
4: A paz do Senhor Jesus, irmãos, esteja hoje e sempre com todos vocês. Meu nome é Luciana, sou de BH. Há mais ou menos uns 3 anos atrás eu tive uma depressão e é uma dor que eu não desejo para ninguém, que não é uma dor que você trata com remédios que logo vai passar. É uma dor da alma, e a dor da alma é uma dor terrível, que eu não desejo para que ninguém passe por isso. Eu, como cristã, nunca imaginei que eu pudesse passar por isso, porque eu não acreditava. Quando eu vi alguém falar que estava com depressão, eu criticava, né? Eu falava que isso era frescura, né? É que a pessoa estava precisando de Deus. E não se trata disso, até que isso aconteceu comigo. Então, é uma doença que é silenciosa, né? Que você vai guardando coisas, e uma hora explode, né? Eu fiquei muito magra mesmo. Eu não comia, eu tinha nojo da comida, eu só chorava, eu queria ficar isolada. E quando eu tinha que trabalhar, eu passava maquiagem para ninguém notar a minha tristeza. Então, por dentro eu estava gritando, pedindo socorro o tempo inteiro. Meus parentes não me apoiou, né? Me via trancada no quarto, não fazia nada. Eu só ouvia que eu estava ficando louca, né? Outros falavam que isso era uma palhaçada, que eu estava fingindo, né? E fora na rua, né, os amigos, né, amigos não, colegas, me chamavam de caveirinha, tão magra que eu fiquei. E eu não confiava em ser humano nenhum, em ninguém mesmo. Até que o Senhor Jesus enviou um rapaz que sentou ao meu lado no ônibus, depois de me ver surtar, totalmente surtada, chorando muito numa estação, e as pessoas me olhando, porque eu surtava. Saía correndo pela rua, eu chorava muito, demais da conta, né? Eu, às vezes, eu gritava a Deus: Senhor, Senhor, tira minha vida, porque eu não quero isso mais, não aguento mais, Senhor, não aguento mais. E a vontade de tirar a minha vida era muito grande, muito grande. Eu já tentei pular de uma passarela, né? Eu já tentei. O tempo todo o diabo coloca na sua cabeça, você tem que tirar a sua vida, né? Até que essa pessoa sentou do meu lado e me viu ouvindo louvor, que a única coisa que me acalmava, apesar de estar longe da igreja, era o que eu me acalmava. Ele viu o meu desespero, sentou do meu lado e pediu para que me desse a palavra do Senhor Jesus. Eu aceitei, ele me enviou louvores e todos os dias ele me enviava a palavra do Senhor, né, e me ouvia em louvores e passou a me acompanhar, né? E com o tempo, para a honra e glória do Senhor Jesus, ele trouxe a minha fé de volta em Deus, por ser um homem de Deus, né? Sou livre em Cristo Jesus, sou liberta dessa depressão. E é isso, irmãos, né? O Senhor é a cura, é o remédio. Então, se tem alguém que está passando por isso, procure ajuda, sim, e busca o Senhor Jesus, que ele é o médico dos médicos, que vocês vão sair dessa. Que a paz do Senhor Jesus seja com todos vocês. Muito obrigada.
2: Meu Deus, né, gente, que situação que se encontrava a irmã Luciana. Olha o depoimento dela, que forte, muito forte, na verdade. E ela relata aí toda a dinâmica que ela vivia com relação à depressão, essa perda de peso significante, o bullying que ela sofria, né, Joyce? Uhum. E olha a dor dela na alma, como ela menciona.
3: É, eu notei que ela não tinha rede de apoio, né?
2: Opa, boa.
3: Que é essencial, né, pra quem tá passando essa situação, esse momento, é ter uma rede de apoio, e ela não tinha. Que foi aonde Deus enviou uma pessoa...
2: Opa, um anjo vestido de homem lá, né?
3: Pra ser a rede de apoio dela, pra tu ver a importância da rede de apoio. Que foi, que entrou, né, a espiritualidade, né, a base, e aí fez com que ela se curasse dessa doença.
2: O que que pode ter mais num caso de uma depressão, Joyce? O que que pode ajudar? Às vezes tem alguma mulher que tem diagnóstico ou não, né? O que que pode ajudar uma paciente que está passando por isso, que às vezes nem, sei lá, nem consultou, ou acha que isso é comum, ou acha que isso é uma aprovação de Deus também, uhum. Ela está deprimida, está triste, já faz mais de meses, e aí às vezes não sabe, e está ouvindo a programação aqui, acende uma luz, quem sabe, para procurar apoio, né?
3: Claro, seria terapia com psicólogo, né, que é muito importante, é libertador.
2: Já fiz terapia, Joyce?
3: Já fiz.
2: Como é que foi?
3: Muito bom.
2: Quanto tempo?
3: Fiz 1 ano e meio.
2: Opa!
3: Direto, né? Agora eu faço esporádico.
2: Mas tu fez terapia por quê? Pode falar?
3: Claro, eu fiz por...
2: Não vai falar que foi por causa do casamento. Que...
3: Em 2020 eu tive crise de ansiedade e pânico.
2: Mas as irmãs evangélicas também podem ter.
3: As irmãs evangélicas pode também podem ter.
2: É um mito, então, que já estamos desfazendo aqui.
3: Já, exatamente. Uhum. Todo mundo está sujeito.
2: Opa, boa essa
3: sujeito a passar por isso.
2: Qualquer um de nós, né?
3: Qualquer um. Qualquer ser humano.
2: E daí, como é que foi?
3: Foi muito bom. No início, nas minhas crises, me ajudaram muito. E depois foi me ajudando a me libertar de muitas das coisas que eu vivi durante a minha infância, né? Então, hoje em dia, eu me sinto muito mais segura. Uma adulta muito mais segura.
2: Uhum. Né? E dentro da terapia, aquela questão, né? Trabalhando lá os traumas de infância, de adolescência.
3: Isso.
2: Quais gatilhos, qual a dinâmica emocional, psicológica, né?
3: Que é um tema para um outro dia também, né?
2: Boa! Olha aí! a direção da rádio aí, podemos falar sobre isso, né? Desculpa te interromper.
3: Uhum.
2: O que mais tem aí para ajudar? Por exemplo, foi no médico, aí que fez uma consulta e o médico indicou para terapia. Tem mais alguma
3: claro,
2: intervenção?
3: Tem. Medicação quando necessário, né? Na época, eu não tomei medicação nenhuma.
2: Certo.
3: Mas hoje eu tomo para ansiedade.
2: Opa, então temos aqui outro desmistificando mitos hoje. Desmistificando mitos, olha que redundante. Toma medicação para ansiedade, Joyce.
3: Para ansiedade.
2: Tá tudo bem?
3: Tudo bem, graças a Deus.
2: Tá estabilizada?
3: Tô na paz.
2: Sem crises?
3: Na paz.
2: E se não tivesse tomando, quem sabe?
3: Quem sabe estaria passando por momentos de crise, de ansiedade, não sei, né?
2: Viu, irmã? Tá tudo bem. Não tem problema tomar medicação, não tem problema fazer terapia. O que importa é estar bem, como a Joyce falou, estar em paz.
3: Às vezes não é para sempre a medicação, mas
2: opa,
3: se for, qual o problema, né?
2: O importante é estar bem. Então, a Luciana, ela encontra acolhimento, encontra refúgio, e é importante que você que nos ouve tenha esse pensamento, tenha essa ideia. O suporte espiritual é base, né?
3: Uhum.
2: Óbvio. Ir no culto, ter contato com pessoas, frequentar a igreja, ter os seus momentos de meditação, de oração, de ouvir hinos, louvores, né? E eu vejo que tu gosta muito de ouvir músicas pra cima, né, Joyce?
3: Adoro.
2: Quer ver se for pra...
3: Adoro a Deus.
2: O faxinão.
3: Nessas músicas.
2: Adoro.
3: Adoro a Deus.
2: Duas vezes, né? Adoro. Adoro a Deus. Adoro ouvir músicas adorando a Deus.
3: Sim.
2: Né? No faxinão mesmo é só música pra cima,
3: só.
2: Canção alegre.
3: Alegre, pra cima.
2: Porque... Não gosto das melancólicas?
3: Não gosto, porque
2: baixo.
3: Me deixam tristes. E eu gosto das que são as batidas mais alegres pra cima, porque me deixa feliz.
2: Certo. Ó, irmã, mais uma dica aí. Toma cuidado com essas musiquinhas pra chorar, hein? Que fomentam e alimentam o choro, a dor, as lágrimas. Pelo amor de Deus, vamos ouvir.
3: E eu notei...
2: Canção alegre.
3: E eu notei algumas vezes em mim que ouvindo as músicas mais melancólicas ativavam a minha ansiedade. Eu ficava mais ansiosa e tinha crise de ansiedade. Então, essas músicas que são mais alegres me conectam
2: muito
3: com Deus, né?
2: Ótimo, maravilha. Nós vamos fazer rede agora e a gente vai continuar aqui falando sobre o esposo, né? Vamos Qual o papel aqui? Não vai pegar no meu pé aqui,
3: ai,
2: por
3: ai,
2: favor.
3: Ai.
2: Nós estamos ouvindo.
3: Se preparem, esposos.
2: Vamos lá. Falamos já de três pilares, vamos falar de mais um? Diz aí para nós, qual é o quarto pilar nesse papel de autocuidado e de saúde da mulher?
3: Vamos lá. O esposo também participa, né? Aqui não é só a esposa, a gente está falando agora do esposo, que ele também participa. Amar a sua esposa, então, não é apenas perguntar como ela está. É também perceber quando ela precisa de cuidado. Notei que ela tá de um jeito diferente, notei que hoje ela chegou meio para baixo. Então, é cuidar da sua esposa, é prestar atenção nela. E a Bíblia mesmo confirma isso. Maridos, amai as vossas mulheres como também Cristo amou a sua igreja.
2: Eu acho um desafio muito grande esse. Porque às vezes falam, a mulher tem que sujeitar o marido. Ah, ok. E essa parte do marido eu acho pior. Acho que... Perdão. A esposa sujeitar o marido é uma coisa agora. O marido tem que amar a esposa e se entregar e se doar por ela todos os dias. Como Cristo amou a igreja, eu vejo um desafio muito grande.
3: Muito grande, muito grande. E assim, também...
2: Amai as vossas mulheres, as vossas esposas, como Cristo amou a igreja, certo? O grande desafio nosso, lembrou?
3: Lembrei a minha fala.
2: Depois eu vou continuar minha linha de raciocínio também, vai lá.
3: A gente faz uma dinâmica aqui no workshop de casais, que é a questão da colocar um de costas pro outro e perguntar que roupa a esposa está vestindo.
2: Ah, verdade, essa,
3: né?
2: É boa.
3: E às vezes não é só a roupa, né, que o marido não observa.
5: Bata.
3: É os sentimentos, bata. É como ela tá, é exaustão. É como ela tá em casa, ele chega e ele acaba não percebendo que a esposa tá pra baixo,
2: então,
3: né?
2: Então é muito mais do que a própria roupa, então, né?
3: Muito mais.
2: Entendeu? Os irmãos que estão ouvindo aí, não é só notar como é que a esposa tá vestida, né, se... vamos dizer aqui, as atribuições, não vamos falar obrigações, né? As atribuições da mulher, não é só se fez as tarefas domésticas ou não. Como que ela está? Como que está se sentindo? Acho que isso é muito importante. Eu dizia, antes de tu comentar, que esse versículo do Efésios 5:25, às vezes ele é mal interpretado, né? Então você que é marido e está nos ouvindo aí, meu irmão, ame a sua esposa. Ah, mas eu não sou casado. Ame os seus pais. Honre os seus pais. E cuide-se muito bem. Você que é jovem, menina, solteira, está ouvindo a programação também, desenvolva o autocuidado. Essa autopercepção. Até porque, quem sabe, né? Vai chegar o seu momento, vai chegar o seu dia de você ter o seu matrimônio, ter a sua conjugalidade. E eu acho que esse autocuidado já é o pontapé inicial, esse plano de fundo. Mas os meninos que não são casados ainda também entendam que é esse desafio que eu tenho todos os dias. Amar a minha esposa, conquistar ela todos os dias, eu vejo um dos maiores desafios que nós temos, mas é possível a gente superar e vencer os desafios. Ainda falando sobre marido, o que tu pode acrescentar mais, Joyce? Aproveita aí, vamos lá.
3: Vamos lá. Para ter um lar saudável, observe. Primeiro ponto, observe. Perceba, então, quando ela está sobrecarregada, mesmo quando ela não fala, porque muitas mulheres não gostam de falar quando estão sobrecarregadas, né? Então, o esposo tem que ter esse olhar de perceber quando a sua esposa ela chegou nesse ponto. O olhar atento evita a exaustão silenciosa, né? Participe. Dividir responsabilidades também é uma forma de amar. O cuidado do lar é mútuo. Ah, um varre a casa, o outro tira o lixo, um lava a louça, o outro seca, né? Um faz uma tarefa, o outro faz a outra. Ajudar a cuidar dos filhos, um dá banho, o outro troca. Então, é dividir, né? Esse apoio.
2: Parceria.
3: Parceria, exatamente, parceria. Então, e o terceiro seria apoie. que é incentive a sua esposa a cuidar da saúde, né? Ah, você já marcou, já agendou a consulta desse mês? É, ah, não estou me sentindo muito bem, você já se consultou para procurar saber o que, que é isso, né? Então, descansar e buscar ajuda quando necessário. Apoie isso. Aí ela descansar, ah, amor, você está fazendo muitas coisas, tá trabalhando demais, que tal a gente sair, dar uma descansada, né? Ah, não, ah, o orçamento está apertado, não dá. Uhum. Né? Mas vai num parque, né? Que é gratuito da sua cidade. Vai num parque, dá uma passeada, faz um piquenique, compra umas bolachinhas no mercado. É só a importância de sair de dentro de casa, sair das responsabilidades uhum. que ela tem e poder ter um dia tranquilo.
2: Ah, então não tem nada a ver com dinheiro?
3: Não.
2: Ah, porque nós estamos apertados, não tem condições, tem que economizar, não tem nada a ver com isso.
3: Não,
2: então.
3: Nem que seja uma bolachinha e um suco de saquinho. Uma toalha num gramado e...
2: Quem quer dá um jeito.
3: Quem quer dá um jeito.

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2: A paz do Senhor Jesus, queridos ouvintes. Muito bom dia, Rádio Milênio 1540 AM, essa rádio que pega fogo, essa rádio que representa ondas sonoras viva da presença do Espírito Santo de Deus. Muito bom dia, 8h43 nesta manhã, que Deus abençoe a sua vida, querido ouvinte, que Deus possa abraçar as suas causas nesta manhã e também com muito fervor realizar os seus sonhos, os seus projetos, os seus planos. Anos, e na sua vida trazer muitas bênçãos sem par, muitas bênçãos para que você possa ser alegre na presença do Senhor Jesus Cristo. Manhã de bênção, manhã de vitória. Quinta-feira, meu Jesus, já estamos em quinta-feira, meu Deus, como está passando rápido, olha, quinta-feira da providência, é isso aí, é providência de Deus sobre a sua vida, hein? É quinta-feira da providência, não fique de fora desta programação desta manhã, programação que pega fogo, lo fuego de Dios, que já começa nesta manhã, é muito fogo, muito poder, muita unção. Receba a injeção de ânimo nesta manhã, receba a abertura do caminho para você passar com muita alegria. Manhã de bênção, manhã de vitória, e vamos orar ao Senhor para que essa programação seja fervorosa na presença de Deus. Querido ouvinte, uma mão na sua cabeça, outro no seu coração, e oremos ao nome do Senhor nesta manhã.
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2: Querido Deus e eterno Pai, é no teu nome nesta manhã que eu faço menção, Espírito Santo, das suas forças, das suas mãos. Senhor, nos alcance sobre esta programação nesta manhã. Que tudo seja para a tua honra, que tudo seja para a tua glória. Senhor, que o teu mover, que o teu agir, que as suas mãos estejam sobre a vida de cada ouvinte que ora nesta manhã. Senhor, eu te apresento a vida deste irmão. Eu te apresento a vida desta irmã, eu te apresento a causa, os projetos, os planos, Senhor, porque para o Senhor nada é impossível. Que nesta manhã o Senhor venha dar sinais, ó Pai, de que o Senhor está sobre esse caminho, de que o Senhor está presente, de que o Senhor atenta para este irmão, para esta irmã nesta manhã, e que o Senhor vê o sofrimento, que o Senhor guarda. Livra de toda a enfermidade, cura toda a enfermidade, repreende todo laço, todo embaraço, Senhor. Tudo aquilo que não provém de Ti, toda seta maligna, perturbante, que voa sobre a cabeça, arranque-o, ó Pai. Joga por terra agora todos os planos do inimigo, toda dor, Senhor, meu Deus, nesta hora. Tudo aquilo que não provém da Tua presença, Senhor, queima. Joga por terra, Senhor, meu Deus, tudo aquilo que não é Teu, e que o Senhor venha cuidar do nosso dia. Eu Te apresento esta quinta-feira, esta manhã, esta família, esta mãe, este pai, esse jovem, nesta manhã que o Senhor venha cuidar, Pai. Que essa quinta-feira seja uma quinta-feira de prosperidade. Uma

0: Isso aí, queridos ouvintes, a voz da libertação, Rádio Milênio 1500 e AM, essa rádio que pega fogo, essa rádio que incendeia a sua manhã, essa rádio que incendeia a sua vida e que traz glórias e que traz muitas bênçãos e notícias boas. Deus abençoe a sua vida, queridos ouvintes, já estamos começando a todo vapor, que Deus possa abençoar a sua vida, querido irmão, querida irmã, que Jesus Cristo traga bênçãos poderosas e que o Espírito Santo cuide, tá bom? Cuide da sua vida, fica tranquilo, está nas mãos de Deus, está na mão de Deus a sua vida nesta manhã, fique despreocupado, tranquilo, porque Jesus, Ele é o teu dono, o teu pai, Ele é o teu amanhã, então Jesus Cristo está nesta programação, Jesus Cristo está no teu caminho, fica tranquilo e que no nome de Jesus Cristo você possa ser abençoado por Deus. Eu sempre digo, meu irmão, que quando Saul, ele era atormentado por espíritos malignos, Davi pegava a harpa, colocava no centro da casa de Saul e tocava. E quando Davi tocava a harpa, os espíritos malignos saía do caminho de Saul. Então, nesta manhã, já vamos escutar um louvor para que todo espírito maligno saia. Em nome de Jesus Cristo, que todo mal, em nome de Jesus, seja retirado do nosso caminho nesta manhã e que no nome do Senhor Jesus Cristo, o Espírito Santo de Deus venha nos abençoar. Vamos escutar ela, Débora Miranda, ao tempo de preparação. Isso aí, ao tempo de preparação. E enquanto ela louva, já vamos aos horários prefixo e já voltamos a todo vapor com notícias dessa quinta-feira, hein? Tem muito de Deus pra sua vida aqui hoje, viu? Muito de Deus. Temos culto consecutivo, 4 horários pra você adorar, glorificar e participar das bênçãos de Deus. Então não fique de fora, vamos escutar ela, Débora Miranda, já começamos nosso dia louvando ao Senhor. Louve Ele, adore a Ele. E já voltamos dos horários prefixos, com todo vapor, com as notícias, pautas e muito de Deus para a sua vida. Então fica com ela, Débora Miranda, que louva ao tempo de preparação.
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5: O projeto da senadora Lurdinha Pereira, do PSB do Maranhão, inclui entre os segurados especiais da Previdência o artesão que trabalha em regime de economia familiar. O segurado especial é uma categoria da Previdência que reúne trabalhadores que vivem da própria atividade, individualmente ou com a família, e tem regras específicas de contribuição e acesso à proteção previdenciária. Para ser enquadrado nessa categoria, é preciso ter o artesanato como profissional habitual ou principal meio de vida. Além disso, a renda obtida com a atividade não poderá ultrapassar um salário mínimo. A regra valerá tanto para quem vive no campo quanto nas cidades. Segundo a proposta, a medida busca ampliar a proteção previdenciária de trabalhadores que muitas vezes atuam por conta própria, têm renda baixa ou irregular e encontram dificuldade para contribuir pelas regras tradicionais. A senadora Zenaide Maia, do PSD do Rio Grande do Norte, destaca que para muitas famílias o artesanato também representa fonte de renda e sustento.
6: Antes de existir qualquer indústria, qualquer produção em larga escala, já existiam mãos talentosas transformando matéria-prima em cultura, em identidade, em sustento para tantas famílias. O artesanato não é só beleza, ele é cultura, é renda, é dignidade e é desenvolvimento para muitas comunidades.
5: A condição de artesão deverá ser comprovada de acordo com a Política Nacional do Artesão. O projeto também estabelece regras para a contribuição previdenciária desses trabalhadores, com cobrança sobre a receita obtida com a comercialização da produção. Da Rádio Senado, Marcela Cunha.
7: Já está valendo a portaria do Ministério da Saúde que autoriza as pessoas com 70 anos ou mais a continuarem como doadoras de sangue, desde que haja parecer favorável do serviço de hemoterapia após avaliação médica. A novidade passou a valer no dia 30 de setembro e estava prevista desde julho, juntamente com outras regras que foram alteradas. De acordo com o novo regulamento, pessoas que colocaram piercing ou fizeram acupuntura, tatuagem ou maquiagem maquiagem, além das aplicações estéticas invasivas como botox, preenchimento e microagulhamento, ficam impedidas de doar sangue por 7 dias e não mais por 6 meses, desde que os procedimentos tenham sido realizados em local que segue as normas de segurança. Se não houver condições de fazer essa avaliação, o tempo de inaptidão será de 4 meses. Já os controladores de voo deverão interromper suas atividades por 12 horas após a doação. Segundo o Ministério da Saúde, em 2025, foram registradas 3.260.000 coletas de sangue no SUS. E esse número pode aumentar, uma vez que já está em vigor, desde o final de agosto, a lei que institui o Junho Vermelho. A ideia é destinar esse mês para a promoção de ações voltadas à mobilização, sensibilização, incentivo e conscientização dos brasileiros sobre a importância da doação de sangue. Durante a discussão do projeto que deu origem a essa lei na Comissão de Assuntos Sociais, no mês de julho, a senadora Damaris Alves, do Republicanos do Distrito Federal, destacou a importância da iniciativa.
8: A doação de sangue é um pilar inestimável da saúde pública e um ato de solidariedade que impacta diretamente a capacidade do sistema de saúde de salvar vidas. Sua importância transcende estatísticas, sendo imprescindível em emergências traumáticas, cirurgias complexas e no tratamento contínuo de pessoas com doenças hematológicas, oncológicas e outras condições crônicas. Não existe substituto artificial para o sangue humano, portanto, a garantia de estoques adequado depende exclusivamente do altruísmo e da doação voluntária da população.
7: Para doar sangue, a pessoa deve ter no mínimo 50 quilos, estar descansada e não ter feito refeição rica em gordura nas 3 horas que antecedem a coleta do material. Quem tiver mais de 16 e menos de 18 anos deve ter autorização formal de responsável legal, acompanhada de cópia de documento de identidade da pessoa que assina o documento. Da Rádio Senado, Alexandre Campos.
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0: Ouvintes, Deus está te preparando, hein? Para um novo projeto, para uma nova obra e que o Espírito Santo de Deus possa abençoar a sua vida. Estamos no ar 9:10 nesta manhã, que o Espírito Santo de Deus venha abençoar a tua vida.
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0: Estamos ao vivo nesta manhã, manhã de muita bênção, manhã de muita vitória e de muito fervor. Corra pra cá, queridos ouvintes. Estamos na rua Saldanha Marinho, no seu número 740, no centro de Ribeirão Preto, bem aqui no coração de Ribeirão Preto. Vamos às notícias maravilhosas que temos nesta manhã e hoje aqui muita bênção por esta manhã, hein? Já quero deixar os recados da obra do Senhor aqui, as agendas e os horários. Olha só, quinta-feira da Providência de Deus, viu? A campanha Deus da Providência. Às 9 horas hoje, presbítero Paulo Leandro da cidade de Serrana, isso mesmo. Daqui a pouquinho, às 9 horas, presbítero Paulo Leandro da cidade de Serrana estará conosco, ministrando a palavra e orando ao favor de todos. Então corra pra cá, na rua Saldanha Marinha, no seu número 740, no coração de Ribeirão Preto. Você não pode ficar de fora, querido ouvinte. Venha pra cá, corra pra cá, em nome do Senhor Jesus, para que a sua vida seja abençoada pelo poder do fogo de Deus. E aos meio-dias, meu irmão, também temos culto, tá? Temos 4 horários hoje. Hoje não, né? Todos os dias temos 4 horários consecutivos para você adorar ao nome do Senhor. Então não fique de fora. Ó, às 9 horas está conosco hoje, presbítero Paulo Leandro da cidade de Serrana. É uma bênção, viu? Aos meio-dia, cooperador Josias no Santo Altar de Deus ministrando a palavra, que é o culto do trabalhador, tá bom? Irmão, está sendo uma bênção, tá bom? Você que está localizado aqui pela rodoviária, você que está localizado aqui para almoçar sobre o Bom Prato, você que está no centro de Ribeirão Preto, você que escuta a minha voz, querida e querida, corra pra cá. Culto do trabalhador ao meio-dia, em nome de Jesus. É rápido, viu? É uma horinha de culto, é muito bom, maravilhoso estar na presença de Deus. Então corra pra cá. Não fique de fora, venha conosco receber a oração em posições de mãos, venha receber uma bênção, uma palavra, venha receber a unção do presbítero, tá bom? Não fique de fora, corra pra cá em nome de Jesus Cristo, aos meio-dia também tem culto. Às 2 horas da tarde, ele mesmo, viu? Ela mesmo, né? Edna, a nossa irmã Edna Martins, viu? Às 2 horas da tarde já começa dando início ao culto da Reviver, então Edna Martins vai estar ministrando a palavra do Senhor. E às 7 horas, a cooperadora Raquel Camargo estará com todos nós ministrando a palavra do Senhor. Então corra pra cá, rua Saldanha Marinho, no seu número 740, no coração de Ribeirão Preto. Não fique de fora, querido ouvinte. Olha, eu já quero deixar o número aqui na nossa via WhatsApp para que você já mande o seu bom dia, já mande a sua oração e já mande o seu testemunho. Olha aí, hein? Via WhatsApp, o nosso WhatsApp aqui do estúdio para você estar comunicando conosco, viu? 16, anota aí, 993-71-2972. Mão Cleito, muito rápido, não deu para entender nada, então vamos lá. 16-993-71-2972. Então venha para cá, manda sua mensagem, olha, os ouvintes já estão a todo vapor conosco e daqui a pouquinho já vou estar mandando aqui alguns áudios, tá bom? Sobre aqui esta programação para que os ouvintes também participem, tá bom? Seja muito bem-vindo, querido ouvinte, pode deixar a sua mensagem, pode deixar o seu pedido pedido de oração, porque essa rádio é uma programação para o teu coração. Então fique conosco nesta manhã, manda o teu WhatsApp 16 993 71 2972. Manda para cá por via WhatsApp a nossa irmã Nair, já está a todo vapor conosco aqui, a nossa irmã Nair, viu? Ela que já chega dando paz do Senhor, um bom dia, e já deixando o seu pedido de oração.
3: Bom dia, Pai do Senhor Jesus, peço oração para mim, Nair Belíssimo Teresini, e toda a minha família, e também para os irmãos que estão fazendo o programa. Deus abençoe. Moro no bairro Jardim Antônio Palocci, Ribeirão Preto.
0: É isso aí, nossa irmã Nair já está todo vapor conosco aqui, interligado na rádio. Então não fique de fora, manda pra cá, em nome de Jesus, queridos ouvintes, 16 993 71 2972. Eu mesmo, o cooperador Cleiton, e também pastor Josias, que está nesta programação. Então mande pra cá, ouvinte, que já já vamos, em nome de Jesus, deixar o seu pedido de oração nesta programação, e que Jesus venha abençoar a sua vida. Meus queridos ouvintes, olha, a pauta desta semana é que sábado, dia 10, dia 11 e dia 12, vamos estar efetuando a Santa Ceia do Senhor, isso mesmo, ministrada por ele mesmo, o homem de Deus, pastor Robson Santos, que estará partindo o pão e também entregando o cálice, tá bom? Então venha pra cá, corra pra cá, Santa Ceia, viu? Dia 10, dia 11 e dia 12. E olha que interessante, queridos ouvintes, há um propósito, viu? Pastor Robson Santos, homem de Deus, ele fez uma programação de um propósito de oração de 12 horas. 12 horas vamos estar orando antes de tomar o cálice e partir o pão, tá bom? Então, fica com ele, pastor Robson, que ele vai explicar melhor para vocês. A paz do Senhor Jesus, pastor Robson. Chega para cá em nome de Jesus Cristo. Pastor Robson, propósito de 12 horas de oração, é isso mesmo?

0: É isso aí, quão bom é nós passarmos um momento com Deus em oração. E você, meu querido irmão, que gosta de orar, atenção, atenção, pastores, obreiros, você, meu irmão, que é membro da Igreja Pentecostal Deus e Amor, a todos os nossos irmãos que nos visitam, vocês estão convidados para estarem conosco em um grande propósito de oração, um propósito de oração de 12 horas, que estaremos realizando aqui no interior da nossa sede estadual das Igrejas Deus e Amor, aqui mesmo no coração de Ribeirão Preto, no próximo dia 10. Próximo dia 10 de outubro, das 6 horas da manhã, às 18 horas da tarde, nós estaremos em oração. Isso mesmo, a Igreja Pentecostal Deus e Amor, em 12 horas de oração contínua. Oração, adoração a Deus, louvor. Você, meu querido irmão, você, minha irmã, vocês são os nossos convidados especiais. Você que é um jovem, é um adolescente, você que está me ouvindo agora, venha orar, venha clamar conosco. Nós estaremos com a escala da oração e serão 12 horas contínuas de oração juntamente com os cultos do sábado. Portanto, meu querido irmão, minha querida irmã, vem para cá, já se programe, porque é através da oração que a vitória ela chega. Nós estaremos levantando este propósito de oração em favor da obra de Deus, em favor da salvação das almas. Também nós estaremos na preparação para a Santa Ceia, isso mesmo, 12 horas de oração, de preparação, santificação para a Santa Ceia do Senhor Jesus, Santa Ceia do Senhor Jesus, que estará acontecendo também no sábado, dia 10, às 19 horas, no domingo, dia 11, às 9 horas da manhã e às 14 horas, e na segunda-feira, dia 12, às 19 horas da noite, é a Semana da Santificação, que também estaremos aí prosseguindo e em oração nesse propósito das 12 horas de oração e adoração. E também nesse mesmo propósito, nós estaremos apresentando a vida de cada irmão que estará orando. Portanto, você venha e apresente também a sua causa em oração. Atenção, obreiros, obreiras, os nossos irmãos anciões da Igreja Pentecostal Deus e Amor, essa igreja que foi levantada à base de oração, os nossos irmãos fazem parte dessa história e vocês estão convidados para estarem conosco. Vamos novamente orar, clamar, buscar a presença de Deus. Esse mês de outubro, nós estaremos neste grande propósito, no dia 10 de outubro, a partir das 6 horas da manhã. Das 6 horas às 18 horas, nós estaremos orando, clamando a Deus, adorando ao Senhor, na nossa sede estadual das Igrejas Deus e Amor, e todos estão convidados para estarem conosco. O endereço é muito fácil, Rua Saldanha Marinho, número 740. Pode vir com seu automóvel próprio e deixar no nosso estacionamento, que tem entrada pela Rua Florenço de Abreu, número 124. Esperamos a todos os nossos irmãos. Vamos orar, porque na oração a vitória já é nossa.
1: De oração.
2: É isso aí, queridos ouvintes, a vitória é nossa pelo poder da oração do nome do Senhor Jesus Cristo. Então não fique de fora nesta manhã, não fique de fora dessa programação e não fique de fora da Santa Ceia, tá bom? É muito importante que você participe do partir do pão e também beber o cálice, viu? Aquele que não participa do corpo e do sangue não entrará, viu, no reino dos céus. Eita, glória a Jesus Cristo, é muito poder, é muita unção de Deus. Deus abençoe a sua vida, querido ouvinte. Deus abençoe, querido pastor Robson. Que Jesus Cristo possa te dar muita graça e muita sabedoria para que venha pastorear nós com grande amor. Olha só que interessante, a nossa irmã Fernanda, lá de Jardinópolis, ela mandou: olá, bom dia, paz do Senhor. Eu quero pedir oração para mim. Ela chama Fernanda. Fernanda e toda a sua família. Ela disse, olha, eu moro em Jardinópolis, sou de outra denominação e ouço a programação todos os dias. É uma bênção. Deus abençoe, Fernanda. Continue nos acompanhando em nome de Jesus Cristo. Seja muito bem-vinda, tá bom? E que o nome do Senhor Jesus possa ser glorificado sobre a tua vida. Olha, nossa irmã Aparecida de Guatapará já pede oração para os seus filhos, seus netos, binetos e todos da sua família. Deus abençoe, irmã Aparecida, que Jesus venha te abençoar. A nossa irmã Vera também já pede oração aqui para os filhos, Marcelo, Maicon e todos da sua família. Estamos acompanhando a programação lá de Dumont, 24 horas ligado, ela disse, hein? Deus abençoe, irmã Vera, isso daí, continue acompanhando essa programação que é fervor, que é bênção do Senhor Jesus. Olha, nossa irmã Ana Maria está pedindo oração, tá bom? Vou colocar o áudio dela aqui para você entender melhor. Ela vai fazer um exame agora. E a Ana Maria pede oração de nós todos para que vá bem, viu? Para que vá bem esta que ela vai fazer agora de manhãzinha, bem de manhã agora, ela vai fazer em nome de Jesus. Então ela está pedindo oração, que ela vai fazer uns exames, ela vai participar de uns exames e pede toda a sua atenção e a sua oração. Olha aí, Ana Maria.
1: Paz, Senhor, irmão. Irmão, eu peço oração. Eu tô indo agora no médico, vou ver uns exames que eu fiz, sabe como é que tá? E aí eu peço oração, meu favor, que eu tô indo na médica. É Ana Maria, aqui da Vila Albertina, tá bom, irmão? Fica com Deus, Deus abençoa, paz, Senhor.
2: Deus abençoa. Vá com Jesus, que Jesus Cristo garante a vitória nos seus exames, Ana Maria. Deus abençoe a sua vida, querido ouvinte. Deixa pra cá o seu recado, o seu pedido de oração por via WhatsApp dos nossos estúdios, 16 993712972. É isso aí, não fique de fora dos cultos, das bênçãos, não fique de fora dessa programação. Às 9 horas, presbítero Paulo Leandro estará ministrando a palavra do Senhor. Olha, já estamos a todo vapor aqui na sede estadual, tá? De Ribeirão Preto, isso, Igreja Pentecostal Deus e Amor, aqui no coração de Ribeirão, bem no centro, viu? Estamos localizados à rua Saldanha Marinho, no seu número 740, e já tem alguém orando por aqui, tá bom? Vamos ver como tá lá embaixo.
3: Glória, abraçar, Senhor, estas vidas, estas causas, em nome do Senhor Jesus, em nome do Senhor Jesus, Deus Santo, Deus de maravilha.
2: Isso, a nossa irmã Vera já dando lugar pro Espírito Santo, orando ao Senhor e preparando ali o fogo já para que possa pegar daqui a pouco e a nossa alma ser incendiada pelo poder do Espírito Santo de Deus. É isso aí. Às 9 horas agora, presbítero Paulo Leandro de Serrana. Meio-dia, cooperador Josias. Às 14 horas, cooperadora Edna Martins. Já começa a programação e também já o culto da Reviver às 2 horas. E às 7 horas da noite, cooperadora Raquel Camargo, já também com o culto da Reviver. Não fique de fora desta programação que pega fogo. Lo fuego de Deus que está entre nós. Ô glória. Recebe em injeção de ânimo, recebe injeção de glória, recebe muita unção, muito poder e não fique de fora dessa programação porque o Espírito Santo de Deus está presente. Deus abençoe com muito fervor. Estamos localizados na rua Saldanha Marinho, no seu número 740, no coração de Ribeirão Preto. E olha quem já está aqui conosco, viu? Ele que já estava aqui na nave da igreja, nosso pastor Josias Santo. Seja muito bem-vindo, meu professor, meu mestre. Deus te abençoe.
4: Amém. Deus abençoe o ouvinte lá em casa. Estou por aqui, sim. Estamos aqui na nave da Igreja Deus de Amor. Estão acompanhando o programa Manhã com Deus. Que programa bonito, né? Que maravilhoso. Eu digo bonito assim que toca na nossa alma. Que Deus abençoe a sua vida. Fábio, eu falei com o Fábio desde manhãzinha, né, Fábio? Fábio está na mesa de som. Nós já conversamos desde manhãzinha, antes de cortar a rede, mas graças a Deus, estamos aí. Mas segue no ar. Daqui a pouquinho nós vamos falar mais um pouquinho, daqui a pouquinho nós vamos divulgar, mas por enquanto o nosso irmão Cleiton está, o cooperador Cleiton está no ar. Então prossegue no ar. Manhã com Deus, manhã maravilhosa. Dizendo mais uma vez que aqui é o cooperador Josias, hein? Hoje nós estamos aí nesta quinta-feira da vitória. Já está no altar a serva de Deus orando, primeira parte. Daqui a pouquinho, pastor Paulo Leandro, daqui a pouquinho, meio-dia, eu estarei orando para todos no culto do trabalhador. Deus abençoe, fico muito feliz. Ontem veio uma irmã, ela recebeu oração no momento no culto do trabalhador, recebeu oração em posição de mão. Hoje ela já teve o recado que ela foi já entrevistar e já trabalhar. Já foi para entrevista e para trabalho. Então, muito importante a oração do trabalhador, meio-dia. Então, você não pode perder a bênção de Deus. À tarde, no dia de hoje, é o culto da Reviver. À noite também da Reviver. Tá certo, então. Você não pode perder. À tarde, nossa irmã Edna Martins. À noite, nossa irmã Raquel. Tá certo, meu irmão cooperador Cleiton. Segue no ar essa programação Manhã com Deus.
2: Manhã com Deus, de muita vitória e muito fervor, é isso aí. O pastor Josias, ele fica aqui na programação e também já na nave da igreja, viu? Pegando os testemunhos, ele fica aí já entrevistando os ouvintes, trabalha aqui a todo vapor, viu? Não para, 24 horas, em nome de Jesus, glorificando e adorando ao nome do Senhor. Não perca! Olha nossa irmã Servita, lá de Sertãozinho, eu peço oração para mim e para minha família. Deus abençoe, irmã Servita, que Jesus possa te abençoar. Continue nesta programação conosco. Essa programação que é bênção de Jesus Cristo, tá bom? Fica interligado e em nome de Jesus que Deus possa abençoar a sua vida. A nossa irmã Darcy também já está aqui a todo vapor acompanhando nós. Deus abençoe, viu, queridos ouvintes? A sua participação é muito importante nesta programação, tá bom? Que Jesus possa abençoar poderosamente a sua vida. Olha, Maria Ângela, da cidade de Iguatá, já está aqui conosco. Eu peço oração para o meu filho Isaías, que se encontra desempregado, que Deus venha abrir portas para ele em nome de Jesus, tá bom? Nossa irmã Ângela, isso, Deus abençoe nossa irmã Ângela em nome de Jesus Cristo, que Jesus possa abrir portas e muitas bênçãos para a vida do seu filho. Deus abençoe, queridos ouvintes, é isso aí, programação esta que é fervorosa, hein? Aqui é fogo de Deus, que não para, que não se apaga, e que Jesus possa abençoar a tua vida, viu? Seja muito bem-vindo, você que chega agora, estamos nesta programação ao vivo, Voz da Libertação, 925, Rádio Milênio 1500 e AM, não fique de fora dessas bênçãos, maravilhas sem par. Você viu aí, cooperador, nosso pastor Josias, comentando sobre o culto do trabalhador. Muito importante, viu, irmão? Corra pra cá, não fique de fora. Ontem mesmo tinha mais um jovem aqui, um rapaz, que ele foi, né, procurar emprego, né, foi abençoado, já abriu a porta do emprego e hoje mesmo ele diz que ele já ia trabalhar. Então venha receber a vitória. Deus continua sendo o mesmo. A igreja pentecostal Deus é Amor, ela continua sendo a mesma, tá bom? É muitas bênçãos, maravilhas sem par. Aqui, Jesus Cristo fala ao vivo e a cores, em nome de Jesus Cristo, tá bom? Não fique de fora porque Jesus é o alvo desta programação. E olha, no dia 31, não posso deixar de falar, que haverá aqui sobre a nossa sede estadual de Ribeirão Preto, em nome de Jesus, meu irmão, olha que lindo, o encontro de casais. Você que está, né, meio aí enrolado com o seu cônjuge, né, temos várias expressões de se falar, mas preste atenção, tem dias, irmãos, que o celular ele fala mais alto do que a nossa atenção para a esposa ou para o esposo. Então você que está aí meio, né, meio que, vamos falar a palavra certa, meio que brigado, você que está aí meio que enrolado com seu cônjuge, escuta, há um encontro de casais, isso, o encontro de casais que vai estar acontecendo aqui no dia 31 de outubro, no sábado, às 6 horas da tarde, isso, palestrante, olha só, palestrante, psicólogo da sede mundial, nosso querido irmão Gessé Ávila, tá bom? Que vai estar conosco aqui, diretamente da sede estadual, na direção do pastor Robson Santos. E olha que tema interessante. Esse tema é maravilhoso. As cinco linguagens do amor. Olha só, psicologia e muita fé, hein? As 5 linguagens do amor. Querido ouvinte, será que eu, será que você, entendemos quais são as 5 linguagens do amor? Ou será que eu e você sabe qual é as 5 linguagens do amor? Eu não sei. Se você também não sabe, então venha descobrir. Nesse sábado, do dia 31 de outubro, às 6 horas da tarde, na Rua Saldanha Marinho, no seu número 740, no centro, no coração de Ribeirão Preto. Não fique de fora, viu? Venha participar desse encontro de casais que é uma benção. Logo depois vai haver um jantar, viu? Depois que todo mundo já estiver anestesiado pelas palavras do psicólogo, depois que todo mundo já estiver com a fé acesa, com o seu amor já todo vapor funcionando, então depois ali vamos ter um jantar, tá bom? Então você pode vir, pode estacionar o teu carro aqui na Rua Saldanha Marinho, no seu número 740. Irmão, temos estacionamento apropriado só para você estacionar o teu carro e participar conosco. Você pode desligar o seu veículo ali, fica tranquilo que há obreiros, viu? Há obreiros de valor aqui na sede estadual de Ribeirão Preto que cuida, que zela. Pode ficar tranquilo. E você pode deixar o seu carro e participar normalmente. Cleito, quanto que eu pago para deixar o carro no estacionamento? Totalmente de graça, não paga nada, não paga nada, é marala, é de graça para você estacionar o teu carro e participar desta comunhão efetiva conosco. Dia 31 de outubro, anota aí, hein? Dia 31 de outubro, às 6 horas da tarde, encontro de casais, isso mesmo, psicologia, muita fé, as 5 linguagens do amor para você aprender aí com o seu cônjuge e ficar conosco, aleluia, adorando ao nome do Senhor, tá bom? Então não fique de fora, venha pra cá em nome de Jesus Cristo e que Deus abençoe a tua vida, querido ouvinte. E olha, já para os membros que participam da Deus e Amor, já para os membros que estão, né, localizados nas centrais, nas locais, já estão com a inscrição aberta, viu, irmão? Para o curso CFO, curso de formação de obreiro. Cleito, o que significa CFO? CFO significa curso de formação de obreiro. Então você que quer ser aí um obreiro de valor, olha só, inscrições abertas, tá? O curso de formação de obreiros está na direção aí da secretaria, então você pode aí mandar mensagem para o Gabriel Wagner, aqui no polo mesmo de Ribeirão Preto, na Rua Saldanha Marinho, 740. Você pode mandar para cá a sua mensagem, você pode mandar para cá, em nome de Jesus Cristo, o seu cadastro, e eles vão estar te cadastrando e fazendo a sua inscrição para você participar do curso de formação de obreiro, Escola Teológica Deus é Amor, tá bom? Você que quer aprender um pouco aí da hermenêutica, Cristo, eita glória, é o centro agora para você aprender, viu? Hermenêutica, angeologia, oh, meu pai, é muita bênção, tá bom? Então corra pra cá, participa da Escola Teóloga da Deus é Amor. Inscrições abertas, todo vapor, o curso de formação de obreiro, tá? Para mais informações, você manda mensagem para o Gabriel Wagner, na direção aí de São Paulo, na direção local, pastor Robson Santos, e o coordenador, presbítero Rafael de Oliveira, tá bom? Então não fique de fora, em nome de Jesus, se inscreva para que o seu conhecimento se abrange, viu? A Bíblia já diz, né? Conhecer, né? Vamos crescer na graça e também no conhecimento, né? Fogo, mas também muita palavra. Poder, mas também muito conhecimento. Eita glória! Jesus é poderoso, hein? Então participe. Inscrições já abertas para você participar do curso teológico e em nome de Jesus a sua edificação na palavra de Deus ser aumentada, tá bom? Para você que quer aumentar o teu conhecimento, entender mais da palavra, saber esboçar uma mensagem, né, com começo, meio e fim, corra para cá. Em nome de Jesus, há coordenadores aqui, homens excelentes para ensinar você, tá bom? Deus abençoe a sua vida, queridos ouvintes. Programação esta que não para, 24 horas na mesma intensidade, na mesma pressão de sempre. 9:31 nesta manhã, Rádio Milênio 1500 e AM, esta programação que pega fogo de Deus. Não fique de fora, meu querido ouvinte, em nome de Jesus, que Jesus possa abençoar a tua vida. Então anotou aí, né? 9 horas, pastor Leandro, dá tempo, corra pra cá. Dá tempo ainda, pastor Leandro não assumiu o altar ainda. Dá muito tempo de você correr pra cá e participar, tá bom? Os cultos aqui, irmão, está sendo fogo puro, tá bom? Está sendo Irresistível não cultuar aqui. Está sendo irresistível não participar dos cultos que está tendo aqui. Apoteótico, viu? Pentecostal. Jesus tem feito maravilhas no nosso meio. Então corra para cá. Presbítero Paulo Leandro de Serrana ministrando, orando por divinos dons da revelação do Espírito Santo. E ao meio-dia ele mesmo, cooperador pastor Josias, que estará ministrando aqui no culto do trabalhador. Corra para cá, meu irmão. Não fique de fora, você que está interligado aqui sobre o Bom Prato, rodoviária, tá dando uma volta no centro, tá fazendo uma compra, corra para cá. Aproveite essa oportunidade para que você possa ser abençoado pela presença do Senhor, tá bom? Então temos consecutivamente 4 horários fervorosos para você adorar o nome do Senhor nessa quinta-feira, às 9, ao meio-dia, às 2 horas e às 7 horas da noite, tá bom? Não fique de fora, corra para cá, na Rua Saldanha Marinho, no seu número 740, no coração de Ribeirão Preto, no centro, corra para cá. Deixa a tua mensagem, queridos ouvintes. Quero escutar aqui o teu testemunho. Quero escutar aqui o teu pedido de oração. Então manda para cá por via WhatsApp do nosso estúdio 16 993 71 29 72. E estamos localizados na Rua Saldanha Marinho, no seu número 740, na programação Voz da Libertação e na estadual de Ribeirão Preto, conduzido pelo pastor homem de Deus Robson Santos e a tua esposa Noemi. Então nesta manhã vamos escutar mais um trecho, mais um pedacinho de louvor para que a nossa vida seja abençoada no nome do Senhor Jesus Cristo e que o Espírito Santo possa trazer bênçãos, maravilhas sem par para a nossa vida. Participe em nome de Jesus. Não fique de fora dessa programação, querido ouvinte, que Jesus possa abençoar a tua vida poderosamente em nome de Jesus Cristo. Então vamos escutar um louvor. Ah, é muito bom escutar ao nome do Senhor. Já estamos a todo vapor aqui na sede estadual de Ribeirão Preto e daqui a pouquinho já vou estar passando, tá bom? Depois das 10 horas vamos escutar a palavra direto com o presbítero Leandro, tá bom? Então em nome de Jesus Cristo vamos escutar ele, Elias Santos, ao som da adoração. Levanta, gravadora MC Music, rádio 1540M, a voz da libertação. Canta ele, Elias Santos. Deus abençoe a sua vida, querido ouvinte.
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0: como viver em um mundo onde o medo impera. Em meio a uma sociedade vítima de jovens escravizados pelas bebidas alcoólicas. As drogas que matam nossa juventude. Crimes que chocam o coração.
1: Toma tua cama e anda!
0: Um grito entalado na garganta de quem quer clamar por socorro.
1: Não mata mais!

0: seus ossos.
1: Lá atrás recebe a cura de Jesus. Isso, você mesmo aí. Glória a Deus.
2: Muito bem, são 9:44, 9:44. Você que está ouvindo o programa Manhã com Deus, Deus abençoe a tua vida, Deus abençoe o lar, toda a sua família, Deus abençoe nosso irmão Cleito aqui também nos estúdios, que Deus abençoe. É um mover de Deus, grande vitória de Deus, Igreja Pentecostal, Deus de amor, é o milagre, é a unção de Deus. Vocês estão sintonizados com esta programação da nossa Igreja Pentecostal, Deus de amor. Vocês todos sejam muito bem-vindos. Bem-vindo ao programa Manhã com Deus. A lembrança a todos que nesse dia esperado você não pode perder a bênção de Deus. Sabe que dia? Nesta sexta-feira. Sexta-feira é amanhã. Salmo 91. Amanhã tem um dia todo especial, guerra contra o mal. Você não pode perder a bênção de Deus. Será que o pastor Robson está por aí para entrar conosco falando sobre essa sexta-feira? Como está?
3: Sexta-feira da proteção divina. Como viver em um mundo onde o medo impera? Em meio a uma sociedade vítima de jovens escravizados pelas bebidas alcoólicas. As drogas que matam nossa juventude. Crimes que chocam uma nação. Um grito entalado na garganta de quem quer clamar por socorro. Como viver protegido? Protege-me como as meninas dos teus olhos. Esconde-me à sombra das tuas asas, dos ímpios que me atacam com violência, dos inimigos mortais que me cercam. Salmo capítulo 17, versículos 8 e 9. Sexta-feira da Proteção Divina. Uma campanha para mudar a história da sua vida. Sexta-feira da Proteção Divina.

Sexta-feira da Proteção Divina. Como viver em um mundo onde o medo impera? Em meio a uma sociedade vítima de jovens escravizados pelas bebidas alcoólicas. As drogas que matam nossa juventude. Crimes que chocam uma nação. Um grito entalado na garganta de quem quer clamar por socorro. Como viver protegido? Protege-me como as meninas dos teus olhos. Esconde-me à sombra das tuas asas, dos ímpios que me atacam com violência, dos inimigos mortais que me cercam. Salmo capítulo 17, versículos 8 e 9. Sexta-feira da Proteção Divina. Uma campanha para mudar a história da sua vida. Sexta-feira da Proteção Divina.

0: É isso aí, sexta-feira da proteção divina. Deus vai estar operando grandes milagres, maravilhas, prodígios, libertações nesta sexta-feira. E você não pode ficar de fora. Eu não sei o que tem acontecido na sua vida. Não sei qual é a sua dificuldade, o que você está enfrentando. Eu não sei qual é a área que o inimigo tem atacado a sua vida. Mas no nome do Senhor Jesus Cristo, aonde ele estiver agindo, ele vai ser repreendido em nome de Jesus. Quatro grandes concentrações. Às 9 horas da manhã, cooperadora Noemi Santos estará pregando a palavra de Deus e orando em favor de todo o povo de Deus.
1: Será que você tem posto diante do Senhor essa situação que tem te paralisado? Ou você tem aceitado essa capa que o diabo colocou sobre você, dizendo que você não é capaz? Mas hoje Jesus está dizendo, hoje está chegando o dia de libertação. Hoje está chegando o dia de libertação sobre a sua casa. Libertação sobre a sua vida, porque se você ainda estando falando com ele, ele já te ouve, já te responde, e a vitória já é nas suas mãos. Súplica, a irmã está doendo, dobra o joelho no chão e ora. A irmã, eu estou sem saída, dobra o joelho no chão que ele abre o caminho. Eu não sei o que fazer, dobra o joelho no chão que ele tem resposta.
0: É isso mesmo, cooperadora Noemi Santos, 9 horas da manhã, pregando a palavra de Deus e orando por todos, orando pelas divinas revelações do Espírito Santo de Deus.
2: Revela-me o Espírito Santo de Deus que não mente nem se engana. O Senhor está dando o livramento de uma paralisia para uma pessoa em nosso meio. Para você saber que é você. Você vem sentindo, é uma fraqueza tão grande nas suas pernas. Quando você se esforça muito, você sente muita dor nas suas pernas e coluna. Aleluia, recebe a cura de Jesus. Recebe a cura de Jesus. A partir de hoje você vai poder correr, fazer maratona, que não vai sentir mais nada. Porque o sangue de Jesus já te curou aqui nessa tarde. Glórias ao nome do Senhor. A quem nós...
0: Isso mesmo, cooperadora Noemi Santos estará orando pelas divinas revelações do Espírito Santo de Deus já no primeiro horário desta sexta-feira, às 9 horas.
2: Foi muito. Parece até que você apanhou. Sabe quando você toma aquele soco na barriga e fica aquela dor? Quem já fez isso quando era criança? Pois é, o Senhor está te dando uma cura. O seu baço está inflamado. E o Senhor, não é. Recebe a vitória pela fé. Não é. Recebe pela fé. Eu quero a pessoa aqui, jovem, recebe a vitória de Jesus. O Senhor está repreendendo essa inflamação. Glórias ao nome do Senhor. Aqui em nosso meio, o Senhor me revela uma pessoa. Na verdade, o Senhor me mostra essa pessoa em visão, como se você estivesse dentro de um tubo grande de ressonância e o Senhor está restituindo a saúde dos seus ossos. Lá atrás recebe a cura de Jesus. E isso, você mesmo aí. Glória a Deus.
0: Orando pelas divinas revelações e a oração da libertação total. A oração da libertação total vai ser realizada e o mal vai ser repreendido. Quantas pessoas que são atacadas pelo inimigo não sabem aí o motivo de tudo estar dando errado, a família ser destruída, o sofrimento em diversas áreas da vida, portas fechadas, é o inimigo. O inimigo atuando no oculto, mas... No nome de Jesus Cristo, ele vai cair por terra, ele não vai poder se esconder.
1: Aproveita contra esta vida, em nome de Jesus, espírito maligno, em nome de Jesus eu te repreendo, em nome de Jesus, espírito de destruição, você que foi mandado para dentro da casa dela, você...

câncer do inferno, espírito da morte, enxuca a veia do inferno, sai!

0: Não. Não. Eu quero a pessoa revelada pelo Espírito Santo. Eu quero a pessoa que o Senhor me mostra. Esse espírito maligno que tem soprado no seu ouvido, que você não vale nada aqui, está querendo matar você. Mas hoje ele vai sair daqui porque você tem o valor do sangue de Cristo, entendeu? Vem cá, deixa eu pôr as mãos sobre a sua vida. Senhor Jesus, espírito maligno do desespero, você que tem colocado no coração dela que ela não tem valor, vai saindo daí. Em nome de Jesus Cristo, pega a tua bagagem, espírito do desespero, do medo, da angústia, sai da vida dela, sai dos ouvidos do coração, sai daí, não adianta resistir à revelação do Espírito Santo. Em nome de Jesus Cristo, pega a tua bagagem, todo espírito de inferioridade que tem colocado no coração dela, que ela não tem valor, vai saindo daí agora, te repreendo, vai saindo, perca as suas forças, porque o Deus que revela é o Deus que te expulsa, o Deus que te viu escondido aí na vida dela, sai daí, em nome de Jesus Cristo. Sai da vida dela, sai dos caminhos dela, em nome de Jesus Cristo, quieto em nome de Jesus, de pé, aqui no altar, de pé em nome de Jesus, você não vai não, porque Jesus comprou ela no sangue da cruz, em nome de Jesus, quieto em nome de Jesus, quieto. Hoje o anjo do Senhor coloca uma espada de fogo na tua boca, tá ouvindo, Satanás? E toda vez que você for soprar na cabeça dela, que ela não tem valor, a espada do anjo do Senhor vai queimar você! Queima ele, Jesus! Queima ele, Jesus! Queima ele, Jesus! Sai! Te repreendo em nome de Jesus, sai embora! Em nome do Pai, do Filho e do Espírito Santo, sai! Tá liberta em nome de Jesus, irmã. Está liberta em nome de Jesus. Diz amém.
1: Amém.
0: Amém.
1: Amém.
0: Hoje Jesus te deu uma nova vida. Aleluia. Quem pode adorar esse Deus? Quem pode adorar esse Deus?

0: uma nova vida Jesus, ele vai dar, hein? Uma nova história Deus vai escrever na sua vida. Olha aí, não se assuste não, é o inimigo caindo por terra e as pessoas sendo libertas. O inimigo vai cair por terra na sua vida espiritual, na sua vida financeira, sua vida familiar. Onde ele estiver agindo aí, ele vai ser repreendido no nome do Senhor Jesus. Às 9 horas, cooperadora Noemi Santos, pregando, orando por todos, nesta sexta-feira. E às 12 horas, presença marcante dele, o homem de Deus, o pastor Josias. O pastor Josias vai estar pregando a palavra de Deus, vai estar orando ali às 12 horas, em favor de todos os nossos irmãos, hein? Vai ser realmente extraordinário o grande agir de Deus na vida de todos os presentes. Pastor Josias, às 12 horas, naquele culto que é o culto do trabalhador, estaremos orando por todos os trabalhadores, hein? E o Senhor Jesus operando maravilhas, abrindo portas, repreendendo o mal e abençoando os trabalhadores. Atenção, trabalhadores da região central. Nós estaremos realizando este culto dos trabalhadores às 12 horas, hein? Vem pra cá.
1: Senhor meu Deus e meu Pai, eu oro agora, Senhor.

0: da glória em favor de todos. Eu oro agora em favor desse lar, dessa família, dessa pessoa, desse meu irmão, dessa minha irmã, desse obreiro, dessa obreira, desse pastor. Eu oro agora, meu Pai, em nome de Jesus Cristo. Em nome de Jesus Cristo. Em nome de Jesus Cristo. Eu oro, Senhor da glória, em favor do teu servo, da tua serva. Ó, Senhor, em favor de todos, em favor da família, em favor do casal. Eu oro, Senhor, eu peço a misericórdia do Senhor. Em nome de Jesus, em nome
1: de Jesus. Pastor Josias estará pregando, orando em favor de todos e Deus confirmando a vitória também através das divinas revelações do Espírito Santo de Deus.
0: Isso, minha irmã, receba a vitória de Deus, em nome de Jesus Cristo.

Daí a partir do meio-dia, nós estaremos orando por você, ouvintes, à segunda-feira, às quinta-feira, à sexta-feira, o culto do trabalhador. Pastor Robson, eu tenho certeza que será uma bênção de Deus, tenho certeza que os trabalhadores, graças a Deus, têm recebido a oração aqui na Igreja Pentecostal Deus de Amor. Eu já vou deixar, Pastor Robson, os endereços da Igreja Pentecostal Deus de Amor. Está localizado na rua Saldanha Marinho, no número 740, bem no centro da cidade de Ribeirão Preto, localiza a Igreja Pentecostal Deus de Amor. Mais fácil, tem um estacionamento gratuito pela Florencio de Abreu. E eu já disse, 124. Tem também o fácil também, que é a entrada principal da nossa Igreja Pentecostal Deus de Amor, pela Saldanha Marinho, no número 740. Está localizado a entrada principal da nossa Igreja Pentecostal Deus de Amor. Venha participar, pois Jesus garante te dar a vitória. Jesus garante te dar força, te dar graça, te dar coragem, te dar ânimo. Então você, meu irmão, você, minha irmã, é o nosso convidado especial. Entrada franca, Igreja Pentecostal Deus de Amor. Vem para cá você também e recebam as bênçãos de Deus nosso Pai.

9:57, eu quero lembrar os ouvintes também que daqui a pouquinho tem o culto da Reviver, nossa irmã Edna Martins, e às 19h também a presença da nossa irmã Raquel. Por falar também, tem as doações, vocês podem vir pela Florença de Abreu 124. Florença de Abreu 124, você pode chegar por ali e você entregar suas doações aqui na sede estadual de Ribeirão Preto. Rua Saldanha Marinho, no número 740, bem no coração de Ribeirão Preto, localiza a Igreja Pentecostal de Ojomuro. Hoje, quinta-feira, será o culto da Reviver nos dois horários da tarde. Dois horários da tarde, no horário das 14h, no horário das 19h. Também muitas pessoas fazem seus propósitos, seus cofrinhos. Então traga e venha participar com toda certeza. Jesus tem grandes bênçãos, grandes

0: vitórias a realizar na nossa, na sua, na minha, na nossa vida, na vida de todos. Então você é o nosso convidado especial, Entrada Franca, Igreja Pentecostal Deus de Amor. Onde você estiver, meu irmão, que a paz do Senhor esteja sobre sua vida, esteja também sobre toda a sua querida família. Agora são 9:59. Deixa o som lá no transmissores. Está me ouvindo o presbítero Fábio? Com meu irmão, a partir de agora, nós volta já já. O som já está aí, então.
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5: Um projeto de lei recém-apresentado no Senado amplia a aplicação do passe livre para pessoas com deficiência de baixa renda no transporte coletivo interestadual. A proposta pretende impedir que a gratuidade seja limitada pela categoria ou pelo padrão de conforto do serviço oferecido pelas empresas. Pelo texto, o benefício deverá ser garantido nos serviços regulares disponibilizados ao público pagante, independentemente de um ônibus, trem ou embarcação ser classificado como convencional, executivo ou de outra categoria. A ausência de um serviço convencional não poderá, segundo a proposta, impedir o acesso ao passe livre. O projeto também não estabelece um número fixo de assentos para os beneficiários. A passagem será concedida de acordo com a disponibilidade de lugares. Procedimentos de reserva, emissão, remarcação e cancelamento deverão ser oferecidos de forma acessível e não discriminatória. O projeto ainda aguarda distribuição para as comissões do Senado. Da Rádio Senado, Pedro Pincer.
6: Um projeto de lei que cria um plano nacional para reaproveitar medicamentos de alto custo para câncer foi proposto pela senadora e médica doutora Eudócia, do PSDB de Alagoas. A proposta regulamenta o reaproveitamento desses remédios no Sistema Único de Saúde e tem como alguns dos objetivos reduzir o desperdício de recursos públicos, ampliar o acesso de pacientes ao tratamento oncológico e conferir maior eficiência à gestão da assistência farmacêutica. Doutora Eudócia justificou a proposta com estudos que indicam benefícios como a sustentabilidade financeira dos sistemas de saúde, a redução do impacto ambiental e a ampliação do acesso aos medicamentos. Para que os fármacos possam ser reaproveitados, são observados rigorosos critérios técnicos para garantir o controle da qualidade e a segurança dos pacientes. A embalagem original do medicamento deve estar preservada, as condições de armazenamento e transporte devem ser comprovadas, o farmacêutico responsável deve certificar a sua integridade, dentre outras medidas. O projeto ainda prevê que o produto reaproveitado só será entregue ao paciente com a sua concordância. Caso ele não aceite, não sofrerá prejuízo em seu tratamento. Os critérios para a distribuição desses medicamentos são baseados em questões clínicas e de urgência. Por exemplo, o risco decorrente da interrupção, do atraso ou da descontinuidade do tratamento. Se o Senado aprovar, o projeto de lei seguirá para a análise da Câmara dos Deputados. Da Rádio Senado, Herman Kulitz.
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2: É isso aí, queridos ouvintes. Estamos de volta em nome de Jesus Cristo. Que o Espírito Santo de Deus abençoe a sua vida com grande poder, muita graça e muita glória. Já estamos a todo vapor aqui na sede estadual de Ribeirão Preto. Acompanhe esta programação para que em nome de Jesus você seja edificado, tá bom? Os irmãos já estão ali a todo vapor, viu? Adorando ao nome do Senhor. Nesta manhã, tá todo mundo já se preparando para escutar a palavra. Daqui a pouquinho o presbítero Paulo Leandro estará ministrando. E eu vou descer o áudio um pouquinho só para você sentir o fervor daqui de cima, olha.
3: A casa do Senhor, né, glorificando o nome santo do Senhor, é uma vitória muito grande, né? Louvado seja Deus. Vou louvar o 186 da harpa.
2: Os irmãos já estão aqui a todo vapor, no fogo de Deus, se preparando para daqui a pouquinho presbíteros assumir o altar e ministrar a palavra do Senhor nesta manhã. Corra para cá, querido ouvinte, membro, diácono, obreiro, pastor, presbítero. Venha para cá, corra para cá, porque Jesus é bom, Jesus é poderoso, Jesus é milagroso. Então corra para cá. Olha, dá tempo ainda de você deixar a sua mensagem, viu? No WhatsApp de número 16-993-71-2972. Dá tempo de você deixar a sua mensagem aqui para que nós viemos em nome de Jesus glorificar ao nome do Senhor juntamente em uma só voz, em uma canção, em uma só, aleluia, explosão de aleluia. Deus abençoe a sua vida, querido ouvinte, e que no nome de Jesus Deus venha abençoar. Vamos escutar a nossa irmã já louvar esse louvor, então, lá direto lá de baixo, vamos? Ela que já está cantando, adorando e louvando, então vamos escutar ela, em nome de Jesus, já que está ao vivo. Vamos escutar ela louvar ao nome do Senhor ao vivo, aqui diretamente da sede estadual de Ribeirão Preto.

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1: É isso aí, presbítero Leandro já chegou para assumir o altar, o Santo Altar de Deus, e daqui a pouquinho já vamos escutar a palavra do Senhor Jesus Cristo, tá bom? Presbítero Paulo Leandro de Serrana, que já chegou aí para glorificar e para trazer aquilo que vem do céu nesta manhã. E eu também não vou ficar de fora, viu, ouvinte? Também já vou escutar a palavra, se alimentar. Então, daqui a pouquinho, pastor Leandro já estará ministrando a palavra de Deus, só vai estar fazendo a oração, e já já vamos jogar ele no ar para escutarmos aquilo que vem do Senhor Jesus Cristo. Olha o nosso irmão Jefferson aqui, ó, pedindo oração. Eu peço oração por mim e por toda a minha família. Sou o Jefferson de Sertãozinho, sempre ligado na programação da IPDA. Deus abençoe, Jefferson. Que Jesus abençoe o teu dia, tá bom? A tua manhã e a tua semana. Que essa quinta-feira seja abençoado pelo poder do Espírito Santo de Deus, tá bom? Seja abençoado pelo nome do Senhor Jesus Cristo, e já vamos passar direto pro altar na sede estadual de Ribeirão Preto. Então fique com ele, presbítero Leandro, que estará ministrando a palavra do Senhor aqui nesta manhã.
2: Deus, que nesta manhã nos dá mais uma vez a oportunidade de estar na sua casa e na sua presença. Nós vamos já, queridos, à leitura da palavra de Deus nessa manhã. Amém? Em nome de Jesus, gostaria que você já abrisse a sua Bíblia no livro do profeta Abacuque. Glória a Deus, livro do profeta Abacuque, no capítulo de número 3. Glória a Deus, louvado seja o Senhor. Glória a Deus, santo, santo é o Senhor da glória. Gabriel está ali em cima. Glória a Deus, amém? Vocês encontraram, irmãos, amém? Encontraram, aleluia, Jesus, o texto sagrado nesta manhã para a nossa meditação da palavra de Deus. Abacuque, capítulo de número 3. Amém? Glória a Deus. Louvado seja Deus. Glória a Deus. Santos é o Senhor da glória. Oh, maravilha, Jesus. Deus aqui é bom, né, meus irmãos, em nome de Jesus. O Senhor é maravilhoso para conosco. Capítulo 3, versículo de número, vamos ver aqui a seguir, versículo 15. Abacuque 3, 15 diz assim: Tu com os teus cavalos marcham pelo mar, pelas massas da grande água. Ouvindo eu, o meu ventre se moveu, a sua voz tremeram os meus lábios, entrou a podridão aos meus ossos, estremecia dentro de mim, desceu eu no dia da angústia, quando ele vier contra o seu povo, que nós destruirá. Porque ainda que a figueira não floresça, nem haja fruto na vide, o produto da oliveira é minta, e os campos não produzem mantimentos, as ovelhas malhadas seja arrebatada, e os currais não haja vacas, todavia eu me alegrarei no Senhor, exaltarei no Deus da minha salvação. Jeová é o Senhor, a minha força, e fará os meus pés como os das servas, e me farás andar sobre as as minhas alturas para o cantor sobre os meus instrumentos de música. Quem diga comigo, meu Deus, em nome de Jesus, fala conosco nesta manhã através da sua palavra. Amém, Jesus. Pode aplaudir a Jesus? Glória a Deus, com muita alegria. Isso, pode aplaudir ao Rei da Glória. Glória a Deus, poderoso. Aleluia, Jesus. Queridos, está aqui a palavra que nós lemos nesta manhã sobre o profeta Abacuque, né? Este profeta, ele estava dando uma olhada, né, na sua história. Ele é o profeta zeloso, como todo homem de Deus, como todo servo do Senhor, temente a Deus, que tenha uma responsabilidade. Assim era Abacuque, ele era um homem que ele zelava, ele lutava, amém, pela obra de Deus, pelo avivamento, pelo crescimento. Ele tinha um zelo, o povo ali mais de São Paulo, eu tenho alguns conhecidos, diz assim, ele fala assim, né? Acho que o presbítero fala assim, então ele era mó zeloso, amém? Glória a Deus. Então ele era maior, tinha muito zelo, né, com as coisas de Deus. Como eu disse, como todo servo de Deus, como todo obreiro, como todo pastor, amém, que quer ver o bem da obra de Deus, honra o seu chamado, assim era o profeta Abacuque. Você pode ver que no capítulo 3, ali no versículo 2, ele pede a Deus, que Deus, ele fala, eu ouvi a sua palavra, eu ouvi a sua palavra, Senhor, e temi a sua palavra. Aí ele está dizendo, eu peço, Senhor, numa forma de cântico, que aviva, Deus, a sua obra. Aviva, Senhor, a sua obra. E essa é a oração que nós devemos sempre estar fazendo, Senhor, aviva a sua obra. E quando nós falamos assim, nós pensamos muitas vezes mais em um geral do povo, da igreja, mas quem tem que ser o primeiro avivado é o profeta, é aquele que vai falar. Ele precisa ter um avivamento na vida dele, ele precisa estar na presença do Senhor, porque senão, glória a Deus, o que ele vai transmitir não terá relevância, não terá efeito, glória a Deus. Mas quando este profeta ou esse pregador, ele está ali na presença de Deus, ele está fazendo conforme Deus quer, as pessoas têm prazer de ouvir a sua ministração, têm prazer de estar naquele culto, porque sabe que naquele culto Deus, aleluia, tem uma palavra para ele ou para ela. E Abacuque, ele está vivendo, irmãos, um tempo bem difícil, um tempo bem turbulento, um tempo bem complicado, porque já tinha sido profetizado pelo profeta Jeremias que Deus iria destruir ali o reino de Judá, amém, que devido a eles terem afastado, eles devem ter deixado Deus, deixado os princípios, deixado os preceitos de Deus, deixado de obedecer os reis que vinham, meus irmãos, começavam a se afastar, a pecar e fazendo o povo pecar, o povo se distanciar de Deus. Então, o profeta Jeremias já tinha profetizado que eles seriam levados a cativo, a Babilônia, seria destruído Jerusalém, tudo seria saqueado. Então, o Abacuque está vivendo, ele é contemporâneo, glória a Deus, dessa época. Então, ele está vivendo essa turbulência. Então, o que ele vai profetizar? Ele vai pedir Deus avivamento, ele vai pedir Deus misericórdia, ele vai pedir por quê? Aí eu me lembro do quê? Eu me lembro que Jesus falou, porventura, quando vier o Filho do Homem, achará fé na terra? Então, com tudo aquilo que o povo
3: seria Judá seria invadido pela Babilônia, seria saqueado a Babilônia. Então o que ia acontecer? As frutas iam acabar, o plantio ia acabar, o gado não ia produzir mais. Então veja o que ele nos lembra aqui no versículo 15. Ele diz, tu com os teus cavalos marcharam pelo mar e pelas massas de grandes águas. Aleluia, glória a Deus. A Bíblia diz que o Senhor é o Senhor da guerra, o Senhor é o Senhor da batalha. Ele tem os cavalos de guerra, os cavalos celestiais, glória a Deus, e marcharam, glória a Deus, por muitas massas de água. O versículo 16 diz assim, ouvindo eu, o meu ventre se moveu a sua voz, tremeram os meus lábios entre a podridão nos meus ossos, entrou a podridão em meus ossos, glória a Deus, dentro de mim, aleluia. Então quando ele ouve, glória a Deus, a voz, aleluia, a voz do Senhor, aquele como marchas, como ruído muito forte, amém, sobre as águas, glória a Deus. Então ele temeu o seu ventre, moveu o seu ventre, os seus lábios, entrou a podridão, ou seja, as coisas. Por que ele fala isso? Porque quando a presença de Deus, ela aproxima de nós, ou quando nós se aproximamos mais de Deus, nós sentimos que aquela pessoa é insignificante, sentimos, meus irmãos, como nada, como cinza, como pó, pela santidade, pela majestade de Deus, nós sentimos um nada. É isso que o Abacuque está falando. E aí ele diz, os meus ossos estremece dentro de mim, desce eu no dia da angústia, quando ele vier contra o povo seu nos destruir. Então quando ele tem aquela visão, aquela revelação de Deus caminhando, glória a Deus, com seus cavalos, sobre muitas águas, glória a Deus, então ele treme os seus ossos, aleluia, ele vê a miséria, glória a Deus, diz, se você vem para destruir o seu povo, porque o povo seria levado, seria entregue à mão do adversário, à mão do inimigo. Quem entendeu assim, diga glória a Deus. Mas aí o que diz o versículo de número, glória a Deus, de número 17, dizendo ainda com toda essa destruição, com tudo que vai acontecer, ainda que o povo vai ser levado a cativo, ainda que eu vou para o cativeiro, mas eu vou continuar temendo ao Senhor, eu vou continuar servindo ao Senhor. No versículo 17 diz assim, porque ainda que a figueira não floresça, glória a Deus, imagina, o povo plantava, o povo, meus irmãos, tinha tudo, glória a Deus. Agora ele está dizendo, nem haja fruto na vide, porque seriam saqueados, eles não poderiam mais plantar e acabar, glória a Deus, os frutos e acabar, as vide, o produto da oliveira que dava o óleo, glória a Deus, parasse de produzir, e os campos, aleluia, não produz mais, aleluia, não produziram muito mantimentos, né? As ovelhas malhadas seja arrebatada e aos currais não haja vaca. Glória a Deus. Então o negócio, o aviso de Deus tinha vindo. Deus já tinha falado através do profeta, como Ezequiel, como Jeremias, como Daniel, glória a Deus, e agora Deus dá essa revelação a Abacuque do que ia acontecer, mas ele está dizendo, aleluia, me lembrei do que diz Josué, eu e a minha casa serviremos ao Senhor, aleluia. O Abacuque está como o Josué, está dizendo, acontece o que acontecer, eu já fiz a minha escolha, eu já escolhi, eu já tomei a decisão, o que eu vou fazer, a quem eu vou temer, e eu quero crer nesta manhã, aqui na casa do Senhor, que todos que estão aqui já fez a sua escolha, já tomou a tua decisão. Se tem alguém porventura que não tomou a tua decisão, não fez a sua escolha, e qual é a escolha? Jesus, ele falou para nós qual a melhor escolha. Quando Marta e Maria está na, Jesus está na casa de Marta e Maria, a Marta fala para Jesus, Jesus, não se importa que Maria vem me ajudar, eu estou tarefada, fadigada. Jesus olha para ela e disse, olha Marta, você está com muitos afazeres, mas Maria já escolheu a boa parte, a qual não será tirada. Eu quero perguntar nesta manhã, quem já escolheu a boa parte? Quem já escolheu a boa parte, que é andar na presença do Senhor, é servir ao Senhor, é obedecer a sua palavra, é temer, aleluia. Abacuque está dizendo, ainda que tudo acaba, ainda que o fruto da vide não tem, ainda que a oliveira não produz, ainda que as vacas malhadas não produz, ainda que falta a ovelha no curral, ele está dizendo, eu, aleluia, ainda temerei o Senhor. O que ele está dizendo, trazendo isso para nós, para a atualidade, irmãos, que acontece, as pessoas, eles é muito fácil, nós agradecer, nós glorificar, nós se alegrar com aquele irmão, aleluia, que está alegre, com aquele irmão que tem bens, aquele irmão talvez que pode te presentear, é muito fácil a gente alegrar com eles assim, mas é difícil ficar alegre, é chorar com aquele que chora, com aquele que está doente, com aquele que está passando necessidade, com aquele que está precisando de um abraço, com aquele que está precisando de um auxílio. Filho, este momento é difícil, mas Abacuque está dizendo, ainda, aleluia, com todas essas turbulências, eu temerei o Senhor. Eu temerei o Senhor, aleluia, glória a Deus, trazendo para nós, meus irmãos, aconteça o que acontecer, glória a Deus, vamos continuar temendo ao Senhor, se tiver o pão, vamos agradecer, se tiver o almoço, vamos glorificar, se tiver a janta, vamos exaltar o Senhor, mas se faltar também dizer, Senhor, eu sei que o Senhor manda nos céus e na terra, eu estou com saúde, eu estou dando glória a Deus, mas se eu ficar enfermo, devo dar glória a Deus, não é fácil, não é fácil não, mas essa é a vontade de Deus, se Ele permitiu, glória a Deus, Ele continua sendo Deus. Se Ele quer, Ele cura. Se Ele quer, aleluia, Ele abençoa. Se Ele quer, Ele abre porta. Aleluia, porque Ele pode. Glória a Deus, Ele pode ou não pode? Ele pode ou não pode? Ele tem poder ou não tem? Ele manda no céu, Ele manda na terra. É tanto que Ele pode, que um dia Pedro está preso, guardado na prisão. Aleluia, ali, queridos, com 16 homens, homens guardando ele, a Bíblia diz que Deus enviou o teu anjo e soltou Pedro, mesmo os homens não vendo, mesmo eles guardado, mesmo eles cuidando, aleluia. Então, se Deus, Ele quer abrir esta porta, se Deus, Ele quer te abençoar, não é o olho da inveja, não é a maldição, não é, aleluia, o olho gordo, glória a Deus, não é precisar você pegar a rosa vermelha, rosa vermelho, galho de arruda, colocar atrás da orelha, colocar atrás da porta, não vai precisar pegar o sal grosso, aleluia, para colocar em algum lugar, só se for fazer churrasco para comprar o sal grosso, porque o sangue de Jesus tem poder, ele tem poder, a palavra dele tem poder, aleluia. A palavra dele tem poder, e se nós vivemos a palavra, e se ele quer, aleluia, a Bíblia diz, operando Deus, quem impedirá? O profeta Isaías diz, olha, antes que existisse dia, eu sou, aleluia, agindo Deus, operando Deus, quem vai impedir? Não é, como eu disse, inveja, não é olho gordo, nada, aleluia, nada vai tirar eu, você, nós, da presença de Deus. Ela vai parar de fazer você orar, vir para a igreja, jejuar, continuar sendo fiel a Deus. Nada pode parar essa igreja. Glória a Deus, aleluia. A irmã Leia canta um hino assim, muito bonito, que eu gosto. É de Deus, é de Deus, é de Deus. Esta igreja é de Deus. É de Deus, é de Deus, é de Deus. Esta igreja já é de Deus. O inimigo não pode derrotar, porque ela é de Deus. Cadê o povo de Deus aí? Cadê o povo de Deus? Para dar glória a Deus. Cadê o povo de Deus? Ouvintes, se você é de Deus, se você guarda a palavra, ouvintes, glorifica ao Senhor juntamente conosco. Aconteça o que acontecer. Glória a Deus. Tem fruto? Está dando glória a Deus. O celeiro está cheio? Está dando glória a Deus. Aleluia. Tem o vinho? Que alegria. Glória está dando. Mas se acabar, tem que continuar dando glória a Deus também. Tem que continuar, porque há um tempo, a Bíblia diz através do Salomão, determinado para todas as coisas. Há um tempo para todas as coisas. Há um tempo que Deus permite a bonança. Deus, de repente, ele vê que aquela pessoa está se afastando dos caminhos do Senhor, aí ele começa a puxar a corda, como a gente diz, né? Começa a puxar a corda para a pessoa acordar e ver que ele está indo pelo caminho errado. Glória a Deus. O versículo de número 18, ele diz assim, ó: todavia, ele está dizendo, todavia eu me alegrarei no Senhor, exaltarei no Deus da minha salvação. Aleluia, exaltarei no Deus da minha salvação. Glória a Deus. Então ele está dizendo, vai faltar, pode faltar a ovelha, pode faltar o gado no curral, pode faltar também aí a uva para dar o vinho, pode faltar, aleluia, glória a Deus, a oliveira para de produzir, para tirar o azeite, pode parar, aleluia, os frutos, os alimentos pode faltar, aleluia, os alimentos pode faltar. Ô irmãos, ô igreja do Senhor, ouvintes, temos que servir a Deus, aleluia, pelo que ele é. Pelo que ele é, você tem que servir Jesus pelo que ele é, não pelo que ele faz. Glória a Deus. Tem pessoa que diz, tem aí uns pregadores, tem aí uns lugares que pregam, irmãos, que falam, olha, você não pode passar prova. Você tem que falar assim, eu não aceito ficar doente, eu não aceito ficar sem ter do bom e do melhor, eu não aceito. Glórias, como diz o mineiro, uai. É você que é Deus ou ele que é Deus? Você que serve a ele ou ele que serve a você? Glória a Deus. É uma lógica muito, muito, muito, muito fácil de entender. Lá na empresa, quem dá as ordens? É o gerente, é o patrão ou é você? É o patrão ou é o gerente, né? Tem uma regra lá para seguir. Ou é você que chega lá e põe regra. Não, aqui é do meu jeito. Você que afirma é sua, né? Glória a Deus. Então com Deus é assim, irmão. Tem pessoas que dizem, não, alguns lugares que é pregado, irmãos, que nós não devemos aceitar. Que não devemos aceitar situações. Não, se Deus permitiu, aleluia, é o tempo de Deus. Mas aí o profeta dizendo, ainda que falta as coisas, ainda que falta, ainda que o povo vai ser levado a cativo, vem aí o inimigo, a nação para destruir o povo. Mas ele está dizendo, eu, aleluia, todavia eu me alegrarei no Senhor. Você pode nessa manhã também levantar as tuas mãos e dizer, eu, diga, Senhor Jesus, me ajuda, eu, ser fiel, me alegrar no Senhor, andar na tua presença, ou diga, me ajuda, Jesus, oh glória a Deus, bate palma para Ele, glorifica Ele. Nós vivemos um tempo, queridos, vivemos um tempo difícil. Um tempo difícil, porque muitas vezes, por uma palavra, por um mal entendido, a pessoa já fica em casa, já fica lá no canto, não quer vir mais para a igreja. Não, a irmã não me cumprimentou, o irmão não me cumprimentou, o pastor não falou comigo. E aí, glória a Deus, outros pega e vai, irmãos, felizmente, assim está os nossos dias atuais. Às vezes aquele obreiro, aquela obreira, hoje tem um negócio de bispo, né, missionário, missionário, fala assim, ó, Deus falou comigo para mim sair e abrir um ministério. E aí aqueles irmãos que não está firmado na rocha, não está firmado na palavra, aí faz mil e uma promessa. Aí tem uns que falam assim, Deus mandou eu sair. Daqui a pouco ele fala, Deus mandou eu voltar. Deus mandou eu sair de novo. Uai, a minha Bíblia, a palavra de Deus, diz que Deus não é Deus de confusão. E aí muitos acompanham essas pessoas, acompanham o homem, glória a Deus. Porque qualquer coisinha, glória a Deus, mais o Abacuque, ele está dizendo, eu me alegrarei no Senhor, exaltarei o nome do Senhor. Jeová o Senhor é a minha salvação. É o nome que é dado no Antigo Testamento aos judeus, ao Deus Jeová. Aleluia! Um nome que é dado a Deus. E fará os meus pés como os da serva, e me fará andar sobre as muitas alturas. Para o cantor, amor, sobre os meus instrumentos de música. Ele está dizendo, Jeová, o Senhor, é a minha força e fará os meus pés como o das serva. Glória a Deus. Eu quero terminar aqui com esse final desse versículo. Ele está dizendo que o Senhor, Jeová, né, é a minha força. Minha força, os meus pés como... O Senhor é a minha força e fará os meus pés como das servas. No Antigo Testamento, irmãos, essa serva é um animal, glória a Deus, como servo, amém? Ele é muito ligeiro, amém? Ele é muito rápido, ele é muito ágil, ele salta longe, amém? Ele pula as montanhas, ele é, como vão dizer assim, Deus criou ele para andar sobre as montanhas, ele é muito atento, muito esperto, a serva, amém? E não se cansa, salta, assim está dizendo, Abacuque, aleluia, como aos pés da serva, que salta, que pula, aleluia, sobre as montanhas, sobre as rochas, assim sou eu me exaltarei, eu me glorificarei, aleluia, andarei nos caminhos do Senhor, e a rocha, não preciso eu nem falar para a igreja, para os ouvintes, que a rocha é Jesus, aleluia, glórias que a rocha é Jesus, glória a Deus. Então, irmãos, o que devemos fazer é temer o Senhor. O que devemos fazer é andar na presença do Senhor. Aleluia. Glória a Deus. Amém? E sabemos que Deus, Ele dá escolha para nós. Deus dá a escolha para cada um de nós escolher o que nós queremos. Aleluia. Eu sei que você... Eu sei que os ouvintes, eles querem, glória a Deus, o melhor de Deus, que Deus tem que andar na presença de Deus. Às vezes, glória a Deus, às vezes eu brinco, diz assim, até eu que sou mais atrasado, amém, quero, sei que as coisas de Deus é boa, né? Eu que sou mais pacato, sei que as coisas de Deus é boa. No livro de Deuteronômio 48. Assim servirei, é isso mesmo, 28, 48. Assim servireis aos teus inimigos que o Senhor enviou contra ti, com fome e com sede, com nudez e com falta de tudo, e sobre o teus pescoço porão um jugo de ferro até que tenha destruído. Glória, são palavras que foi falada o que ia acontecer com Judá. Glória a Deus, porque como o Senhor diz, eles tinham já se distanciado dos caminhos do Senhor. Então, irmãos, na presença do Senhor, aleluia, nós somos guardados, somos protegidos. Mas se saímos da presença do Senhor, ficamos vulneráveis, amém, à mão do adversário. Amém? Que o Senhor Deus, nesta manhã, continue falando conosco. Aleluia! Que a palavra do Senhor fica guardada ao teu coração. Amém? Fico de pé, queridos, em nome de Jesus. Vamos fazer uma breve oração. Levante as tuas mãos para o céu. Maravilhoso Deus, Pai de nosso Senhor e Salvador, Jesus Cristo. Deus maravilhoso, nesta manhã, eu glorifico, eu exalto o santo e poderoso nome do Senhor. Deus amado, que o Senhor venha abençoar de uma forma especial, de uma forma gloriosa a sua igreja, nesta manhã, meu Pai. Deus visita aos nossos queridos e amados ouvintes também, Senhor, visita a vida deles, guarda eles, livra eles de todo mal, Senhor. Ó Deus maravilhoso, glória a Deus, Pai, ajuda a ser teu filho, ajuda essa tua filha, meu Pai, venha estender as tuas mãos poderosas sobre a sua igreja, sobre a nossa vida, meu Pai. Ó Deus maravilhoso, é o Senhor da glória, vê, está derramando, meu Deus, do seu poder, está derramando, Deus querido, da bênção do Senhor nesta manhã. Assim eu peço ao Senhor, certo da sua bênção, certo do seu mover, em nome de Jesus, amém? Glória a Deus, canta comigo assim, ó. Uma coisa estou sentindo aqui agora, que Deus está... Uma coisa estou sentindo aqui agora, que

Deus abençoe, queridos, em nome do Senhor Jesus. Alguém nesta manhã que você gostaria de reconciliar, se você está parado na fé, você vai reconciliar com Cristo nesta manhã. Se você parou nesta manhã, você nunca aceitou Jesus, nunca entregou a sua vida a Cristo, nesta manhã você vai entregar a sua vida a Jesus. Talvez tenha passado por dias, momentos difíceis, talvez meses, tempo, mas o Senhor, Ele diz para nós nesta manhã, que ainda o que acontecer, devemos servir a Ele, porque Ele é o caminho, Ele é a verdade, Ele é a vida. Não há salvação se não for através de Cristo Jesus. No livro de Romanos, no capítulo de número 10, e versículo 10, diz assim: visto que com o coração se crê para a justiça, com a boca se faz confissão para a salvação. Amém? Então, a confissão, ela é necessária

está afastado. Se você está esperando se preparar, você corre um perigo muito grande do Senhor te chamar individualmente, ou acontecer o arrebatamento da igreja e você ficar. Porque nunca você vai se preparar. Você pode viver 100 anos, mas você não vai conseguir se preparar. Porque quem nos prepara é Cristo. Deus enviou teu filho para morrer no Calvário, se entregou no Calvário, melhor dizendo, para nos resgatar da vida errônea. E foi quando eu entendi então, levantei a minha mão, vim para frente do altar e entreguei a minha vida a Jesus. Alguém nosso meio nesta manhã que gostaria de fazer o mesmo que eu fiz no ano de 91? Tem alguém? Glória a Deus. Tem alguns anos, né, meus irmãos? Graças a Deus por isso, né? Que o Senhor tem nos sustentado. Glória a Deus. Tem alguém? Tem algum ouvinte? Se você aceitar Jesus, reconciliar, ouvir, então fazer oração, e você vai ligar aí para a rádio, né? Mandar o seu nome, vai procurar a igreja mais próxima, aí, da sua cidade, do seu bairro, no teu estado, às vezes você está acompanhando pelas redes sociais, né? E no seu país também, tem uma igreja, Deus é amor, amém? Fico de pé, então nós vamos orar agora pela parte, amém, louvar, continuar louvando a Deus, né? Porque isso é louvor a Deus também, nós podermos levantar a oferta, poder levantar o voto, entregar o dízimo, a oferta das missões, da evangelização, Igreja Deus e Amor, uma igreja missionária que continua fazendo missões. Então, tudo isso, glória a Deus, é através da contribuição de cada pessoa, de cada irmão, de cada obreiro, de cada pastor, a oração, o jejum de cada um. Amém? Quem entendeu assim, diga glória a Deus. Então, você que preparou na quinta passada, hoje você está com o seu propósito. Se você não tem a oferta em espécie, você tem aí o QR Code nos pilares, tem as maquininhas lá na livraria, que você pode ir lá para contribuir também, em nome de Jesus. A meu ouvinte, você pode, os ouvintes podem contribuir também usando, né? A chave Pix, né, irmão Sérgio? A chave Pix da igreja. Você sabe qual que é? Você não sabe? Uai, comunista mineiro, uai. Glória a Deus. É o CNPJ da igreja, né? Eu sei igual meu CPF, já gravei na cabeça. 43-208-040, mil contrário, 36. 36. Então, 43-208-040, mil contrário, né, que é 1301 e 36, já te direciona lá, amém, se abrindo o aplicativo do banco, vai te direcionar lá a chave Pix da igreja, aparecer Razão Social Igreja Pentecostal Deus e Amor, e você envia o comprovante aqui para o número aqui do estúdio, amém, que é o, esse número tá bem difícil de decorar aí. É o 16-16-993-71-2972, amém? Vamos orar então pelas ofertas, você que é dizimista, amém? Levante o seu dízimo também, se trouxe nesta manhã para apresentar. Oramos, maravilhoso e eterno Deus, Pai de nosso Senhor e Salvador Jesus Cristo, nesta manhã também eu oro, Senhor Deus, aqui, Senhor, pela sua igreja, oro com eles e por eles, que o Senhor abençoa cada oferta, cada ofertante, nesta manhã, Senhor, abençoa, multiplica, Senhor, ó Pai, o pão, multiplica a água, a saúde, a graça divina na vida desta pessoa, ó meu Deus poderoso Pai, ajuda mesmo este teu filho, ajuda mesmo essa tua filha, abençoando Deus poderoso, para a glória do nome de Jesus, que a bênção de Deus, ela seja multiplicada na Senhor nesta manhã, neste culto da multiplicação, abençoa de forma especial a cada um, para a glória do nome de Jesus, amém? Deus abençoe os irmãos que já estão contribuindo nesta da manhã. Glória a Deus. Louvado seja Deus.

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1: Muito bem-vindo, nós estamos em sequência essa grande transmissão que está finalizando por aqui. Já está finalizando, vocês não podem perder as bênçãos de Deus. Hoje é o culto da Reviver em nossa sede estadual de Ribeirão Preto, Rua Saldanha Marinho, número 740. Nós estamos agora às 10 horas e 55 minutos. Deus abençoe a cada um que estão sintonizados conosco, nós vamos fechar o horário. Agora, você que está sintonizado, você que está no sítio, na chácara, na fazenda, seja muito bem-vindo a esta programação da Igreja Pentecostal Deus de Amor. A apresentação também hoje foi aqui nosso irmão cooperador Cleitão, da cidade de Prodósica, aqui na apresentação também, cooperador Josias. Que Deus abençoe você que está em casa. Operou na mesa de som nosso amigo e irmão do outro lado, meu amigo Fábio Júnior. Presbítero, né? Fábio Júnior, não se esqueça que tem culto aí na Igreja Pentecostal Deus de Amor, vocês que estão sintonizados em casa com esta programação. Tem culto em todas as igrejas Pentecostal Deus de Amor, onde você estiver, tem avisos importantíssimos, você não pode perder. Procure a Igreja Pentecostal Deus de Amor, aquela sim, mais próxima da sua casa, procure aí, minha irmã, procure aí, meu irmão, e vão cultuar, aproveite a oportunidade que Deus está te dando, vocês que estão ouvindo nós agora em casa, aproveita que Deus tem grandes vitórias sobre sua vida. É a Igreja Deus em toda a nossa região, vocês aí da cidade Sertãozinho, lembrando-nos que neste dia 10 de outubro é o aniversário da Igreja Pentecostal de Xambor, aí 44 anos, aí na cidade Sertãozinho, junto do nosso irmão presbítero Sandro, vai estar trazendo a palavra de Deus, você não pode perder. É a vitória do Senhor na Igreja Pentecostal Deus de Amor, ali na rua Abílio Alves Teixeira, 442, Sertãozinho. Quem é o pregador que está aí, meu irmão? Você não pode perder uma igreja firmada na rocha. Sobre esta rocha edificarei a minha igreja, Mateus 16, 18. Portanto, aí você não pode perder a bênção de Deus. Igreja Pentecostal, Deus de Amor. Pastor local, pastor Sandro Lopes, que está trazendo a palavra de Deus, nosso irmão presbítero Leandro de Andrade. Não perca, vindo da cidade de São Paulo, capital. Tá aí, ouvintes, não percam as bênçãos de Deus. Hoje será o culto da Reviver, daqui a pouquinho, meio-dia, eu estarei orando por vocês. E no horário das... especial também que eu disse que vai acontecer os trabalhos aqui da Igreja Deus de Amor, daqui a pouquinho, meio-dia estarei, às 14 horas nossa irmã Edna, às 19 horas nossa irmã também é Raquel, o culto da Reviver. Traga os seus propósitos, as suas doações aqui nesse endereço, Saldanha Marinho, 740, responsabilidade pastor Robson Santos. Deus abençoe, interrompemos por aqui, fique todos aí na paz do Senhor. Alô, transmissores, alô, Fábio Júnior, presbítero Fábio, tá aí.

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0: Estamos de volta com você aqui no Voz da Libertação, 11 horas e 7 minutos ao vivo com você diretamente de São Paulo, aqui da nossa Igreja Deus e Amor. Você que está chegando agora, você que sintonizou na rede de rádios Deus e Amor, chegou agora pelas redes sociais também, seja muito bem-vindo. Este é o programa Voz da Libertação da nossa Igreja Deus e Amor, sempre de segunda a sexta, das 10 ao meio-dia, com conteúdos totalmente relevantes e edificantes para você. Aqui a gente fala de Deus, da palavra, temos oração, louvores, testemunhos, participação dos nossos pastores, da nossa diretoria, informações e atualizações da nossa igreja. Então, por isso, você não pode ficar de fora. Eu sou o Ítalo Siqueira e é um imenso prazer estar com você aqui neste programa tão especial. Mas é claro que eu não estou sozinho, né, gente? Pelo amor de Deus, estou muito bem acompanhado com meu grande amigo, irmão em Cristo.
1: Estamos juntos aqui sempre nessa programação abençoada. Eu sou seu irmão em Cristo, Gabriel Araújo. E é um privilégio receber vocês agora que estão conectados todos nessa rede de rádio, como diz o nosso amigo, a Rádio Deus é Amor, né?
0: E olha só, gente, o Gabriel Araújo, ele é o nosso teólogo. Ele é o responsável pelas questões bíblicas, pelas respostas, os grandes questionamentos bíblicos, e nós temos todos os dias aqui no Voz a enquete do dia, e hoje não será diferente. Gabriel, por favor, apresenta o que é a enquete do dia, qual é a de hoje, para quem está chegando agora.
1: A enquete, ela faz parte do EBV, a Escola Bíblica do Voz, onde nós falamos um pouquinho da porção da palavra, só que diferente do devocional, aqui é o momento que nós fazemos perguntas justamente para testar o seu conhecimento, não só testar o seu conhecimento, como para te ensinar algo proveitoso também. Essa enquete de hoje, ela, ó, só pelo YouTube aqui, temos 122 votos, o pessoal respondeu pelo Instagram, respondendo pelo Facebook e também pela rádio, muitas respostas já chegaram a nós, e agora vocês de todos os estados do nosso Brasil e todos que estão conectados, a pergunta da nossa enquete é essa, preste atenção, anota aí, porque essa é a pergunta da nossa enquete: em qual cidade Paulo e Silas foram presos, cantaram louvores, à meia-noite viram a prisão tremer? Em qual cidade Paulo e Silas eles foram presos, eles cantaram louvor e à meia-noite viram a prisão tremer? A, foi em Tessalônica? B, foi em Filipos? Ou C, foi na Bereia? Aí é com você de casa, aí eu deixo com você essa parte. Gabriel, como é que eu faço para votar? Simples, ou você que chegou agora, abre o YouTube e lá vai ter a nossa enquete suspensa, ou manda um WhatsApp para nós, uma mensagem para o WhatsApp 119-8292-3392. É, foi rápido, né? Vou repetir para você poder anotar aí, 119-8292-3392. Só, você chegou agora, só não pode deixar de participar.
0: Muito bem, hoje nós queremos o número máximo de votos e você pode fazer a tua parte, compartilhar, se inscrever e estar por dentro de tudo o que acontece na nossa Igreja Deus e Amor através do Voz da Libertação. Olha, eu já estou com a minha Bíblia em mãos e sabe o que isso significa? Significa que chegou o momento do nosso devocional. Então, quero convidar você a pegar a tua Bíblia. O texto de hoje está no livro de Atos dos Apóstolos, capítulo de número 16. Nós vamos ler a partir do verso 22. Quero falar um pouquinho hoje sobre orar e louvar no momento da dor, no momento da dificuldade. Será que você consegue? Vamos ao texto para a gente descobrir isso. Atos 16, verso 22 diz: e a multidão se levantou unida contra eles, e os magistrados, rasgando-lhes as vestes, mandaram açoitá-los com varas. E havendo-lhes dado muitos açoites, os lançaram na prisão, mandando ao carcereiro que os guardasse com segurança, o qual, tendo recebido tal ordem, os lançou no cárcere interior e lhes segurou os pés no tronco. Perto da meia-noite, Paulo e Silas oravam e cantavam hinos a Deus, e os outros presos os escutavam. A pergunta que eu já fiz anteriormente, quero fazer novamente, é: será que você teria forças para cantar e orar, mesmo após ter sido acusado, humilhado e agredido? Paulo e Silas foram espancados, foram humilhados publicamente e lançados na prisão mais profunda daquele local, com os pés presos ao tronco. Eles tinham todos os motivos do mundo para reclamar, chorar ou até blasfemar contra Deus. Afinal, estavam apenas fazendo a vontade do Senhor e foram presos por isso.

Somente o Senhor pode trazer. Ó, meu Deus, eu creio que através da fé, Senhor, até o término deste clamor, testemunhos e mais testemunhos, o Teu povo contará, porque as muralhas já caiu por terra, os impedimentos já saiu e o Teu nome já está sendo glorificado, ó Deus. Entra, Senhor, e toma em Teus braços, meu Deus, agora, esta vida que o médico desenganou, já disse para a família, leva para morrer em casa. Sabemos que quando há uma intervenção divina, é o Senhor que prevalece. Então entra, meu Deus, entra, Senhor, entra, meu Deus, com a Tua providência, entra, meu Deus, e faz o que os medicamentos não fez, faz, Senhor, o que a cirurgia não fez. O Senhor pode colocar as Tuas mãos neste momento e trazer o milagre, Senhor, e trazer a grande cura, meu Deus. Nós estamos crendo que o Senhor pode, nós estamos crendo que o Senhor faz, nós estamos crendo, meu Deus, que através desta oração grandes coisas já estão acontecendo. Olha o Teu povo, meu Deus, com seus pedidos nas mãos, levantando aos céus e crendo que o Senhor já está atendendo. Meu Deus, o Senhor pode fazer coisas grandes acontecer na vida deste homem, na vida desta mulher, ó Deus, que ainda, Senhor, não teve uma experiência contigo acerca do milagre, mas irão ter a partir de agora, irão se despertar a partir de agora. É a fé em ação, Senhor, e o milagre acontecendo para a glória do Teu santo nome. Meu Deus, nós cremos no Teu tempo, Senhor, dará a resposta, meu Deus, que este coração tanto almeja, Senhor, porque sabemos que o nosso tempo não é o Teu tempo. O Senhor age, meu Deus, da maneira certa, da forma certa, ó Deus, ajudando, Senhor, os Teus servos, as Tuas servas que estão clamando. Olha quantos pedidos, Senhor, olha quantas vidas estão neste momento suplicando a Ti no ambiente de trabalho. Ela clama, meu Deus, por uma providência. Ela clama, Senhor, por um grande milagre que é somente o Senhor que pode fazer. Então faz, meu Deus, neste momento de oração, Senhor, na vida dos Teus servos, na vida, Senhor, deste empresário, deste microempresário, desse empreendedor, ó Deus. Senhor, o Senhor pode fazer agora, por intermédio desta oração, prosperando sobre a vida do Teu povo, meu Deus, abençoando o Teu povo com as bênçãos dos céus. O Senhor pode, meu Deus, neste momento de oração, reverter o quadro por completo, ó Deus. Senhor, o coração está aflito, está preocupado, ó Deus. O Senhor pode, neste momento, trazer a resposta de vitória. Senhor, nós cremos na Tua providência, nós cremos no Teu agir, Senhor, sobre a vida do Teu povo que está clamando neste momento. Olha quantas vidas, Senhor, que estão entregando tudo nas Tuas mãos, porque acredita, Senhor, que quando o Senhor entra em ação, a vitória ela vem, o milagre ele vem. Senhor, seja com o Teu povo, seja mesmo, Senhor, com esta família que está correndo risco, ó Deus. Senhor, o inimigo entrou, o inimigo está tentando destruir esta família, mas não vai, porque a Tua proteção já está, Senhor, já está, meu Deus, as Tuas mãos estendidas para ajudar, Senhor, esta família a permanecer de pé, clamando a Ti, Senhor, e crendo que só o Senhor pode fazer. Faz os Teus milagres acontecer na vida daquela pessoa, meu Deus, que é

dominada, Senhor, pelo espírito mal. Olha quantas vidas, Senhor, que carrega, meu Deus, uma crise de ansiedade, de nervosismo. Meu Deus, ele tem trocado a noite pelo dia, Senhor. Meu Deus, o inimigo conseguiu atingir, Senhor, áreas da vida desta pessoa. Mas agora, neste momento de oração, eu já posso contemplar a libertação chegando, a restauração chegando, e o teu povo dando testemunho que o Senhor atendeu o clamor. Meu Deus, dá mesmo, Senhor, paz a este coração que toda noite, ó Deus, o inimigo repousa para perturbar, para tribular esta vida, Senhor. Meu Deus, o medo tem dominado, Senhor, é um sentimento ruim, é uma angústia, meu Deus, tira, Senhor, agora, tira mesmo deste coração, Senhor. O Senhor pode, meu Deus, fazer algo muito grande acontecer por intermédio desta oração. Nós estamos orando e apresentando o Brasil nas tuas mãos, Senhor, os estados brasileiros, Senhor, nós apresentamos os obreiros da tua casa, os pastores, os evangelistas, Senhor, oh meu Deus, aqueles que têm dedicado a sua vida para o crescimento da tua obra. Seja com o teu povo, Senhor, em todas as áreas, seja com esta família, em todas as áreas, ó Deus, nós estamos clamando, nós estamos invocando ao Deus que atende a oração dos teus servos. Meu Deus, eu oro agora com aqueles, meu Deus, que estão dentro de um presídio. Eu oro, meu Deus, agora com aquelas, ó Deus, que estão dentro de um presídio, Senhor, arrependido, meu Deus, do crime que cometeu, está clamando pela tua misericórdia, porque a audiência já foi marcada. Senhor, o Senhor é o Deus que chegará com o alvará de soltura, o Senhor é o Deus que faz o teu milagre acontecer por intermédio da oração. Olha a luta que ele tem enfrentado, olha a batalha que ela tem enfrentado, Senhor, dentro do presídio. É o inimigo tentando de todas as maneiras tirá-lo do caminho, Senhor. Oh Deus, restaura a fé do teu servo, restaura a fé da tua serva, que não quer retroceder para o Egito, que não quer voltar a viver, Senhor, nas mesmas práticas que estava. Oh Deus, eles te clamam agora, porque sabe, meu Deus, que tu és o Deus que honra, honra, meu Deus, agora, por intermédio da oração, honra, meu Deus, os teus servos que estão clamando, que estão pedindo neste momento, Senhor, com o coração aberto. Meu Deus, esta mãe que está orando, apresentando seu filho, que está perdido, que ela não tem notícia mais dele, Senhor, ele sumiu, mas eu creio que agora, neste momento, o Senhor vai ao encontro. O Senhor vai, ó Deus, fazer algo notório em prol desta família, que terá uma resposta dos céus, ó Deus, porque sabemos que o Senhor pode fazer. Faz mesmo, Senhor, conforme o desejo do coração dos teus servos, que estão colocando tudo nas tuas mãos. Senhor, o impedimento já caiu por terra, as barreiras já caiu por terra. Nós cremos, meu Deus, que o Senhor é poderoso para entrar no coração de pedra e transformar este coração em um coração sensível para ouvir a tua voz. É a tua voz, Senhor, que prevalece no meio das grandes batalhas. Traz paz a este coração, traz paz a este país que vive em guerra, traz paz, Senhor, para a humanidade, meu Deus, traz paz aos estados do Brasil. Olha quantas vidas, Senhor, que estão se perdendo inocentemente, Senhor. Oh, meu Deus, se o Senhor não livrar, se o Senhor não guardar, em vão vigia o sentinela. Nós cremos, meu Deus, que o Senhor está neste momento como a proteção, como livramento, guardando, protegendo. Oh, Deus, estendendo as mãos e garantindo a grande vitória, garante a
vitória a milhares e milhares de vidas que estão recebendo esta oração. Milhares e milhares de vidas serão restauradas, Senhor, a fé, Senhor, serão transformados, serão agraciados pelas bênçãos que vêm dos céus. Ó Deus, o Senhor pode, lá no sítio, lá na fazenda, Senhor, meu Deus, dentro da boleia deste caminhão, Senhor, neste taxista, o Senhor pode, neste momento, derramar da Tua graça, ó Deus, para alegrar este coração, para trazer, Senhor, transformação por completa a vida de milhares e milhares de vidas que estão clamando pela salvação da família, pela libertação dos filhos, libertação do marido. Senhor, ela está perseverando porque ela já sabe, meu Deus, que o Senhor atende a oração, atende o nosso clamor, atende, meu Deus, agora a súplica, Senhor, ó, meu Deus, do teu povo que está crendo que quando o Senhor entra no coração do homem, todo mal cai por terra, todo desejo de vingança cai por terra, a inveja sai, Senhor, quando a tua presença, ela entra em nossas vidas. Entra, meu Deus, agora, preenchendo o vazio que estava no coração desta mulher, preenchendo o vazio que estava no coração deste jovem, desta jovem, deste homem, desta mulher, Senhor, que está tentando preencher este vazio que está dentro de si, e sabemos que é somente o Senhor que pode preencher, Senhor, este vazio. Meu Deus, o inimigo tem tentado de todas as maneiras contra esta jovem, contra este jovem, tentando colocar tristeza, angústia, para ele cometer o suicídio. Repreende este pensamento mal, repreende, meu Deus, agora, esta seta do maligno que está tentando atuar, Senhor, em tantas áreas, no meio do teu povo. Nós te repreendemos agora, pela autoridade do Espírito Santo, como o Senhor mesmo diz, estas castas de demônios só saem através da oração e do jejum, e aqui estamos orando pelo teu povo, intercedendo pelas vidas, intercedendo pelas almas, intercedendo por aqueles que precisam e que almejam um grande milagre. Confirma a tua bênção, é o que eu te peço e te agradeço, em nome de Jesus, amém, Senhor Jesus. Glória a Deus, que bênção, queridos irmãos, é a oração, não dá nem vontade de parar de orar. Eu estou sentindo a graça de Deus aqui, você está sentindo a graça de Deus aí. Eu quero te fazer um convite que não é meu, mas é do próprio Deus, que almeja salvar a sua alma, que almeja salvar a sua alma, que almeja transformar a sua vida. Existe um vazio dentro de você que só Deus pode preencher. E eu te convido agora a levantar as suas mãos com a minha e repetir essas palavras, porque você não quer mais sofrer. Diga: Senhor Jesus, neste momento, eu aceito o Senhor como meu Salvador. Diga: Senhor, liberta minha alma, transforma minha vida e faça um milagre que somente o Senhor pode fazer. Diga: Senhor, liberta minha família, liberta, Senhor, escreve o nome no livro da vida, porque eu quero ser teu servo e ser a tua serva. E você diz amém. Não sai daí não, porque eu tenho que falar também com aqueles que estavam afastados dos caminhos do Senhor, que vão agora retornar aos braços de Jesus. Levanta as mãos, não endureça o seu coração. A Bíblia diz: quando ouvires a voz do Senhor teu Deus. Então levanta as mãos e diga: Senhor Jesus,

0: e transforma para a tua glória, porque eu quero, diga, eu quero servir a ti de todo o coração. Me dá força, Senhor, para prosseguir nesta jornada. Amém. Eu vou orar por vocês agora. Você que aceitou Jesus e você que reconciliou. Nós temos um canal que você pode estar entrando em contato agora pelo e-mail queroaceitarjesus@ipda.com.br ou então pelo WhatsApp DDD 11 95 94 4645. Não deu para anotar, então anote agora. DDD 11 95 94 4645. Ou então busque a Igreja Deus e Amor mais próxima de você, informe o pastor que você já aceitou Jesus, informe o pastor que você já reconciliou e você vai começar a congregar na Igreja Deus e Amor. É a família que mais cresce no mundo, tem nome, o nome dela é Igreja Pentecostal Deus e Amor. Venha fazer parte desta família, eu vou orar por você agora. Senhor, eu entrego essas vidas nas tuas mãos, que aceitou e que reconciliou. Senhor, que todo impedimento venha sair agora. Senhor, eu entrego essas vidas nas tuas mãos, que aceitou e que reconciliou. Senhor, que todo impedimento venha sair de hoje. Você pela rede de rádio, vem chegando aí o programa MC Mensagens Cantada, na apresentação cantora Débora e o pastor Lorival de Almeida. Deus abençoe sua vida, Deus abençoe sua casa e você diz amém.
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2: 12 horas e 35 minutos.

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1: E aqui nós já estamos para fazer-lhe companhia até as 14 horas, com muito louvor. Nós teremos aqui um conselho à sua família, uma palavra amiga. Teremos notícia do que está acontecendo pelo mundo afora. Também teremos a dica também de saúde, também para suas tarefas no dia a dia, sua tarefa caseira. Nos cumprimenta na paz de Cristo, Débora Miranda de Almeida.
2: É, Pai do Senhor, São Paulo, Brasil, tudo isso aí que a Débora falou, recheado com a presença de Deus na sua vida, através das ondas sonoras que estão singrando, posso dizer singrando, que estão atravessando o Brasil e o mundo, levando a você essas novas e gostosas de salvação. Que Deus abençoe, MC, pra você. E a gente já começa com o primeiro hino, Débora. Qual o primeiro hino?
1: Abraça-me, Débora e Leia, ao vivo, volume 2, é o álbum.
3: Seu Espírito Santo, e o Senhor sopra do seu consolo sobre toda a igreja. Receba pela fé agora. Seja abraçado pelo Senhor, que te ama, que deu a sua vida por você. Abraça no Senhor nessa

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1: Vamos falar hoje sobre a era dos especialistas. Eu tive uma dorzinha de dente esses dias e fiquei confuso, porque eu procurei um dentista. E quero saber o dentista que vai tratar o meu dente. Aí você vai no dentista e fala, esse aqui é o otodentista, é o endodentista, esse aqui é o dentista não sei o quê. Cada um faz uma coisa. Esse aqui é o que faz buraquinho no dente, esse aqui é o que arranca o nervo, esse aqui é o que olha a cárie. Cada um. Esse aqui é o que põe os brackets, é isso mesmo?
2: É o ortodontista.
1: Então, até a Débora estava me ajudando. Mas em qual desses dentistas eu vou, né? Aí no final das contas você tem que ir num dentista, que seja aí, sei lá, o dentista clínico geral, e ele vai dizer a você, ó, você vai nesse, você vai naquele e tal. E nós estamos vivendo essa era aí de especialistas em todos os assuntos. E o aprofundamento do conhecimento, infelizmente, faz com que... Não vou dizer infelizmente, não. Vou retirar o infelizmente. Faz com que desapareçam aqueles que dominavam todo o conhecimento. Pelo menos entre aspas, né? A ciência se multiplicou. E cada um foi departamentalizando, né? Buscando fragmento da sua matéria e se aprofundando naquilo até se tornar, então, especialistas. E cada um foi departamentalizando, né? Buscando fragmento da sua matéria e se aprofundando naquilo até se tornar, então, especialistas no assunto. E hoje está difícil a gente saber tudo mesmo, né? Com tanta coisa nova, tanta coisa que a cada dia a gente fica sabendo. E quando algum problema foge do nosso conhecimento, a gente faz o que? Recorre a um especialista. Essa coisa de especialistas também é uma coisa que acaba afetando até as eleições que teremos, né? Porque houve-se um tempo em que achava-se que o presidente ou... É claro que o candidato, ele não domina todos os assuntos. Então, não, eu tenho um especialista na educação, tenho um especialista na saúde, tenho um especialista principalmente na economia. E aí vai, não é? E aí vai. Agora, essa questão de especialistas que eu falei até agora, falei tudo isso para contar a história de um pastor. Eu vou chamá-lo apenas pelo seu último nome, Barnett. Mas quase ele foi preso, quase, porque em resposta a uma atitude muito ruim do seu filho, deu dois tapinhas na poupança do filho, de 12 anos, é um filho grande já, né? Mas dois tapinhas, o que aconteceu? O menino acabou, comenta daqui e ali, acabou chegando na escola o assunto e os assistentes sociais, apesar do protesto do próprio filho, do menino, que ele comentou por comentar. Ele dizia, não, eu desobedeci o meu pai, meu pai fez certo e tal. Mas acontece que os assistentes sociais e pai de outros 8 alunos chamaram então a polícia. O Barnett foi levado a, vou dizer, delegacia, né? E só foi liberado depois de pagar uma fiança de $10 mil e foi processado por abuso físico contra o menor. Ele estaria sujeito a 3 anos e meio de cadeia, mas com a medida liminar, ele acabou então ficando livre, mas ficou ali aquela situação muito desagradável. Mas ainda aconteceu uma audiência, Débora. Então, uma das filhas do Barnett, de 21 anos, ela fez um cartaz bem grande e escreveu, obrigado papai por me disciplinar.
2: Olha.
1: Tá vendo? E o Barnett, coitado, ele encontrou especialistas pela frente, numa área que ele supunha conhecer muito bem, a criação dos próprios filhos. Todo mundo acha que sabe como criar os seus próprios filhos, não é? Mas bateu de frente com alguém que, de uma forma nova, sabe como ele deve educar uma criança. Aliás, eu tenho a impressão que temos muitos desses especialistas aqui também no Brasil, né? Gente que é capaz de, por exemplo, dizer ao governo da Itália que eles não sabem distinguir entre um assassino e um ativista político. Tá entendendo o que eu tô falando? Quem acompanha informações sabe o que eu estou dizendo. Não quero me aprofundar no assunto. Nós temos acompanhado especialistas, né? Visto reportagens sobre jovens que pegam lá gasolina ou álcool e jogam no índio que está dormindo debaixo de um abrigo de ponto de ônibus e até de mendigos, né? Matam crianças a golpes de karatê, abatem a tiros professores em sala de aulas. E o interessante é que a maioria desses jovens, né, não são jovens, eu diria, que estão na faixa da pobreza total, não, são de classe média. Filhos de grandes especialistas na criação, praticando atitudes depois de serem criados por especialistas. Tornou-se lugar comum perguntar nesses momentos pela família. Como que há dizer que toda essa loucura, sem causa aparente, só pode ser falta da família? Eu acho que a pergunta faz sentido. Sem uma família estruturada, a nossa juventude sofre da síndrome do escorpião. Quando a esperança se vai, resta lhe dar picadas mortais em quem está à sua volta e depois dar uma picada em si mesmo. Entre aspas, é a vida. Eu gostaria de saber como são as famílias daqueles assistentes sociais que denunciaram o Barnett. Eu gostaria de saber como são, e fiquei sabendo como são as finanças, de alguns que falam que vão resolver os problemas financeiros do Brasil. Um dos que declararam que não, as finanças comigo serão assim, assim, assim, assim, perguntado quanto que ele tinha no banco, ele declarou, porque é preciso declarar, você sabe, né, que você vai entrar na política, tem que declarar. Declarou que tinha pouco mais de 15 mil reais no banco. Depois de trabalhar tanto tempo, depois de trabalhar em locais que pagam muito bem, uma pessoa dizer que tem 15 mil reais vai resolver os problemas financeiros do Brasil. Vocês estão vendo a questão do especialista? É preciso desconfiar. Na vida espiritual, a gente vê um monte de especialistas em família que não tem família. Perderam a sua família, jogaram fora a sua família, não souberam educar os seus filhos, não souberam educar a família, mas são especialistas na família. Eu não sei se eu estou me fazendo entender, Débora.
2: Ah, sim.
1: Não é? Nós temos muitas pessoas especialistas no poder de Deus, especialistas nas profetadas e nas revelações, mas não conseguem decifrar nem mesmo as coisas gravíssimas que acontecem em suas próprias vidas, mas são especialistas em revelar os outros. São especialistas em profetizar aos outros. Olha, é muito importante a gente

0: Tem tanta coisa que a gente poderia falar sobre os especialistas, né? Ah, mas acho que tá bom, já deu para entender.
1: Deu pra entender. Deus abençoe você, ouvinte. Receba esta mensagem, esta palavra vinda de Deus para o seu coração. Chuva de Poder, a gente ouve na voz de Elias, do álbum Jesus é Deus, gravadora MC Music.

0: paz do Senhor, irmã Débora, pastor Lerival, aqui é a jovem Emily de Lunardelli, Paraná. Eu gosto muito do programa de vocês, principalmente do quadro Minha Vida no Passado e Uma Experiência com Deus. E que Deus abençoe vocês.
1: Operador Valdemir aqui da Barra da Estiva, Chapada Diamantina. Estamos aqui conectados nesta programação que é uma bênção no nosso lar. Que Deus os abençoe. Paz do Senhor para todos.
2: Oi, irmã Débora, irmã Lorival, a paz do Senhor Jesus. Eu sou Aparecida, moro aqui em Cariacica, no Espírito Santo. Eu gosto muito do quadro MC. Todos os dias eu gosto de ouvir muitos irmãos. Que Deus abençoe.
3: Paz do Senhor, irmã Débora. Paz do Senhor, irmão Lorival. Estou ouvindo todos os dias o programa.
2: E muitos irmãos, que Deus abençoe.
3: Paz do Senhor, irmã Débora. Paz do Senhor, irmão Lorival. Estou ouvindo todos os dias o programa.
4: É, muito obrigada a vocês que estão mandando aí as suas mensagens pelo nosso WhatsApp 11 98292-3392. Falando de saúde, vamos falar um pouquinho do ar-condicionado. Faz mal? Será? Depende, né? Primeiro, um esclarecimento. O ar-condicionado em si não é um vilão para o nosso corpo. Sem dúvida, essa engenhoca, podemos dizer, dá uma baita ajuda para a gente para driblar o calor excessivo do verão. Agora, o problema é que para diminuir a temperatura, o ar-condicionado suga o ar do ambiente e retira umidade. E a umidade baixa causa uma série de incômodos. O ideal é, ao ligar o aparelho, aumentar a oferta de água no cômodo, no ambiente, o que não acontece na maioria das vezes, né? Com o ar seco, as vias aéreas ficam prejudicadas e irritadas. E para ficar confortável, a umidade do ar deve permanecer entre 50% e 60%. Por exemplo, se você está com o ar-condicionado ligado, o que acontece no corpo se a umidade some de vez? Por exemplo, você tem pelinhos na cavidade nasal, né? E ali existe uma quantidade enorme que é chamado de microcílios. Não estranhe, mas o pelinho do nariz se chama microcílios. Junto com o muco, que tem como função barrar os micro-organismos e sujeira do ar. Se eles estão secos, eles se enrijecem e deixam de proteger o local e causam irritação. E a boca sofre com ar-condicionado mal condicionado e o ambiente seco? Sim, ela também é afetada pela sensação de aridez. A laringe está com entupimento à vista, porque o muco da laringe e da faringe tende a ficar concentrado. Aí baixa as defesas do nosso organismo. E o que acontece no pulmão quando o ar-condicionado está ligado? Para compensar essa queda de temperatura, de umidade, melhor dizendo, o órgão fica mais enrijecido e fabrica mais catarro. Aí leva a tosse e as dificuldades para respirar. Então, o que a gente faz? Primeira coisa, condicionar o ar com mais umidade, colocando uma bacia ou um vaporizador, um umidificador, para que você possa ter um ar fresco, mais úmido ao mesmo tempo, para que não resseque as vias aéreas. Ar-condicionado limpo, seja do carro, seja da casa. O ar-condicionado do carro, principalmente em grandes metrópoles, deve ser trocado o filtro a cada 6 meses, periodicamente, de 6 em 6 meses, no máximo. Então, lembre aí, qual foi a última vez que você trocou o filtro do ar-condicionado do seu carro? Por exemplo, no ar-condicionado de casa, aquela tela ou aquele filtro removível presente nos aparelhos domésticos deve ser higienizada mensalmente com água e sabão, tá bom? Se a casa é muito cheia ou está cercada por ar poluído, a frequência da faxina vai aumentar. Então, uma vez por ano, um especialista deve realizar a manutenção e a limpeza total, a faxina total do aparelho. E o termostato? Em que grau você deve colocar? O ideal é uma diferença de, no máximo, 8 graus para a temperatura externa. Se você quiser baixar mais o termômetro, mantenha-o entre 20 e 22 graus. Então, nós estamos dentro, né, Lorival?
5: É.
4: Nós estamos dentro, tá? Olha, para terminar, é importante a higienização do aparelho, porque ele em si não faz mal. É só você condicionar o seu ambiente a uma umidade maior, entre 50% e 60%, e a temperatura não estar muito abaixo de 8 graus, a menos da temperatura externa que está fazendo naquele dia na sua cidade, tá certo? Falamos de saúde aqui no MC.
5: É, e só para dizer ao ouvinte, tem dia que nós estamos vivendo, principalmente no inverno, né? Um dia tão seco que nós já tivemos em São Paulo aqui, sei lá, 25%, 30% de umidade do ar. E em Brasília, Débora, a umidade fica tão baixa, tem época, que eles até dispensam as crianças da escola.
4: É, eu ouvi falar isso aí.
5: Então, assim, tem que buscar balancear, né?
4: E só para terminar aqui, Lorival, a gente tem que estar hidratado para ficar no ar-condicionado. Quanto mais água, melhor. Para driblar a umidade baixa, hidratação é fundamental. Certo? E ao sentir irritação com um dos dois, nariz ou olhos, utilize soro fisiológico ou produtos feitos à base dele para lubrificar a região. E ao sentir irritação com um dos dois... Lançamento Novos Valores, volume 4. Já estamos no quarto volume, né? E nós vamos ouvir mais uma mensagem bonita. É um lançamento que você também encontra nas plataformas digitais Deezer, Spotify, Google Play, ou então Deezer. Enfim, você vai realmente encontrar um lançamento que você ouviu aqui.

0: Lorival, o que você tem de interessante? Achei muito interessante o que você vai falar.
1: Nós temos de interessante agora o prefixo mesmo, né?
0: Eu acabei me esquecendo.
1: Só alguns segundinhos ali, não dá para falar, mas daqui a pouco a gente fala.
0: Olha, eu nem tô olhando esse relógio, sabe? Porque a gente vai naquele embalo e a gente acaba se esquecendo. Mas vamos aos prefixos e já voltamos, não saiam daí.
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2: 13 horas e 6 minutos.

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2: E vamos dando prosseguimento, mensagem bonita. Não ficarei aqui, cantando Débora Miranda, do álbum É Assim Que Adoro, lançamento MC Music.

0: Você que é ouvinte MC e gostaria de nos dar um alô, da onde você nos ouve, quem é você, mande a sua mensagem de voz agora pelo nosso WhatsApp 98292-3392. Repetindo, 98292-3392. Diga-nos o seu nome e onde você está nos ouvindo. Mande a sua mensagem de voz e estamos aguardando. A sua mensagem pode ser escolhida. Mande-nos agora por este WhatsApp 98292-3392.
1: Eu sou Ivanilde Ramos, de Itapecerica da Serra. E estou na escuta do programa, viu? Aprendo muito, estou aqui costurando e ouvindo. Deus abençoe vocês.
2: Aqui é o Marcos, aqui de Belo Horizonte, aqui. Esse programa é o melhor programa do Brasil, é a melhor coisa que vocês fizeram. Deus abençoe a vida desse casal maravilhoso.
3: Sou aqui do estado de Pernambuco, da cidade de Nazaré da Mata. Me chamo Eduardo Júnior. Quero dizer que eu sou um ouvinte fiel do programa Mensagens Cantadas. Amo ouvir os hinos que são cantados, pois amo comprar os CDs da MC Music. E também amo o quadro O Momento da Família e também Minha Vida no Passado. Continue assim, porque é uma programação muito linda. Que Deus abençoe.
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0: Vamos ao Momento da Família. Eu quero falar um pouquinho essa passagem. Gênesis 2, versículos 24 e 25, que diz: por isso deixará o homem o seu pai e a sua mãe. Esse versículo, ele é bastante claro e transparente, né? E é interessante a gente também nos aprofundar um pouquinho mais sobre esta palavra. E para que o novo relacionamento, ele seja fortalecido, ele floresça, existem necessidades essenciais para serem aceitas, vamos dizer assim, e realizadas, né? E para que esse novo casamento, esse novo relacionamento, ele realmente seja fortalecido e cimentado, existe a necessidade do deixar emocional. Por isso, deixará o homem o seu pai e a sua mãe. Esse deixar é um deixar emocional por parte dos recém-casados. Isso não quer dizer, já falamos aqui e repetimos, que o casal de noivos deva abandonar ou deixar de respeitar seus pais, não. Mas significa que eles precisam dar outro enfoque à sua vida. A prioridade agora é outra. Mas é claro, tendo o cuidado de suprir as necessidades um do outro. A segunda parte do versículo, ainda de Gênesis 2, 24, diz: por isso deixará o homem seu pai e sua mãe e se unirá à sua mulher. Essa palavra unir, ela é muito forte. Significa cimentar. Significa e indica a natureza permanente do casamento. O casamento deve ser indissolúvel. Os laços matrimoniais não são como os laços de fitas que amarram os presentes bonitos de um casamento. Não. São laços de aço forjados através das crises, das tribulações e da confirmação constante dos compromissos e dos votos do casamento. E no final desse versículo ainda se complementa: tornando-se dois uma só carne. Nossa, que versículo maravilhoso, né? Casamento significa unidade, no sentido mais completo da palavra de que você possa imaginar. Eu quero dizer e explicar melhor, detalhar isso. Casamento significa unidade espiritual, mental, emocional e físico. A gente tem aquela tendência de entender só tornando-se os dois uma só carne como somente a união física, mas ela é muito mais do que isso. Emocional, mental e espiritual. Então, aos olhos de Deus, a união matrimonial é inseparável. E também é um relacionamento heterossexual, pois Deus criou um homem e uma mulher. E essa experiência é reservada somente para duas pessoas que deixaram os seus pais e se uniram. Embora o relacionamento uma só carne seja basicamente físico, mas as implicações espirituais, mentais e emocionais são muitas. Intimidade. Na lista de prioridade de Deus, a intimidade está em último lugar, porque antes dela, o casal deve deixar, unir-se e tornar-se uma só carne. Então, esta ordem, ela é importante e não pode ser mudada. Primeiramente, deixar, depois se unir e, finalmente, se tornar uma só carne. E quando Deus criou Adão e Eva, havia liberdade física e emocional. Não havia vergonha de nudez. Havia uma intimidade, um fruto de um relacionamento sem pecado, até a hora que o mesmo entrou no mundo por Adão. Pense nisso. Se seu casamento estiver tendo problemas na estrutura, na fundação, fique alerta, pois algo está minando este relacionamento. Procure reformar ou reforçar os alicerces de sua vida conjugal. Esta é a palavra de Deus hoje para a sua família.
5: Muito bem, nós vamos tocar mais um hino. É preciso esperar. Cede oração no santuário. Vamos ouvir.

0: eu achei muito, mas muito interessante, né? Um estudo que acaba comprovando a relação entre birras e bactérias intestinais. Meus filhos já estão grandes, né? Se meus filhos ficarem birrentinhos hoje, vão ficar birrentos à toa, né? Porque não faz nem sentido. Já pensou aí, um rapaz aí de 30 anos, aí, ai, ai, ai, ai, ai, não dá, né? Aí, sinceramente, não vai ter condições. Mas as crianças, às vezes, têm esse negócio da birrinha aqui, birrinha ali. Tem coisa que se mostra extremamente desagradável. E algumas coisas se dá para levar, enfim, mas a birra é birra, né? Agora, o que acontece é que existe aí, segundo um estudo, essa ligação entre os dois fatores, entre as birras e as bactérias intestinais, tanto nos meninos como também nas meninas, mas mais nos meninos que nas meninas. Eu nunca parei para observar, assim, tipo, na minha opinião, se menino ou menina, qual dos dois seria o mais birrentinho assim, né? Mas você de repente tá aí, tá tudo tranquilo, o seu filhinho aí, em um minuto, o seu filho tá feliz, saltitante ao seu lado, de repente se joga no chão, eu quero, sabe no mercado quando a criança pega aquele potinho de iogurte e aos berros, vai comprar! Ai, meu Deus do céu, não é brincadeira. Às vezes o pai não tem condições, a mãe não tem, e a criança pula, dá... Enfim, não é brincadeira, né? E a ciência quer uma explicação, quer explicar que isso, na verdade, essa mudança de humor das crianças pequenas, pode estar em um lugar muito diferente do que você imaginava, o intestino. É o que sugerem pesquisadores da Universidade de Ohio. E para chegar a essa conclusão, eles analisaram o trato gastrointestinal de 77 meninos e meninas também, entre 18 e 27 meses, e descobriram que a abundância e diversidade de certas bactérias tinha influência no comportamento deles. De acordo com os pesquisadores, as crianças que tinham maior diversidade de bactérias intestinais demonstravam com mais frequência bom humor, curiosidade, sociabilidade e impulsividade. A relação se mostrou mais intensa entre os meninos e apenas entre eles a personalidade extrovertida foi ligada à abundância de micróbios da família Rickettsiae e também o esses nomes são complicados, né? Ruminococciae e do gênero Dialister Parabacteroides. Esses nomes são complicados, né? Ou seja, em outras palavras, entre meninos e apenas entre aqueles, entre eles, perdão, a personalidade extrovertida, aquela mais aberta, foi ligada à abundância desses micróbios aqui dessas famílias que eu acabei de falar. A pediatra ressalta que ainda são escassos os estudos em relação ao microbioma intestinal, mas algumas medidas que ajudam a se desenvolver normalmente já são conhecidas. Sabemos que atitudes como o nascimento por parto normal, aleitamento materno, o não uso de antibióticos contribuem para uma enfim, essa questão do micróbio saudável, não é? De qualquer maneira, depois dos 6 primeiros meses de vida, uma alimentação diversificada e rica em fibras também tem efeito positivo. Aí eu estava falando sobre a questão, essa contribuição microbiota, né? Acho que tá certo, sim. De qualquer maneira, prezado ouvinte, esse estudo comprova essa relação que a realidade é que quem tem, né, esse tipo de micróbio, né, dessas famílias, essas crianças podem ser mais extrovertidas, né? E, de repente, pode contribuir. Os que não têm menos são mais introvertidos. E sendo mais extrovertido, de repente, essa criança pode ter essa questão aí de esse fator, né, que pode fazer com que essas birrinhas venham a acontecer aqui ou ali. Só tem uma coisa que, assim, eu gostaria de dizer: nos nossos tempos agora parece que querem justificar todo tipo de atitude que antigamente era considerada coisa feia, né? Parece que querem justificar. Não sei se a intenção é essa, só sei que, numa certa ocasião, meu irmão foi visitar, né, um coleguinha dele lá, e o coleguinha era meio birrento. Acho que ele tinha todo esse tipo aqui. Só sei que, numa certa ocasião, meu irmão foi visitar, né, um coleguinha dele lá, e o coleguinha era meio birrento. Acho que ele tinha todo esse tipo aqui. essa abundância de micróbios aqui, né? E o menino era meio birrento, ele, né, gostava de fazer escândalos e tal. E eu quero, e lá, eu vou te bater, mamãe, mamãe, não sei o quê e tal. E aí a mãe dizia, ele é nervoso. O menino é nervoso, nervoso. Será que o meu irmão chegou em casa e quis dar uma de também, né, nervosinho? E chegou em casa lá e tipo, ah, vou fazer a mesma coisa, né? O coleguinha fez, e eu quero, e amanhã vou te bater, vou falar pro papai, não sei o que, papai. E meu irmão chegou em casa e quis fazer a mesma coisa. Chegou lá, começou com seus gritinhos, só sei que só escutei meu pai lá, o que é que tá acontecendo com você, rapaz? Eu tô nervoso. Meu pai falou, tem um remédio bom pra nervoso aqui. Quando meu pai mostrou o remédio, que você já sabe qual que é, o nervoso foi embora na hora, né? Acabou o nervoso. Porque hoje quer justificar tudo. O camarada comete um crime, não, tem que ver, porque a questão química, o equilíbrio não sei o quê e tal lá. O camarada, de repente, rouba, assalta e tal. Não, tem que ver a questão da cleptomania e porque pode ser... Então, tipo assim, eu não sei qual é a intenção, mas eu tenho uma sensação... Até é o pecado também. Querem achar uma desculpa para todo tipo de pecado também. Então a gente vai ficar de olhos abertos. Alguma coisa é correta, alguma coisa não é. E alguma coisa se cura com remédio, alguma coisa se cura com você já sabe com o quê, né?
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1: Mensagens Cantadas apresenta o quadro de hoje, Minha Vida no Passado. Eu vou ler a carta de Késia Regina Ferreira, de Águas de Lindóia, interior de São Paulo. A paz do Senhor Jesus, pastor Lorival e irmã Débora, amados ouvintes, é com muita alegria que estou participando do programa Mensagens Cantadas e pagando o meu voto com o Senhor Jesus e relatando a minha vida no passado e a conversão de meu esposo. E espero que através desta carta, meu testemunho possa tocar corações, pessoas que estejam vivendo a mesma situação que eu vivi e mostrando que há solução. Eu venho de uma infância difícil e triste, pois éramos de uma família muito humilde. Eu e meus irmãos sofríamos muito, porque meu pai era alcoólatra. Parece que estamos revivendo histórias que já passaram no programa, onde pudemos constatar pais alcoólatras e onde seus filhos sofrem, toda a família sofre. E novamente, eu volto a falar isso, que também vivi essa situação, pai alcoólatra e minha mãe totalmente perturbada espiritualmente. Há ouvintes, passávamos difíceis momentos e principalmente financeiros. Mas para resumir, já chegando aos meus 15 anos, eu fiquei grávida. Eu era uma menina, digamos assim, mas eu estava tão feliz, afinal de contas eu ia me casar. Então pensei, já que eu vou me casar, eu vou sair de casa, me caso e depois vai ficar tudo certo. Sem brigas, quem sabe, né? Porque lá em casa é muita contenda. Papai é alcoólatra, quebra as coisas, sempre discutindo com mamãe, brigando com a gente, violento. Vou fazer o seguinte, vou fugir de casa. Vou casar com este rapaz e depois eu me acerto com os meus pais. Ah, ouvintes, como eu estava enganada. O meu sofrimento estava só começando. Eu nem imaginava que eu iria passar. Agora já estava chegando o quarto mês de gestação, a barriga aparecendo. E eu ali naquela luta, né, para ter a minha casa em ordem, as coisinhas da minha filha que iria nascer. E nós estávamos muito felizes. Afinal de contas, era a primeira filha. E sabe aquele negócio da primeira vez, o primeiro filho, e tudo muito arrumadinho. Mas, irmã Débora, vocês não podem imaginar, ouvintes, o que aconteceu. Ah, somente de escrever estas palavras da tragédia que passou o meu esposo, eu fico emocionada. Quando eu estava no quarto mês, exatamente, o pai da minha filha foi assassinado. Ah, como eu sofri demais. Vi ali o meu mundo desabar. O que fazer agora? Peguei as minhas trouxinhas, as minhas coisinhas, a mesa, embalei, encaixotei. Tudo foi encaixotado e toca ir para casa de mamãe. Será que vai me aceitar? E agora? Mas cheguei ali desesperada. Meus pais puderam contemplar o desespero e a tragédia que afetou a minha casa. Quando cheguei em casa, fiquei muito encolhida no canto, com medo, porque as consequências viriam de eu ter saído de casa. Não disse nem tchau, nem até logo e, de repente, estava morando com outra pessoa. Irmã Débora, os dias passavam e a minha filha foi crescendo. E eu era muito jovem, estava agora com apenas 20 anos. Comecei a procurar uma maneira que ela tivesse um conforto, trabalhava fora, ficava a minha filhinha com mamãe, mas mamãe tão perturbada espiritualmente, não tinha aquela paciência. Acabei conhecendo o meu marido. E ele, vendo a minha situação em casa com meus pais, ele me chamou e disse: olha, eu gosto muito de você, aceito a sua filhinha, e vamos morar juntos, vamos construir um lar, mas vamos fazer tudo legal, certinho, vamos nos casar. E eu disse: tudo bem, achei ótima a proposta, afinal de contas, era tudo o que eu queria. Um casamento legal, estável, feliz acima de tudo. Mas nem todos esses requisitos eu consegui. Irmã Débora, o que aconteceu? Apenas 30 dias eu estava com este marido. E ele começou a beber muito. Ah, vocês já podem imaginar, eu já conhecia esta história. Do meu próprio pai em casa. Não somente bebendo, ele também era usuário de drogas. E aquele ciúme doentio, e começaram as agressões. Meu Deus, será que eu não tenho o direito de ser feliz? Aonde eu errei, Senhor? Eu não sabia que eu estava distante de Deus. Como eu encontraria felicidade se ela estava tão longe de mim? Aguentei tantas situações difíceis, ouvintes. Fiquei morando com ele 10 anos. Eu sofri demais. Agressões, ofensas, traições, humilhações. E agora nasce o segundo filho. E nessa última gestação sofri tanto que eu não queria nem mais ver o meu filho. Eu entrei em depressão pós-parto. Que tristeza, irmã Débora. Eu não comia e nem bebia. Entrei em depressão profunda. E eu comecei a pensar até em fazer aborto quando, se eu tivesse um novo filho. Deus não permitiu que isso acontecesse ao meu bebê. Ele nasceu lindo e saudável. E peço perdão até hoje por esse ato impensado que tentei fazer, mas Deus não permitiu. Agora o meu filho mais novo estava com 5 aninhos. Eu já não suportava mais. Chega, eu não quero mais isso para mim. Por que eu ficar apanhando todos os dias? Não ter liberdade de ir onde eu quero? Não estou sendo uma mulher mandona em casa, autoritária? Sou submissa, obedeço ele em tudo. E por que ele consegue me maltratar desse jeito? Eu quero ir embora. Mas ele não aceitava a separação. Eu fui procurar a justiça para me ajudar, para explicar a ele a minha situação, para que ele me ouvisse pelo menos. Irmã Débora, nesta época eu comecei a frequentar uma igreja evangélica, a Igreja Pentecostal Deus e Amor. Comecei a buscar o conhecimento da palavra de Deus, buscar a minha felicidade, a paz para minha casa. Não é possível uma pessoa sofrer tanto assim? Sim, é possível uma pessoa sofrer muito quando ela não tem Deus na sua vida. Quando a sua vida não tem direção, quando essa pessoa não tem o Espírito Santo, que guarda, que conduz, que ensina. E eu não tinha nada disso. Então a minha vida era um caos. Eu estava no fundo do poço, no fundo do abismo da perdição. Mas Deus não desiste da gente, não é? Deus sempre tem um plano de salvação para todos nós. Cada pessoa neste mundo inteiro tem um plano de Deus em sua vida, o plano de salvação. Aluguei uma casa e comecei a mudar as minhas coisas. Peguei os meus filhos e desapareci. Abandonei o meu lar, mas levei os meus filhos comigo. Não que eu não amasse o meu esposo, eu gostaria que os ouvintes entendessem isso. Vocês precisam entender a minha situação. É claro que eu queria ficar com ele, foram 10 anos assim. Mas agora eu tinha um Deus. Agora eu poderia meditar, orar, ter paz e fazer campanhas em favor dele, campanhas de oração, socorrendo-me debaixo das asas do Altíssimo. Irmã Débora, as tribulações entraram na minha vida como um furacão. Esse marido com quem morei 10 anos começou a aterrorizar a minha vida. Não somente a minha, dos meus familiares. Irmã Débora, um dia eu estava saindo de casa. E eu estava na rua da minha residência, indo para o trabalho, ele me cercou. Meu marido me cercou e ele começou a me agredir no meio da rua. E eu disse, para com isso, as pessoas estão vendo, você vai ser preso. E ele foi batendo em mim até invadir a minha casa. Ele entrou em casa e começou a quebrar todas as coisas. Quebrou o portão, os móveis. Meus pais foram lá para me socorrer. Ele ameaçou os meus pais, a minha irmã, com um revólver. Chegou até a enfiar a moto no portão do hotel onde eu trabalho. Ele estava completamente perturbado por legiões malignas. Chegou a uma situação que eu achava que só a morte iria resolver. Eu achava que eu ia morrer nas mãos dele. Isso foram 3 anos sendo perseguida. Eu já ia procurar a justiça da terra, mas parece que nada resolvia. Aí que ele me batia mesmo. Minha irmã foi embora do estado, para vocês terem uma ideia. Foi para bem longe, porque ele tentou matar a minha irmã e o esposo dela. Eu comecei a falar com Deus. Senhor, até quando irá esse sofrimento? Até quando irá esta provação, Senhor? Não retires de mim, Senhor, a perseguição, a luta, a prova, mas me dê forças para vencê-las. Irmã Débora, quando eu pensei que tudo já estava na pior situação, veio mais uma provação. De repente, chega na minha casa os oficiais de justiça, pois o meu ex-marido havia pedido a guarda dos meus filhos. E para os irmãos verem como a justiça da terra é falha, o mesmo juiz que estava tratando o caso das agressões do meu marido contra mim e ameaças que ele me fazia, esse mesmo juiz concedeu a ele a guarda definitiva dos filhos, dos nossos filhos. Como que é isso? O que está acontecendo, Senhor? Meu Deus, ouve a minha voz. Na minha angústia eu te clamo, Senhor, me ajude, me socorra, me dê uma solução. Eu acredito que você, ouvinte, irmã Débora e os demais, podem imaginar a tristeza e o desespero que fiquei. Mesmo salva, mesmo aos pés do Senhor, eu desejava morrer. Eu chorava demais. Eu estava sofrendo. E ele não deixava ver meus filhos. Mentia para eles dizendo que eu havia morrido. Como pode uma coisa dessa? Ele zombava e pisava em cima dos meus sentimentos. Ah, quantas vezes eu caía de joelho diante dele e pedia, por favor, me deixe conviver com os meus filhos. Pelo amor de Deus, o que, que você quer? Deixa eu cuidar deles. Ouvintes amados, eu estava vivendo uma tortura sentimental, psicológica. E eu pedi a ele que, você quer me matar? Então me mate de uma vez. Porque eu não estou aguentando mais esta vida. E ele dizia, ah, você tem que sofrer na vida. Começou a ameaçar até as minhas amizades. E essa tortura psicológica durou longos 4 anos. Irmã Débora, eu vou ser muito clara e transparente com os irmãos. Eu fracassei na fé. Comecei a beber. Abandonei a Jesus Cristo. Eu digo que, não que eu não suportei a prova, porque Deus não é injusto para que nos permita uma prova que não possamos suportar. Mas eu resolvi abandonar tudo e desaparecer. Eu já não tinha meus filhos, já não tinha meu marido. Para que viver? Eu acabei voltando ao mundo e fazendo as coisas que desagradam a Deus. Por que será que estou tão distante de Deus? Pois só Ele pode fazer a solução acontecer na minha vida.

Senhor vai restaurar a minha família. Senhor, Tu és bom demais. Tu és maravilhoso. Em seguida, após este culto, entrei com pedido de guarda dos meus filhos na justiça. E sempre orando e esperando primeiro a misericórdia do Senhor. Pois a justiça da terra pode tomar suas providências, mas a sentença e a última palavra vem de Deus, o nosso Deus poderoso. Aleluia! E eu tive fé. De todo o meu coração eu tive fé. Muitos conhecidos e amigos também me diziam que eu estava louca, que eu não fizesse isso, que ele iria me matar, mas eu dizia, Deus falou, ele é fiel e ele vai cumprir a sua palavra. Deus não permite sequer uma folha cair de uma árvore, se não for da sua permissão. Pois eu sabia que meu marido estava muito oprimido. E eu comecei a levar o nome dele para a oração. Fazia o pedido de oração todos os dias na igreja. Pedia ao círculo de oração que orasse, que fizessem campanhas, que eu estaria fazendo campanha em favor dele em casa e que os irmãos me ajudassem em oração. Uns orando pelos outros. Irmã Débora levou um ano para sair a sentença. E a cada dia parecia que ele estava mais possuído. Mas o poder de Deus foi tão grande sobre a minha causa, que um mês antes foi substituído o juiz por uma juíza. E ela me deu a guarda definitiva dos meus filhos. Irmã Débora, resumindo, eu peguei oficial de justiça, escoltados também por policiais, nós fomos buscar os nossos filhos que estavam na casa do meu ex-marido. Naquele momento ele não reagiu. Fui para casa muito feliz, pois o Senhor Jesus tinha cumprido a sua palavra, a sua promessa. Mas Satanás, que veio para matar, roubar e destruir, não desistiu. 15 dias se passaram e os pais dos meus filhos chegou no portão de minha casa armado. Ouvintes, ele chegou arrombando o portão, as portas da minha casa, quebrando as janelas e tentando me matar. Meus filhos chorando, gritando por socorro, entravam na frente, sendo muitas vezes agredidos também por ele. E ali naquele momento, em pensamento, eu comecei a clamar, o sangue de Jesus tem poder. Comecei a falar em voz alta, o sangue de Jesus tem poder. O sangue de Jesus tem poder. Ah, ouvintes, naquele momento eu clamava com todo o meu coração, pois eu via nos olhos dele a fúria de Satanás. Irmã Débora, continuei em oração. Comecei a fazer orações de madrugada para que Deus quebrasse aquela legião de demônios. Que ele derrotasse aquela legião de demônios que estava fazendo a vida do meu esposo impossível e também a nossa. Ah, ouvintes amados, eu queria contemplar a glória de Deus em minha vida. Também a nossa. Ah, ouvintes amados, eu queria contemplar a glória de Deus em minha vida. Eu pensei em desistir. Quantas vezes eu cheguei na porta de uma delegacia para fazer um boletim de ocorrência? Quantas vezes levei os meus filhos para fazer exame de corpo delito e voltava para casa? Mas eu continuei em oração. Eu falei, Senhor, Tu serás a minha resposta. Tu serás o meu refúgio. Tu serás, Senhor, o meu Altíssimo. E na Tua sombra eu vou descansar. Numa quarta-feira fiquei sabendo que ele havia sido preso. Fiquei muito triste, porque eu amava. Vocês podem dizer, mas como? Você amar uma pessoa que te agredia? Mas eu sabia que era Satanás que estava possuindo o corpo dele. Que quando Satanás saía, ele era outra pessoa. Irmã Débora, Deus sabe como trabalhar. Ele conhece o interior de cada um. E assim, irmã Débora, eu comecei a dobrar as minhas orações. Mas como? Ele já está preso. Nada vai te acontecer, não. Eu queria que Deus salvasse ele. Que ele saísse de lá transformado. E eu dizia a todos que eu confiava no meu Deus. E não é um Deus que foge, ele peleja. Ele peleja pelos seus filhos e vence as batalhas. Abre o mar se for preciso para a gente passar. 4 meses se passaram de sua prisão. E ele foi solto por um habeas corpus.
De repente ele chegou em casa e eu fiquei assustada com medo de ele me agredir. Ele olhou para mim e disse: querida, minha esposa, eu sou um novo homem. Eu não sou mais violento. Jesus me salvou, me transformou. A minha vida mudou de água para o vinho. Ah, louvado seja o nome do Senhor. Deus é bom demais, ouvintes. Ele é maravilhoso. Ele transforma vidas e Ele quer transformar a sua também. E a vida dos seus entes queridos. Confie no Senhor. Maravilhoso é nosso Deus. Hoje nós temos paz. Estou com meu esposo, com meus filhos. Todos estão felizes. Agradeço muito a Deus por este milagre realizado da transformação da vida de meu esposo. E todos que duvidaram quanto eu disse que confiava em Deus, hoje podem contemplar o grande poder de Deus em minha vida e na vida do meu esposo Luca, que hoje é também um servo do Senhor, o Deus Altíssimo. E assim termina esta carta, onde contei minha vida no passado, a conversão do meu esposo e cumprindo com o meu voto que fiz ao nosso Deus. Agradecendo a oportunidade, agradece aos ouvintes, a irmã Débora e o pastor Lorival, a ouvinte Kézia Regina Ferreira, que fiz ao nosso Deus. Agradecendo a oportunidade, agradece aos ouvintes, a irmã Débora e o pastor Lorival, a ouvinte Kézia Regina Ferreira.

Ah, Senhor, Tu és um Deus maravilhoso. O Senhor não perde a batalha, o Senhor vence sempre, aleluia. Que maravilha é falarmos do Seu amor, da Sua graça, da Sua misericórdia. Ó, Pai maravilhoso, neste momento eu quero interceder por todos os nossos ouvintes que estão agora acompanhando esse programa. Cada um com uma situação diferente uma da outra, Senhor. Eu oro também por esse presidiário, pela salvação dele, pela salvação deste marido que ainda é incrédulo, desta esposa que ainda não Te serve, Senhor. Ó, meu Deus, eu sei que a sua maior alegria seria vê-los servindo o Senhor também com alegria. Ó, Pai amado, também quero orar pelos missionários que estão agora viajando. Maravilhoso. O Senhor não perde a batalha, o Senhor vence sempre. Aleluia. Que maravilha é falarmos do Seu amor, da Sua graça, da Sua misericórdia. Ó, Pai maravilhoso, neste momento eu quero interceder por todos os nossos ouvintes que estão agora acompanhando esse programa. Cada um com uma situação diferente uma da outra, Senhor. Eu oro também por esse presidiário, pela salvação dele, pela salvação deste marido que ainda é incrédulo, desta esposa que ainda não Te serve, Senhor. Ó, meu Deus, eu sei que a sua maior alegria seria vê-los servindo o Senhor também com alegria. Ó, Pai amado, também quero orar pelos missionários que estão agora viajando. Presidiário, pela salvação dele, pela salvação deste marido que ainda é incrédulo, desta esposa que ainda não Te serve, Senhor. Ó, meu Deus, eu sei que a sua maior alegria seria vê-los servindo o Senhor também com alegria. Ó, Pai amado, ou então pelo seu computador neste site ipda.com.br. Que Deus abençoe. São as despedidas na paz do Senhor de Débora Miranda e pastor Lourival de Almeida.

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2: 14:02.
3: Meu nome é Elizabeth Messias da Silva, eu moro no Alexandre Galera, 84, Sapopemba. Eu quero contar um milagre que Deus fez na vida da minha neta por esses dias, que ela estava com aquela gripe H1N1, e ali os médicos deixaram ela isolada, e a gente ficou muito preocupada, porque ela não tem ainda nem 2 anos, ela chama Camille Messias Vonovic, e ali a gente estava muito preocupado, e o médico falou que ela teria que ficar isolada para que pudesse fazer o exame para ver. E ali eu comecei assim, orar a Deus, porque ela é um presente de Deus na nossa vida, e aqui eu vim fazer a campanha 3 sábados, né, e pedir para que Deus assim visitasse a minha neta ali. E os médicos falaram que ela já ia ficar 14 dias ali internada, e ali eu orando, pedindo para Deus. E no sábado passado eu vim aqui, Deus usou a irmã, e eu recebi aquela palavra, e eu tomei aquela posse daquela palavra. E quando eu cheguei em casa, que eu fui ligar ali no quarto do hospital para ver como que ela tava, aí ali eles falaram assim: olha, ela acabou de receber a alta. E ali eu glorifiquei o nome do Senhor, porque o Senhor tinha avisado que a vitória já estava, né, a caminho, que quando nós chegássemos em casa a vitória já estava lá. E ali, irmãos, não deu nada, a febre foi cortada e a vitória foi dada em nome de Jesus, e os resultados não deu nada. Minha neta tá ali em casa, e eu glorifico o nome do Senhor, porque é um presente de Deus que Deus nos deu. E eu agradeço a oportunidade em nome de Jesus.

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2: Está no ar mais um programa Espaço Eu e Mais Um. Sua irmã em Cristo, Débora Miranda, vos saúda na paz do Senhor. Estamos aqui para orientar vocês, ajudá-los nesta missão, nesta ordem que o Senhor deixou para a igreja, que é fazer discípulos, mas antes ir buscá-los e acompanhar esta conversão que acontece gradativamente. Você se lembra quando você aceitou Jesus, não é? Muitas dúvidas surgiram. Surgiram situações diferentes, às vezes até duvidosas, mas você seguiu, tropeçando ali, levantando, caindo novamente, mas foi. Mas hoje você está aí maduro, forte, conhecedor da palavra e pode discipular outros para que isso que aconteceu com você não esteja e não aconteça com aqueles que estão aceitando Jesus no dia de hoje. Nós já falamos aqui sobre a missão da igreja, que é temporal e atemporal. E para entender melhor a diferença entre missão temporal e atemporal, é necessário entender que nós não vamos levar nem corpo, nem templos para o céu. Existem igrejas muito mais preocupadas, né, com a estrutura física dos seus templos do que com a vida espiritual dos seus membros. A igreja que entende o aspecto atemporal da missão passa a valorizar mais aquilo que está construindo para a eternidade do que aquilo que ela está construindo na terra. Então, missão atemporal é a construção para a eternidade. A missão para a eternidade. E aquilo que nós estamos construindo na terra é a missão terrena. E como consequência, o tipo de discipulado e ensino que a igreja oferece também reflete essa postura. A igreja que valoriza mais sua missão temporal, ou seja, das coisas aqui da terra, voltada para as estruturas de um templo, ela coloca o discipulado e o ensino bíblico em segundo plano. E a igreja que entende a magnitude da sua missão atemporal, ou seja, que vai para a eternidade, coloca o discipulado e o ensino como centro de sua missão, do seu objetivo aqui na terra, né? A missão da igreja não pode ser restrita a alguns aspectos da missão. Vejam que Jesus pregou, ensinou, curou, fez milagres, ajudou, exortou, discipulou, adorou, serviu. Enfim, fez uma porção de outras coisas para alcançar as pessoas de forma total, completa. Esse é o verdadeiro discipulado. Então Deus enviou a igreja local para uma comunidade e a missão da igreja não se restringe apenas a ir, a evangelizar. A igreja tem de fazer o que Jesus fez, exatamente aquilo que ele fez quando esteve aqui. A missão da igreja, então, deve ser modelada pela missão de Jesus. Nós apenas podemos dizer que evangelizamos muito tempo. E quando a igreja apenas evangeliza, ela está convidando pessoas para aceitarem a Jesus, aceitarem as boas novas do Senhor, mas não para serem discípulos dele. Então nós falhamos muito tempo. Evangelizar é levar as boas novas. Preste atenção. Evangelizar é levar a boa notícia de que Jesus pode salvá-la. Agora, discipular é você fazer, vamos dizer assim, a transfusão de vida. Jesus veio para que as pessoas tenham vida e vida com abundância. Então a igreja que entende a missão temporal, apenas como parte da missão atemporal, vai observar cada coisa, mesmo que pequena, que Jesus fez. E esta igreja tentar fazer o mesmo onde vive, onde está. A visão é para pessoas e não para coisas. Ponha isso em mente, irmãos. A visão é para pessoas. Deslumbrando a visão para entender a missão. Este é o nosso slogan. Então veja que a perspectiva do Senhor Jesus é voltada para a eternidade e não apenas para seu tempo de existência aqui na Terra. E o mesmo também deve ser para a igreja. O maior projeto da igreja é enviar mais pessoas ao céu para glorificar a Deus e não somente construir um belo templo aqui nesta Terra. Obrigado por nos ouvir. Que Deus recompense você, te ajude, você que está neste grande projeto, nesta grande missão. Obrigado por nos ouvir. Que Deus recompense você, te ajude, você que está neste grande projeto, nesta grande missão, que é acompanhar esta pessoa no seu crescimento espiritual, fazendo-a discípulo de Jesus. Se despede, Débora Miranda. Vou deixar também o nosso WhatsApp para você entrar em contato. Se você tem perguntas, dúvidas do que esteja acontecendo, você queria uma orientação no seu discipulado com o novo convertido, mande-nos agora esta mensagem no WhatsApp, que tem o seguinte número: 11 98292-3392. Que Deus abençoe. Se despede, Débora Miranda, na paz do Senhor.
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0: 14:24.
1: É isso aí, queridos ouvintes, 14:24, 14:24, programa Voz da Libertação, órgão informativo das igrejas Pentecostal Deus e Amor. Estamos aqui mesmo da nossa sede estadual, da Grande Ribeirão Preto. É, quem tem o prazer de falar com vocês nesta tarde maravilhosa é teu amigo em Cristo, o presbítero Paulo Leandro. Estamos acompanhando diretamente de São Paulo o programa MC Mensagem Cantada na voz da cantora Débora Miranda de Almeida. Nesta hora, queridos ouvintes, vamos fazer uma breve oração, pedindo a Deus nessa tarde a grande vitória, pedindo a Deus os grandes livramentos, as benevolências.

0: Enche nosso coração de fé, Senhor. Falamos com Deus, maravilhoso Deus e eterno Pai, nesta tarde maravilhosa. Mais uma vez, queremos, Senhor, exaltar, bendizer o Teu santo nome. Na tarde de hoje, meu Deus, que o Senhor possa abençoar de uma forma gloriosa, de uma forma toda especial, meu Deus, em nome do Senhor Jesus. É isso aí, queridos ouvintes, você que orou conosco, creia na sua bênção, creia na sua vitória, lembrando que esse é o programa Voz da Libertação, órgão informativo das igrejas Pentecostal Deus e Amor, responsabilidade mundial das igrejas Deus e Amor e também do programa Voz da Libertação, nossa irmã Irene Oliveira de Miranda. Aqui na sede, a sede mundial está ali em São Paulo, capital, 4568. Sede estadual está localizada na rua Saldanha Marinho, número 740. Responsabilidade do homem de Deus, pastor Robson Santos.
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0: Hoje mesmo já é quinta-feira, dia 8/10 do corrente ano 2026. Queridos ouvintes, tivemos hoje pela manhã naquele culto abençoado na campanha da multiplicação de Deus e agora tivemos já aí no horário de meio-dia ao nosso querido irmão cooperador Josias, no clamor do meio-dia, oração pelos trabalhadores, pelos empresários, e lembrando que agora às 14 horas já estamos aí a 28 minutos do culto dela.

queridos ouvintes, e agora às 14 horas, nesses 28 minutos já de oração, vai começar já já aí as oportunidades, os louvores, e às 15 horas já vai estar ali no Santo Altar de Deus, é o pregador desta tarde, o mensageiro de Deus nessa tarde, vai estar trazendo aí a mensagem de Deus para o coração do povo presente. Lembramos que logo mais às 19 horas também temos o culto. Esse culto, ele é o culto beneficente da Fundação Reviver. Isso mesmo, culto da Fundação Reviver, é onde você pode estar trazendo a tua colaboração, a tua doação. Isso mesmo, aqui na nossa sede estadual temos o bazar ali, acabei de passar ali há momentos, vi ali o bazar, as irmãs trabalhando, é uma bênção o povo de Deus trabalhar unido. Muralhas ao chão, ao som da tua voz. Às 19 horas de hoje, a nossa irmã Raquel Camargo vai estar ministrando a palavra e Deus abençoando. Sede estadual localizada na Saldanha Marinho, próximo aqui é o terminal rodoviário, próximo ali mesmo é o terminal rodoviário, próximo também o Mercadão Municipal. Está localizado a nossa sede estadual com estacionamento próprio, né? Isto mesmo, estacionamento próprio pela Saldanha Marinho, número 24. Você que vem para cultuar, você tem a oportunidade, tem ali onde você deixar o seu veículo em seguridade, onde vai ficar seguro, para que a bênção de Deus, você receba a bênção de Deus tranquilo, né? Você tem ali o local de deixar o seu veículo.

É isso aí, estava me esquecendo aqui, né? O nosso muito obrigado ao nosso querido companheiro de batalha, nosso irmão cooperador Dinael, lá nos transmissores, modulando os botões eletrônicos, para que possa chegar aí o recesso ao teu lar. O abençoado programa Voz da Libertação. Deus abençoe nosso irmão Dinael, Deus abençoe você, a sua família, Deus abençoe toda essa equipe que está engajado aí nesse trabalho do programa Voz da Libertação. É uma escada, vamos dizer assim, um grupo muito grande, muito forte, trabalhando para o crescimento da obra de Deus, o nosso Pai. Deus abençoe nosso pastor Robson, Deus abençoe nossa irmã Noemi Santos, Deus abençoe, e lembrando que você não pode ficar diferente, você não pode ficar em casa, você deve vir comparecer às bênçãos de Deus, ao som da adoração. Muralhas caíram por terra cantando aí Elias, né? Elias Santos cantando esse lindo e maravilhoso louvor. Adorando que as muralhas caiam por terra.

0: Isso aí, prezados ouvintes, são exatamente 14 horas com 34 minutos. Atenção, atenção, povo de Ribeirão Preto, região, atenção, povo de Deus, nas igrejas pentecostal, Deus Amor, para essa sexta-feira, sexta-feira das grandes e gloriosas libertações nas igrejas pentecostal, Deus é Amor, sede estadual, logo mais às 9:00, 12:00 e 19:00 desta sexta-feira em nossas igrejas pentecostal, Deus é Amor.
1: Povo do primeiro amor.
0: Aqui na nossa estadual de Ribeirão Preto, Saldanha Marinho, 740, nossa irmã cooperadora Noemi, no primeiro horário, juntamente com a Massa Humana, pregando a palavra de Deus, orando pelos dons do Espírito Santo e Deus dando vitória. Meio-dia, cooperador Josias, na ministração da palavra, orando por todos, no horário mesmo das 14 horas, presbítero Rafael, e no horário das 19 horas, presbítero Edmilson, ali juntamente também com o nosso pastor estadual. Então está aí, prezados ouvintes, não fica em casa, não fica diferente, vem para cá receber o que Deus já preparou para a sua vida. É, nas nossas igrejas, Deus Amor, de toda a grande Ribeirão Preto, Sertãozinho, Cajuru, Altinópolis, Santo Antônio da Alegria, Sertãozinho ali, onde está o pastor Sandro, Batatais, Jardinópolis, meu Deus, são tantas igrejas, Deus Amor, tantas cidades. E toda essa cidade, a igreja Deus e Amor. Serrana, atenção, atenção, povo de Serrana. Sexta-feira das libertações, na igreja Deus e Amor de Serrana.
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0: A nossa sede setorial de Serrana está localizada ali mesmo, na Avenida Deolinda Rosa, 1048. Ali mesmo está localizada a Igreja Pentecostal Deus e Amor. Nessa sexta-feira você não pode ficar diferente, não pode ficar em casa, porque Jesus tem uma grande vitória para a sua vida. Em dois horários, às 14 e às 19 horas dessa sexta-feira.

0: cantando assim.
1: É, e nesse dia 9, né, desse dia 9, sexta-feira, a Serrana será impactada mais uma vez pelo poder de Deus, pelo poder da palavra. Temos aí a presença confirmada do homem de Deus, pastor Josimar de Lima, é a voz do rádio brasileiro, é isso mesmo, ele que está às quarta-feira aqui no culto e também aqui no rádio, né, falando com os ouvintes. Prezados ouvintes, então nessa sexta-feira, no horário das 14 horas, aquele culto mais que especial, com a presença, pregando o mensageiro de Deus, o nosso presbítero Josimar de Lima, na cidade de Serrana. Não pode ficar diferente, não erra este endereço, não perca, melhor dizendo, este endereço. É o endereço da sua vitória.
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1: É o endereço da sua bênção. É o endereço da sua bênção. Isso mesmo, nesta sexta-feira, em nossa sede setorial de Serrana. Nessa sexta-feira, você não pode perder a grande vitória das mãos de Deus. Isso mesmo, no horário das 15 horas, presbítero Josimar, no horário das 19 horas, pastor Paulo Leandro prega a palavra de Deus e ora em favor de todos que fizeram presente, e a unção com óleo. É o som da banda, estamos por aqui falando de Jesus para você e para tua querida, amada família. Lembrando que sexta-feira, no horário das 19 horas, vamos estar em três obreiros, orando pelos dons do Espírito Santo, orando pelos mais profundos. É dom da revelação, é isso mesmo, o Senhor revelando e nós entregando as profecias, as revelações de Deus, nessa sexta-feira, na Setorial de Serrana, Avenida de Olinda Rosa, 1048. Não fica de fora dessas grandes vitórias.

o som da banda, nós vamos seguindo aqui com vocês, queridos amados ouvintes do abençoado programa Voz da Libertação. Nós vamos agora para o final de semana, sábado, domingo. É, vamos ver o que nós temos aqui na Estadual, que vai acontecer sábado, domingo e segunda-feira na Estadual. Vamos ouvir aqui na voz do nosso pastor.

Deus abençoe, queridos irmãos. Está chegando aí a Santa Ceia do mês de outubro. Atenção, atenção, membresia, todos os membros da nossa sede estadual das igrejas Deus e Amor. Ninguém pode ficar de fora da Santa Ceia do nosso Senhor e Salvador Jesus Cristo. Santa Ceia esta que estará acontecendo no mês de outubro, nos próximos dia 10, 11 e 12. Isso mesmo, dia 10 de outubro, 11 de outubro e 12 de outubro. Sábado, dia 10 de outubro, a Santa Ceia do Senhor Jesus estará acontecendo às 19 horas. Sábado, 19 horas. E no domingo, dia 11, em dois horários, às 9 horas e às 14 horas. Domingo, dia 11, às 9 horas e também às 14 horas. E na segunda-feira, último dia de culto de Santa Ceia, dia 12, segunda-feira, às 19 horas, estaremos realizando a Santa Ceia do Senhor Jesus aqui na nossa sede estadual das igrejas Deus e Amor. Nesses três dias, a ministração da Santa Ceia estará acontecendo. E você, meu irmão, que é membro de ceia, você não pode ficar de fora, hein? É mais uma grande oportunidade que Jesus preparou para fazermos menção à sua vitória na cruz do Calvário, à sua morte e ressurreição. Ressurreição essa que trouxe vida e vida com abundância para todos nós. É o momento de nós nos reunirmos para fazermos menção a Cristo. Fazemos menção por tudo aquilo que Ele já realizou na nossa vida, está realizando e ainda vai realizar. Venha estar conosco. A Santa Ceia do Senhor Jesus é o alimento espiritual para o cristão. Nós esperamos a todos os nossos irmãos membros de ceia, esperamos você, do jovem, já batizado, já participa da ceia, vai estar conosco, né? Os nossos jovens, aguardamos aí os nossos irmãos obreiros, obreiras, os pastores, vamos estar juntos na Santa Ceia do Senhor Jesus. Você que congrega em uma igreja pentecostal Deus e Amor, aqui dentro da Grande Ribeirão, ou nas cidades vizinhas e queira estar conosco para participar da Santa Ceia, você pode vir, converse com o seu pastor, pegue aí a sua autorização e venha participar da Santa Ceia do Senhor Jesus. Rua Saldanha Marinho, número 740, é o endereço da nossa sede estadual. Lembrando que temos estacionamento próprio, entrada pela Florenço de Abreu, número 124.

0: 14 horas e 45 minutos.
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2: Muito bem, queridos ouvintes, muito bem, prezados ouvintes, são exatamente, exatamente já 14 horas com 45 minutinhos, o programa Voz da Libertação. É ao vivo, aí dentro, no recesso do teu lar. É isso mesmo. Então ouvimos aí esse comunicado todo especial. É para o culto da ceia, logo mais nesse final de semana, né? Exatamente nesse final de semana vai estar acontecendo a ministração da Santa Ceia de nosso Senhor e Salvador Jesus Cristo. É, aproveitando esta oportunidade, eu chamo a atenção da membresia de Serrana. É, também neste sábado, no horário das 19 horas, é a nossa Santa Ceia, onde nenhum membro, nenhum obreiro, no horário das... batizado em comunhão pode faltar neste sábado na ceia do Senhor aí mesmo na Setorial de Serrana, Avenida Deolinda Rosa, na altura do número 1048. E no domingo nós temos aquele culto especial. Da família neste domingo no horário das 19 horas. É isso mesmo, prezados ouvintes. Então, lembrando, falando de Serrana, lembrando que hoje às 19 horas, o culto da Reviver, também temos a presença da nossa irmã, cooperadora Letícia, que vai estar ministrando a palavra, orando em favor de todos, toda a equipe da Reviver ali, e Jesus abençoando. Lembrando que amanhã, libertações às 14 e às 19 horas. E sábado, começando pela manhã, 9 da manhã, culto do Círculo da Oração, presença marcante da serva de Deus, a nossa irmã Cláudia Mares, vindo ali da cidade de Santo Antônio da Alegria, neste sábado, na nossa sede setorial de Serrana. E também no domingo aquele culto da família. Vem para cá, Brasil, vem para cá, Serrana, alcançar as bênçãos de Deus, receber o que Jesus já preparou para a sua vida.

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Em meio a uma sociedade vítima de jovens escravizados pelas bebidas alcoólicas. As drogas que matam nossa juventude. 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Protege-me como as meninas dos teus olhos. Esconde-me à sombra das tuas asas, dos ímpios que me atacam com violência, dos inimigos mortais que me cercam. Salmo capítulo 17, versículos 8 e 9. 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

0: Sexta-feira da Proteção Divina. 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
1: É isso aí, prezados ouvintes. Sexta-feira da Proteção Divina. Sexta-feira da Libertação. É nessa sexta-feira, em nossas igrejas pentecostal, Deus é amor, Jesus espera por você.

0: nesta sexta-feira das grandes e grandes libertações de Deus que vai estar acontecendo na sua vida. É, você não pode ficar diferente, você não pode ficar esperando o inimigo te vencer, não. Vem para cá, Saldanha Marinho, 740, 4 horário, 9, meio-dia, 14 e 19 horas. Serrana, dois grandes horários especiais, às 14 e às 19 horas. Às 14 horas, presença do homem de Deus, pastor, o pastor Josimar de Lima, que vai estar conosco nessa sexta-feira, no horário das 15 horas, naquele culto especial, onde será uma bênção, onde tem algo preparado da parte de Deus para você. Deus preparou uma grande vitória para a sua vida nessa sexta-feira, em dois grandes horários. É a sexta-feira das libertações.
1: Crimes que chocam uma nação. Um grito entalado na garganta de quem quer clamar por socorro.
2: Como viver protegido? Protege-me como as meninas dos teus olhos. Esconde-me à sombra das tuas asas, dos ímpios que me atacam com violência, dos inimigos mortais que me cercam. Salmo capítulo 17, versículos 8 e 9. 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Uma campanha.
0: É uma campanha forte, uma campanha de libertação, uma campanha do mover de Deus. Não fica em casa, não fica diferente. Deus preparou esta campanha aqui na Estadual e em Serrana, nos dois horários, é a campanha forte também da libertação, a unção que liberta e a proteção divina, a unção com óleo santo.
2: A vida, sexta-feira da proteção divina.

É o som da banda, nós seguimos aqui, são 14 horas com mais 53 minutos. Ao som da banda, nós seguimos aqui falando para você não ficar em casa, não ficar diferente, não ficar pensando, como diz o profeta Elias, não ficar cocheando em dois pensamentos, não fica indeciso. Tome a tua decisão certa. E qual é a decisão certa? O endereço certo da sua vitória? É a Igreja Pentecostal Deus e Amor. Você de Ribeirão Preto e região aqui, na localidade aqui, as proximidades. O endereço é Igreja Pentecostal Deus e Amor, na Rua Saldanha Marinho, no número 740. Quatro grande horário para você comparecer e receber a bênção de Deus. 9:30, 14:00 e 19:00. Em Serrana, para você alcançar as benevolências de Deus, Avenida Deolinda Rosa, está localizada a Igreja Deus é Amor, é 1048, onde Jesus aguarda pela sua vida. O milagre de Deus, a libertação. Deus tem uma palavra para a sua vida nessa sexta-feira. Com seguridade eu posso dizer a você, você não vai sair sem levar o que você foi buscar, porque Deus já preparou a sua vitória. Música.

9 horas sendo de manhã, aquele culto de oração com as irmãs, com a nossa irmã Cláudia Marisvina de Santo Antônio da Alegria, trazendo uma palavra de Deus para o nosso coração, e às 19 horas o culto da Santa Ceia. Música.

Uma breve oração de agradecimento a Deus por esta grande oportunidade. Senhor Deus, muito obrigado, meu Pai, por tudo que o Senhor já fez e já vai fazer ainda. Obrigado, Senhor, pela nossa audiência. Abençoa o Senhor, o nosso pastor, a nossa diretoria. Abençoa de uma forma geral o Ministério das Igrejas Pentecostal. Deus é amor. Que a bênção de Deus seja na vida de todos, em nome de Jesus. Muito bem, queridos ouvintes, nós vamos ficando por aqui. Deus abençoe o nosso irmão Dinael e nos estúdio. Amada audiência, não desliga o seu aparelho receptor, porque você que está conectado pela internet também, não desliga, não desconecta do programa Voz da Libertação, porque vem aí agora a informação. A informação ali é reviver, né? Após os prefixos, né? Um prefixo, eu mais um. Depois o Informativo Reviver com o pastor Paulo Martins e o nosso presbítero Nelson. Deus abençoe ricamente a sua vida e até a próxima quinta-feira, permitindo Deus.

0: Senhor, batiza.
1: Senhor, né? Porque era de todo o coração. Então, você que tem contribuído, você que tem ajudado, faça isso cada vez mais. Não importa a proporção, importa é a sua intenção, né? De estar aqui ajudando cada vez mais e compartilhando com esses projetos maravilhosos, né?
2: Com certeza. A sua intenção também de nos ajudar compartilhando essa transmissão. Daqui a alguns minutos nós já estaremos ali no culto, culto das instituições, que tem também o seu objetivo de levar as pessoas, o conhecimento do trabalho da igreja através das instituições e também elas serem abençoadas pela palavra, poderem trazer as doações. Nós temos aqui os espaços de doações para você trazer as tampinhas, você trazer o quilo de alimento, aquelas peças de roupa para doar para as pessoas. Então, deixe Deus te mobilizar, já compartilhe essa transmissão, nós já estamos nos aproximando, nós iremos ao louvor daqui a pouco e depois já estaremos lá no culto. E é importante, Charles, para finalizar, deixar sua mensagem final e também convidar essa pessoa que é da Grande São Paulo, está conosco aqui na Sede Mundial todas as quintas, nós temos o culto das instituições e como nos alegra saber que elas sentirão, né, bem recebidas aqui e irão sair de suas casas e estarem conosco.
1: Sim, então venha, não deixe de vir. Se você tem condições de vir, venha no culto da tarde, das instituições Reviver, né, compartilhar desse homem. Porque nos cultos nós já estamos já vivenciando, né, esta obra grandiosa, né? Então participe das ações, participe dos cultos, venha cada vez mais. Se vier aqui na Sede Mundial, com certeza vai nos encontrar aqui, né, irmão Matheus?
2: Com certeza.
1: Estamos sempre por aqui, estamos sempre somando. Será um prazer conhecer os irmãos, ouvir as suas experiências, né? Então venha para cá, venha que o canal da bênção está aqui, na Deus e Amor, na Sede Mundial. O irmão Matheus vai passar aqui o endereço, os horários, vai confirmar para os irmãos e vai ficar também, né? Se eu não me engano, fica também nos comentários. Se os irmãos pedirem aí também, a gente passa os endereços, todas as informações. Então venha conosco e vamos fazer parte desta grande história em nome do Senhor Jesus.
2: É bem fácil o endereço aqui. Nós estamos localizados na Avenida do Estado, 4568, entrada principal pela Avenida Prefeito Passos, número 10. Você, ao entrar na Sede Mundial, se você vem de veículo ou se você vem através dos transportes, você poderá, sim, conhecer aqui a sala de missão da HELP, todos os projetos. Nós temos uma sala aqui preparada para quem chega na sede conhecer. Uma sala muito bonita.
1: Sim, estamos aqui.
2: Cada projeto que nós temos implementado. E também a cantina, né?
1: Sim,
2: cantina que tem feito um papel importante. Tudo que você ali adquire, você vai se alimentar na cantina, é revestido para os projetos. E Deus tem abençoado grandiosamente. Vai cultuar conosco, se participar do culto e ser, por Deus, abençoado. Então já nos aproximamos do término, do final. Quero agradecer a presença do Charles.
1: Obrigado, irmão
2: conosco
1: Mateus,
2: aqui.
1: Foi um prazer.
2: Trazendo as suas experiências, falando daquilo que viveu.
1: Sim.
2: E queremos que você também traga as suas experiências. Do Charles,
1: obrigado,
2: esteve conosco
1: Mateus,
2: aqui.
1: Foi um prazer.
2: Trazendo as suas experiências, falando daquilo que viveu. E queremos que você também traga as suas experiências. Se estiver conosco voluntariando, eu tenho certeza que vai viver muitas experiências e vai poder também compartilhar. Então esteja conosco aqui, conhecendo esse trabalho e sendo abençoado por Deus. Eu agradeço todos vocês que estiveram conosco. Nós vamos ao louvor Escondido no Senhor com Bruno Silva. E após, já diretamente do altar, abertura do culto, momento de adoração. Daqui a pouco, o presbítero Wellington Alves trazendo
1: glória
2: uma palavra de Deus ao nosso coração e nós sendo abençoados. Esse foi mais um episódio aqui do Pode Reviver. Que Deus abençoe a
1: todos.
2: Deus
1: abençoe, povo de Deus.
2: Fiquem na paz de Cristo.
1: A paz de Cristo.
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0: 15 horas e 2 minutos.
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2: Boa tarde, a paz do Senhor Jesus, queridos ouvintes, Deus abençoe a sua vida grandemente. Estamos começando aqui mais um Espaço Reviver na sua rádio. Deus é amor, Deus abençoe a sua vida grandemente, em nome do Senhor e Salvador Jesus Cristo. Estaremos falando aqui das atividades das instituições Reviver. Aceite a paz do Senhor Jesus, aqui na locução, pastor Paulo Martins, na técnica, diácono Armando Medina. A direção e supervisão geral está na responsabilidade da irmã Ereni Miranda. Deus abençoe sua vida.
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0: Vamos prosseguindo aqui com a nossa programação especial, falando dos nossos projetos. Hoje, quinta-feira, nós temos culto em todas as nossas igrejas Deus e Amor do Brasil. O culto especial em prol às instituições Reviver, onde o povo de Deus se reúne para ouvir a palavra do Senhor, para adorar ao nosso Deus, exaltar o nosso Pai Celestial, que tantas coisas boas tem feito para nós, enviou seu Filho Jesus para nos salvar, e estamos caminhando para a glória, juntos iremos ao céu. Mas o povo se reúne para adorar esse grande Deus, mas também para ajudar os necessitados. É o culto em prol às instituições Reviver, onde os irmãos ali levam suas doações, participam do culto, também ajudando com amor, e Deus tem bênçãos e vitórias para todos nós. Olha, participe dos cultos. E hoje, daqui a pouquinho, o pastor Wellington Alves estará pregando a palavra de Deus e orando por todos aqui na sede mundial. Você pode ouvir aqui pela rádio Deus e Amor, ou então assistir através do YouTube, do Facebook, das instituições Reviver e também da Igreja Pentecostal Deus é Amor. Que Deus abençoe a sua vida. Vamos todos unidos fazer o melhor para ajudar os necessitados. E olha, falando em ajudar os necessitados, nós estamos felizes, muito felizes com Deus, todos nós das instituições Reviver, porque o projeto Casa Aberta está fazendo uma diferença em muitas e muitas vidas. Almas sendo libertas, transformadas, se batizando, pessoas sendo ajudadas, e o Senhor tem ido à nossa frente, abençoando grandemente as nossas vidas, em nome do Senhor Jesus. Então, vamos falar um pouquinho do projeto Casa Aberta? Olha, e daqui a pouco eu tenho uma novidade para vocês, hein? Uma novidade em primeira mão para vocês, ouvintes. Eu estou muito feliz o que Deus está preparando para as instituições Reviver. Vamos lá, primeiro Casa Aberta.
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0: Quinze horas e oito minutos. sempre recuperando vidas com amor. Toda vida importa, toda pessoa é importante para Deus, e nós estamos aí com esse projeto e contamos com a tua ajuda. Você pode ajudar de muitas maneiras: sua doação através das contas das instituições Reviver, também o projeto das tampinhas, coletar tampinhas, levar na igreja mais próxima. Depois esse material é vendido e os valores revertido aos nossos projetos sociais. Ajude, nós estamos aí avançando cada vez mais. Nosso interesse é atender mais pessoas, expandir esse projeto para todo o Brasil. E estamos aí em oração, temos algumas capitais que já estão à procura de imóvel para alugar, tem cidades do interior dos estados que tem um potencial enorme para esse trabalho, a necessidade muito grande, e estamos aí caminhando para a glória do nosso Deus. Então contamos com seu apoio, com a sua ajuda, e Deus tem uma bênção, tem uma vitória para você quando você abre a tua mão e estende a tua mão para ajudar a obra do Senhor e Salvador Jesus Cristo. 15 horas e 9 minutos em São Paulo.

E vamos prosseguindo aqui com essa programação especial, esse programa que temos aqui falado de todos os nossos projetos, que tem avançado, que tem crescido grandemente, e eu peço a você que ore por todas as pessoas que estão à frente. Os voluntários têm feito um trabalho maravilhoso. Como é bom ter uma pessoa sempre à frente dos projetos, ajudando com muito amor, com muita alegria. E a obra assistencial da Igreja Deus e Amor não para.

É, as instituições Reviver não param. E a novidade que eu quero falar para vocês nesse dia maravilhoso. Olha, estamos já em fase de preparação e está chegando já quarta-feira próxima, dia 14. Dia 14 será já uma pré-inauguração do mais novo projeto das instituições Reviver. É a Casa Abrigo Rotativo Reviver, aonde? Na cidade de Barretos, interior de São Paulo. Vamos aqui atualizar os irmãos do Brasil. Creio que todos conhecem, sabem, a cidade de Barretos, que tem o Hospital do Amor, um hospital dedicado a cuidar de pessoas, tratamento oncológico, e atende pessoas do Brasil e do exterior. E agora as instituições Reviver chegou à cidade para apoiar a todos que precisam de um amparo, pessoas que vão de outras cidades, às vezes precisam passar ali alguns dias, ou vai de manhã para fazer o exame, e não tem um local para descansar, para almoçar, talvez para jantar, tomar um café. Está chegando a Casa Abrigo Reviver na cidade de Barretos. Na próxima quarta-feira será uma pré-inauguração. Deus preparou. Estivemos na última terça-feira ali juntamente com a irmã Regiane Tinonim, com o presbítero Ivan, com a Franciele. Estivemos ali conhecendo o local. Quero agradecer e mandar um abraço ao pastor Dejair ali de Barretos. Olha, irmãos, maravilhoso. Que Deus abençoe a vocês. E Deus preparou um local, irmãos. É em frente ao hospital. No portão do hospital. Ao lado do hospital, um lugar assim maravilhoso, preparado por Deus, e em nome de Jesus, poderemos atender a todos, nossos irmãos da Igreja Deus e Amor, que irão fazer algum exame, irmãos não crentes, católicos, de outras denominações, que não professa nenhum clero religioso. Estaremos ali de portas abertas para ajudá-los. Temos ali os quartos, as famílias poderão ficar hospedadas, teremos ali refeições com os voluntários que estarão nos apoiando. É uma bênção de Deus, é uma alegria, irmãos. Realmente estou emocionado por tudo que Deus tem preparado. O Senhor tem nos levado a locais, irmãos, realmente, que vemos ali a necessidade, que vimos ali o local onde as pessoas precisam de amparo, e quantas pessoas ali são atendidas por dia. Um hospital que realmente faz a diferença no Brasil. Tivemos ali reuniões com a diretoria do hospital, nos falando do trabalho deles, o que eles investem em tecnologia, conhecimento da cura. É impressionante o que eles fazem ali. E na próxima quarta-feira haverá essa pré-inauguração. Começará às 14 horas com uma visita ali no hospital, e às 16 horas e 30 minutos teremos ali a nossa pré-inauguração da Casa Abrigo Reviver na cidade de Barretos, interior de São Paulo. E eu quero aqui fazer um agradecimento. Porque, irmãos, na terça-feira eu entrei em contato com alguns pastores da região ali de Barretos. Barretos pertence à sede estadual ali de São José do Rio Preto. E nós estivemos em contato com os irmãos ali da região. E nós estamos agradecidos a Deus pela vitória que Deus nos deu. Quero agradecer o pastor Isaac, lá de São José do Rio Preto. Quero agradecer o pastor Paulo Roberto, de Catanduva. Deus abençoe os irmãos que se mobilizaram, irmãos, estão se mobilizando. A irmã Cida, que é responsável da Fundação Reviver em São José do Rio Preto. Irmãos, uma ligação, uma conversa, explicando o projeto, todos começaram a se mobilizar.

0: de emocionar a gente, irmãos, de ver que tem pessoa que ama a obra de Deus, que realmente luta pela obra de Deus. Eu quero agradecer a todos vocês, porque é um projeto, irmãos, que vamos alcançar vidas que estão sofrendo, pessoas que estão passando por um momento delicado na sua saúde ou a saúde da família. E nós vemos ali irmãos se juntando, irmãos dizendo eu vou apoiar, irmãos já falando eu vou estar lá com o veículo com bastante doação, irmãos doando lençóis, também os utensílios para a casa. Olha, irmãos, isso é maravilhoso. Que o nome do Senhor seja glorificado na vida de todos os irmãos. A gente vê e sentir a mobilização dos irmãos com amor, com alegria para a obra de Deus. Que Deus abençoe vocês. Eu estou aqui emocionado pelo que Deus está proporcionando para nós. E eu tenho certeza que a obra do Senhor vai crescer muito mais. E em breve estaremos aí postando nas nossas redes esse local, funcionando, recebendo os irmãos. E vai ser uma festa maravilhosa. E já estamos com o nosso coração alegre que essa casa vai ser pequena. Em breve teremos que mudar de lugar, vamos fazer um outro projeto maior e podemos atender os nossos irmãos ali em nome do Senhor Jesus. Que Deus abençoe, irmãos, Casa Abrigo Reviver, em Barretos, interior de São Paulo, em frente ao Hospital do Amor, onde Deus estará abençoando grandemente a sua vida, abençoando você que apoiar, que orar, que quer participar desse projeto maravilhoso, que Deus possa abençoar a tua vida grandemente em nome do Senhor e Salvador Jesus Cristo. Eu quero deixar aqui só para vocês o endereço ali da Casa Abrigo Reviver em Barretos, interior de São Paulo, Rua Ranulfo Prata, 1308, no bairro Paulo Prata, bem em frente ao Hospital do Amor, na cidade de Barretos. É o endereço da nossa Casa de Acolhimento Rotativo Reviver, aqui lá em Barretos, em São Paulo. Que Deus possa abençoar grandemente a sua vida. Continue nos apoiando, é assim que vamos fazendo. Nós não escolhemos onde vamos, é o Senhor nosso Deus que nos leva onde Ele quer atuar e abençoar vidas. Horas e 18 minutos em São Paulo. Vamos agora ao projeto que estamos trabalhando muito forte, já pedindo ajuda, apoio aos irmãos, porque está chegando aí o ano de 2027 e temos muitas crianças para ajudar com o projeto Kit Escolar.
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0: 15h20 em São Paulo. Olha aí o projeto Kit Escolar. Contamos com o seu apoio, com a sua ajuda. Deus abençoe você grandemente. Nós vamos iniciar já a compra desses materiais para nós entregarmos às nossas crianças nesse ano de 2027 ali no sertão. Contamos com o teu apoio, com a tua ajuda. Que Deus possa abençoar você grandemente. Apoie, ajude nossos projetos. Pastor, não posso doar com um kit. Você ajuda como pode e Deus vai abençoar a sua vida grandemente. Deus irá abrir portas, curar, fazer obras maravilhosas, porque Ele é Deus. Ele pode, Ele faz, Ele é poderoso. Eu quero agradecer aqui a Raquel Alves de Souza. Ela enviou sua doação. Recebemos aqui já o seu comprovante. Deus abençoe a irmã Raquel. Ela é de Curitiba. Deus abençoe a sua vida, em nome do Senhor Jesus. Como é bom aqui a interação com os ouvintes. Eu quero agradecer também aqui quem mandou para nós aqui nesta tarde, Júlio César Barreto dos Santos, DDD 11, aqui de São Paulo. Muito obrigado. Deus abençoe. Irmãos, é maravilhoso a gente receber aí o apoio dos irmãos. A Luzia Oliveira Abe, São Paulo, capital, enviou também a sua doação. Chegou outra aqui também. Muito obrigado. A Jacolina Salles dos Santos. Deus abençoe. Em nome do Senhor Jesus. DDD 62. Que Deus possa abençoar a vida de vocês grandemente. E muitas, muitas pessoas apoiando aí os nossos projetos, ajudando com amor, com alegria e enviando aqui para o nosso WhatsApp central seus comprovantes, e Deus com certeza vai abrir portas, vai operar maravilhas, vai operar milagres. A irmã Maurícia Mendes Gonçalves, ela enviou o seu Pix, ajudou no dia de hoje, já enviou o seu comprovante. Muito obrigado. DDD 35, obrigado, irmã, por esse apoio maravilhoso para as nossas obras sociais. E olha, vamos ouvir agora o depoimento da irmã Cleide, o que ela recebeu do Senhor quando fez um propósito de ajudar as obras sociais, a obra de Deus. Eu tenho certeza que Deus vai abençoar e multiplicar a sua vida. Vamos ouvir o que a irmã Cleide está relatando e já eu volto com vocês.
1: Paz do Senhor, aqui é a irmã Cleide, aqui da sucursal de Jacareí. Eu quero contar um testemunho que eu prometi ao Senhor. Eu fiz um voto com a Fundação Reviver. Meu filho estava desempregado há 5 meses. Estava desesperado. E falou para mim, mãe, o que eu faço? E procurava emprego e mandava currículo. E nada de conseguir emprego, tudo as portas fechadas. Daí eu fiz um voto com a Fundação Reviver. Falei, Senhor, eu vou fazer um voto com a Fundação Reviver. De 100 reais. E se o Senhor abrir a porta para o meu filho, eu quero essa semana uma resposta do Senhor. Essa semana mesmo eu vou depositar o dinheiro na conta da Fundação Reviver. Eu falei com o Senhor na segunda-feira. Na quinta-feira, chamaram uma empresa de São Paulo, chamou ele. E ele fez todos os testes, passou em todos os testes e começou a trabalhar hoje. E eu já paguei o meu voto, já contei na minha igreja aqui na sucursal de Jacareí, e eu também prometi que eu ia estar gravando o testemunho na Voz da Libertação, né? O Senhor me deu essa bênção maravilhosa. Deus é maravilhoso, né? A gente não merece mesmo, mas a gente fica maravilhado de ver como que Deus age rápido quando a gente confia nele, né? Nós confiamos no Senhor, entregamos nas mãos do Senhor, e o Senhor atendeu o meu pedido e eu já paguei o meu voto e agora eu estou contando a bênção. Foi uma semana eu fiz o voto, e uma semana o Senhor abriu a porta, ele já começou a trabalhar hoje. Eu fiquei muito feliz, eu estou muito agradecida ao Senhor e eu agradeço a oportunidade em nome de Jesus.
0: Olha aí, está o depoimento da nossa irmã, relatando o que Deus fez na sua vida, o que Deus realizou ali através da fé, da confiança em Deus. Quando nós confiamos em Deus e cremos, Ele opera maravilhas, Ele opera milagres, Ele realmente faz a obra na nossa vida para o nome dEle ser glorificado. E quando a pessoa faz um propósito, Senhor, eu vou ajudar a obra social, vou ajudar a Fundação Reviver, vou ajudar a Associação Help, eu quero ajudar o Kit Escolar, Projeto 60+, eu quero ajudar a Casa Aberta, quero ajudar o Azaf, quero ajudar o Oásis, quero ajudar o Reviver no Sertão, quero que chegue lá nas famílias do Sertão a cesta básica, eu quero ajudar a Casa Abrigo lá em Barretos, agora temos Casa Abrigo lá em Barretos, quer nos ajudar, você faz esse propósito e Deus vai abençoar você. Ele é poderoso, Ele faz porque Ele é Deus. Coloca a tua fé em prática, faça um propósito em ajudar, em apoiar os nossos projetos, que em breve você estará relatando o milagre que você recebeu. Você estará relatando a bênção que você recebeu do Senhor. E eu quero nesse momento convidar você, querido irmão e irmã, a fazer esse propósito. Eu vou ajudar, vou contribuir e Deus vai abençoar a tua vida. No final, após a oração, nós vamos deixar aqui as contas das instituições para você ajudar. Da Reviver, você já ouviu ali na hora do Kit Escolar, mas vamos deixar agora da Help, ou qualquer dúvida, você pode enviar a sua mensagem para nós, no nosso WhatsApp central, que estaremos, em nome de Jesus, enviando as informações que você precisa. O nosso WhatsApp é o DDD 11 95618 7148. Repetindo, DDD 11 95618 7148, e com certeza todas as informações que você precisa vai ser enviada e você poderá contribuir, ajudar e também participar como voluntário da obra social. Então, nesse momento, eu quero convidar você para junto comigo fazer uma oração de agradecimento a Deus por essa programação, e já vamos transmitir lá do altar. Daqui a pouco o pastor Wellington já vai estar com a palavra, pregar a palavra de Deus, orar por nós e Deus abençoar a nossa vida grandemente.
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0: Grandioso Deus, maravilhoso, eterno e santo Pai, na tua presença, Senhor, estamos nessa tarde maravilhosa. Primeiramente, quero pedir perdão dos meus pecados, falhas, transgressões, para que a minha vida, Senhor, seja abençoada, a minha oração chegue diante do teu trono e haja, Senhor, a resposta na minha vida grandemente. Senhor, quero lhe agradecer pela vida, pela saúde, pela paz, pela alegria que aqui estamos. Obrigado, Senhor. E agora eu quero apresentar todos os nossos queridos e irmãos ouvintes dessa programação, que agora, Senhor, esteja ligado, que esteja, Senhor, com um propósito, que esteja agora, Senhor, esperando de Ti a vitória, seja com ele grandemente. Eu apresento os voluntários da Tua casa, eu apresento, Senhor, os obreiros, obreiras que estão aí, Senhor, buscando a Tua face, o Teu poder. Dai vitória, Senhor, usa eles na Tua obra, que estão fazendo o Teu trabalho, os voluntários, Senhor, que têm feito com muito carinho o trabalho maravilhoso das instituições. Abençoe os eventos, abençoe, Senhor, a pré-inauguração da Casa Abrigo Reviver lá em Barretos. Senhor, abençoe também os projetos no Sertão, os cultos marcados para esse mês, as concentrações com o pastor Davi Miranda Filho em Petrolina, em Casa Nova e também lá em Euclides da Cunha. Senhor, abençoe poderosamente. Usa o teu servo, abençoe o povo que lá vai estar, as pessoas que estarão ali, Senhor, serão apoiadas, ajudadas pelos nossos projetos. Abençoe poderosamente. Senhor, eu apresento a irmã Irene Miranda nas suas mãos, toda a sua família, abençoando grandemente. Visita, Senhor, os lares e pessoas que estão envolvidas no trabalho social. Toda a diretoria da fundação, da associação, da igreja, abençoe nós na gestão de projetos. Abençoe o irmão Nelson, família dele, abençoe, Senhor, a irmã Regiane, abençoe grandemente todos que fazem a obra com amor. Os que estão, Senhor, viajando, guarda poderosamente poderosamente. Abençoe nesse final de semana lá em Maceió, o grande evento da Fundação, lá também em São Luís do Quitunde. Abençoe poderosamente Pastor Norberto, abençoe também o Diácono Paulo Ferreira, abençoe a Franciele que lá vai estar com os irmãos, abençoe poderosamente. Senhor, eu apresento também no próximo final de semana, dia 18, lá no sítio Camaçari, em Santo Amaro, na Bahia, a grande concentração ali no ginásio, Senhor, onde iremos realizar um evento para a Tua glória, ajudarmos crianças, pregarmos o Evangelho e levar a Tua palavra. Que as instituições possam crescer e avançar em sentido de ajudar e salvar vidas. Obrigado, Senhor. Graças te dou. Em nome do Pai, do Filho e do Espírito Santo de Deus. Amém e amém, Senhor Jesus. Deus abençoe, queridos irmãos, muito obrigado pela sua sintonia. Voltaremos no próximo sábado às 15 horas e na segunda também novamente às 15 horas. Lembrando que às 18 horas e 30 minutos a evangelista Eliana Miranda estará com vocês aqui no Informativo Reviver. Forte abraço, despede-se na locução o pastor Paulo Martins, na técnica diácono Armando Medina, direção e supervisão geral da nossa irmã Eleni Miranda. Fique agora com as contas da Associação Reviver Help Deus e Amor, que você pode ajudar a nossa obra. Eu quero também aproveitar, antes aqui do encerramento final, agradecer aqui a irmã Silvana Cristina Ferreira Franco. Ela enviou agora, ó, 15 horas e 25 minutos, enviou a sua doação. Deus abençoe, viu? Muito obrigado. Deus prospere e abençoe a sua vida e a sua família. Um forte abraço. Fiquem todos na paz do Senhor Jesus.
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2: Da igreja,
3: sim.
2: Comunique com os santos a vossa necessidade. Graças damos ao Senhor, estamos celebrando ao Senhor por essa grande empreitada, essa grande vitória que é mais uma unidade da Fundação
3: do Oásis, Projeto Oásis,
2: da Fundação.
3: Aqui na rua Joaquim Pisa, 115, aqui no Campos, São Paulo.
2: Você pode vir e visitar-nos, dê aí realmente a alegria de nos visitar e também fazer a sua doação para esta grande obra assistencial. Que Deus nos abençoe em nome de Jesus.
3: Amém.
4: Aleluia. Glorifique ao Senhor por este trabalho da Igreja Deus e Amor, das instituições Reviver. Trabalho que alcança as pessoas, projeto Oásis, capacitação para aqueles que necessitam, jovens, vários cursos sendo disponibilizados de graça para as pessoas que precisam, e é um dos projetos, são muitos, é um dos muitos projetos da Fundação, e também a Associação vem com outros muitos projetos para ajudar as pessoas, porque qual é o papel da igreja se não ajudar os que necessitam? Nós sabemos, Jesus nos disse isso. Nós devemos ajudar os órfãos, as viúvas, os que têm fome, os necessitados, porque tudo isso está dentro do nosso chamado. Somos cristãos, filhos de Deus, e se Deus nos dá condições, os órfãos, as viúvas, os que têm fome, os necessitados, porque tudo isso está dentro do nosso chamado. Somos cristãos, filhos, vamos ajudar. Então a sua doação está ajudando milhares de pessoas. Quem pode glorificar a Deus por esse trabalho? Exalte e glorifique ao Senhor, então. É a Igreja Deus e Amor, mostrando o amor de Deus para aqueles que necessitam. Vamos adorando ao Senhor, já está conosco, sim, pastor Wellington Alves, que vai trazer a palavra. Mas enquanto ele se prepara, ele se aproxima, nós vamos adorando ao Senhor, porque o nosso coração está repleto de alegria. Vamos cantando, já refúgio a glória eterna de Jesus, o Rei dos Reis, breve os reinos deste mundo seguirão as suas leis, os sinais da sua vinda.

0: estamos bem alegres, com glórias, com aleluias. Graças a Deus. Já está conosco o pastor Wellington. Nós vamos receber com tristeza ou com alegria? Com alegria, com palmas, com glórias para Cristo, bem alegre para Jesus.
1: Deus abençoe. Glória a Deus, glória a Jesus. Saúdo a todos com a paz do Senhor Jesus. E esse amém tá murcho, não tá, gente? Saúdo a todos com a paz do Senhor Jesus. Quem está feliz, levante a mão e dá glória a Deus. Deus é fiel, sim ou não, irmãos? Deus é maravilhoso. Coloque a mão no seu coração, coloque a mão no seu coração.

em espírito, aleluia. O que é que nós fazemos? Te adoramos, Senhor, te adoramos em espírito.

agora levante as mãos e diga: Rei dos reis, Senhor e Senhor, nós te entregamos

todos dizendo glória, glória, glória, glória a Deus. Vai dando glória, tem glória para Ele aí? Tem. Vai dizendo glória, glória, glória. Pai, nós já te agradecemos por essa oportunidade. Pai, nós já te agradecemos por este momento tão especial que o Senhor assim nos permite estarmos em Sua presença. Oh, aleluia! Esta não é mais uma quinta-feira, não, Pai, mas é a quinta-feira de resposta, é a quinta-feira da bênção, é a quinta-feira do milagre extraordinário na vida deste homem, na vida desta mulher. É a quinta-feira do milagre extraordinário na vida deste homem, na vida desta mulher. Oportunidade. Espírito Santo, quantos, meu Deus, aleluia, que saíram das suas casas para estarem presentes aqui nessa tarde, Pai, aleluia, em busca de uma cura, em busca de um milagre, em busca de uma resposta. E nós temos a certeza, Pai, que o Senhor tem esta cura, o Senhor tem este milagre, o Senhor tem esta resposta. Oh, aleluia! Espírito Santo, vai jogando por terra toda força contrária, vai jogando por terra toda força maligna, toda intenção do inimigo contra esta casa, contra esta família. O Senhor joga por terra. E esse seu filho e essa sua filha, ao receber a palavra nesta tarde, Pai, vai viver o novo do Senhor, vai viver o extraordinário do Senhor.

abençoar esta família, este nosso irmão ouvinte, que acompanha pelas ondas sonoras dessa rádio, visite este irmão internauta que acompanha agora, ó Pai, pelos canais do YouTube, do Facebook, do Instagram, que o Senhor possa, ó Pai, visitar a cada um agora, e que a Tua palavra possa ir ao encontro de cada um dos seus. Que cada um seja tocado e renovado por Ti. Fala conosco mais uma vez. Em nome de Jesus. Pegue a Bíblia. Livro de Jó. Aleluia. Livro de Jó. Capítulo de número 1. Deus é fiel. Deus é bom. Deus é maravilhoso. Eu vim preocupado hoje. Falei, Deus, não sei se eu vou dar conta de ministrar. A voz não muito boa, mas o Senhor vai dando graça. Amém? Quem tem certeza que Ele tem vitória para a sua vida, dá um grito de glória. Jó, capítulo de número 1.

Você pensa que não há. Aleluia.

é para o Senhor Jesus. Se tem glória para Ele, não tenha medo nem vergonha de glorificar a Ele. Toda honra e glória é para o Senhor. De repente lá na sua casa você não pode dar glória, porque alguém pode se incomodar, o vizinho, não sei. Mas aqui não tem problema. Aqui você pode dar glória. Aqui você pode adorar. Aleluia. Santo é o nome do Senhor. Quando a gente lê o livro de Jó, capítulo 1, a gente já vai descobrindo uma coisa. Que o capítulo 1, capítulo 1 do livro de Jó, começa justamente falando do que Jó tinha. Diga comigo, do que Jó tinha. Não, não, dá para melhorar? Diga o do que Jó tinha. Diz assim, ó. E Jó tinha 7.000 ovelhas, 3.000 camelos, 500 juntas de bois, 500 jumentas. Tinha 7 filhos e 3 filhas. Aleluia, glória a Deus. Começa, Cícero, dizendo do que Jó tinha. Eita, glória a Jesus. Aleluia. A Bíblia vai dizer para nós que Jó era um homem muito rico, bem sucedido, família linda, saúde lá em cima. Aleluia. E é tudo que um homem precisa, é o quê? Para ele ser mais feliz, para ele se sentir perfeito, pastor Manuel. Ele precisa do quê? Saúde, família maravilhosa, estável e a vida financeira equilibrada. Essas três coisas, Jó tinha. Então, começa dizendo o capítulo primeiro o quê? Do que Jó tinha. Aleluia, aleluia. Só que aí um belo dia, quando todos vão se apresentar diante do Senhor, quem está lá no meio? Satanás. Satanás. E vai, sabe, o Senhor vai perguntar para o inimigo agora, e aí? De onde vem? E aí ele diz o quê? De rodear a terra. Em algumas bíblias, perambular por ela. Aí o Senhor, que está feliz demais com Jó, vai dizer para Satanás aí. E aí, você viu o meu servo Jó? Tem alguns pontos aqui que eu preciso trazer para a igreja de Deus. Aleluia. Quando o Senhor fala para Satanás, você viu o meu servo Jó? É porque o Senhor já sabe que Satanás viu. Da glória, pastor, não estou entendendo. Deus está dizendo para alguém aqui: ei, Satanás já viu tudo que você tem. Satanás já sabe tudo que você tem. É por isso que ele está com essa raiva. Ele quer tirar tudo, ele quer acabar com tudo. Mas levanta a mão e seja profeta de Deus para tua vida. Diga assim: não vai, não, Satanás, não vai tirar o que Deus me deu. Aleluia. Tens observado o meu servo Jó? Aí Deus vai falar para Satanás o quê? É homem fiel, íntegro, temente e ó, se desvia do mal. Você tem visto ele, Satanás? Aí o diabo, que não quer ficar por baixo, fala, sabe o quê? Sim, claro que eu vi ele. Claro que eu sei. Mas tem um detalhe. Por que que ele é tudo isso? Por que que ele é tão fiel assim? Sabe por quê? Eu até grifei aqui na minha Bíblia, versículo 10. Sabe por que que ele é tão fiel assim, Senhor? A Bíblia que está dizendo, óbvio. Porventura não o cercastes de bens? Eita glória! Levante a mão, levante a mão, levante a mão, levante a mão. Diga, quem me deu foi Deus. Não, não dá para melhorar. Diga, quem me deu foi Deus. Ei, o que eu vivo é de Deus. Ei, respiro por causa de Deus. Tudo que eu tenho foi Ele quem me deu. Ei, foi Deus quem cercou. Ai, meu Deus do céu. Tá vivendo na bênção, foi Deus quem deu. Tá

Deus quem deu, aí é Satanás, Tom, que está dizendo para Deus. O Senhor cercou ele. Aí eu te pergunto, sabe por que que, eu te digo, sabe por que que Satanás, ele vai dizer para Deus que Deus cercou Jó? Eita glória! Por que, Cícero? Satanás já tentou atravessar a cerca e atingir Jó. Só que eu tenho um recado do céu para você nesta tarde. Só toca se Deus permitir. Ô, glória, tem gente que entendeu, tem gente que não entendeu nada ainda. Então vou falar de novo. Satanás só vai pular a cerca para tocar em Jó se Deus permitir. Quem está entendendo, levante a mão e dê um brado de glória. Se Deus não permitir, não toca. Se Deus não permitir, meu irmão, Satanás não chega perto. Ele pode até ficar do outro lado da cerca, murmurando, xingando, cheio de inveja, tentando contra a tua vida, inventando calúnia, inventando um monte de coisa. Mas não toca enquanto Deus não permitir. Quem crê, dá um grito de glória para Deus nesta tarde. Oh, aleluia! Deus está dizendo para alguém, não se preocupa com a ameaça de Satanás. Aleluia! Eu vou falar mais uma vez. Não se preocupa com a ameaça de Satanás. Não se preocupa com o que o diabo falou ou deixou de falar. Ele só vai tocar naquilo que eu te dei, se eu, o Senhor, permitir. É o próprio diabo que fala para Deus. O Senhor cercou ele. É o diabo que está dizendo, ei, eu até tentei. Eita glória. Eu até tentei. Quem já passou por situações assim, que você olhou e pensou, meu Deus do céu, agora vai desabar tudo, sabe? Agora vai acabar tudo. Só que daqui a pouco Deus restaurava novamente. Ei, sabe o que era isso? Não era que o diabo tocou, era só uma ameaça. Mas ele não conseguiu destruir, sabe por quê? Porque do teu lado estava o general de guerra. Do teu lado estava o Todo-Poderoso dizendo, não toca. Pode até ameaçar, pode até gritar, pode até inventar história, mas não vai tocar. Aleluia. O que Deus te deu, o que Deus te entregou, eis, Satanás só vai tocar se Deus permitir. Levante a mão, minha irmã, você, isso. Aquele que prometeu, ele é fiel para cumprir promessas. Assim diz o Senhor, mulher, descansa o seu coração. Eu vou surpreender a sua vida, diz o Senhor. Eu vou pedir para a irmãzinha ali, a obreira que está ali atrás. Vem cá, senhora, aqui, ó, vem cá. A senhora aí, a senhora obreira que está em pé, minha senhora. Isso, a senhora, vem cá, por gentileza. Por gente, dá um abraço nela. Dá um abraço nela. É o Espírito, a senhora ali, ó, dá um abraço nela ali. Dá glória para Jesus, pois tem resposta de Deus chegando para a vida dela hoje. Tem

Quem disse que é o fim? Quem disse que é o fim? Sabe o que vai acontecer? Deus vai dizer para Satanás, tudo bem. Você quer ir lá? Pode ir lá. Satanás achava que conhecia Jó. Deixa eu te contar um negócio aqui. Satanás achava que conhecia Jó. Eita glória. O inimigo acha que te conhece. Eita glória. Não, mas diga para tu mesmo, diga para tu mesmo. Diga assim, ó, mas nem eu mesmo me conheço. Agora aponta o dedinho lá para cima e fala, só tem um que me conhece de verdade. Oh glória, ele me conhece. Aleluia. Era Deus quem conhecia Jó, meu irmão. Você quer tirar tudo dele? Pode tirar. Pode tirar tudo, não tem problema, fica tranquilo, rebenta com tudo. Eita glória. E aí Satanás, como eu já falei no início, ele sai da presença de diante de Cristo e vai agora tocar nas três coisas importantes da vida de um homem, que machuca por demais. Primeira coisa, óbvio, saúde. O que é o homem sem a saúde? O que é o ser humano sem saúde, né, irmã Camila, irmã Núbia? O que é uma pessoa sem saúde? Aleluia! Jó cai enfermo. Mas fica tranquilo. Fica tranquilo, tem coisa boa chegando aí. Aleluia! Aleluia! Jó cai enfermo. Para ainda piorar a situação agora, a saúde dele não tá nada boa, as coisas vai piorar, sabe por quê? Porque agora Satanás começa a tocar aonde? Nos filhos. E tem algo em Jó que me chama muita atenção, Tom, que eu creio em você também. Jó, ele tinha uma vida de comunhão, uma vida, sabe, com Deus tão linda. Eita Jesus, e olha que no final ainda, no final, quando a gente termina de ler o livro de Jó, a gente vai descobrir que mesmo Jó tendo esta fé, tendo esta comunhão, tendo esse contato total com Deus, ele vai dizer, sabe o quê? Eu conheci o Senhor não, eu só conheci o Senhor de ouvir falar, agora eu te conheço de verdade. Eita glória! Quando eu li isso, eu falei, Deus, eu preciso te conhecer muito mais. Quem sou eu? A Bíblia vai dizer que Jó, irmãos, quando seus filhos faziam as festinhas lá, né? Sabe o que Jó fazia? Jó de madrugada se levantava em propósito de oração e ele levantava um holocausto em favor de cada um dos filhos. Eita glória! Dizendo assim, Senhor, eu vou levantar esse propósito, esse holocausto, em favor dos meus, porque eu não sei, vai que eles pecaram. Vai que os meus filhos blasfemaram contra o Senhor. Olha que vida com Deus esse homem estava levando, gente. Aleluia, glória a Jesus. Aí sabe o que vai acontecer? Olha que tremendo. As notícias começam a chegar. A enfermidade chegou. Os filhos. Gente, quantos filhos que já enterrou? 10 filhos. Sabe o que é? Eis, olhar para o rosto de 10 filhos num caixão. Jó tem que sepultar 10 filhos. Aleluia. Aleluia. Aleluia. Aleluia. Aleluia. Aleluia. Aleluia. Aleluia. Não bastasse os 10 filhos mortos. Aparece sempre um para trazer a má notícia.
Qual é a notícia agora? O gado morreu, a fazenda pegou fogo, ou seja, você está pobre, miserável, não dá mais. Aí de repente o cão pensa assim, né? Quero ver agora. Tirei tudo. Satanás está achando que tirou tudo. Oh glória, só que não sabe que tem muita coisa ainda na vida de Jó. Olha o que vai acontecer, meu Deus do céu. Versículo 21 do mesmo capítulo 1. E disse Jó: no saí do ventre da minha mãe e no tornarei para lá. O Senhor me deu, o Senhor tomou. Bendito é o nome do Senhor. Cadê os adoradores de Deus aqui nessa tarde? Oh, glória! O que que Jó está dizendo? Aleluia! A saúde foi embora, mas ainda tem fé. Jó e a sua fé era incrível. Ele teve fé no período de abastança. Ele teve fé no período de adversidade. Ele teve fé para não negar a Deus. Ele teve fé para atravessar os grandes momentos de solidão. Ele teve fé em um Redentor. Cadê os que têm fé aqui nesta tarde? O Pai está dizendo para alguém aqui nesta tarde: ainda que o vento venha soprar, ainda que tudo pareça que está dando errado, permaneça!

toda honra e glória para o Senhor, para sempre. Amém. Levante a mão e declare isso, vai. A Ele há toda honra e glória ao Senhor Jesus.

Achou que Jó tinha perdido tudo? Perdeu não. Sabe por que não perdeu? Sabe por que não perdeu tudo? Porque tinha fé ainda. Não perdeu fé. Não perdeu a essência de adoração. Ai, meu Deus. Em meio a essa luta, em meio a esse deserto, em meio a esses momentos difíceis a qual você está vivendo, o inimigo está pensando assim: agora ela para, agora ele desanima. Certo? Em meio a esses momentos difíceis a qual você está vivendo, o inimigo está pensando assim: agora ela para, agora ele desanima, agora ele para de buscar. Aí o que é que você faz? Não, não, Satanás, eu não adoro pelo que o Senhor me faz, eu adoro ao meu Senhor. É pelo que ele é. Aleluia. Não sirvo a Cristo por causa do carro que ele deu, por causa da casa, por causa do emprego. Não, não. Eu sirvo a ele porque ele é o meu Deus. Quem aqui é assim, quem aqui é assim, levante a mão e dá glória para este Deus. Satanás achou que tinha derrotado Jó, que tinha destruído Jó. O Senhor me deu, ele tomou. Bendito seja o nome do Senhor. Aí quando a gente lê, aleluia, porque eu vou meditando no livro de Jó e vai, sabe, o Senhor trazendo para nós riquezas de informação. Cinco atitudes que na nossa opinião, são atitudes de Jó que fizeram mudanças extraordinárias na vida de outras pessoas também. Primeiro, Jó levantou-se. Eita glória. Sabe o que Deus está dizendo? Tem hora que tem que se levantar, sacudir a poeira. Eita glória. Tem hora que tem, cabeça erguida, levante a cabeça. Aleluia, nada de baixar a cabeça, mas a luta está grande, ergue a cabeça, maior é aquele que está contigo.

Jó levantou-se, como Abraão, como Jacó. Jó rasgou o seu manto, demonstrando o quê? Humildade, humilhação. Ai, meu Deus do céu. Jó raspou sua cabeça. E no final, Jó ainda faz o quê? Jó adora a Deus. Jó glorifica a Deus. Não, não bastasse toda essa luta, aí eu preciso falar que não tem como eu não falar dela. Eu preciso falar da mulher de Jó. Eita, Jesus. Livro de Jó, capítulo 2, verso 9. Diz assim, que a mulher dele disse, ô homem, ainda retens a tua sinceridade? Amaldiçoa a Deus e morre. Homem, tu vai continuar sendo fiel assim? Amaldiçoa a Deus e morre. Eu já vi muita gente criticar essa mulher. Eu já vi muita gente dizer, olha aí, agora... Não, não, não, mas eu não vou criticar. Eu entendo esta mulher. Porque é muito fácil você estar do lado de alguém quando tudo está bem. É muito fácil você estar do lado de alguém. Ei, a pessoa saudável. É ou não é? É muito fácil você estar do lado de alguém quando o nome dessa pessoa está nos outdoors da vida. Está nos destaques. E quando as coisas dão errado? Aleluia. Você consegue imaginar que esta mulher, ela tinha a alegria, o prazer de declarar para todo mundo que ela era a esposa de Jó. Só que ela vira agora para Jó e eu entendo ela, quando ela diz, homem, amaldiçoa o seu Deus e morre. Ei, eu perguntei, eu vou perguntar mais uma vez. Jó enterrou quantos filhos, gente? Se Jó enterrou 10 filhos, quantos filhos que essa mulher enterrou? 10 também. Você concorda comigo que se estava doendo em Jó, estava doendo nela também? Consegue imaginar como que o coração desta mulher estava? Aleluia. Só que o pai está dizendo, vai passar. Descansa o seu coração. Aleluia. Eita glória. O pai está dizendo para alguém aqui hoje, eu entendo muitas das vezes o seu desabafo. Quantas das vezes você fala até sem pensar. Fala umas coisas que não era para falar, não é? Ah, mas eu não estou aguentando. E o pai está olhando e está dizendo, tem gente perto de você que não te entende. Tem gente que te abraça e não te entende. Mas o céu está dizendo, eu te entendo. Eu compreendo o seu desabafo. Eu compreendo a sua dor. Porque ela tinha um esposo que estava bem. Tinha uma saúde lá em cima. Ela tinha 10 filhos. Se Jó tinha riquezas, ela também fazia parte. Só que agora ela não tem nada também. Ela vai dizer, amaldiçoa seu Deus e morre, Jó. Quando ela está dizendo isso, ela está querendo dizer, sabe por quê? Eu não estou aguentando mais. E se eu te contar uma coisa que Deus está dizendo para alguém aqui, a hora que você está dizendo, eu não aguento mais, eu não suporto mais, é aí que Ele chega, é aí que Ele pega na tua mão e diz, aguenta sim, vai caminhar mais um pouco sim, porque tu não está sozinho, tu não está sozinha, o Senhor está dizendo, eu estou com você. Quem recebe, levante a mão e dá glória para este Deus. Você não está sozinho. Aleluia. E lendo a Bíblia, a gente descobre o quê? E olha que eu parei aqui no capítulo 2. Só que o livro de Jó vai até o capítulo 42.
Diga comigo assim, tem 40 capítulos ainda. Eita glória. Lá no final. Não importa se amigos o abandonaram. Não importa se aqueles que bateram nas costas, sabe o pastor Manuel dizendo, estamos juntos, não estão juntos. Não importa se aqueles que um dia declararam para você que seriam amigos, agora já não são mais amigos, agora não te reconhecem mais, agora perderam o seu contato, agora não te mandam mais mensagem, não tem problema, ó glória, continua mandando mensagem para o céu, continua de joelhos, prostrado, passe no pó e tem vitória chegando aí. Aleluia. Aí quando a gente chega no final, o que é que a gente descobre? É que Deus mudou o cativeiro de Jó. Diga, Deus mudou o cativeiro de Jó. Diga, Deus virou o cativeiro de Jó. Eita glória. Teve prosperidade mais do que antes. Teve milagre. Ah, manda, calava, chore, calamai. Se escandaliza comigo, não. Só dá uma cutucada em alguém e diga, tá preparado pro que tá vindo aí? Não, tá preparado para o que tá vindo aí? Tá preparado? É porque a bênção que vem é recalcada, sacudida, é transbordante. Quem crê, levante a mão e dá glória para este Deus. Então Deus virou o cativeiro de Jó. E a Bíblia vai dizer também, sabe o quê? Que Deus deu outros filhos para Jó. Eita glória. Só tem uma coisa que Deus não deu. Tem uma coisa que Deus não deu para Jó. Deus não deu outra mulher para Jó. Se Deus deu outros filhos para Jó e não deu outra mulher, quer dizer que foi com quem? Foi com quem? Ah, não, dá para ser melhor. Foi com quem? Foi com quem? Eita, Jesus, vai doer, mas eu vou falar. Ô glória! O Pai hoje está dizendo, você quer multiplicação na tua casa? Você quer vitória na tua família? Glória! O Pai hoje está dizendo, você quer multiplicação na tua casa? Você quer vitória na tua família? Abandonar a família! Ei, só recebe vitória quem permanece até o fim! Quem está entendendo, levante a mão e dá glória para Deus! Permanece, permanece, aguenta. Pastor, mas está difícil. Aleluia. Não desista do seu filho. Não desista do seu casamento. Não desista da sua família. Não desista. Não importa o que falaram. Não importa se chegou para você palavras de alguém que machucaram por demais. Aleluia. Permanece. Permanece. Porque vitória não é no início nem no meio. Vitória é no final. É no final. Quem crê, levante a mão e dá glória. Vai ficando em pé. Vai ficando em pé, por gentileza. Vai ficando em pé. Vai ficando em pé. Vai ficando em pé, por gentileza. Aleluia.

nossos olhos. Espírito Santo. Espírito Santo, vai sobrando esse coração agora. Espírito Santo.

agora. Eu te peço agora, Pai. Toca nessa vida, toca. Muda a história dessa mulher, muda a história desse homem. Esse que assiste em casa agora. Esse que acompanha pelo programa de rádio. Oh, Espírito Santo. Toca nele agora, toca.

a sua filha vai andar de glória em glória, de vitória em vitória, de milagre em milagre. Eu creio no poder da oração. Eu creio no poder da palavra, Pai. Fica conosco, em nome de Jesus. Nós já vamos ofertar, mas ainda em pé. Eu preciso passar logo aqui. 12 pessoas que nesta palavra, essas 12 pessoas, pode até ser que tenha mais, mas o Senhor me mostrou apenas essas 12. Essas 12 pessoas era como se o Senhor estivesse falando somente com você. Aleluia. Lá dentro. E o Senhor está dizendo, hoje fui eu que marquei este culto para você. Eu não vou apontar uma por uma, se você crer, só levante a mão e tome posse. Se prepara porque dentro de poucos dias, escute isso aqui, dentro de poucos dias, assim diz o Senhor, vou eu surpreender a sua vida, vou eu trazer a existência o que não existe. Aleluia. O Senhor

vão trazer de volta o que se foi, mas vai voltar diferente. Vai voltar transformado. Vai voltar diferente. Quem está entendendo, levante a mão e dá glória para Deus. Duas pessoas aqui ainda. Duas pessoas, preste bastante atenção, assim diz o Senhor. Preste atenção nisso aqui. Eu ouvi a tua oração. E não foi só hoje. Já faz uns dias. E a sua oração, aleluia, preste atenção. Ela vem acompanhada de lágrimas em alguns momentos. E preste atenção nessa revelação que o Senhor está dizendo. Houve um momento desta oração que você fez, de joelhos ao pé da cama, que as palavras não saíram, só que as lágrimas desceram. E o Senhor está dizendo que Ele recebeu esta oração. Se prepara, porque dentro de pouco tempo, as coisas vão se... Cada um no seu devido lugar. São duas pessoas. Aonde está você? Pode tomar posse. Falta uma pessoa. Queria chamar, queria... Aqui, ó. De óculos. Tome posse. Deus é Deus que faz. Descansa o coração. Dá glória para Jesus. Dá glória para Jesus. Não, se essa glória, essas palmas for para mim, muito obrigado. Mas para Jesus tem que ser melhor. Aleluia. Tem uma pessoa aqui. O Senhor está dando um grande livramento para uma pessoa da sua família por nome de Amanda. O Senhor está visitando e dando um grande livramento. Queria chamar, mas ainda não me confirmou. Ali, olha, recebe, irmã. Leva, dá glória para Jesus. Dá glória para Jesus. Dá glória para Jesus. Toda honra e glória dele. Três pessoas, o Senhor me mostra você na estrada, fazendo uma viagem. E Deus está te dando um grande livramento hoje. Onde estão essas três pessoas? Aqui, recebe, irmã. Lá atrás, recebe o livramento. Recebe o livramento. Dá glória para Deus. Que Deus te abençoe. Pegue o propósito agora. Cadê o propósito? Nós vamos ajudar a casa do Senhor. Quem está com a oferta? Quem está com o voto? Vamos ajudar? Vamos? Pegue a oferta. Pegue o propósito. Acabou a glória agora? Pegue a oferta. Pegue a oferta. Pegue o voto. Ei, é propósito com Deus. O nosso irmão Mateus aqui já explicou antes, aleluia, sobre todos os projetos da Fundação Reviver. Você conhece, aleluia. Você sabe quantas vidas que o Senhor tem resgatado através dos projetos, de todo esse trabalho realizado pela Fundação Reviver, pela Reviver Help, Casa Aberta e tantos outros. Então, quero convidar você a ajudar. Amém? Eu sei que você sentou, mas a gente oferta, amém? Apresentando a nossa oferta para o Senhor. Orando. Vamos orar? Eu sei que você sentou, mas fique em pé, por gentileza, você que pode. Levante a sua oferta, levante o seu voto, levante o seu propósito. Vamos orar? Você que está em casa acompanhando também, você pode ajudar. As contas estão na tela. Você que está aqui não consegue ajudar, não está com oferta em espécie, só direcionar o celular ali, a câmera do celular, para o QR Code que está na tela. Você pode ajudar também. Ali tem os números das contas. Ajude. Amém? Ajude esta obra. Aleluia. E depois você vai testemunhar tantas coisas que Deus vai fazer na sua vida. Levanta bem alto. Oremos ao Senhor. Oremos todos dizendo glória, glória, glória a Deus. Pai, aqui estamos com as nossas ofertas, ó Pai. Espírito Santo, é para a manutenção desta obra. Pai, é para, Senhor, vidas ser tocadas, resgatadas. Pai, eu te peço em nome de Jesus, abençoa. Em nome de Jesus, ó Pai. Em nome de Jesus. O Senhor conhece o propósito desse coração. O Senhor sabe, ó Pai, aleluia.
aleluia, o desejo desse coração. O Senhor sabe a necessidade do seu filho e da sua filha. Abençoa de uma maneira especial, prosperando, honrando ao Pai em todas as áreas, eu te peço, em nome de Jesus. Amém e amém, Senhor Jesus. Senta só um minutinho, as nossas irmãs e irmãos vão passar com a salva. Você coloca na salva, Jesus.

mais alegre as palmas que louvo e engrandeço o nome do Senhor. Antes de nós convidar você para vir diante do altar, para nós orar, para que Deus possa curar, para que Deus possa libertar, eu quero fazer uma pergunta aqui, de suma importância. Será que alguém que ainda não entregou a sua vida a Cristo, e você sente o desejo no seu coração de fazer a sua entrega a Cristo hoje? Pastor, eu quero aceitar Jesus. Pastor, eu quero voltar para Jesus. Eu quero reconciliar com Cristo hoje. Alguém no nosso meio, você ouviu a palavra e você entende que sem Jesus não dá. Você precisa estar com Jesus. As coisas só vão mudar se você estiver com Jesus. Onde está você? Quer tomar essa atitude hoje? Tem alguém no nosso meio? Pastor, eu quero aceitar Jesus. Pastor, eu quero reconciliar com Cristo. Eu quero voltar para a presença do Senhor. Tem alguém? Se afastou, distanciou, perdeu as forças no meio da caminhada. Mas hoje você entende que você precisa voltar para a casa do Pai. Aleluia. Posso encerrar? Ou tem alguém aqui que você entendeu o que o Senhor falou com você hoje? Tem alguém? Primeira oportunidade. Segunda oportunidade. Terceira e última oportunidade, eu preciso encerrar. Não tem. De repente tem alguém em casa agora que está aceitando Jesus. Como semana passada, quando encerrou aqui e eu fui olhar a live, alguém lá digitou que ela estava querendo aceitar Jesus. Então eu quero convidar esta igreja a orar em favor desta pessoa que agora está em casa de repente, voltando para Jesus, aceitando Jesus. Se coloque em pé, por gentileza. Você que está em casa e você hoje está decidido a voltar para Jesus, aceitar Jesus. Ore comigo assim. Igreja, levante as mãos. Vamos orar comigo. Você que está em casa agora, diga comigo assim: Senhor Jesus, eu confesso, Senhor, como meu único, suficiente, salvador da minha alma. Senhor Jesus, escreve o meu nome no livro da vida. Sela com o seu sangue para o dia em que o Senhor vir buscar a sua igreja, eu subir contigo. Senhor, recebe de volta, vir buscar a sua igreja, eu subir contigo. Senhor, recebe de volta, eu me reconcilio contigo. Me ajuda, Senhor, a permanecer. Me ajuda a estar firme até o dia em que o Senhor vir buscar a sua igreja. Levante as mãos, igreja. Todos dizendo glória, glória, glória a Deus. Pai, nós oramos por essas pessoas que em casa, de repente tomaram a decisão de voltar para o Senhor, de se reconciliar contigo, de aceitar o Senhor. Nós apresentamos estas vidas em suas mãos. Que o Senhor possa ajudar, que o Senhor possa socorrer. Que o Senhor possa, Pai, guardar os seus filhos e as suas filhas por onde passarem. Que eles possam ter força, Pai, para continuar na sua presença. Recebe os teus filhos. Ajuda os teus filhos, ó Pai, nesta caminhada. Eu te peço, eu te agradeço. Certo da bênção, em nome de Jesus. Amém? Na tela está aí, ó. Quero aceitar Jesus, é o nosso e-mail, @ipda.com.br. E o nosso telefone é o DDD 11 95094-4645. Amém? Entre em contato, que vai ter uma equipe que vai te orientar, vai te ajudar. Amém? Quero convidar você aqui diante do altar agora. Nós vamos fazer a oração no altar, pedindo ao Senhor curas, libertação. E logo na sequência já estaremos encerrando. Glória a Jesus. Eu quero convidar diante do altar. Os pastores vão estar me ajudando a ungir a todos. Daqui a pouquinho nós vamos ungir a todos. Você que está aqui vai receber unção. Hoje é o segundo dia, segunda quinta-feira. Quinta-feira que vem estaremos aqui mais uma vez, na terceira e última, quinta-feira com os irmãos. Amém? Vem diante do altar. Aleluia. Diante do altar. Aleluia. E nós vamos orar. E eu tenho certeza que enfermidades vão embora.
maldição cai por terra. Amém? Se você chegou aqui enfermo, em nome de Jesus, o mal já bateu em retirada. Se ainda tem alguém aqui que está com algum tipo de enfermidade, fique em paz. O Deus que faz milagre já está realizando milagre na sua vida. Amém? Glória a Jesus. Deus abençoe, irmã. Aleluia. Coloque a mão na sua cabeça. Coloque a mão na sua cabeça. Feche os teus olhos. Vamos orar. Ore com autoridade. Ore com autoridade, expulsando todo mal. Amém? Ore com autoridade. Vamos orar. Feche os teus olhos. Não espere só o irmão Wellington orar. Ore você também, mas ore com autoridade. Aleluia. Não peça licença para Satanás não, viu? Tem gente que vai expulsar o cão, parece que ele pede licença pro cão sair, né? Não, expulsa ele com toda autoridade. Amém? Fecha os seus olhos, coloque a mão na sua cabeça, vai dizendo glória, glória, glória, glória a Deus. Vai dizendo glória, glória, glória. Pai, estamos na sua presença mais uma vez. Pai, acabamos de receber a sua palavra. Acabamos, ó Pai, de tomar posse desta palavra na nossa vida. Pai, aqui está esta multidão diante deste altar. Eu não conheço a vida particular de nenhum dos meus irmãos e irmãs que aqui presente está, mas eu conheço o Senhor que a trouxe cada um aqui. Espírito Santo, vai tocando agora e vai queimando todo o mal. Vai tocando agora e, Pai, vai jogando por terra toda a enfermidade, toda a obra maligna. Há poder no nome de Jesus. Há poder no nome de Jesus. Enfermidade sai, em nome de Jesus agora, toda a enfermidade, todo mal sai, sai, sai desse corpo, sai desta vida. Rita, queima, igreja, queima, queima agora, Jesus, queima, queima este mal agora. Aonde houver obras malignas, aonde houver enfermidade, aonde houver maldição, cai por terra agora, em nome de Jesus, em nome de Jesus. Não importa, não interessa o trabalho que foi feito, não interessa, aleluia, quantas velas, não interessa, o que foi pago, não interessa, vai ser desfeito, vai cair por terra, em nome de Jesus. Espírito Santo, toca agora, Pai, toca no sangue dessa pessoa, toca nos ossos, toca na pele, ó Pai, toca, ande calamassure calamai, todo mal

0: sai agora. Toda obra do diabo, sai. Sai desta família. Sai desta família. Perturbação maligna. Em nome de Jesus agora. Em nome de Jesus agora. Em nome de Jesus agora. Toda inveja. Todo levante do inferno. Cai por terra em nome de Jesus. Sai, sai. Sai desta família. Sai desta família. Sai desta família. Em nome de Jesus. Todo mal desaparece. Todo mal desaparece. Que haja cura. Que haja providência do céu. Eu creio, Jesus. Eu creio no seu poder. Confirma a vitória na vida do seu povo, Pai. Em nome de Jesus. Amém. Já vamos encerrar. Escute aqui, ó. Preste atenção. Oito pessoas. O Senhor tocou no sangue. Sangue. Ó, aqui, duas, três, aqui tem quatro. Aleluia, aqui, ó, cinco. Está faltando ainda. Ali, ó, seis. Está faltando ainda. Aqui, olha, sete. Está faltando, está aqui, ó. Toma posse. Dá glória para Deus. Preste atenção nesta oração. Nesta oração me disse o Senhor que aqui há quatro pessoas. Aleluia. Deus está dizendo para essas quatro pessoas não se preocupar com o diagnóstico do médico. Nada acontece se o Pai não permitir. Quatro pessoas. Tome posse. Tome posse. Faltam duas, está por aqui. Isso. Falta uma pessoa, recebe. Fique em paz. Eu sinto a presença de Deus aqui. Aleluia. Aqui tem uma pessoa. O Senhor está visitando um ambiente de trabalho. Isso. Fique em paz. Deus está trabalhando lá. Tá, calamai, aleluia. Tem glória para Jesus? Tem glória. Deus está dando livramento para Valmir. Valmir, eu não sei que Valmir é seu. Queria chamar, mas ainda não me confirmou. Valmir, o Senhor está visitando. Queria chamar, mas ainda não me confirmou. Isso. O Senhor visita, descansa o coração. Dá glória para Deus. Que Deus abençoe. Que Deus te honre. Quem vai estar conosco quinta-feira que vem? Será a última quinta-feira que estaremos aqui? Tenho certeza que Deus tem algo especial. Amém? Vamos orar? Oração da fé. Oração da fé, os pastores, nós vamos estar ungindo a todos, está aqui o pastor Emanuel, o nosso irmão está por ali também, amém, nós vamos estar ungindo a todos, amém, oração da fé, vamos agradecer, irmãos internautas, irmãos ouvintes, ore conosco agora, oração final, oração da fé, eu sou muito grato a Deus, a irmã Ireni, a diretoria da Fundação Reviver, diretoria da igreja, amém, por essa oportunidade de estar aqui com grato a Deus, a irmã Ireni, a diretoria da Fundação Reviver, diretoria da igreja, amém. Por essa oportunidade de estar aqui com nada, por este culto, por esta tarde tão especial. Pai, eu apresento cada um dos seus filhos em suas mãos. Pai, que esta, Senhor, esta continuidade de semana, já chegando para o final de semana, que o Senhor possa, Pai, guardar essa sua filha, guardar esse seu filho, que o Senhor possa proteger, que o Senhor possa dar livramento, que o Senhor possa visitar esse seu filho, essa sua filha, que nos acompanha, Senhor, em casa, Senhor, que o Senhor possa guardar cada um, que o Senhor possa proteger, abençoa esta igreja, Pai, leva cada um em paz, em retorno ao lar, à casa, à família, protege cada um dos seus, dá livramento, ó Pai, da proteção divina. Pai, e se ainda houver alguém aqui dentro deste templo com algum tipo de enfermidade, que esta pessoa, ó Pai, seja agora milagrosamente curada, tocada por Ti, eu Te peço, ó Pai, certo da bênção, certo da resposta, em nome do Senhor Jesus. Amém e amém, Senhor Jesus. Que Deus abençoe. Levante a mão. Deus está visitando alguém, tá? Não se preocupa, toma posse. Sentiu, né? Uma leveza, né, minha irmã? É como se... vem cá, o que, que aconteceu? Rapidinho, irmão, já vamos encerrar.
1: Eu tava na minha casa hoje, meu marido, ele não tá aqui, ele saiu com a minha filha, não quis ficar. E eu falei pra Deus, eu preciso de uma resposta, porque eu não posso voltar da mesma maneira.

0: Eu falei para Deus: Senhor, eu não sei se eu continuo, se eu paro. E Deus falou comigo o tempo todo na mensagem, na revelação. Eu creio que eu estou indo embora, levando a certeza da minha vitória. Eu creio.
1: Glória a Deus. Deus simplesmente faz, né, irmão? Simplesmente faz. Fique em paz. A bênção é certa. Tá bom? Que Deus abençoe. Levante as mãos. Levante as mãos. Que a graça do bondoso Deus, a paz, a consolação do Espírito Santo seja hoje, sempre com toda esta igreja. Quem recebe diz o quê? Agora diz assim, ó, a paz do Senhor Jesus, a paz do Senhor Jesus e a paz do Senhor Jesus. Deus abençoe ouvintes, Deus abençoe internautas, Deus abençoe a todos.
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A Santa Ceia é um meio de experimentarmos a graça de Deus. Na Santa Ceia, a nova criatura passa a andar e viver através do novo e vivo caminho. O pecado e a morte foram rompidos pela vida abundante que é Jesus. Assim, aquele que se alimenta de mim viverá por minha causa. 1 João 6,57. O precioso sangue de Cristo, um cordeiro sem mancha ou defeito. 1 Pedro 1,19. Ele pagou o sangue de Cristo, um cordeiro sem mancha ou defeito. 1 Pedro 1,19. Ele pagou Jesus, seu Filho, nos purifica de todo o pecado. Se dissermos que não temos pecado, enganamo-nos a nós mesmos, e não há verdade em nós. Se confessarmos os nossos pecados, Ele é fiel e justo para nos perdoar os pecados e nos purificar de toda a injustiça. Temos, através do sacrifício na cruz, a purificação e perdão dos pecados. João 19:34. O plano perfeito de Deus incluiu o sacrifício de Jesus na cruz, que nos deu a oportunidade de estar libertos do pecado de uma vez por todas, através do seu sangue. O objetivo da Santa Ceia é o romper com todas as estruturas da opressão. Ele morreu, mas ressuscitou. A cruz e o túmulo estão vazios, mas o trono está ocupado. Celebre a morte e ressurreição daquele que vive e ressuscitou. Lembre-se do verdadeiro significado que ela deve ter em nosso coração, a memória constante da promessa que Jesus vai voltar para nos buscar. Lembrarmos do sacrifício de Jesus na cruz por nós, examinarmos nossa mente e coração e nos arrependermos dos pecados ao recordar do valor da cruz de Cristo. Termos comunhão com a Igreja, tornando-nos um só corpo e anunciando juntos a vinda de Jesus.

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2: 17 horas e 1 minuto.
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4: O combate à pedofilia na internet tem falhas, segundo especialistas que avaliaram o Plano Nacional de Enfrentamento da Violência contra Crianças e Adolescentes nesta segunda-feira na Comissão de Direitos Humanos. Esta foi a quarta e última reunião da comissão para avaliar o Plano de Enfrentamento, que é uma política pública iniciada em 2022 para garantir proteção integral de crianças e jovens contra qualquer tipo de violência. A senadora Damaris Alves, do Republicanos do Distrito Federal, presidiu a audiência pública e disse que as conclusões da audiência serão utilizadas pelo colegiado.
5: O plano funciona. O plano foi formulado atendendo, de fato, às necessidades das crianças. O que precisa mudar no plano? Se nessa avaliação nós entendemos que vamos ter que aumentar o valor para capacitação, nós vamos propor isso no orçamento da União. Essa é uma avaliação, inclusive, para entender. Tem recursos necessários lá na ponta para capacitar os profissionais que protegem a criança?
4: Representantes do governo federal e do Tribunal de Contas prestaram contas sobre as ações de capacitação continuada dos profissionais que atuam na proteção dos direitos da infância e sobre a produção de conhecimento para melhorar o plano. Representante do Tribunal de Contas da União, Ricardo Lasmar de Alvarenga, informou que a cada 45 minutos, uma criança é aliciada pela internet no Brasil, mas não há um sistema de rastreamento financeiro capaz de interromper o funcionamento dessas redes, nem uma legislação que faça com que os provedores retirem de fato conteúdos ilícitos com agilidade. Daniel Arruda Martins, do Ministério dos Direitos Humanos, apresentou a Escola Nacional dos Direitos da Criança e do Adolescente, a Indica, uma plataforma que oferece a qualquer cidadão mais de 40 cursos sobre temas que afetam a infância, como a prevenção à violência sexual infantil e a proteção proteção de crianças no ambiente digital.
6: Quando falamos de Indica, falamos dessa grande rede articulada, desse grande ecossistema com cursos para os mais diferentes atores, todos eles, de alguma forma, buscando, né, a promoção e a garantia dos direitos da criança e adolescente e tocando nas temáticas de enfrentamento à violência sexual infantil.
4: Erasto Fortes Mendonça, do Ministério da Educação, defendeu que a preparação de professores e gestores deve considerar a necessidade de esses profissionais reconhecerem sinais de violações e acionarem a rede de proteção. Ele ressaltou, porém, que a escola é um canal central de identificação, mas que não deve ser sobrecarregada como a única responsável pela solução dos problemas da infância. Da Rádio Senado, Douglas Castilho.
7: A Semana Mundial do Espaço acontece todos os anos entre os dias 4 e 10 de outubro. A data foi criada pela Organização das Nações Unidas em 1999. O dia 4 de outubro marca o lançamento do primeiro satélite artificial da Terra, o Sputnik 1, lançado pela então União Soviética em 1957. Já no dia 10 de outubro de 1967, entrou em vigor o Tratado Internacional que estabeleceu princípios para a exploração e uso pacífico do espaço. Para Dilson de Oliveira, físico, pesquisador e diretor do Instituto de Estudos Avançados e Estratégicos da Universidade Federal de São Carlos, a humanidade está em uma nova corrida espacial e, por isso, é importante conhecer os interesses de quem está à frente dessa empreitada.
8: É muito importante fazermos reflexões nesse momento, porque, novamente, nós estamos com uma corrida espacial, não somente para chegar novamente à Lua, mas também em Marte. E isso tem que ser feito de uma maneira na qual esse desenvolvimento gere um bem para toda a humanidade, para não ser uma atividade exclusivamente explorada por um único país.
7: Para o pesquisador, é importante que as pessoas de todas as idades entendam que a ciência está presente nas atividades mais rotineiras da sociedade.
8: Quando a gente pensa em atividades humanas, como uma partida de futebol ou as próprias eleições,
7: entendam que a ciência está presente nas atividades mais rotineiras da sociedade.
8: Quando a gente pensa em atividades humanas, como uma partida de futebol ou as próprias eleições, as atividades, elas são feitas por um grupo, por um número muito grande de pessoas. E tudo isso, de alguma forma, a física também consegue descrever, quando ela descreve aquilo que a gente chama de sistema complexos.
7: Para celebrar a Semana Mundial do Espaço, o Clube de Astronomia Centauri, com sede no município paulista de Tapetininga, vai realizar um encontro virtual para falar da importância das conquistas espaciais para o presente e o futuro da humanidade. A programação vai acontecer de 7 a 10 de outubro. Os eventos serão gratuitos e os ingressos podem ser retirados na plataforma Simpla. Com supervisão de Ana Beatriz Santos, da Rádio Senado, Felipe Alverni.
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0: Paz do Senhor a todos nossos ouvintes. Quem vos cumprimenta neste dia é sua irmã em Cristo, Arlete.
1: E a irmã Noemi.
0: E nós estamos aqui para trazer para vocês um convite todo especial para o dia 31 de outubro, onde acontecerá o nosso encontro de casais com o tema As 5 Linguagens do Amor.
1: É isso aí. E quais são as 5 linguagens do amor? Vamos lá. Palavra de afirmação, tempo de qualidade, presentes ou trocas de presentes, atos de serviços e toque físico. E neste dia, pastor GC Ávila, diretamente de São Paulo, estará ministrando a palavra de Deus dentro desses 5 tópicos ali, trazendo para nós um grande aprendizado da palavra de Deus.
0: Sim, e vocês ouvintes, será que vocês conhecem qual é a linguagem do seu cônjuge e qual é a sua mesma, né, a sua própria linguagem? Então venha aprender da palavra do Senhor, nosso pastor GC Ávila, é um psicólogo e estará trazendo aqui uma palavra de psicologia e fé para tratar sobre o nosso relacionamento, a nossa vida conjugal, para que sejamos edificados, né, através da palavra do Senhor.
1: Para que haja crescimento dentro do nosso lar e edificação para o nosso casamento.
0: E será a partir das 18 horas, porque a gente vai ter muita bênção. Então, eu os convido para chegarem cedo, a partir das 18 horas.
1: Conta para nós um pouquinho do que vai ter nesse encontro de casais, Marlete.
0: Sim, além da palestra, que vai ser muito edificante, né, através do nosso pastor GC Ávila, nós teremos também dinâmicas, teremos um momento de louvor e teremos também brindes, os sorteios, né?
1: Brindes?
0: Sim, serão premiados alguns casais que aqui estiverem, né, para poder sair daqui feliz e abençoado, né,
1: Manoel? Ó, que bênção. Ah, e outra coisa, tem mais uma surpresa aí, não tem não, Marlete?
0: Sim, nós estamos preparando também para todos os casais que se inscreverem, nós teremos um jantar romântico, depois de uma palestra tão maravilhosa, onde os casais já estarão todos acalorados, todos romantizados,
1: apaixonados.
0: Né? Apaixonados. Nós teremos um jantar para todos que fizerem as suas inscrições. Eu digo inscrição porque nós temos um espaço limitado, né? Então, nós precisamos que vocês façam a sua inscrição para participar deste jantar maravilhoso. E nós estamos disponibilizando para vocês, através dos nossos WhatsApp, dos grupos, né, de WhatsApp, o nosso link, onde você vai entrar e preencher o formulário e também trazer a sua colaboração para nos ajudar na preparação do jantar.
1: E como é que eu posso me inscrever para participar do jantar?
0: Sim, você vai estar acessando esse link nos nossos grupos, onde eu estou aí colocando em todos os nossos grupos. E você vai simplesmente clicar e preencher o formulário e também vai ter o QR Code para você trazer a sua colaboração.
1: Mas, Marlete, eu quero participar do jantar, mas eu não estou em nenhum grupo. Como não. É que eu faço para participar?
0: Não tem problema. Se você não está em nenhum grupo, você pode ligar para mim ou mandar uma mensagem que eu vou estar te dando todas as orientações necessárias para você também participar do jantar. E eu vou passar o meu telefone. Anota aí, ouvinte, você que quer participar e não está nos grupos, né? Anote aí o meu telefone, é 16-981-18-0031. Então, anote aí, 16-981-18-0031. Você vai ligar para mim que eu vou estar te dando toda a orientação necessária.
1: Marlete, mas e se eu não consigo entrar, eu não lido bem com tecnologia, mas eu quero participar do jantar. Como é que eu posso me inscrever se eu não consigo entrar e acessar a internet?
0: Não tem problema. Você ligando para mim, eu mesma vou estar fazendo a sua inscrição para facilitar para vocês também. Tá bom? Que então bom. Não tem motivo
1: para não pra comparecer.
0: Não participar. Exatamente.
1: É isso aí.
0: Não tem
1: motivo. E qual é o endereço? Aonde vai acontecer esse encontro de casais aqui em Ribeirão Preto?
0: Sim, será aqui em nossa sede estadual, na rua Saldanha Marinho, número 740. E se você vier de carro com seu automóvel, você pode entrar pelo estacionamento na rua Florencio de Abreu, número 124. Lembrando que temos o nosso estacionamento para você deixar o seu veículo sem nenhum custo.
1: Que bênção! Então está aí, amados ouvintes, esse convite mais que especial de Deus para você. Não é meu, não é da Armênia. Venha estar conosco porque Deus vai nos direcionar, Deus vai nos ensinar, nos instruir e nos capacitar para quê? Para que nós tenhamos um casamento abençoado e próspero.
0: Sim, com certeza. Nós sempre podemos melhorar o nosso relacionamento. E nós convidamos vocês, neste dia 31 de outubro, a partir das 18 horas, com esse tema maravilhoso, As Cinco Linguagens do Amor, e a presença do nosso irmão pastor Jessé Ávila, ministrando a palavra de Deus, e vocês são todos nossos convidados para estar aqui conosco.
1: Venha estar conosco, nós esperamos por vocês.

Deus em oração. E você, meu querido irmão, que gosta de orar, atenção, atenção, pastores, obreiros, você, meu irmão, que é membro da Igreja Pentecostal Deus em Amor, a todos os nossos irmãos que nos visitam, vocês estão convidados para estarem conosco em um grande propósito de oração, um propósito de oração de 12 horas, que estaremos realizando aqui para estarem conosco em um grande propósito de oração, um propósito de oração de 12 horas, que estaremos realizando aqui nessa sede estadual das Igrejas Deus e Amor, aqui mesmo no coração de Ribeirão Preto, no próximo dia 10. Próximo dia 10 de outubro, das 6 horas da manhã às 18 horas da tarde, nós estaremos em oração. Isso mesmo, a Igreja Pentecostal Deus em Amor, em 12 horas de oração contínua. Oração, adoração a Deus, louvor. Você, meu querido irmão, você, minha irmã, vocês são os nossos convidados especiais. Você que é um jovem, é um adolescente, você que está me ouvindo agora, venha orar, venha clamar conosco. Nós estaremos com a escala da oração e serão 12 horas contínuas de oração juntamente com os cultos do sábado. Portanto, meu querido irmão, minha querida irmã, vem para cá, já se programe, porque é através da oração que a vitória ela chega. Nós estaremos levantando este propósito de oração em favor da obra de Deus, em favor da salvação das almas. Mas também nós estaremos na preparação para a Santa Ceia, isso mesmo, 12 horas de oração, de preparação, santificação para a Santa Ceia do Senhor Jesus, Santa Ceia do Senhor Jesus, que estará acontecendo também no sábado, dia 10, às 19 horas, no domingo, dia 11, às 9 horas da manhã, e às 14 horas, e na segunda-feira, dia 12, às 19 horas da noite, é a Semana da Santificação, que também estaremos aí prosseguindo e em oração nesse propósito das 12 horas de oração e adoração. E também nesse mesmo propósito, nós estaremos apresentando a vida de cada irmão que estará orando. Portanto, você venha e aprenda em oração. Atenção, obreiros, obreiras, os nossos irmãos anciões da Igreja Pentecostal Deus e Amor, essa igreja que foi levantada à base de oração, os nossos irmãos fazem parte dessa história e vocês estão convidados para estarem conosco. Vamos novamente orar, clamar, buscar a presença de Deus. Esse mês de outubro nós estaremos neste grande propósito, no dia 10 de outubro, a partir das 6 horas da manhã. Das 6 horas às 18 horas, nós estaremos orando, clamando a Deus, adorando ao Senhor, na nossa sede estadual das Igrejas Deus em Amor, e todos estão convidados para estarem conosco. O endereço é muito fácil, Rua Saldanha Marinho, número 740. Pode vir com seu automóvel próprio e deixar no nosso estacionamento, que tem entrada pela Rua Florenço de Abreu, número 124. Esperamos a todos os nossos irmãos. Vamos orar, porque na oração a vitória já é nossa.

0: vendo?
1: Eunice Martins Alves.
0: Tô vendo que a senhora tá muito feliz com Jesus, né? O que a senhora vai contar? O que que Jesus tem feito na sua vida?
1: É, muita cura de enfermidade, extensão do braço, que eu pegava muito peso na fazenda e foi curado tudo na igreja. É, fora as que eu não fui curado e não...
0: Nem lembro, né?
1: E não percebe, quando vai ver já tá curado. E minhas filhas, que abençoam, minhas quatro filhas, minha filha Gisele, Deus deu a caminhonete Hilux, todos esses quatro...
0: Deus tem dado prosperidade pra senhora, pra sua família.
1: Carro, é, prosperidade.
0: E a senhora tem ajudado a Fundação Reviver.
1: A Fundação Reviver. E 100 reais todo mês que eu dou, eu trouxe agora para...
0: Não faz falta, não?
1: Não faz falta, não. E milhar de bênçãos. E agradeço a oportunidade. Eu gosto de resumir, eu não gosto de ficar tomando tudo.
0: Não quer falar muito, não, né? O seu nome?
1: Maria Eunice Martins Alves.
0: A senhora mora onde?
1: Assentamento Santa Luz, Cidrolândia,
0: Mato Grosso. Cidrolândia, estado do Mato Grosso. Deus abençoe, minha querida irmã. Muito obrigado pelo seu testemunho de bênção. Como o senhor se chama, meu irmão?
2: Raimundo.
0: Bom, Raimundo, tem um testemunho para contar, meu querido irmão?
2: Há vários.
0: Conta.
2: Eu tive um segundo derrame. Fez 2 anos, quando eu acordei 7 horas, estava rodando na cama, a cama não cabia para mim, eu estava rodando. Aí a minha esposa viu e conversou comigo, e chamaram a ambulância foi, e me levaram para o socorro, fiquei lá 4 dias, eu não tinha equilíbrio para andar, não tinha equilíbrio.
0: Não conseguia, não tinha equilíbrio.
2: Não, nunca, não tinha. Eu pensei que eu não ia andar mais, mas graças a Deus eu fiz uma foto para a Fundação Reviver, e o Senhor me deu a benção, eu estou andando, graças a Deus, não foi que nenhuma sequela, e graças a Deus, Deus me deu a vitória.
0: Deus te deu vitória, né, meu irmão?
2: Assim que eu fiquei bom, já fui lá e peguei o voto.
0: Deus tem te dado vitória, né, meu irmão?
2: E também sobre a minha aposentadoria, o inimigo lutou para querer tomar minha aposentadoria, mas graças a Deus eu fui um voto para a Fundação Reviver, mandaram a carta para ele, eu fui lá, fiz o voto, passei na entrevista e Deus me deu a vitória. Eu paguei outro voto, foi até aumentado meu salário.
0: Olha só, ao invés de tirarem a aposentadoria dele, aumentou o salário dele depois que ele fez votos com Deus em ajudar a Fundação Reviver. Vale a pena, né, irmão?
2: Vale a pena.
0: Tá feliz com Jesus?
2: Feliz com Jesus.
0: Amém. O senhor mora onde?
2: Parque Santo Antônio, Santa Mara.
0: Parque Santo Antônio. O nome do senhor?
2: Raimundo Alves dos Santos.
0: Como a senhora se chama, minha querida irmã?
3: Maria.
0: O que que a senhora recebeu de Jesus, irmã Maria?
3: Irmã, foi uma bênção, assim, para minha filha. Uhum. É, ela estava trabalhando, ela mudou daqui de São Paulo, foi pro interior, sim, em Sorocaba. E aí, irmão, ela estava trabalhando lá e era humilhada, humilhada, humilhada. E aí ela estudando, fazendo curso. Aí, irmão, quando ela menos esperou, Deus usou uma senhora e preparou um salão. Salão montado com meu tudo, Deus, salão de cabeleireira montado numa avenida principal, entende, irmão? E Deus está abençoando ela.
0: Deus tem prosperado a sua filha, né, minha irmã?
3: Bastante.
0: A senhora tem vindo aqui, feito os votos com Deus, as campanhas.
3: Do cofrinho, vim entregar.
0: Da Fundação Reviver.
3: Sim, irmão, sempre, sempre na minha casa.
0: E o Senhor tem honrado, né?
3: Tem uma filha que ela fala assim, ó, mãe, fazer voto com a Fundação Reviver é esperar a vitória na certa.
0: Garantida. Né,
3: garantido, irmã. Eu fico muito grata ao meu Deus por isso, viu?
0: Meu Deus. É cada testemunho, ouvinte. Você que está me ouvindo aí na sua casa. Tanta gente, minha irmã, passando por luta, por dificuldade, por provas tão difíceis. E Deus dá vitória assim tão rápido quando a pessoa ajuda a Fundação Reviver, não é verdade?
3: Ficamos bastante surpresos porque sabemos que o nosso Deus é maravilhoso. Na hora certa, Ele enviou socorro para minha filha e agora é só bênção, só vitória.
0: Glória a Deus. Ouvinte, você que está aí, quantas pessoas passando prova, pessoas que estão desempregadas, pessoas que estão sendo humilhadas no emprego, pessoas que estão ganhando pouco, né? Faz votos em ajudar a Fundação Reviver e o Senhor vai dar vitória, não é isso,
3: meu irmão? Em nome de Jesus, irmão, em nome de Jesus.
0: Amém. A senhora mora onde?
3: Eu moro no Parque Santo Antônio, congrego lá em Santo Amaro.
0: Santo Amaro.
3: E vai.
0: Tá feliz com Jesus?
3: Muitíssimo, irmão, muitíssimo. Eu fico muito grato ao meu Deus. Eu só tenho que agradecer a Deus por tudo, tudo que Ele tem feito.
0: Seu nome, minha irmã?
4: Marli.
0: Ô Marli, o que a senhora recebeu de Jesus?
4: Meu genro estava com um caminhão para vender, já fazia quase um ano e ele não conseguia. Aí eu fiz um voto com o senhor, né, de estar aqui gravando o testemunho e também trazendo uma quantia, né, para ajudar na Fundação Reviver. Sim, aí o senhor me ouviu com poucos dias, irmãos, ele com o testemunho e também

0: trazendo uma quantia, né, para ajudar na Fundação Reviver. Sim, aí o Senhor me ouviu com poucos dias, irmãos, ele consentando, e não conseguia. Quando eu fiz o voto, com poucos dias, o Senhor já abençoou e ele vendeu o caminhão.
1: Deus deu vitória, né, minha irmã?
0: Deu vitória. Também, irmão, eu tava depressiva, né? Desde 2013, com depressão, não tinha mais vontade de viver. Né, só na cama. E também fiz um voto também, que se o Senhor me desse vitória, se o Senhor me libertasse, eu vinha também para ajudar, gravar meu voto e também ajudar, né, com a contribuição. E o Senhor também me libertou. Então eu estou aqui para louvar e engrandecer.
1: Deu tudo certo, né, minha irmã?
0: Certo.
1: Com Jesus dá tudo certo.
0: Com Jesus dá tudo certo, graças a Deus.
1: Quando a gente ajuda a Fundação Reviver, Deus nos abençoa, né?
0: Exatamente.
1: E a senhora não tem mais aquela depressão, aquele mal que a afligia, né?
0: É, irmão, só vontade de morrer, sabe? Não tinha alegria na vida, não.
1: Hoje a senhora quer viver, né?
0: Ai, graças a Deus.
1: E viver com Jesus.
0: Viver com Jesus, louvando a Deus, né?
1: Onde a senhora mora?
0: Jardim Apoador.
1: Seu nome?
0: Marli.

A paz do Senhor Jesus. Irmão, aqui é o irmão Donizete. Eu queria contar uma benção que nós recebemos da Igreja Pentecostal Deus Amor. Eu sou morador ali da cidade de Pindorama, perto de Catanduva. E eu gosto de contar as bênçãos que Deus faz na nossa vida. Esse ano, eu e a minha esposa, nós fez um propósito de pegar o cofinho da igreja, da Fundação Reviver, e só colocar a moeda de um real. Todas as moedas que sobram aqui, que eu sou motorista, sou carreteiro, ou viajo, então as moedinhas que vai sobrando aqui, eu vou guardando. Aí chega lá em casa, nós coloca no cofinho. E o meu filho mais velho, de 20 anos, tinha um sonho de fazer faculdade. Só que eu nunca tive condições de pagar pra ele. E esse ano nós coloquemos esse propósito no nosso coração, de fazer um voto na Fundação Reviver, de encher o cofinho de moeda de um real. E ali, irmão, meu filho prestou a prova do Enem, e ele foi contemplado. Ele passou, hoje ele faz a faculdade sobre matemática na Unicamp em Campinas. Só que ele não só passou na faculdade, ele ganha moradia lá, ele ganha o almoço lá, janta, e ele teve a oportunidade de fazer 3 atividades lá. Ele faz a faculdade, faz a natação, faz ginástica e trabalha 2 horas por dia lá dentro da faculdade e ainda recebe 1.000 real. Irmão, isso é só Deus para fazer isso, porque eu não tenho condições de pagar para ele. E eu queria que fosse no ar esse testemunho, porque Deus só não cura, Deus só não salva, Deus faz da benção para aqueles que oferta na casa de Deus. Nunca pensa que quando você for fazer um voto, você vai fazer uma oferta, você está dando dinheiro pro pastor, você está dando dinheiro pros membros, para a igreja. Não, você está dando aí o dinheiro, aquele propósito que você está fazendo é para Deus. Você está ajudando a obra de Deus, que paga aluguel, que paga água, que paga força, que paga as coisas da igreja, que tem custo. E ali, pela glória de Deus, nós foi contemplado, abençoado, e eu sou muito feliz na Igreja Pentecostal Deus Amor. Eu amo a Fundação Reviver.

0: O nome da minha irmã?
1: Cristina.
0: Ô, irmã Cristina, tem bênção a contar aos ouvintes que estão em casa, como alcançou também, vindo também através das campanhas na Igreja Pentecostal dos Irmãos. Conte uma delas.
1: Tenho sim, irmão. Eu quero contar uma bênção. Que eu trabalho aqui na obra da Fundação Reviver, e o meu filho trabalhava no Banco do Brasil como menor aprendiz, e terminou o contrato lá, e ele falou assim para mim: ai, mãe, queria tanto trabalhar lá na UNAER. Falei: meu filho, só Deus é que pode abrir essa porta lá. E aí, irmãos, eu peguei um voto da Fundação Reviver e fiz um voto com Deus. Falei: Senhor, se o Senhor abrir essa porta lá pro meu filho, eu vou dar uma oferta de gratidão na tua obra e vou contar a benção. Irmãos, e passou uma semana, ele mandou um currículo lá, foi chamado para fazer uma entrevista lá, e Deus abriu essa porta para ele lá. Ele é funcionário da UNAERP, e além dele ser funcionário, ele ainda tem direito a fazer duas faculdades, e ele está fazendo faculdade de educação física. Aleluia, glória a Deus. E essa foi uma bênção entre inúmeras que o Senhor me deu aqui, ajudando a obra do Senhor, né, na Fundação Reviver. Foi essa bênção que o Senhor me deu.
0: E a irmã está feliz com Cristo, né, com certeza.
1: Muito alegre, né, irmãos, porque eu não teria jamais condição de pagar uma faculdade para ele, né? Ele faz uma faculdade lá que custa R$1.700.
0: Então, e Jesus abriu as portas.
1: Jesus abriu essa porta para ele tá lá, já fazem 2 anos já que ele tá lá.
0: Graças a Deus. Confirma o nome da irmã.
1: Meu nome é Cristina, eu moro aqui em Ribeirão Preto, aqui no Jardim Juliana.
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Deus abençoe, queridos irmãos. Está chegando aí a Santa Ceia do mês de outubro. Atenção, atenção, membresia, todos os membros da nossa sede estadual das igrejas Deus e Amor. Ninguém pode ficar de fora da Santa Ceia do nosso Senhor e Salvador Jesus Cristo. Santa Ceia esta que estará acontecendo no mês de outubro, nos próximos dias 10, 11 e 12. Isso mesmo, dia 10 de outubro, 11 de outubro e 12 de outubro. Sábado, dia 10 de outubro, a Santa Ceia do Senhor Jesus estará acontecendo às 19 horas. Sábado, 19 horas. E no domingo, dia 11, em dois horários, às 9 horas e às 14 horas. Domingo, dia 11, às 9 horas e também às 14 horas. E na segunda-feira, último dia de culto de Santa Ceia, dia às 14 horas. E na segunda-feira, último dia de culto de Santa Ceia, segunda-feira, às 19 horas, estaremos realizando a Santa Ceia do Senhor Jesus aqui na nossa sede estadual das igrejas Deus e Amor. Nesses três dias, a ministração da Santa Ceia estará acontecendo. E você, meu irmão, que é membro de ceia,

Você não pode ficar de fora, hein? É mais uma grande oportunidade que Jesus preparou para fazermos menção à sua vitória na cruz do Calvário, à sua morte e ressurreição. Ressurreição essa que trouxe vida e vida com abundância para todos nós. É o momento de nós nos reunirmos para fazermos menção a Cristo. Fazemos menção por tudo aquilo que Ele já realizou na nossa vida, está realizando e ainda vai realizar. Venha estar conosco. A Santa Ceia do Senhor Jesus é o alimento espiritual para o cristão. Nós esperamos a todos os nossos irmãos membros de ceia, esperamos você, do jovem, já batizado, já participa da ceia, vai estar conosco, né? Os nossos jovens, aguardamos aí os nossos irmãos obreiros, obreiras, os pastores, vamos estar juntos na Santa Ceia do Senhor Jesus. Você que congrega em uma igreja pentecostal Deus em Amor, aqui dentro da Grande Ribeirão, ou nas cidades vizinhas e queira estar conosco para participar da Santa Ceia, você pode vir, converse com o seu pastor, pegue aí a sua autorização e venha participar da Santa Ceia do Senhor Jesus. Rua Saldanha Marinho, número 740, é o endereço da nossa sede estadual. Lembrando que temos estacionamento próprio, entrada pela Florêncio de Abreu, número 124.

0: A paz do Senhor a todos nossos ouvintes. Quem vos cumprimenta neste dia é sua irmã em Cristo, Arlete.
1: E a irmã Noemi.
0: E nós estamos aqui para trazer para vocês um convite todo especial para o dia 31 de outubro, onde acontecerá o nosso encontro de casais com o tema As 5 Linguagens do Amor.
1: É isso aí. E quais são as 5 linguagens do amor? Vamos lá. Palavra de afirmação, tempo de qualidade, presentes ou trocas de presentes, atos de serviços e toque físico. E neste dia, pastor Gessé Ávila, diretamente de São Paulo, estará ministrando a palavra de Deus dentro desses 5 tópicos ali, trazendo para nós um grande aprendizado da palavra de Deus.
0: Sim, e vocês ouvintes, será que vocês conhecem qual é a linguagem do seu cônjuge e qual é a sua mesma, né, a sua própria linguagem? Então venha aprender da palavra do Senhor. Nosso pastor Gessé Ávila é um psicólogo e estará trazendo aqui uma palavra de psicologia e fé para tratar sobre o nosso relacionamento, a nossa vida conjugal, para que sejamos edificados, né, através da palavra do Senhor.
1: Para que haja crescimento dentro do nosso lar e edificação para o nosso casamento.
0: E será a partir das 18 horas, porque a gente vai ter muita bênção. Então, eu os convido para chegarem cedo, a partir das 18 horas.
1: Conta para nós um pouquinho do que vai ter nesse encontro de casais, Marlete.
0: Sim, além da palestra, que vai ser muito edificante, né, através do nosso pastor Gessé Ávila, nós teremos também dinâmicas, teremos um momento de louvor e teremos também brindes, sorteios, né?
1: Brindes?
0: Sim, serão premiados alguns casais que aqui estiverem, né, para poder sair daqui feliz e abençoado, né,
1: mano? Ó, que bênção. Ah, e outra coisa, tem mais uma surpresa aí, não tem não, Marlete?
0: Sim, nós estamos preparando também para todos os casais que se inscreverem, nós teremos um jantar romântico, depois de uma palestra tão maravilhosa, onde os casais já estarão todos acalorados, todos romantizados,
1: apaixonados.
0: Né? Apaixonados. Nós teremos um jantar para todos que fizerem as suas inscrições. Eu digo inscrição porque nós temos um espaço limitado, né? Então, nós precisamos que vocês façam a sua inscrição para participar deste jantar maravilhoso. E nós estamos disponibilizando para vocês, através dos nossos WhatsApp, dos grupos, né, de WhatsApp, o nosso link, onde você vai entrar e preencher o formulário e também trazer a sua colaboração para nos ajudar na preparação do jantar.
1: E como é que eu posso me inscrever para participar do jantar?
0: Sim, você vai estar acessando esse link nos nossos grupos, onde eu estou aí colocando em todos os nossos grupos. E você vai simplesmente clicar e preencher o formulário. E também vai ter o QR Code para você trazer a sua colaboração.
1: Mas, Marlete, eu quero participar do jantar, mas eu não estou em nenhum grupo. Como é que eu faço para participar?
0: Não tem problema. Se você não está em nenhum grupo, você pode ligar para mim ou mandar uma mensagem que eu vou estar te dando todas as orientações necessárias para você também participar do jantar. E eu vou passar o meu telefone. Anota aí, ouvinte, você que quer participar e não está nos grupos, né? Anote aí o meu telefone, é 16-981-18-0031. E, então, anote aí, 16-981-18-0031. Você vai ligar para mim que eu vou estar te dando toda a orientação necessária.
1: Marlete, mas e se eu não consigo entrar, eu não lido bem com tecnologia, mas eu quero participar do jantar. Como é que eu posso me inscrever se eu não consigo entrar e acessar a internet?
0: Não tem problema. Você ligando para mim, eu mesma vou estar fazendo a sua inscrição para facilitar para vocês também.
1: Ah, bom,
0: então
1: bom.
0: Não tem motivo
1: para não comparecer.
0: Não participar, exatamente.
1: É isso aí.
0: Não tem.
1: E qual é o endereço? Aonde vai acontecer esse encontro de casais aqui em Ribeirão Preto?
0: Sim, será aqui em nossa sede estadual, na rua Saldanha Marinho, número 740. E se você vier de carro com seu automóvel, você pode entrar pelo estacionamento na rua Florencio de Abreu, número 124. Lembrando que temos o nosso estacionamento para você deixar o seu veículo sem nenhum custo.
1: Que bênção! Então está aí, amados ouvintes, esse convite mais que especial de Deus para você. Não é meu, não é da Marlete, mas é de Deus. Você que precisa ter uma mudança no seu casamento, você que percebeu que há um esfriamento no seu casamento, venha. Venha estar conosco, porque Deus vai nos direcionar, Deus vai nos ensinar, nos instruir e nos capacitar para quê? Para que nós tenhamos um casamento abençoado e próspero.
0: Sim, com certeza. Nós sempre podemos melhorar o nosso relacionamento. E nós convidamos vocês, neste dia 31 de outubro, a partir das 18 horas, com esse tema maravilhoso, As Cinco Linguagens do Amor, e a presença do nosso irmão Pastor Jessé Ávila, ministrando a palavra de Deus. E vocês são todos nossos convidados para estar aqui conosco.
1: Venha estar conosco, nós esperamos por vocês. Música.

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1: 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Venham e recebam a bênção de Deus. 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Segue no ar esta programação da Igreja Pentecostal Deus de Amor.
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2: 17:59.
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2: 18 horas.

Prostremos agora e busquemos a face do nosso Deus com fé, e Ele nos ouvirá.

nosso Senhor. É o programa Voz da Libertação, canal direto com Deus, oração do entardecer. Hoje é quinta-feira, dia 8 de outubro. Estamos na mão do entardecer. Hoje é quinta-feira, dia 8 de outubro. Estamos na responsabilidade geral da nossa irmã Irene Miranda. Falando com vocês hoje, pastor Luiz Rúbio. Convido a todos para que, juntamente comigo, possamos clamar ao Senhor. Oremos. Maravilhoso Deus e bendito Pai, nós os colocamos diante de Ti em oração agora, para lhe pedir, ó Deus, venha perdoar os nossos pecados, venha apagar as nossas transgressões e as nossas iniquidades. Se Tu observares a iniquidade, quem subsistirá? Mas contigo está o perdão para que sejas temido. Ah, meu Deus, nós cremos que através do sacrifício perfeito de Cristo no Calvário, nesse momento de oração, todos os nossos pecados são perdoados. Todos os nossos erros, nossas falhas, meu Pai, são lavadas e purificadas no sangue do Cordeiro. O sangue de Jesus tem poder para nos perdoar, para nos limpar. E dessa forma, meu Deus, nós poderemos entrar na Tua presença pelo novo e vivo caminho, que é Jesus Cristo, nosso Senhor. O Senhor próprio disse, eu sou o caminho, a verdade e a vida, e ninguém vem ao Pai senão por mim. Tudo o que pedires em oração em meu nome, ao Pai, eu farei, para que o Pai seja glorificado no Filho. Por isso, ó grande Deus, no nome do Teu Filho Jesus Cristo, nós estamos suplicando,

implorando a sua ajuda, o seu socorro, o seu livramento, o seu auxílio, a sua ajuda. Deus é o nosso refúgio e fortaleza. Socorro, seu auxílio, a sua ajuda. Deus é o nosso refúgio e fortaleza. Socorro, pelo que não temeremos, ainda que a terra se mude, ainda que os montes se transportem para os meios dos mares. Há um rio que alegra a cidade de Deus, o santuário das moradas do Altíssimo. Deus está no meio dela. Ele se levantará ao romper da manhã. Ainda que um exército me cercasse, o meu coração não temeria. Ainda que a guerra se levantasse contra mim, no Senhor confiaria. Ah, meu Deus, 1.000 cairão ao teu lado, 10.000 à tua direita, mas tu não serás atingido. Ó Deus de toda glória, Deus de todo poder, atendei o nosso clamor. Em nome do meu Deus, eu saltarei uma muralha, eu vencerei um esquadrão. As portas do inferno não prevalecerão contra a sua igreja. Meu Pai, nós cremos, meu Deus, que nesse momento de oração, o Senhor está entrando com providência para abençoar o teu povo, para abençoar os teus filhos e as tuas filhas. Está escrito na tua palavra. Nós oramos, nós jejuamos, nós pedimos isso ao nosso Deus, e Ele se moveu pelas nossas orações. Venha se mover por nós, venha se mover pela nossa casa, pela nossa família, venha se mover pelos nossos familiares. Ó Deus, lá do céu, inclina os seus ouvidos, atende às nossas lágrimas. O choro pode durar uma noite, mas a alegria vem pela manhã. Bem-aventurados que choram, porque eles serão consolados. Venha limpar de nossos olhos toda lágrima, todo choro, meu Deus. Nos ajuda, nos auxilia, nos socorre. Nós precisamos de ajuda, meu Pai. Nós somos totalmente dependentes do Senhor. Se o Senhor não nos socorrer, o que faremos? Se o Senhor não nos atender, para onde iremos? Se o Senhor não nos auxiliar, o que será de nós? Olhe para nós com olhar de misericórdia, com olhar de compaixão. Não permita que os nossos pecados impeçam o milagre de Deus em nossas vidas, mas que o sangue de Jesus Cristo nos purifique, nos limpe de todo pecado. E dessa forma, meu Deus, a nossa oração será respondida. O nosso clamor chegará até os céus acima de todos os céus. O Senhor é o grande Deus que mora acima das estrelas. O Senhor é Deus onisciente, onipotente, onipresente. O Senhor é aquele que se assentou sobre o dilúvio, o Senhor se assenta sobre o globo terrestre. O Senhor mora entre os querubins da glória acima de todos os céus. As nações são consideradas para Deus como a gota de água dentro de um balde, como pó miúda em cima da balança. Veja a nossa pequenez, a nossa insignificância. E embora nós sejamos tão pequenos e o Senhor seja tão grande, mas mesmo assim, o Senhor é o Pai nosso que estás nos céus. O Senhor é o nosso Pai e nós somos Teus filhos. Embora não sejamos dignos nem merecedores de receber nada nas Tuas mãos, mas nós cremos no poderio e na eficácia da Tua misericórdia. Por isso, ó grande Deus, em nome de Jesus, vem tocar em nossos corpos, vem tocar em nossas vidas, meu Deus. Venha curar a nossa enfermidade. Venha dar alegria ao triste. Venha dar paz ao atribulado. Venha dar orientação ao desorientado. Venha dar ânimo ao desanimado, força ao cansado. Venha dar alento ao desalentado, esperança ao desesperançado.

vem abrir a porta do emprego ao desempregado. Venha resolver os problemas de todos os problemáticos. Não existe problemas que o Senhor não possa resolver. O Senhor é a resposta para todas as perguntas, a solução para todos os problemas. E no seu vocabulário a palavra impossível está apagada, está riscada. Porque nada te é impossível. Tudo o Senhor faz, tudo o Senhor acontece. E essa bênção que essa pessoa está esperando, esse milagre extraordinário que essa pessoa está aguardando, somente o Senhor pode fazer isso. Somente o Senhor pode realizar essa obra. Essa pessoa que está desesperada, desorientada, essa pessoa que chora todos os dias pedindo a tua misericórdia. Meu Deus, usa de compaixão para com esse irmão, para com essa irmã, que tem chorado, tem pedido, tem se humilhado, tem rasgado o seu coração diante de ti, ó Deus, implorando a tua ajuda e a tua misericórdia. Que o Senhor lá do céu possa ter piedade e enviar o teu socorro, o teu livramento. O Senhor é o Deus que nunca chega tarde, o Deus que está pronto a socorrer os aflitos e os desesperados. Deus não desampara quem o busca. Quem confia nele não perece. Os que confiam no Senhor serão como o monte de Sião, que não se abala, mas permanece para sempre. Os que esperam no Senhor renovarão as suas forças. Subirão com asas como águia, correrão e não se cansarão, caminharão e não se fatigarão. Meu Deus, por favor, por favor, por favor, atendei o nosso pedido de ajuda, o nosso pedido de socorro, o nosso pedido de auxílio, o nosso pedido de livramento. Meu Pai, lá do céu, inclina os seus ouvidos para ouvir a nossa oração, para responder os nossos pedidos. Nós somos pobres, somos necessitados, estamos carentes, estamos aguardando a tua ajuda. Esperei com paciência no Senhor, e ele se inclinou para mim. Tirou-me de um lago horrível, de um charco de lodo. Pôs os meus pés sobre uma rocha e firmou os meus passos. Pôs um novo cântico na minha boca, um hino ao nosso Deus. Temos certeza, meu Deus, que o Senhor está se movendo no seu trono. O Senhor está se movendo na sua glória celestial, para lutar por nós, para pelejar por nós, para nos socorrer, meu Deus. Passa o nosso corpo no teu sangue, unge-nos com o sangue do Cordeiro. Está escrito, eles venceram pelo sangue do Cordeiro e pela palavra do seu testemunho. Nós clamamos pelo sangue de Jesus para que sejamos purificados e lavados da tua misericórdia. O sangue de Jesus tem poder de nos dar livramento e milagre e vitória. Meu Pai, meu Pai, meu Pai, essa pessoa que tem uma enfermidade incurável, que está em estado terminal, em metástase, sente dores atrozes, insuportáveis, nem mesmo a injeção de morfina, de tramal, pode aliviar a dor dessa pessoa. Atrozes insuportáveis, nem mesmo a injeção de morfina, de tramal, pode aliviar a dor dessa tíssimos, não consegue aliviar o sofrimento dessa pessoa. Essa pessoa que está com febre acima de 40 graus, pressão alta, pressão baixa, diabetes, colesterol, ácido úrico alto.

0: alto, triglicérides alto. Essa pessoa que não pode comer quase alimentação nenhuma, porque tudo faz mal. Meu Deus, tenha piedade, estenda tuas mãos, cura essa pessoa. E mesmo que esteja desenganado em estado terminal, o Senhor é poderoso para dar vida a essa pessoa. O Senhor é o Deus da vida, o autor da vida. E aquele que crê em Ti, ainda que esteja morto, viverá. Por isso, meu Deus, dai vida a essa pessoa desenganada. Essa pessoa que tem uma enfermidade, meu Deus, que está se preparando para fazer uma cirurgia. O Senhor é poderoso para fazer um milagre. Que essa pessoa não precise passar por esse procedimento. Porque o Senhor é o Deus que opera milagres nos céus e também na terra. Por isso, atendei a nossa oração, atendei o nosso pedido. Nos ajuda, nos auxilia, nos abençoa, nos dá vitória, nos dá livramento. Toque nossos corpos, meu Deus, toque nossas vidas. Confirmai esse milagre glorioso, maravilhoso, santo, sublime, para que a vitória aconteça na vida dessa pessoa que está tão desesperada, tão angustiada. Meu Deus e meu Pai, essa pessoa que tem enfermidade patológica, congênita, hereditária, enfermidades espirituais, emocionais, sentimentais, síndrome do pânico, esquizofrenia, surto psicótico, angústia, desespero, aflição, medo. Venha realizar a sua grande obra, meu Deus. Venha realizar o seu grande milagre na vida dessa pessoa, para que essa pessoa possa levantar a bandeira da vitória, o estandarte da vitória. Está escrito, meu Deus, que as portas do inferno não prevalecerão contra a sua igreja. Que essa enfermidade, que esse mal, que essa doença não permaneça, não prevaleça na vida desse irmão, dessa irmã. Pode ser uma doença patológica, congênita, hereditária, na coluna lombar, na coluna cervical. Cure essa pessoa. Nos quadris, nas pernas, nos ossos, nos braços, nas mãos, nos pés, nos joelhos. Não importa onde seja, meu Deus. Pode ser um nódulo, uma hérnia, um medical, uma hérnia na virilha, uma hérnia interna, externa, um nódulo. Desapareça agora poderosamente e milagrosamente pelo seu poder. Essa pessoa que não consegue levantar o braço, levantar as mãos, que estão adormecidas pela enfermidade, toca nesse corpo agora e que essa pessoa possa levantar o seu braço, levantar a sua mão e dar glórias ao seu nome, porque o Senhor é o Deus que tudo pode fazer. Essa pessoa que tem uma enfermidade nos pés, na pele, no sangue, oh, meu Deus, pode ser anemia, leucemia, dengue, chikungunya, Covid-19, sarampo. Não importa qual seja a doença que está no sangue dessa pessoa, o Senhor vai curá-la agora milagrosamente pelo seu poder. Essa pessoa que tem uma enfermidade, meu Deus, no útero, no ovário, essa irmã, esse homem que tem enfermidade na próstata, na uretra, na bexiga, meu Deus, cura milagrosamente pelo seu poder. Pessoas que têm enfermidade no estômago, no esôfago, na vesícula, no intestino, no fígado, na bilis, no baço, nos rins, no duodeno, no pâncreas. Realiza o milagre agora pelo seu poder. Enfermidade nos pulmões, no coração, nas artérias, nas coronárias, na aorta, na safena, nas carótidas. Realiza um milagre extraordinário na vida dessa pessoa. Essa pessoa que está sofrendo tanto, meu Deus. que tem chorado. Somente o Senhor entende e conhece a linguagem das lágrimas. Que essas lágrimas que têm rolado pela face desse irmão, dessa irmã, possa mover o coração de Deus e o milagre possa acontecer. Meu Deus e meu Pai, ajuda cada irmão, a cada irmã, dando a vitória, dando o livramento, realizando o milagre, meu Deus, tão esperado, tão aguardado, tão buscado, tão pretendido, tão almejado, tão pedido. Essa pessoa, meu Deus, que está fazendo campanha de oração, campanha de jejum, campanha de leitura da Tua Palavra, de hinos e louvores. Responde, meu Deus. E nada adianta nós orarmos, clamarmos, fazer campanhas, se o Senhor não atender, se o Senhor não responder. Até quando ficarás impassível, ó Deus? Que o Senhor venha usar do Seu imensurável amor, da Sua imensurável misericórdia, para que o Senhor venha nos ajudar. O Senhor é soberano, mas tenha piedade de nós. Tenha compaixão de nós. Se o Senhor não nos socorrer, nos auxiliar, o que faremos? Somente o Senhor pode nos ajudar. Somente o Senhor pode realizar essa obra tão gloriosa, tão maravilhosa, tão sublime na vida dessa pessoa, que já fez tanto tratamentos, já tomou tantos remédios, já passou até por intervenção cirúrgica, e a enfermidade continua, o mal continua. Meu Deus, em atender a nossa oração, visita os hospitais, os manicômios, presídios, as cadeias penitenciárias, os sanatórios, os hospícios, as maternidades. Essa pessoa que está internada na UTI, na CTI, desacordada, entubada, sedada, ela espera um milagre e o milagre vai acontecer. Meu Deus e meu Pai, oramos em favor daquelas pessoas que estão no ambulatório, no quarto, no apartamento, na enfermaria, no pronto-socorro, meu Deus. Pessoas que sofreram um acidente automobilístico, um acidente de trabalho, uma queda, um acidente de automóvel, um acidente doméstico, pessoas que estão com quebradura, com queimadura de terceiro grau, pessoas que estão feridas com arma de fogo, com arma branca. O Senhor é poderoso para estancar essa hemorragia e fazer essa pessoa se recuperar agora pelo Seu poder e pela Sua graça. O diabo veio para roubar, matar e destruir, mas o Senhor veio para dar vida e vida com abundância. O diabo queria matar essa pessoa, mas o Senhor não permitiu. Por isso, segura firme nas mãos dessa pessoa, que ela muito breve esteja de alta e possa voltar para o convívio da sua família, para o seu lar, para a sua casa, para o seu trabalho. Coloca suas mãos agora, meu Deus, e realize uma obra gloriosa e maravilhosa na vida dessa pessoa. E esse milagre tão desejado vai acontecer. Essa vitória tão almejada vai ser entregue nas mãos dessa pessoa. O Senhor Jesus está com as mãos cheias de bênçãos. O Senhor é aquele que tudo pode fazer. Por isso, meu Deus, realize essa obra gloriosa, maravilhosa, bendita, santa, na vida de todos os ouvintes, de todos os irmãos e irmãs que agora estão orando, estão clamando. Muitos vieram do interior, de outros estados do Brasil. Outros estão orando conosco agora em outros países, em outras nações, na África, na Europa, na Ásia, na Oceania, aqui na América do Sul, América do Norte, América Central, países bálticos, escandinavos, lá no Oriente Médio, meu Deus, até mesmo do país de Israel, aonde quer que tenha uma pessoa orando, clamando, pedindo, que o Senhor lá do céu possa olhar com um olhar de misericórdia, que o Senhor possa atender essa pessoa que está suplicando a tua ajuda. Se ela está orando, se ela está pedindo, é para que ela crê, ela confia que o Senhor tudo pode fazer. E verdadeiramente temos certeza que o Senhor vai fazer isso. Meu Deus e meu Pai, queremos orar também em favor de todos que estão agora em viagem, meu Pai. Aquelas pessoas que moram no sítio, na fazenda, nas matas, nos grandes centros, no comércio, na indústria. Aquelas pessoas que trabalham na lavoura. Aquelas pessoas que trabalham no aplicativo, como Uber, como entregadores. Pessoas que trabalham como motorista de caminhões, de ônibus, de automóvel, de viaturas. Pessoas que estão viajando pela pátria brasileira. De norte a sul, de leste a oeste, que o Senhor possa abençoar essa viagem de ida, volta e permanência. Aqueles, meu Pai, que estão nos ouvindo nas portarias de um prédio, da indústria, do comércio, ou no seu celular com fone de ouvido, ou no seu veículo voltando para a sua casa. Que o Senhor possa visitar a todos e abençoar a todos, dando a eles um milagre, um livramento, um toque forte das tuas mãos em suas vidas. Sim, meu Deus, todos que oram comigo em todo o Brasil, em todo o mundo, na América do Sul, na América do Norte, na Ásia, na África, na Oceania, em todos os continentes, em todas as cidades. Pessoas que estão olhando, orando ajoelhada, em pé, assentada, não importa deitada, a posição física que ela se encontra. O que importa é que os seus corações estão voltados a Ti, ó Deus. Uma das maiores orações que houve resposta de Deus foi do rei Ezequias, e a sua palavra nos diz que ele estava deitado. Outra oração que houve resposta de Deus foi a oração de Jonas, o ventre da baleia. Que posição que ele estava lá é impossível de saber, mas ele clamou e disse. Comparou o ventre da baleia como o ventre do inferno, quando disse, do ventre do inferno, gritei e tu ouviste a minha voz. E a minha oração chegou à tua presença. Então, meu Deus, o importante é que o homem e a mulher se volte a ti, a Deus, de todo o coração, com toda a sinceridade, e o Senhor irá responder. Abençoa também a diretoria da Igreja Deus de Amor, diretoria deliberativa, executiva, diretoria da Fundação Reviver, da Reviver Help. Abençoa os pastores, presbíteros, diáconos, cooperadores, membros, frequentadores, simpatizantes, frequentantes, todos que agora estão orando juntamente comigo. Ah, meu Deus e meu Pai, que a oração dessa pessoa possa mover o coração de Deus, possa mover a mão de Deus, e o milagre aconteça agora, e todos recebam a vitória, em nome de Jesus Cristo, e para a glória do Pai, do Filho e do Espírito Santo. Amém, Jesus. Nós queríamos nesse momento fazer um convite às pessoas que ainda não aceitaram Jesus como Salvador, ou os que estão afastados da presença de Deus, possa reconciliar com o Senhor agora, e aqueles que não aceitaram Cristo, aceite agora orando juntamente comigo. Olhe assim, Senhor Jesus, eu creio que o Senhor morreu na cruz para me salvar. E eu te aceito como meu Salvador. Escreve o meu nome lá no céu, no livro da vida. Sela com teu sangue e eu prometo ser fiel até a morte. Você que está afastado da presença de Deus e quer reconciliar, ore comigo assim, Senhor, estou voltando para a tua casa, para os teus braços, para os teus caminhos. Torna a escrever o meu nome lá no céu, no livro da vida. Sela com teu sangue e eu prometo ser fiel até a morte e nunca mais sair da tua presença. todos os dias da minha vida. Você que aceitou Jesus vai conseguir e nunca mais sair da tua presença todos os dias da minha vida. Você que aceitou Jesus vai conseguir ou do WhatsApp 950-944-645. E assim, amados, estamos chegando ao final de mais essa oração do entardecer. Hoje é quinta-feira, hoje é dia 8 de outubro, nós estamos na primavera brasileira. 18 horas e 24 minutos, esse programa tem a direção geral da nossa irmã Eleni Miranda, quem teve o prazer, a alegria, a satisfação de orar com todos vocês, foi o seu irmão em Cristo, Pastor Luiz Rubio. Dizemos a todos que o Senhor te abençoe e te guarde, que o Senhor resplandeça o seu rosto sobre ti, que o Senhor tenha misericórdia de ti, que o Senhor sobre ti levante seu rosto e te dê a paz.
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0: E sorria mesmo, sorria pra vida, sorria pra si mesmo, sorria pra Jesus, sorria pra nós que estamos aqui, né? Tão longe, outros tão perto, mas estamos aqui felizes e contentes. Por quê? Porque tudo aqui é feito com muito amor, com muita alegria, pensado em quem? Pensado em você. E é por isso que eu digo agora, receba esta paz plena, esta paz que traz vida, esta paz que conforta o coração, a paz que só ele tem para dar e não dá como o mundo dá. Por quê? Porque o mundo não consegue dar a paz como ele nos dá. Quem? Jesus. Então receba a paz do Senhor Jesus. E já estou aqui, não estou sozinha, como vocês sabem. Tem aqui o meu companheiro de locução aqui, olha.
1: Opa, paz a todos!
0: Lari foi só tomar um lanchinho ali e já tá voltando.
1: Verdade.
0: Também.
1: E voltando pra puxar nossa orelha.
0: Porque Lari é assim, gente. Ela não para. E aí ela pega as brechinhas entre um programa e outro e corre lá pra poder comer. Tem dia que ela fala, gente, eu não comi até agora.
1: Menina trabalha, viu?

0: mas a gente se diverte, né, Eliana?
1: E aí ela só fica meio brava, porque às vezes a gente esquece de seguir o roteiro dela.
0: O tempo, ela fala assim, tá faltando um minuto, tá faltando dois minutos. Aí Eliana, eu sei que eu tô estourando o tempo. Mas olha, é muito bom estar aqui dividindo esse momento com você, aonde quer que você esteja. Tem muita gente no trabalho, tem gente numa luta violenta, mas separou um momento, falou assim, eu quero ouvir a nossa programação, até para dar uma relaxada, que a gente faz com carinho, com muito amor, né? É uma entrega aqui, a gente coloca isso no ar, pelo menos a gente tenta, né, Eliana?
1: Exatamente. E sabe de uma coisa? Eu estou muito feliz mesmo, porque como o Brasil inteiro sabe, está se aproximando um dia muito especial, né?
0: Sim.
1: Não é o meu aniversário, gente.
0: Não. E a gente vai contar.
1: É o dia das crianças, gente.
0: Verdade.
1: Os nossos miudinhos, um dia todo especial. Se bem que eu digo sempre, né? Dia de mãe, dia de pai, dia de criança é todos os dias. Porque todos os dias a criança precisa comer, beber, dormir, ter tudo, né?
0: Verdade.
1: Mas nós estamos aproximando aí. Por isso o nosso abraço especial, aquele colinho gostoso, né? Porque é tão bom o cheiro de criança, gente. É tão bom o cheirinho da criança. Ah, mas às vezes tá, correu lá, suou e tudo mais. Mas aí vem com aquele cheirinho de suor. Isso é saúde. É cheirinho de saúde. Sabe o que mais? Jesus disse assim, ó, deixai vir as minhas criancinhas, porque delas é o reino dos céus. E é por isso, criançada, recebe o nosso abraço também.
0: Verdade. Todos, que o Senhor Jesus continue tomando conta, dando livramento. E olha, livramento para pai e filho, né? E força para pai e mãe, porque tomar conta de criança com essa energia, hein?
1: Não é fácil não, viu?
0: Não é fácil não.
1: Ainda bem que eu tive os meus bem novinha, viu?
0: Porque... Ah, é? Tinha muita energia também, né?
1: Tinha muita energia. Quando vierem os netos só vão paparicar mesmo, então tá tudo certo.
0: Avô,
1: quem
0: é
1: vai
0: pra...
1: ter que correr atrás são os pais.
0: Não, e a gente toma pito com o avô, viu?
1: Toma.
0: Mas o que você tá fazendo?
1: Pensa,
0: o quê?
1: Eu não vou ser dessas não, viu? Não vou ser não, já falei pros meus filhos, falei, ó, essa coisa de bronca, de pito, de não pode, não vai fazer, é com vocês.
0: Exatamente.
1: Comigo tudo pode.
0: Tá? Então, é avô e avó, não, só muda de endereço.
1: Só, né?
0: Glória a Deus por isso,
1: já
0: viu?
1: Criei os meus, agora deixa eu paparicar os netos, eu tenho que cumprir minha obrigação, né?
0: Verdade. E olha, eu quero chamar a atenção também de uma coisa que a gente tá fazendo, que... tem se destacado muito, e é muito bom a gente fala lá daqui de lá.
1: Exatamente.
0: Da nossa live. Você que ouve a programação, toda quinta-feira, às 16h40, tem a live, @fundacão.
1: 18h40.
0: Mas eu faço uma
1: só
0: bagunça.
1: Só retifica. É. Gente, aquele faz tantos programas, que é um atrás do outro, e aí ele fica assim, tá? Esquenta não.
0: 18h40. A gente tá colocando no ar ali na live, né, e entrou assim no mês de setembro, se estendeu agora para o mês de outubro e que se estenda até para novembro. O importante é passar uma informação clara, que dê estrutura, que seja referência. Você que tem oportunidade, tá lá no YouTube, Fundação Reviver, @FundaçãoReviver, né?
1: Estou contando o meu testemunho de vida, gente.
0: Exatamente.
1: Estou contando aí, eu comecei, na verdade, contando o mês de setembro, né? Por causa do Setembro Amarelo, onde eu trago ali uma palavra para as pessoas, contando a minha própria experiência, principalmente nessa questão aí em que muitas pessoas, eu falo, levanto essa bandeira, eu passei, inclusive, né, não posso falar muito, porque depois tem que terminar a live.
0: Não pode dar spoiler, né?
1: Não posso.
0: É.
1: Mas sim, eu falo, é uma bandeira que eu levanto, demorei um tempo, tá? Porque eu mesma precisava aceitar a minha doença, viu? Não foi fácil, não. Mas aí, quando eu consegui, 5 anos depois, preste bem atenção, 5 anos depois, quando eu consegui falar pela primeira vez, aí eu pus no meu coração, não, a partir de hoje, eu vou falar disso, eu vou testemunhar, porque eu sei que tem outras pessoas passando pelas mesmas, o mesmo processo, porque eu não gosto nem de qualificar, mesmo sabendo que é uma doença, mas pela mesma doença, eu gosto de qualificar pelo mesmo processo, porque são processos que a gente passa na vida, né? Inclusive, Paulo fala sobre ali um espinho na carne. Tem pessoas que deduz que talvez o espinho na carne fosse a visão e tal, né? Eu acredito que não. Eu acho que esse espinho na carne que ele tinha era alguma doença ali, alguma coisa do seu passado que trazia ali para ele e ele tinha que conviver com isso. Então, a mesma coisa. O que eu tenho é uma doença que não tem cura. Então, é um processo para essa vida. É um processo que eu vou levar para a vida toda, mas sempre vivendo bem. E é isso que eu gostaria que as pessoas entendessem. Ninguém precisa viver sofrendo. Ninguém precisa viver chorando. Ninguém precisa viver amargurado. Ninguém precisa viver pensando assim, eu sou um fracasso. Não, ninguém precisa. Nós não precisamos. Tem ajuda médica, tem ajuda espiritual. E isso foi, para mim, assim, olha, o meu alicerce. Me colocou de pé, me levantou de novo, me reconstruiu. E hoje eu posso falar abertamente. Sou uma paciente em tratamento. Já é diagnosticada aí, que no meu caso é depressão hereditária. Eu já nasci com ela e vou morrer com ela, porque faz parte da minha genética, né? Não dá para abrir mão. Apesar de não ter nenhum caso na minha família de suicídio, nem da parte do meu pai, nem da parte da minha mãe. Pelo menos até as gerações que eu conheço não tem.
0: Não tem.
1: Pode ser que tenha gerações anteriores, como já disse para mim, por exemplo, meu médico. Ele falou assim, olha, pode ser que passe 10 gerações, 20 gerações, 50 gerações, mais uma geração, uma vez lá vai manifestar, porque é hereditário. Então, apesar de eu não saber nada, graças a Deus, nunca soubemos de suicídio. Há pouco tempo, né? Menos de 100 anos começou a se estudar aí a respeito da depressão e ficou-se diagnosticado como doença há menos de 100 anos. Então, pode ter sido que alguém bem antes tenha, né, até, não sei se suicidado, eu não sei de caso. E chegou até mim, e sabe de uma coisa que eu digo, Cido?
0: Sim.
1: Eu digo sempre, eu sou privilegiada.
0: Amém.
1: Sabe por que eu sou privilegiada?
0: É.
1: Porque eu sou de uma geração onde Deus deu sabedoria ao homem, e Deus não dá sabedoria por acaso, mas Ele dá sabedoria por causa do sofrimento daqueles que estão padecendo com aquela dor, com aquela enfermidade, de acordo com a necessidade do ser humano, Deus vai dando sabedoria. E depressão é a doença mais antiga, tem relatos bíblicos de depressão.
0: É.
1: Então, é a doença mais antiga. Então, assim, e hoje nós temos, olha, quantos anos que se passaram desde os tempos bíblicos, né? Na contagem lá do calendário judaico, são mais de 5.000 anos até de Abraão para cá. Imagina ali quantos relatos bíblicos que nós temos de situações de depressão, né? Temos um histórico ali, um relato de uma vida inteira ali, né? Posso se dizer assim, que foi a vida de Jó. A Bíblia não fala quanto tempo ele sofreu. Às vezes a gente pode pensar, né, deduzir, foi tudo aí rápido, em um ano. Não.
0: Lê a história e imagina lá, ele ficou uma semana deitado.
1: Um ano, não, a gente não sabe.
0: Não.
1: Talvez tenha ficado 10 anos, 20 anos, nós não sabemos.
0: Verdade.
1: Né? Nós não sabemos ali quanto tempo foi de sofrimento dele e é onde tem a maior clareza. Além do profeta de Elias, que foi até se esconder na caverna, né? Temos um relato de Jacó quando está fugindo, que ele fala para Deus que chega, que basta, que recolha ele naquele instante. Aí ele tem a visão da escada, ele tem as visões lá. E temos, inclusive, também da mãe do filho de Abraão, né? Do outro filho de Abraão. E que também, ela também coloca o menino ali para morrer, tem toda uma situação. Sem contar que, assim, se nós formos ler todos os relatos bíblicos, nós vamos achar muito, sabe por quê? Eles viviam em guerras, como até hoje vivem.
0: Vivem.
1: Eles viviam em guerras, eles viviam temendo pela vida deles o tempo todo, eles viviam como escravos. Então, tem muitos relatos bíblicos ali que são relatos exatamente sobre isso, sobre períodos seríssimos de depressão de várias pessoas. E eles não tinham uma medicação.
0: Não,
1: eles
0: tinham.
1: Não tinham esse entendimento. Era uma tristeza profunda, uma tristeza na alma, sem saber o que realmente era. Mas hoje nós temos a nosso favor, a nosso dispor a medicina. Por isso que nós não podemos ignorar. Às vezes eu converso com pessoas, por exemplo, que falam assim, ah, estou fazendo tratamento há 3 anos e eu continuo sofrendo do mesmo jeito. Gente, tenha sempre em mente, começou um tratamento, tá tomando 6 meses, não melhorou, volta no médico e explica, doutor, preciso trocar esse remédio, preciso fazer isso, preciso fazer aquilo. Por quê? Porque eu demorei 3 anos para encontrar um remédio, que é um remédio novo, que tá mais novo, é o mais novo que tá no mercado. Não é um remédio barato, mas hoje já tem o genérico dele. Então, assim, olha, você consegue fazer o tratamento. Também tem as redes públicas que disponibilizam também.
0: Exatamente.
1: Né? Da medicação. Você sabe, Cido, que outro, de tanto aparecer aqui informações...
0: É.
1: Eu já vi até pessoas que são consideradas, no caso como o meu, que é uma depressão, né, crônica e uma depressão genética, que essas pessoas podem até se aposentar. Mas eu digo o seguinte para vocês, procura qualidade de vida. Eu estive no fundo do poço e hoje eu posso dizer, sem medo de errar, eu sou uma mulher realizada, uma mulher feliz, emocionalmente, familiarmente, espiritualmente, porque um vai complementando o outro. Se você tá bem consigo mesmo, tudo vai ficar bem. Você só precisa encontrar ali o seu centro. Você precisa se alinhar. Você alinhando corpo, mente, né? E espírito, vai dar tudo certo em nome
0: do Senhor. Vai dar tudo certo. Tá sentindo? E você lembrou muito bem, a gente reforça. Tá muito tempo no tratamento, tomando um medicamento, procura o doutor, fala, doutor, olha, não tem mudado nada a minha vida. Ele vai trocar o medicamento, porque às vezes, como a Helena, levou 3 anos para encontrar o medicamento certo. Imagina se você desiste no primeiro ano e falar, um ano já e eu não consegui nada.
1: Exatamente.
0: Né?
1: E pensa assim, não é que não melhorou nada, melhorou, mas não melhorou o suficiente. Aí de uma medicação, e tem mais, tem o acerto da dosagem, né?
0: Tem o acerto da dosagem.
1: Então assim, olha, há um ano atrás, há 2 anos atrás, por exemplo, eu precisei, eu vou de 2 em 2 meses ao psiquiatra e ele precisou reajustar a minha dose, porque eu comecei a ter a querer ficar muito sozinha. Não foi aquela coisa assim, eu tô deprê, não, mas eu comecei, eu ando meio sem vontade de sair de casa, é tão bom ficar sozinha, esse tipo de coisa, e eu não sou esse tipo de pessoa. Eu sou...
0: E vem de uma forma enganosa, né? É tão bom ficar no meu cantinho.
1: Exatamente.
0: Né? Quero sossego, quero um pouco de sossego.
1: Eu vi até um comentário, Silvio, que estão falando aí, por aí, que é o seguinte, tem a solidão e a solitude. O que é a solitude? A solitude é quando você escolhe ficar sozinho e tá tudo bem pra você. E a solidão é quando você não quer ficar sozinho e está sozinho. Pois eu vou dizer uma coisa pra vocês. A solitude também engana, tá? Também engana, por quê? Porque eu estava em um momento que estava tudo bem, eu amo ter pessoas ao meu redor. Eu não fui feita pra viver sozinha, gente. Eu tenho que ter pessoas ao meu redor, eu amo. E aí, mesmo assim, não sei, parece que a situação tá meio chata, sem vontade de comer isso, sem vontade de...
0: Opa,
1: deu um start aí, ó, né? Deu um cliquezinho aí, fui lá, conversei com o médico, falei, doutor, é o seguinte, eu tô me sentindo assim, ele falou, quanto tempo você tá tomando essa medicação? Eu falei, muitos anos já, ele falou, então tá na hora de reajustar, porque sim, o seu organismo vai, e aí reajustou. Gente, no dia seguinte eu tava feliz da vida.
0: Ah, já voltou?
1: Voltei.
0: Tá vendo?
1: Porque é uma quantidade de hormônios que a gente tem que ter no organismo. E se falta um pouquinho ali daquele hormônio, então eu não vou estar bem. E graças a Deus, eu estou maravilhosamente bem. Isso já há uns 2 anos, olha, perfeitamente. Então, assim, tem que ficar atenta à doença. Não é, diagnostiquei, vou tomar o remédio, a hora que eu quiser parar, eu paro. Não, tem que ter acompanhamento médico.
0: Tem que ter, você tem que estar... você que está ouvindo agora, você tem que estar bem. Por quê? Porque Deus te quer bem e muita gente precisa de você sorrindo.
1: Muito! quanta gente precisa e tem uma sensação que não tem igual. Essa sensação, sabe qual é? A sensação de fazer o bem. Como eu amo fazer o bem. Faz tão bem pra mim. Eu amo fazer o bem. Tô sempre à disposição pra fazer o bem. E você, como está? Talvez você agora não consiga, né? Estar envolvida até emocionalmente como eu vivo envolvido. Mas você pode estar patrocinando os nossos trabalhos das instituições Reviver. E preste atenção como você pode fazer para ajudar a quem precisa.
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1: Glória a Deus, aleluia, porque Deus é bom demais em todo tempo, Ele é maravilhoso e Ele trabalha a nosso favor. E tudo que nós precisamos para sabermos se estamos fazendo a vontade dEle ou não é o quê? O nosso manual de vida na Terra, né? Consulta a Bíblia, consulta, leia pelo menos um versículo por dia e você vai ouvir Deus falar com você diariamente. E através da leitura da Bíblia, nós também constituímos intimidade com Deus, porque nós passamos a entender a visão de Deus a nosso respeito e o que Ele espera de nós, não é? Por isso que é tão importante nós meditarmos na Bíblia, e a minha já se encontra aberta aqui. No livro de Provérbios, capítulo 4, versículo 5, que diz o seguinte: adquire sabedoria, adquire inteligência, e não te esqueça, nem te afastes das palavras da minha boca. Não abandones, e ela te guardará, e ela te protegerá. Sabedoria, antes de tudo, adquire sabedoria. Para isso, emprega tudo o que possuis na aquisição de entendimento. Exalta-a e ela te exaltará. Abraçando-a, tu, ela te honrará. Dará à tua cabeça um diadema de graça e uma coroa de glória te entregará. Palavra maravilhosa. Palavra de sabedoria, de supremacia da sabedoria. Está escrito aqui, ó, no título aqui na minha Bíblia. Por quê? Porque entendam que muitas vezes, nós já lemos, inclusive, tem pessoas que já leu, assim como eu já li na Bíblia, né? Acho que já li até aqui, para não se apegar muito aos livros, né? A Bíblia diz, não se apegue muito aos livros. E aqui está mandando buscar sabedoria. Então vamos explicar qual a diferença de um para o outro. Primeiro, quando está falando para não se apegar muito aos livros, porque os livros livros não contém a sabedoria, né, exatamente como ela deveria estar, está falando sobre os livros da lei. Os livros onde lê-se ali o entendimento segundo o homem. Então não adianta nada dizer para você, tenha o conhecimento do livro da lei, né, como nós, como cidadãos brasileiros, temos conhecimentos das leis no Brasil, não é? E seria esses livros que nós, como cidadãos brasileiros, temos conhecimentos das leis no Brasil, não é? E seria esses livros que busca a sabedoria de quem? De Deus. Busca a sabedoria espiritual. Por quê? Porque se você busca a sabedoria espiritual, ela vai te conduzir de como administrar a sua vida adequada, adequando cada situação nas leis vigentes. Cada país tem as suas regras, cada país tem as suas leis, e nós devemos

0: leis da Terra, elas não são impostas simplesmente, aleatoriamente. Mas, já começamos por aí, porque as leis da Terra, elas vêm de onde? Elas vêm, sim, dos 10 mandamentos. Sabiam disso? É, isso mesmo. A advocacia do Brasil e do mundo, o parâmetro dela são os 10 mandamentos. Então, essas leis são as leis necessárias, mas a sabedoria não vem destas leis. A sabedoria vem de Deus, que nos dá o entendimento destas leis, das leis de Deus, da vontade de Deus, de entregar a vida para Ele e demais. Ele nos dá entendimento para que nós possamos o quê? Obedecer às leis. A sabedoria, aliás, é o melhor presente que você pode receber de Deus. Inclusive, ó, tá escrito aqui, ó, olha que coisa mais linda. Dará à tua cabeça um diadema de graça. Olha que palavra tremenda. Se você busca a sabedoria de Deus, não há no mundo quem possa vencer essa sabedoria, porque ela é de Deus. Vê Jesus, que aos 12 anos estava lá no templo pregando para todo mundo, porque ele tinha o quê? A sabedoria de Deus. Ele não falava só no plano terreno, mas no plano espiritual. E quando nós nos posicionamos, tomamos atitudes, decisões, também no plano espiritual, envolvendo o nosso dia a dia, o dia material, né? A nossa vida humana, com o plano, propósito espiritual, não tem como dar errado. Não tem, não. E é por isso que o meu tempo acabou, porque eu gosto de falar mesmo. Deus abençoe vocês. Venha juntar-se a nós nessa força maior de amor ao próximo. Juntos, nós podemos muito, muito mais. Deus abençoe você e até o próximo programa, se Deus quiser.
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2: Uma noite tranquila e abençoada para você que está na sintonia do programa A Voz da Libertação. 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
5: O Senado fez nesta terça-feira a primeira de 5 sessões de discussão da proposta de emenda à Constituição, que acaba com a chamada escala 6x1, antes da votação da matéria em primeiro turno. Na prática, a PEC prevê

0: E a jornada de trabalho passará de 44 para 40 horas semanais, sem redução de salário e com direito a 2 dias de folga, sendo um deles preferencialmente aos domingos. Essas regras não valerão para os servidores públicos, mas alcançarão os terceirizados de órgãos públicos. Também não serão aplicáveis para os trabalhadores da iniciativa privada que tiverem diploma de curso superior e que receberem um salário maior que 2,5 vezes o teto da Previdência Social, salvo se o empregador, por vontade própria, decidir o contrário. A diminuição será gradual. Se aprovada a proposta, 2 meses depois de sua promulgação, o tempo de trabalho por semana passará de 44 para 42 horas. Um ano depois da implementação dessa primeira etapa, vai diminuir para 40 horas. Sem se manifestar sobre o mérito da PEC, a senadora Damaris Alves, do Republicanos do Distrito Federal, defendeu que o início da discussão da proposta em plenário deveria ocorrer depois do segundo turno das eleições.
1: É uma matéria delicada, uma matéria que diz respeito a inúmeros segmentos e a matéria de mais interesse do trabalhador. Como é que você pega uma coisa que vai mexer com milhões de vidas e você coloca no período eleitoral? Eu acho que essa discussão, pé no chão, tinha que ser pós-eleição, porque está todo mundo percebendo que não é bondade alguma, é iniciativa eleitoreira. E isso é muito ruim, o trabalhador não pode ser bola de joga para cá, em período eleitoral. É desrespeito à vida do trabalhador.
0: Mas o senador Paulo Paim, do PT do Rio Grande do Sul, afirmou que a redução da jornada de trabalho é uma pauta antiga no país. Ele lembrou que o ex-presidente Getúlio Vargas, diante da falta de limite, fixou a jornada em 48 horas semanais.
2: Depois, na Constituinte, nós conseguimos reduzir de 48 para 44. De lá para cá, eu apresentei acho que uma meia dúzia de PEC. Realizamos dezenas de audiências públicas e aqui no plenário também 2, 3 sessões temáticas. Para mim, as eleições devem acontecer sim, sempre. No Brasil acontece 2 em 2 anos, que é os prefeitos e depois governadores e o Congresso, né? E a presidência da República. Então, cada vez que tiver uma discussão de uma campanha eleitoral, não se vota mais nada. É totalmente absurdo.
0: Segundo o presidente do Senado, Davi Alcolumbre, encerradas as 5 sessões de discussão na próxima semana, o plenário deve votar a PEC em primeiro turno. Da Rádio Senado, Alexandre Campos.
3: O primeiro videocast produzido pelo Senado Federal entrevista mulheres que chegaram ao topo da administração pública e alcançaram espaços de liderança. O programa, que leva o nome Lidera, tem o objetivo de ultrapassar o discurso idealizado sobre poder para apresentar experiências reais. No serviço público por meio de uma conversa mais próxima sobre escolhas e bastidores. O videocast é apresentado pelas jornalistas Marcela Diniz e Raquel Gonçalves e produzido pela parceria entre a Rádio e TV Senado e o Núcleo de Coordenação de Ações de Diversidade, Equidade e Inclusão. A coordenadora-geral da Rádio Senado, Leila Herédia, observou que a iniciativa também pode contribuir para a formação de novas lideranças.
4: A proposta é que, a partir dessas vivências, outras mulheres também possam se inspirar e possam pensar em ocupar esses espaços no serviço público, seja quem já ocupa uma posição de liderança ou quem se interessa pelo tema.
3: A jornalista Raquel Gonçalves reforçou a importância de conhecer as vivências e perspectivas de mulheres líderes.
5: É uma oportunidade que a gente tem de contar histórias reais, de conhecer trajetórias verdadeiras, que são pessoais, mas que elas têm repercussão e ela tem ganhos de forma coletiva.
3: A primeira entrevistada foi a diretora-geral do Senado, Ilana Trombica. Durante a conversa, ela afirmou que o cargo exige coragem e preparação para se adaptar aos desafios da liderança.
6: A gente está sempre se preparando, os desafios estão sempre mudando. Eu acho que o que a gente tem que ter é internamente a coragem de surfar na onda quando ela vem pequena, média ou grande, né?
3: O videocast já está disponível nas principais plataformas de áudio, como o Spotify, no YouTube da TV Senado e nos sites da Rádio Senado e da TV Senado. Sob supervisão de Márcio Maturana, da Rádio Senado, Lana Dias.
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8: 19 horas e 4 minutos.

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1: Programa Voz da Libertação é um órgão informativo da Igreja Pentecostal Deus e Amor, onde temos a nossa sede mundial na Avenida do Estado 4568, Baixada do Glicério, São Paulo, capital. A nossa Igreja Pentecostal Deus e Amor, sede mundial, está na presidência da serva de Deus, Erenite Oliveira Miranda, ministério este fundado pelo nosso querido, saudoso missionário, Davi Martins de Miranda. E aqui em Ribeirão Preto, a nossa Igreja Pentecostal Deus e Amor, sede estadual, se localiza na rua Saldanha Marinho, 740, bem no centro de Ribeirão Preto. Lembrando você, amado e querido ouvinte, que a nossa Igreja Pentecostal Deus e Amor, sede estadual, está aos cuidados do homem de Deus, pastor Robson Santos. Você ouve o programa Voz da Libertação pelas rádio Novo Milênio 1540M, rádio digital 96,3 FM e também pela rádio Energia 99,1 FM. Aceite a gloriosa paz do nosso Senhor e Salvador Jesus Cristo, deste que vos fala teu irmão em Cristo, presbítero João Batista, no prosseguimento do programa Voz da Libertação e também com o novo horário do espaço do presidiário. Programa este para nós alcançarmos os nossos amados e queridos irmãos que encontram-se no cárcere. Perderam o direito de ir e de vir, mas não perdeu o direito da salvação. E nessa noite, amados e queridos ouvintes, conosco aqui, está conosco o nosso querido irmão, diácono Claudenilson Gonçalves, e também um convidado especial dentro do programa na noite de hoje, nosso querido irmão Otoniel, que vai estar aí saudando a todos os ouvintes dentro do programa A Voz da Libertação. Linha aberta, a paz do Senhor, irmão Otoniel.
2: Paz do Senhor Jesus, saúdo todos com a paz do Senhor Jesus. Irmãos e irmãos presidiários, saúdo todos com a paz do Senhor Jesus. Que Deus encontre os senhores nesse lugar onde estiver, cada dia mais. Toque no coração e faça a diferença.
1: Aí está, queridos e amados irmãos, os cumprimentos do nosso querido irmão Otoniel. Daqui a pouquinho você vai saber mais sobre este jovem, vamos dizer assim, muito abençoado. Ele sentiu-se o desejo de estar dentro do programa A Voz da Libertação, o espaço do presidiário, e nós aí conversamos com o nosso pastor, e o pastor autorizou, e vocês vão ter uma grande surpresa, hein? É, vocês vão ter uma grande surpresa dentro do programa A Voz da Libertação e o espaço do presidiário. Diácono Claudenilson, a paz do Senhor, linha aberta.
3: A paz do Senhor, presbítero João Batista, a paz do Senhor Jesus, ouvintes, é hoje bênção especial. Deus preparou algo nesta noite para que você possa entender como Deus é maravilhoso e bom para mim, para você e para todos nós que estamos aqui no estúdio. Então você, ouvinte, que está acompanhando a programação nesta noite, fique ligadinho porque Deus tem algo de especial para você.
1: É, vamos prosseguindo com o programa Voz da Libertação. São exatamente em Ribeirão Preto, horário de Brasília, 19 horas e 11 11 minutinhos. Vamos prosseguindo com o programa A Voz da Libertação e apresentando o espaço do presidiário. E olha, irmão Claudenils, não podemos iniciar, não podemos continuar a programação se nós não orarmos, irmão Claudenils.
3: Ah, sim, presbítero João Batista, tem que ser aquela oração, né, para despertar os ouvintes e eles vão ficar ligadinhos para receber a bênção de Deus através da oração.
1: Então vamos nos preparar para orar, para buscar a presença do nosso Senhor e Salvador Jesus Cristo.
4: Elevo os meus olhos para os montes, de onde me virá o socorro? O meu socorro vem do Senhor, que fez os céus e a terra. Ore com um homem de Deus, e a bênção chegará até você.
3: Soberano Deus, maravilhoso, eterno e grandioso Pai, estamos aqui, Senhor, mais um dia nesta programação, Pai, para Papai querido elevar a Ti, Senhor, em oração, a Tua igreja, para que o Senhor, meu Deus, Pai, neste dia, já nos guardou, nos livrou, nos abençoou, e aqui estamos para agradecer, Senhor, por este dia qual o Senhor nos deu, um dia caloroso, um dia de paz, um dia de conquista. Teve alguns que até teve um dia difícil, mas o Senhor não os desamparou, ó Pai. Então nós venhamos neste momento de programação, ó Pai, o espaço do presidiário, para que o Senhor, meu Deus, possa alcançar meus irmãos presos, meus irmãos presidiários, meus irmãos que se encontram dentro de um presídio, numa solitária, num castigo, num seguro, ó Pai, dentro de um presídio fechado. Meu Deus, que o Senhor possa livrar, guardar e abençoar. Confortai o coração deste homem que está oprimido, meu Deus, ali no castigo, na solitária, que está sofrendo a opressão, meu Deus, do inimigo, ó Pai. Mas nós viemos, Senhor, meu Deus, diante de Ti apresentar esta pobre vida. Senhor, meu Deus, alcançai minhas irmãs que estão no presídio feminino. Alcançai meus irmãos que estão ali no CPP, Senhor, meu Deus, ali, papai querido, pastor, ali, meu Pai, abençoa ele, Senhor, o pastor Fábio, o cooperador Marcos, o cooperador Pablo, vai abençoando, meu Deus, todos os obreiros ali dentro do CPP de Jardinópolis, ó Pai. Abençoa meus irmãos ali, Senhor, em Serra Azul, ó Pai. Abençoa ali, Senhor, o CDP, abençoa, Senhor, a penitenciária 1 e 2, ali de Serra Azul, meu Pai, a cada raio, do raio 1 ao raio 8, que o Senhor possa, meu Deus, nesta noite, estar abençoando meus irmãos ali, ó Pai. Que Deus abençoe, Senhor, a vida do diácono Anselmo, que ali no raio 8, ali em Serra Azul, papai, ele está fazendo a campanha junto que os irmãos ali, o Senhor possa abençoá-lo, o Senhor possa abençoar o cooperador Sebastião, meu Deus, venha, Pai querido, abençoar este trabalho a cada dia, que esta programação, Senhor, ela possa chegar mais nítida, ó Pai, nos rádios, nos interceptores, para que eles possam ser abençoados, ó Pai, através desta programação, meu Deus, o programa Voz da Libertação, ó Pai, Espírito Santo de Deus, nesta noite, abençoa nosso irmão Antoniel, que aqui conosco está, abençoa, Senhor, o presbítero João Batista, a sua família, o trabalho, a obra das tuas mãos, abençoa nosso irmão que está nos ancorando, Senhor meu Deus, ali, papai querido, coloca as tuas mãos, Senhor, vem abençoar, papai, nosso pastor Antônio, meu Deus do céu, vem abençoar, papai, também o nosso pastor, Senhor meu Deus, aqui, papai querido, da nossa estadual, Senhor, Robson Santos, a sua esposa Noemi, meu pai, abençoa, Senhor meu Deus, ali, papai querido, o meu pastor ali, Senhor meu Deus, na Paraíba, papai querido, ali, Senhor Antônio Vidal, abençoa teus servos, pai, quantos irmãos nos acompanham nessa programação, estão ao vivo, quantas mães ali, Senhor, com seu coração partido, e nesta hora, meu Deus, é que nós, pai, te pedimos, e nesta hora nós te agradecemos, meu Deus, venha de encontro com a necessidade de cada irmão, de cada irmã, de cada participante, meu Deus, dessa programação, porque neste momento nós te pedimos e agradecemos em nome do Pai, do Filho e do Espírito Santo de Deus, que Deus abençoe todos e vamos firme nessa programação, ali aonde Deus tem já algo de bom para nós, tem um louvor especial, tem uma palavra, tem algo de importante para o teu coração, fique ligadinho, ouvinte, porque Deus está aqui conosco nesta noite, né, presbítero João Batista?
1: Com toda certeza, querido e amado irmão Diácono Claudenilson, irmão Otonoel, é, Deus, ele trabalha de uma forma tão maravilhosa que é maravilhoso, é gostoso sentir a presença do nosso Senhor e Salvador Jesus Cristo. Nós vamos para um belíssimo louvor, sim, vamos ouvir do sonho do CD Sonho Realizado, nós vamos ouvir o louvor com o mesmo título, Sonho Realizado.
3: Então fique ligado, ouvinte, fique ligado que Deus nesta noite está realizando sonhos.
1: Louvando a Deus, ele mesmo, Ivan Luiz.

começo, meus amados e queridos ouvintes. O que Deus faz, amados e queridos ouvintes? Deus tem surpresa para você, todos ouvindo. Você vai ter uma surpresa, querido ouvinte. Talvez você está reclamando da sua...

0: Faz essas coisas, irmão Claudemilson.
1: Olha, presbítero João Batista, se os ouvintes sentiram neste louvor a presença do Espírito de Deus, como eu senti aqui do lado do nosso irmão Tonael aqui cantando, louvando o nome Santo Senhor, é uma coisa, é de Deus, é dos céus, é uma coisa que você, ouvinte, pode no sobrenatural aí entender como Deus trabalha, como Deus age. Talvez você tá reclamando da sua vida que é perfeito. Imagina aquele que é perfeito para Deus. Como temos que ser? Pense nisso, porque Deus tem muito mais e mais para nós e mais para você. Né, presbítero João Batista?
0: É, com toda certeza, irmão Claudenilson, e nós vamos ter surpresa dentro desta programação.
1: Maravilha, porque Deus está falando com todos nós.
0: Aleluia, ô glória!

Vamos prosseguindo com o programa Voz da Libertação, queridos ouvintes. Eu disse a vocês que nós teríamos surpresa dentro da programação. O nosso querido irmão Otoniel, ele pediu para mim ler o versículo da palavra de Deus que se encontra em Apocalipse, no capítulo 3, versículo 20 e 21, aonde a palavra do Senhor, ela vem nos dizer: eis que estou à porta e bato. Se alguém ouvir a minha voz e abrir a porta, entrarei até ele e com ele cearei, e ele comigo. Ao que vencer-lhe-ei, concederei que se sente comigo no meu trono, assim como eu venci e me assentei com meu Pai no seu trono. Amados e queridos ouvintes, versículos este de Apocalipse 3, 20 e 21, nosso querido irmão Otoniel pede para ler este versículo. Por que ele pede?

0: para ler este versículo. Queridos, o nosso querido irmão Otoniel, ele é deficiente visual. Mas você percebeu a alegria deste jovem? Querido irmão Otoniel, conta um pouquinho para os ouvintes como você encontrou com Deus, como você veio para a presença de Deus. Conta um pouquinho para os ouvintes.
1: Irmãos, é em todo momento mais difícil, uma porta se abriu no momento mais difícil, na hora que a porta da imagem fechou nos meus olhos, eu achava que eu não conseguia fazer mais nada, e Deus falou: eu que estou à porta e bato, se abrir, entrarei e cearei. Eu não entendi qual que era a ceia de Jesus, eu não sabia, mas ele falou assim: estou à porta e bato, eu quero te dar o melhor para cear. Naquele momento eu estava na prisão da imagem, eu achava que a imagem era o que eu precisava ver para continuar vivendo, sendo que você tem que não ver para crer. Você tem que não ver para quê? Quando você vê, não é fé, mas quando você não vê, a fé se manifesta e se materializa naquilo que realizar, no teu desejo, no seu coração. Mas tudo ligado a essa porta. Essa porta, para mim, ela se abriu, e abriu a porta não da imagem, mas eu falei assim: eu quero a tua ceia. Aí ele foi falando: cuida das minhas coisas, que eu cuido das suas. Eu comecei, entreguei minha vida, não quis saber mais nem para a esquerda nem para a direita. Eu estava numa prisão de imagem, conquistar, querer ver, vou correr, eu quero, eu tenho que conquistar. E aquilo maior na minha vida eu deixava de lado, que era a porta da salvação, a porta da graça, a porta de Cristo, que se abriu para mim no momento que meus olhos fechou para o mundo. Eu falo, irmãos, com toda emoção no meu coração, com lágrimas saindo dos meus olhos. Às vezes parece que a porta é difícil. A porta você não vai conseguir passar, mas Deus fala: não temas, eu sou contigo. Eis que estou à porta e bato. Só abre o coração e deixa ele fazer. O trabalhar dele é bem melhor do que o nosso. O pensar dele é bem melhor que o nosso. E eu falei assim: eu quero cear com o Senhor. Aí eu quero cear com o Senhor. Ele foi cuidando da minha casa, cuidando da minha família. Ele falou para mim, no Salmo 91, ele falou assim: eu dou ordem aos anjos para te guardar em todos os seus caminhos. Então, tem um anjo aí agora, ao lado de cada um que está ouvindo essa programação. Nunca vocês estão sozinhos, nunca vocês estão abandonados, porque é maior que está com vocês do que está no mundo. O que está no mundo já foi, mas o que está com você é a luz, a porta que se abriu e aceitou Jesus como seu único salvador da sua vida, da sua casa, da sua família, mediador dos seus projetos. E se meus olhos abriu, na hora que eu perdi a imagem, meus olhos abriu. Aí eu achava que tinha perdido, mas Deus falou: comigo não é perda, é ganho. Menor é o pequeno, não é o grande, e não é o grande, é o menor é maior para Deus. E quando você se põe nessa posição que os bens materiais não mais encantam os seus olhos, o inimigo não te encanta mais com manjares, com prazeres que os olhos podem ver, que te afasta da presença de Deus. Toda vez que te afasta da presença de Deus, é o que seus olhos veem, é o que o corpo, a mente deseja, o coração deseja, e vai te levando cada vez mais a distante de Deus. E quando você não vê e crê, fala assim: eu não troco o Senhor por nada. Essa porta que o Senhor pôr para mim, eu aceitei, eu não troco por nada. Pode me oferecer o que for. Fizeram isso com Jesus: se me adorar, eu darei tudo. Mas Jesus falou: não, restou a porta.
0: Irmão Otoniel, para que os ouvintes entendam o que o irmão está dizendo, na verdade o irmão está sendo bem expressivo nas suas palavras, mas então, para que o ouvinte entenda, o irmão enxergava.
1: Sim, enxergava, e eu trabalhando num veículo, eu sou mecânico de carro, trabalhando num veículo, caiu um produto na minha vista chamado calcário. E aí eu corri no médico, ele queimou um lado da retina, apagou de um dia para o outro. E a outra vista deu uma bactéria chamada toxoplasmose depois. Aí causou inflamação malveite. Então, uma imagem apagou e a outra foi apagando aos poucos.
0: Mas então, o que eu entendo aqui é que quando o senhor tinha a visão total, ou seja, o senhor enxergava as pessoas, o senhor não tinha encontrado com Deus ainda?
1: Não, não tinha. Eu desci as águas depois que eu tive o problema nas vistas. Eu me entreguei totalmente porque eu entendi um testemunho muito forte. Um homem perguntou para um pastor, um testemunho muito forte, e de cadeira de roda ele entrou na igreja e falou: pastor, o homem, Deus aceita um homem pela metade? Aí o pastor respondeu para ele assim: Deus aceita um homem pela metade que se entrega por inteiro e não um homem que por inteiro se entrega só pela metade. Aí eu entendi isso e nunca mais quis saber, entreguei a minha vida para ele.
0: Irmão Otanoel, é tremendo o seu testemunho. Nós vamos prosseguindo com o seu testemunho, daqui a pouquinho nós já voltamos com os ouvintes, mas nós vamos aqui para mais um louvor, irmão Otanoel, porque os ouvintes sabem que o louvor, ele tem a presença de Deus, irmão Otanoel. O que o irmão acha?
1: Sim, ele habita no meio dos louvores e o louvor, ele te põe dentro Deus, dentro do teu coração, dentro do teu ser, dentro do... Não importa o que está te cercando de grades, não importa o que está te prendendo situações, mas o louvor te aproxima de Deus e te leva mais além.
0: Mas então eu entendo, irmão Otanoel, que o irmão... estava, digamos assim, estava preso no mundo, né, irmão Otanoel?
1: Estava. Eu estava preso nas minhas vaidades, eu estava preso nos meus afazeres, nas minhas conquistas. De Deus eu não nem pensava, eu só queria conquistar, fazer e ostentar, e aquela consumição desenfreada que só me deixava cada vez mais longe de Deus.
0: E deixa eu perguntar ao irmão... nós estamos no programa Espaço do Presidiário. Em quantas pessoas hoje detidas, pessoas que perdeu o direito de andar, o direito de ir e de vir, pessoas que estão dentro de um presídio? E o irmão, o que o irmão diz sobre a prisão, aquela prisão aonde a pessoa toca-se na grade? O que o irmão pode dizer para este irmão que está preso agora, que ele consegue tocar na grade a qual prende ele? Qual seria, ou seja, qual é a sua palavra para este irmão presidiário?
1: Irmão, eu vivia no mundo sem grade. Eu achava que era sem grade porque eu tinha a imagem da liberdade física. Mas quando Deus transformou, eu pedi para Ele mudar a minha história, Ele transformou. Eu entendi que a grade... ela está fechada, ele está tocando nela, mas se ele se entregar, ele está livre totalmente, totalmente. E o mundo físico e o mundo das grades é muito maravilhoso quando você entende que tem um anjo lá, ele está mais livre do que todas as grades que está prendendo ele no momento que ele aceitou a liberdade verdadeira da vida eterna. Da paz que o mundo não dá, só Jesus dá. E essa grade, eu me libertei, eu também estava preso nessa grade.
0: Olha só, queridos e amados ouvintes, nós vamos deixar também aí o nosso irmão diácono Claudenilson aí perguntar para o irmão Otoniel aquilo que Deus tocar no seu coração, irmão Claudenilson. O nosso irmão está sendo todo ouvido.
2: Presbítero João Batista, é muito forte o que ele acabou de dizer aqui há uns minutos atrás, que ele era preso. As vaidades do mundo que deu a entender, seu coração, as suas obras, ele tinha suas visões, mas seu coração era voltado para as coisas, para tudo que ele disse que é vaidade, os desejos carnais, as coisas que ele buscava. Ele não teve encontro, mas o dia que no trabalho caiu ali um produto num olho, e aí passado mais uns dias ele perdeu a outra visão que tinha restado, que deu infecção ali, ele perdeu ela, mas na hora que ele disse aquela palavra, presbítero João Batista, que eu acho que os ouvintes também ficou maravilhado. E ele sem a visão, Jesus deu olho para ele. Então ele abandonou as coisas do mundo e veio para a igreja. Aceitou Jesus e continuou firme. Mas o que mais me impactou foi aquele momento, a hora que um cadeirante chegou na igreja e perguntou pro pastor: pastor, Jesus aceita um homem pela metade? Presbítero João Batista, irmão Toniel, quando você falou esta palavra, eu me arrepiei aqui dentro dos estúdios. Imagina você, ouvinte, um homem que ele era inteiro, ficou paraplégico, foi para a cadeira de roda e ele perguntou pro pastor se Jesus aceitava ele pela metade. E ali a palavra veio, não é que ele está pela metade, é porque ele está inteiro para Jesus. Porque ele está arrependido, presbítero. Uma coisa muito forte. Irmão Antoniel, após acontecer essas ocorrências na vida do irmão, que o irmão veio para Jesus, quanto tempo faz que o irmão entregou a sua vida a Jesus?
1: Já vai fazer 16 anos que eu entreguei minha vida. Vai fazer 16 anos que eu entreguei minha vida e não saio nem para a esquerda nem para a direita. E antes eu ia na igreja. Eu levava, na época quando eu ainda não era crente, não conhecia Deus, eu levava minha mãe na igreja e ela falava: meu filho, entra. Eu falei: não vou, mãe, eu não vou porque eu bebi. Eu falei pra ela: mãe, eu não vou hoje porque eu bebi. E deixava ela e voltava a beber. Aí, quando acabava o culto, eu ia buscar ela. Teve um dia que ela falou assim pra mim: Deus usou ela pra ter essa sabedoria. Hoje eu tô aqui pela misericórdia e pela oração dela. A mãe da gente, Deus ouve a oração do coração de uma mãe aflita quando o filho tá sendo preso, tá sendo massacrado e ela não vê, mas o coraçãozinho dela tá apertado. Minha mãe falou assim pra mim: meu filho, entra que eles não vão nem ligar, nem vão olhar para você, senta aqui do meu lado, faz isso por mim. Eu fui, aí eu entrei, participei do culto. No outro dia, irmão, eu comecei a sentir nojo da bebida, do cigarro. Deus começou a me libertar aos poucos, me libertando. Eu fui, mas não estava firme ainda, irmão, ainda estava atrás das, mesmo conhecendo a palavra, eu estava atrás das vaidades do mundo. E depois aconteceu o problema comigo nas vistas, aconteceu esse acidente comigo. Depois, mesmo conhecendo a palavra, eu não queria saber, eu achava que eu podia ser, viver amigo do mundo e na igreja de vez em quando. E não é, Deus não quer o homem pela metade, como o irmão acabou de falar agora. Deus aceita o homem por inteiro, que pode estar pela metade, mas não um homem inteiro que se entrega só pela metade.
2: Olha aí, ouvintes, olha o que Deus está falando nos lábios do nosso irmão Antoniel. Se estivesse aqui, ó, ele está conosco, as lágrimas estão caindo, o poder de Deus está forte aqui nos estúdios e você está aí nos ouvindo. Talvez você, irmão presidiário, está escutando esse testemunho. Conselho da mãe é importante para que na vida do homem ele pode aí se ter aí uma afinidade, um encontro com Deus. E naquele dia ele testificando aqui no seu testemunho, contando, que ele ouviu aquele dia o convite da sua mãe, porque ele levava todas as vezes que a sua mãe ia à igreja, ele levava, deixava ela lá e voltava para ali, as imagens que era o vício da carne a qual ele tinha, a bebida, os vícios que ele fazia, e quando o culto acabava ele ia buscar. Mas naquele dia, Jesus já tinha escrito para ele aquele momento, e ele disse que a mãe dele o convidou para dentro da igreja. E ele entrou junto com a mãe dele. Ninguém chegou até ele, mas Jesus naquele dia marcou a sua libertação. Libertou ele do cigarro, que nem ele diz aqui, libertou dos vícios. E no dia seguinte, irmãos, ele estava liberto. E passaram mais um tempo. Aí Jesus não queria ele só pela metade dentro da igreja. Queria ele por inteiro. E aí ele passou por essa experiência, perdeu a visão. E quando ele perdeu a visão foi que ele teve o verdadeiro encontro com Jesus. E nós perguntamos a ele quanto tempo era.

0: para nós do céu, trouxe o nosso irmão Antoniel aqui para levar esta palavra para você de arrependimento, uma palavra de transformação, para que você possa entender o agir e o trabalhar de Deus. Irmão Antoniel, agora, a esse tempo, tudo, hoje eu estou vendo que Deus está cumprindo um desejo do teu coração, né? Você encontrou o presbítero João Batista, você pediu uma oportunidade para estar participando da programação, o programa Voz da Libertação no espaço do presidiário, e Deus trouxe você aqui, que é para você testificar, para libertar meus irmãos que estão encarcerados. Aqueles, como se diz o nosso presbítero João Batista, que perderam o direito de ir e vir.
1: Mas não perdeu o direito da salvação.
0: E isso é uma coisa que é a promessa de Deus. E está aqui o nosso irmão Antoniel, que está testificando essa bênção, está passando para todos os ouvintes como Deus é maravilhoso. Olha, meus irmãos, continue firme na programação, porque Deus tem ainda muito para mim e para você. Fique ligado. Vai lá, presbítero João Batista.
1: Nós vamos então para o belíssimo louvor, Batiza com Fogo, cantando e louvando a Deus, Elias Santos.

0: Elevo os meus olhos para os montes. De onde me virá o socorro? O meu socorro vem do Senhor, que fez os céus e a terra. 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
1: Senhor, meu Deus e meu Pai, em nome de Jesus eu peço, meu Pai, invada cada quadrado, meu Pai, onde tiver uma alma, uma pessoa, meu Pai, clamando ao Teu nome, pedindo ao Teu socorro, a Tua transformação, que a luz chegue para eles como chegou para mim, que a porta se abra em todas as áreas, que o Senhor converta filhos, mães, pais, netos, todos que estão ouvindo essa programação, meu Pai, que o Teu poder, meu Pai, chegue infinitamente, a Tua misericórdia, a Tua bondade alcança cada lar, cada presídio feminino, masculino, onde tiver uma alma, Senhor, manda o Teu anjo, Senhor, o Senhor disse na Tua palavra, e dá ordem aos anjos para guardar eles, e onde eles estiverem, não estão sozinhos, tem um anjo do Senhor sendo escudo e boquel, cuidando da vida deles, cuidando da mente, meu Pai, em nome de Jesus.

0: Eu ser entregue em tuas mãos, que o mais o Senhor vai fazer por essas almas que perecem, meu Pai, sem o teu conhecimento, mas o Senhor chegou com a tua luz hoje, meu Pai, para transformar a vida e trazer, meu Pai, a luz onde havia treva, a cura onde tinha doença, trazer, meu Pai, salvação onde estava perdido. O Senhor trouxe a porta da vida, caminho, a verdade. Continua, meu Pai, bradando no coração de cada um, que o Senhor, meu Pai, renova a tua misericórdia a cada dia, em cada vida, meu Pai, é que eu te peço. O Senhor disse em João 14, tudo que pedi em seu nome, o Senhor faria. Pai, então muda a história de quem está ouvindo esse testemunho, essa oração. Muda a história, meu Pai. Entra em corações e faz um renovo, meu Pai. É que eu te peço e te agradeço em nome de Jesus. Em nome de Jesus. Em nome de Jesus, Pai. Conforta mães, conforta filhos. Em nome de Jesus. E põe o teu anjo, meu Pai, a cada lar, meu Pai. Transforma, meu Deus, transforma, meu Deus. Muito obrigado, é que eu te agradeço, certo da tua resposta, em nome de Jesus. Amém.
1: Glória a Deus.
0: Glória a Deus, glória a Deus, glória a Deus, glória a Deus, glória a Deus, glória a Deus. Obrigado, Jesus. Obrigado, Pai. Obrigado por essa oportunidade que o Senhor nos está aí quebrando todas as correntes, as cadeias que o maligno quis plantar no coração. Vocês não sabem.

Ainda hoje, no meu trabalho, eu falava com Deus: Senhor, qual seria a participação do nosso querido irmão Otoniel, ele que nunca adentrou um estúdio, nunca falou diante

0: meio desse forte, isso na próxima programação que nós estivermos, nós vamos estar, eu vou estar falando com o senhor acerca do nosso irmão Antoniel aqui, o que Deus fez aqui nessa noite conosco, o que Deus usou esse homem de Deus, irmão. Olha, eu vejo mães, pela direção do Espírito Santo, chorando, eu vejo mães com os corações quebrantados, das palavras que esse testemunho que o irmão contou aqui, porque tudo isso é pela visão espiritual, presbítero, e é uma coisa que nessa programação, ela vem quentinha do céu para o coração dos ouvintes, todos os telespectadores, aonde Deus poderosamente faz a obra.
1: Falando de mãe, nós já estamos chegando ao término de mais um horário local, mas antes de nós entregarmos o som para o estúdio, eu quero pedir para o Otoniel que ele fala para os ouvintes o que a mãe dele, ou seja, o que ele falou para a mãe dele quando a mãe dele foi visitar ele, porque estava preso.
0: É verdade, muito forte. Vai lá, irmão Daniel, fala para os ouvintes.
2: Irmãos, eu, quando jovem, eu entrei no caminho e um caminho que não era de alegria para o coração da minha mãe. E uma mãe, ela é mãe para o filho todo o tempo, ela ora, ela intercede. Ela foi me visitar na fundação e ela falou para mim assim, eu falei para ela, mãe, eu te amo. Eu te amo, te amo, te amo. E fiz um quadro daqueles, mãe, eu te amo, feito de papel celofane, de cigarro, ela pôr um porta-retrato, ela escrito, mãe, eu te amo. Ela falou assim pra mim, meu filho, olha ao seu redor, olha ao seu redor. Tantas jovens que tá aqui, as mães sofrendo, é desse jeito que você me ama, as mães deles tá igual o meu coração. Tá abatido, tá triste, mas é desse jeito que você me ama. Eu falei, mãe, eu vou provar para a senhora que eu te amo. No dia que eu saí de lá, eu prometi para mim mesmo, nenhuma autoridade ia pôr a mão no meu rosto, não me bater em mim. Eu falei, nunca mais, e até hoje, mesmo que eu não estava, antes de conhecer a presença de Deus, nessa época eu não conhecia. Mesmo que eu não estava ainda, eu falei, mãe, nunca mais um policial vai agredir meu rosto. Eu vou provar para a senhora que eu te amo. E nunca mais eu fui preso, nunca mais, nunca mais. Deus me libertou de vez dessa prisão.
0: Em maravilha, nome de Jesus. Maravilha, você ouviu, né? Nunca mais,
1: nunca mais,
0: nunca mais ele quis levar um tapa, levar um empurrão, ser agredido. E ele mostrou o verdadeiro amor do filho que tem pela mãe. Assim também é para você, irmão presidiário. O amor que você tem pela sua mãe, honre as palavras dela e acredite, né, presbítero?
1: É, com toda certeza, irmão Claudenilson e ouvintes, nós temos que devolver o som para o estúdio, Claudenilson.
0: É, felizmente mais um final, né?
1: É um final, mais um final abençoado.
0: Direcionado pelo Espírito Santo?
1: Pelo Espírito Santo, e eu agradeço a Deus por esta oportunidade de estar juntamente com o nosso querido irmão Otoniel, com este belíssimo testemunho de fé. Eu creio que alcançou milhares e milhares de ouvintes, irmão Claudenil.
0: Sim, sim, muitos corações, eu creio, né, que pelo ouvir. Quero já também, né, agradecer a Deus e agradecer ao nosso irmão Otoniel pela presença dele aqui, que Deus vai preparar mais oportunidade para que ele possa estar conosco.
1: Com toda certeza... Como posso dizer, as portas estão abertas. Abertas,
0: isso mesmo. E Deus, ele sempre vai estar operando naquilo que você almeja de Deus.
1: Muito bem, queridos, nós temos que agora devolver o som para o estúdio. Não saia da sintonia, são exatamente 19 horas e 59 minutos. Meu Deus do céu, vamos já despedir dos ouvintes. É, Deus abençoe você, querido, que nos acompanhou. Nós vamos devolver o som para o estúdio. É, dos seus irmãos, já despede de todos vocês.
2: Irmãos, fiquem na paz do Senhor Jesus. Uma noite abençoada, uma semana, um mês, um ano, uma vida abençoada a todos.
0: E quem vos despede é seu irmão já, Claudenilson. Deus abençoe.
1: Presbítero João Batista, fiquem todos na paz do Senhor Jesus.

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3: 20:02.
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5: Produtos controlados podem oferecer riscos mesmo depois de deixarem de ser utilizados. Materiais vencidos, apreendidos ou considerados inservíveis podem permanecer armazenados por longos períodos, gerando custos para o poder público e riscos de desvio ou descarte inadequado. Um projeto em análise no Senado pretende estabelecer regras nacionais para essa etapa. Autor da proposta, o senador Hamilton Mourão, do Republicanos do Rio Grande do Sul, afirma que a falta de regras específicas para o fim do ciclo desses materiais podem gerar riscos para a segurança pública e para o meio ambiente.
6: Materiais vencidos, apreendidos ou em serviço hoje permanecem armazenados, gerando riscos, custos e possibilidade de desvio para o mercado ilegal. É o caso de armas. Esperamos uma melhoria na segurança pública, a redução de passivos ambientais e custos logísticos, estímulo à inovação e geração de empregos qualificados em reciclagem e reaproveitamento industrial.
5: O texto determina que pessoas e empresas que tenham esses produtos mantenham registro sobre a quantidade, o tipo de material, as datas de compra e descarte, o local e o responsável pela operação. Esses registros deverão ficar disponíveis para as autoridades por pelo menos 5 anos. A proposta também prevê treinamento para quem trabalha com a manipulação desses produtos. Pelo projeto, materiais vencidos, apreendidos, impróprios para uso ou que ofereçam risco ao meio ambiente deverão receber destinação adequada em até 60 dias, com a participação de empresas especializadas. O projeto já foi aprovado pela Comissão de Transparência, Governança, Fiscalização e Controle e Defesa do Consumidor. Na votação, em maio, o relator, senador Laércio Oliveira, do PP de Sergipe, destacou que ainda não existe uma regra geral para essa etapa.
7: A iniciativa busca suprir lacuna normativa existente quanto ao tratamento do ciclo final desses produtos, atualmente concentrado em grande medida no controle de sua circulação e uso, com impactos relevantes sobre a segurança pública, proteção ambiental e a gestão administrativa.
5: Se for aprovada pela Comissão de Meio Ambiente e não houver recurso para análise do plenário, a proposta segue diretamente para o exame da Câmara dos Deputados. Com supervisão de Maurício Desante, da Rádio Senado, Yasmin Rodrigues.
8: Os julgamentos de habeas corpus, por se tratarem de assunto de urgência, são dispensados de inclusão em pauta. A prática, se por um lado tenta dar a celeridade necessária ao pedido, por outro, torna difícil para o advogado se programar para a sustentação oral. O senador Marcos Rogério, do PL de Rondônia, explicou que, para evitar essa situação, o projeto de lei em análise na Comissão de Constituição e Justiça quer assegurar que o impetrante seja avisado da data do julgamento.
9: Os advogados são obrigados a manter contato diário com os gabinetes dos magistrados para saber quando o HC será levado a julgamento. Infelizmente, nem sempre as informações prestadas se confirmam e muitas vezes o advogado acaba sendo pego de surpresa, sem poder sustentar oralmente o direito do seu constituinte.
8: O senador Sérgio Moro, do do PL do Paraná, no entanto, mostrou preocupação com a questão prática de se implementar tal medida e pediu um tempo para analisar melhor a proposta.
10: Em 2023, foram 87 mil habeas corpus impetrados só no STJ. Em 2024, o número saltou para 107 mil habeas corpus. E existe uma questão muito prática, presidente, que é o seguinte: a realização de sustentação oral em todos esses habeas corpus, na prática, acaba inviabilizando o funcionamento do tribunal. Imagine 107 mil por ano, 107 mil sustentação orais só de habeas corpus.
8: O habeas corpus, ou HC, pode ser...
10: funcionamento do tribunal. Imagine 107 mil por ano, 107 mil sustentação orais só de habeas corpus.
8: O habeas corpus, ou HC, pode ser soltura ou evitar a prisão ou restrição de liberdade iminente. O pedido pode ser feito por qualquer pessoa, não sendo obrigatória a presença do advogado. Da Rádio Senado, Bruno Lourenço.
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0: 20h11.
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Deus abençoe, queridos irmãos. Está chegando aí a Santa Ceia do mês de outubro. Atenção, atenção, membresia, todos os membros da nossa sede estadual das igrejas Deus e Amor. Ninguém pode ficar de fora da Santa Ceia do nosso Senhor e Salvador Jesus Cristo. Santa Ceia esta que estará acontecendo no mês de outubro, nos próximos dias 10, 11 e 12. Isso mesmo, dia 10 de outubro, 11 de outubro e 12 de outubro. Sábado, dia 10 de outubro, a Santa Ceia do Senhor Jesus estará acontecendo às 19 horas. Sábado, 19 horas. E no domingo, dia 11, em dois horários, às 9 horas e às 14 horas. Domingo, dia 11, às 9 horas e também às 14 horas. E na segunda-feira, último dia de culto de Santa Ceia, dia 12, segunda-feira, às 19 horas, estaremos realizando a Santa Ceia do Senhor Jesus, aqui na nossa sede estadual das igrejas Deus e Amor. Nesses três dias, a ministração da Santa Ceia estará acontecendo. E você, meu irmão, que é membro de ceia, você não pode ficar de fora, hein? É mais uma grande oportunidade que Jesus preparou para fazermos menção à sua vitória na cruz do Calvário, à sua morte e ressurreição. Ressurreição essa que trouxe vida e vida com abundância para todos nós. É o momento de nós nos reunirmos para fazermos menção a Cristo. Fazermos menção por tudo aquilo que Ele já realizou na nossa vida, está realizando e ainda vai realizar. Venha estar conosco, a Santa Ceia do Senhor Jesus é o alimento espiritual para o cristão. Nós esperamos a todos os nossos irmãos membros de ceia, esperamos você, do jovem, já batizado, já participa da ceia, vai estar conosco, né? Os nossos jovens, aguardamos aí os nossos irmãos obreiros, obreiras, os pastores, vamos estar juntos na Santa Ceia do Senhor Jesus. Você que congrega em uma igreja pentecostal Deus e Amor, aqui dentro da Grande Ribeirão, ou nas cidades vizinhas e queira estar conosco para participar da Santa Ceia, você pode vir, converse com o seu pastor, pegue aí a sua autorização e venha participar da Santa Ceia do Senhor Jesus. Rua Saldanha Marinho, número 740, é o endereço da nossa sede estadual. Lembrando que temos estacionamento próprio, entrada pela Florêncio de Abreu, número 124. E quatro.

0: glória só da Deus.
1: Muito bem, queridos amados ouvintes, e vamos prosseguindo com o programa A Voz da Libertação, agora 20 horas e 17 minutos. Já está em andamento o culto aqui na nossa sede estadual, culto em prol da Fundação Reviver. E agora, neste momento, vamos para o altar daqui da nossa sede estadual da cidade de Ribeirão Preto.
2: Ele transforma qualquer homem, qualquer mulher, independentemente da sua realidade ou das suas obras. Porque até o presente momento, este homem aqui, que se chama Saulo, ele tinha uma sede muito grande de ver os crentes passando um sufoco, apanhando daqui, apanhando de lá, sendo esbufetado aqui, sendo esbufetado lá. Esse homem, ele tinha um prazer muito grande de viajar milhas e milhas atrás de um cristão para o prender, para o açoitar, para de alguma forma fazer com que ele sofresse. Olha o homem de qual nós estamos falando. Veja como essas obras são terríveis, como essas obras são equivocadas, como essas obras são abomináveis. Em outras palavras, a gente poderia dizer nos dias de hoje: mãe, o teu filho não tem jeito. Pai, esse menino não tem jeito. Ou, se fosse no sentido assim, de matrimônio, realmente o seu marido não tem jeito. Realmente o seu pai não tem jeito. Ele é um indivíduo difícil. Ele é uma pessoa difícil. Saulo, ele também era essa pessoa difícil. Ele também era essa pessoa complicada. Ele tinha, digamos que, essa sede, esse ódio, essa vontade de perseguir os cristãos, de maltratar os cristãos, de caçar os cristãos. E ele conseguia autorização dos maiorais. Ele conseguia autorização das autoridades para fazer essas investidas, para buscar aqui, para buscar acolá, para proporcionar esse açoite, para trazer essa consequência. E ao mesmo tempo, o nosso Deus, o nosso Senhor Jesus, ele tem um mistério muito grande a desenrolar na vida daquele que ele escolhe. O Senhor nosso Jesus, ele tem um desenrolar muito grande na vida daqueles que ele mesmo escolhe. E o nosso Deus, em outras palavras, olhou para Saulo e falou: este é para mim vaso escolhido para viver a obra que eu preparei. Este é para mim vaso escolhido para vivenciar a obra que eu preparei. Então, em outras palavras, muitas vezes você acaba vendo e contemplando, quem sabe o filho, quem sabe o marido, quem sabe até mesmo o enteado, alguém bem pertinho, alguém que está bem próximo, e você vê a pessoa se equivocando e cada vez mais e mais produzindo uma obra bastante equivocada, quem sabe com droga, com bebida, com farra, com noitada, e fazendo tudo aquilo que repentinamente a sua orientação não concorda, e repentinamente você tem visto aflorar isso, aumentar, e muitas vezes o sentimento que vem ao seu coração é mais ou menos aquele: eu vou abrir mão, ele não tem jeito, não tem mais jeito para ela, eu vou deixar ele de lado, eu vou deixar ela para lá, eu vou abandonar, eu vou simplesmente deixar isso para lá, porque não tem jeito. Parece que quanto mais eu oro, não funciona, não traz resultado, não acontece nada. Mas o Senhor nosso Deus, nosso Jesus, ele diz de uma forma clara: este é para mim vaso escolhido para levar a minha palavra, este é para mim vaso escolhido para viver a obra que eu tenho preparado, este é para mim vaso escolhido para vivenciar a obra que eu preparei. Quem está entendendo, diga glória a Deus. Louvado seja Deus. Então veja, Veja isso. Este é para mim vaso escolhido. Este é para mim vaso escolhido. O que nós precisamos fazer, quem sabe, querida igreja, é mudar um pouquinho a nossa oração, é mudar um pouquinho, quem sabe, a nossa intercessão, é pedir para Jesus se encontrar com a pessoa, assim como teve um encontro com Saulo. Veja que este homem chamado Saulo, ele estava numa febre, ele estava numa vontade, ele estava com autorização dos governantes para viajar a Damasco e lá prender cristão, prender de uma forma mais abusiva possível, colocar as mãos, oprimir, humilhar, envergonhar, e não se importando com quem fosse. Poderia ser mulher, poderia ser até mesmo adolescentes, poderia ser uma família, com quem fosse, poderia ser mulher, poderia ser até mesmo... misterioso. O Senhor nosso Deus, ele tem um trabalhar realmente extraordinário, porque Saulo já era para Jesus um vaso escolhido para levar a obra, para levar a palavra, para levar a mensagem, para levar o evangelho. E quando o Senhor Deus, ele olha para a mulher, ele olha para o homem, ele olha com essa categoria. E quando o Senhor Deus, ele olha para a mulher, ele olha para o homem, ele olha com essa categoria, preparar, porque o Senhor, ele vai se revelar, vai se encontrar com a pessoa, e à medida que esse encontro acontecer, haverá uma transformação imediata. Então levante as tuas mãos e diga glória a Deus. Orire e clama, labaia. Muita naturalidade, o próprio Deus, ele se revela a Saulo, enquanto Saulo está a caminho de Damasco, enquanto ele está a caminho daquela cidade para capturar os cristãos, para oprimir os cristãos, Jesus se revela a ele no meio do caminho, e à medida que Jesus se revela a ele no meio do caminho, simplesmente algo extraordinário acontece. É que ele tem a sua vida mudada, ele tem a sua vida transformada, e ele tem a sua vida realmente transformada com o encontro. O Senhor Jesus, ele se revelou a Saulo no trajeto para Damasco. Veja só como esse homem era difícil. Veja só como esse homem, ele era impossível. E ele estava no ódio, ele estava no veneno, ele estava naquela sede toda de subir a Damasco e prender os cristãos, de prender, em outras palavras, a gente e nos lançar no presídio. Olhe lá, se desse tempo de voltar.

para o presídio, ele poderia fazer alguma coisa com a pessoa no caminho, no trajeto. No trajeto ele poderia fazer alguma coisa. Então veja só o tipo de pessoa que era este homem. Ele era exatamente assim, mas o Senhor Jesus tem um encontro com ele no caminho. À medida que Jesus tem um encontro com ele no caminho, que Jesus se revela a ele, que aquela luz resplandece sobre a vida de Saulo, e ele fica ali, digamos que atônito, sem saber bem o que está acontecendo, e Jesus fala com ele: Saulo, Saulo, por que me persegue? Por que me persegues? E ele fala com ele: Saulo, Saulo, por que me persegues? E à medida que Jesus vai falando, vai tendo aquele encontro com Saulo, ele já vai perdendo, digamos que, a visão, e nesse momento que ele vai se deparando com essa realidade, há algo instantâneo que acontece ali, um grande impacto, uma grande transformação, uma grande mudança, uma grande situação positiva ali sucede, a ponto tal de Saulo dizer: Senhor, o que queres que eu te faça? Quem está entendendo, diga glória a Deus. Oh, maravilha! Diga aleluias. Então, quando Jesus tem um encontro com este homem, o encontro, ele é tão radical, ele é tão extraordinário, que esse homem já se levanta dali dizendo: o que queres que eu te faça? Ele já vai se lançando na vontade do Senhor. Ele já vai querendo saber qual é a vontade de Jesus para ele. Veja, querida igreja, do que o homem precisa, do que a mulher precisa. O homem, a mulher, ele não precisa exatamente de um carro novo, ou de um terreno a mais, ou de uma casa própria, ou de um apartamento que seja, ou até mesmo de um emprego com um salário abençoado. Na verdade, o que o homem e a mulher precisa é de um encontro com o Senhor, é de um encontro com Jesus Cristo, é de um encontro com o Rei dos Reis e o Senhor dos Senhores. À medida que o homem ele tiver esse encontro com Jesus, à medida que Jesus se encontrar com essa pessoa, com esse indivíduo, não importa o quão impossível seja ele, o quão difícil seja ele, o quão cruel seja ele, ele vai se deparar com Cristo e automaticamente vai viver uma transformação e dirá: Senhor, o que queres que eu te faça? Diga glória a Deus. Então esse homem que estava agora com muita sede, até então ele estava com muita sede para aprender os cristãos, à medida que ele tem um encontro com Jesus, ele já pergunta para o Senhor: o que queres que eu te faça? Ele já vai querendo saber qual é a vontade de Deus para ele, qual é a vontade de Jesus para ele. Veja isso, isso é algo assim instantâneo, isso é algo assim que somente Jesus pode fazer, é algo inexplicável, porque até então aquilo era praticamente impossível. Aquilo não era, digamos que, possível aos olhos humanos. Este homem estava com determinação de fazer o oposto. Mas o encontro com Jesus é extraordinário. O encontro com Jesus, ele é realmente surreal. O encontro com Jesus, ele é realmente fora de série. À medida que a mulher, à medida que o homem, à medida que o cidadão, à medida que o jovem, à medida que a pessoa tem um encontro com o Senhor, a sua vida muda. Então você precisa pedir para Jesus se encontrar com essa pessoa. Você precisa pedir para Jesus se encontrar com essa mulher, se encontrar com esse homem. Peça para o Senhor ter um encontro pessoal com essa vida, assim como teve um encontro com a vida de Saulo. Porque depois desse encontro, Saulo se levanta: que queres que eu te faça? Já querendo descobrir qual era a vontade de Deus para ele, já querendo descobrir qual era a vontade do Senhor para a vida dele. E naquela mesma medida, o Senhor nosso Deus, ele dá orientação para Saulo, o que ele precisava fazer.
precisava se locomover até uma determinada casa. Ali teria alguém que passaria mais instruções. Ali teria alguém que passaria mais informações para ele. E ele, então, iria descobrir exatamente qual era a vontade de Jesus. Então veja que Jesus, depois que Saulo perguntou, o que queres que eu te faça? Jesus, ele dá as orientações do que ele precisava fazer. E nós vemos uma vez mais Saulo já respondendo aqui de uma forma positiva. Nós já vemos Saulo obedecendo. Ele simplesmente começa a obedecer. Ele começa então a ceder e a fazer conforme Jesus estava orientando. Então ele já se coloca à disposição de obedecer, à disposição de fazer, à disposição de cumprir com aquilo que ele estava recebendo como orientação. Veja como é impressionante, veja como é extraordinário. Muitas vezes o que o Senhor espera da gente é justamente isso. Essa disposição em obedecer, muitas vezes o Senhor quer que a gente ouça ao invés de falar. Muitas vezes o Senhor quer que a gente caminhe ao invés de correr. Muitas vezes o Senhor quer que a gente marche ao invés de esperar. Nós precisamos entender o que o Senhor quer que a gente faça. E à medida que você é capaz de obedecer, à medida que você é capaz de executar aquilo que o Senhor Jesus está falando para você, evidentemente que você estará mais perto do resultado do que você imagina. Porque Saulo, ele já se dispõe a obedecer. E se você for analisar bem a palavra do Senhor, você vai perceber que o Senhor nosso Deus, ele quer obediência e não meramente sacrifício. Deus tem falado contigo, Deus tem ministrado ao seu coração, Deus tem se revelado a você. E tudo que você precisa fazer é fazer como Saulo fez. Saulo, então, ele já começa a obedecer. Ele entende aquilo que Jesus fala para ele, então ele absorve, ele se coloca à disposição, ele já se coloca, digamos que, com entusiasmo muito grande para executar aquilo que ele recebe de orientação. Então ele vai caminhando em direção aonde Jesus determinou, e é tão profundo que tanto Saulo quanto o profeta Ananias, eles recebem de Deus visões, revelações em lugares distintos sobre o que iria acontecer em um lugar que envolveria os dois. Tanto um quanto o outro recebe as visões de Deus em lugares diferentes, em regiões diferentes, sobre o que iria suceder, e eles creem, eles obedecem. Então Saulo está lá, justamente nessa casa, onde Ananias então começa a trazer o recado de Jesus para a vida dele. À medida que ele vai recebendo aquela mensagem, que ele vai recebendo aquela palavra, que ele vai recebendo aquele ensino, ele crê, e por ele crer, ele recebe, e por ele receber, a Bíblia diz logo em seguida que Saulo agora é batizado. À medida que Saulo é batizado, ele já passa a integrar no corpo de Cristo, ele já passa a ser membro, ele já passa a estar junto ao comando da cabeça, porque Cristo é a cabeça e o corpo é a igreja, e Saulo agora se torna um membro. E ele passa a fazer parte da igreja. Algo importante que nós precisamos ter em mente é que a igreja é o corpo de Cristo. A igreja é quem recebe o comando de Cristo. A igreja, ela é justamente a continuidade desse organismo de Cristo. A igreja é o canal para o homem, para a mulher ser salvo. A igreja é o canal para a pessoa viver a promessa. A igreja é o canal para a família viver o inédito. Portanto, você não pode ficar longe da igreja, você não pode ficar fora da igreja, você não pode ficar distante da igreja, porque a igreja é o único lugar na terra que Deus reservou para abençoar o seu povo. Levante a tua mão e diga glória a Deus. Oriando a labaia. Então nós vemos aqui Saulo simplesmente sendo batizado. Ele é batizado.
Às vezes você se depara com gente que mais ou menos diz assim, eu creio, mas eu não preciso ser batizado. Eu creio, mas eu não preciso descer as águas. Eu creio, mas eu não preciso cumprir com a justiça divina. E isso acaba sendo um equívoco, porque nós vemos aqui que Saulo, à medida que ele crê, ele logo é batizado. Ele cumpre com a justiça, porque tem toda essa importância. E ele passa agora a ser membro do corpo. Ele integra literalmente a igreja. Ele passa a fazer parte da igreja. Ele se envolve literalmente com a igreja após o batismo, após descer as águas. À medida que ele desce as águas, o Senhor nosso Deus, na sua palavra, nos afirma que ele fica cheio do Espírito Santo. Ele fica cheio do Espírito Santo. O Espírito Santo toma a vida dele, toma o coração dele, toma a mente dele, toma o organismo dele. Ele fica completamente cheio. Ele fica completamente agraciado. Uma graça, uma unção, um poder, algo extraordinário é derramado sobre a vida dele. E naquele exato momento, ele se encontra cheio do Espírito Santo. Esse tipo de mover, esse tipo de manifestação, ele só sucede à medida que a pessoa confessa Jesus Cristo de uma forma pública, à medida que Jesus é glorificado de uma forma assim pública. A partir daquele momento que Paulo, ele fica cheio do Espírito Santo, era como se fosse uma espécie assim de embriaguez, mas nada a ver com vinho, nada a ver com álcool, nada a ver com a bebida alcoólica, mas simplesmente, unicamente a unção, o poder, a graça do Espírito Santo sendo derramada, sendo movida e sendo concedida a ele. Levante a tua mão e diga glória a Deus. Ori reclama labaias. Ori anda labasui. O Senhor nosso Deus também quer nos encher desse poder. Deus também quer encher a gente dessa graça, dessa unção, dessa veemência. E tudo que precisa ser feito é Jesus ser glorificado publicamente. Jesus precisa ser glorificado publicamente. E Paulo, ele é cheio do Espírito Santo. E à medida que ele é cheio do Espírito Santo, algo extraordinário acontece com ele. Ele que era um perseguidor, ele que era um opressor da igreja, ele que era um inimigo da igreja, ele que era uma pessoa que maltratava e até mesmo, quem sabe, matava o povo da igreja, ele que era exatamente assim, com essa obra equivocada, com essas obras erradas, ele que era um homem impossível, um homem difícil, ele que era exatamente assim, à medida que ele tem um encontro com Jesus, Jesus o transforma e faz dele o maior evangelista da história, o maior fundador de igrejas da história, o maior ganhador de almas da história, um dos maiores pastores da história, um dos maiores teólogos da história, um dos maiores escritores da história. É tanto que dos 66 livros da Bíblia, praticamente 13 foram escritos por Saulo. Após aquela transformação, ele recebe o seu nome de Paulo. Então, a partir desse momento, o Senhor nosso Deus faz uma obra extraordinária acontecer na vida de Paulo e o leva a um grau de intimidade, a um grau de intensidade com o Senhor, que somente Jesus Cristo poderia fazer isso, somente o Senhor Jesus poderia executar isso. E eu quero dizer para a igreja nesta noite, que este é para mim vaso escolhido, este é para mim vaso escolhido, para a obra que eu propus. Diga glória a Deus. Então nós vemos isso acontecendo com muita naturalidade, nós vemos isso sucedendo com muita naturalidade. Veja, minha irmã,
Veja, meu irmão, o modo como Jesus trabalhou na vida dele, o modo como foi essa transformação, e à medida que ele está de pé, que ele está agora como esse gigante na fé, que ele começa a fazer a obra, que ele começa então a levar a palavra do Senhor, e que Deus começa a usar a vida dele com muito poder, com muita autoridade, com muita graça. À medida que tudo isso começa a suceder, algo acontece com ele. E isso, digamos que é uma marca. Na verdade, não só isso, mas tudo quanto nós vimos até agora pode ser entendida como uma marca que a gente precisa ter nos dias de hoje. Porque à medida que ele começa a fazer a obra, à medida que Deus começa a usar a vida dele, ele passa então a ser perseguido. Muitas pessoas tentam matar ele na fé. Muitas pessoas tentam parar ele na fé. Muitas pessoas tentam acabar com o ministério dele. Muitas pessoas tentam fazer ele desistir, fazer ele desanimar, fazer ele retroceder. E de uma forma notória a gente enxerga isso na Bíblia. Ele passa a ser perseguido, ele passa a ser ameaçado, ele passa a ser, digamos que em outras palavras, até mesmo expulso de algumas cidades, de algumas regiões, de algumas localidades. Tudo isso ele passa a enfrentar, ele passa a viver. Enfrentou o medo, enfrentou a fome, passou por momentos terríveis, ficou no esquecimento, foi deixado de lado, foi deixado para trás. Olha bem o que ele começa a enfrentar. Mas tudo isso, evidentemente, nada mais é do que a fúria de Satanás por conta do serviço que ele estava prestando a Deus, por conta do trabalho que ele desenvolvia diante de Jesus Cristo. Quando o homem, quando a mulher está desenvolvendo um trabalho diante de Jesus, quando essa pessoa está agradando literalmente o Senhor, quando essa vida se coloca à disposição do Senhor para ganhar almas, para fazer a obra, para levar mesmo a palavra do Senhor a outros lugares, para fazer a diferença, o inferno, ele se levanta. O diabo, ele se enfurece, ele usa os seus adeptos, os seus veículos, as suas pessoas para tentar te perseguir, para tentar te oprimir, para tentar te matar, para tentar denegrir a sua imagem, tirar de você a fé, tirar de você o entusiasmo, tirar de você a empolgação de servir e de viver a promessa do Senhor. Então eu quero dizer para você, querida igreja, que se você está passando por um momento de perseguição, por um momento de dor, por um momento de calúnia, por um momento semelhante ao que Paulo estava vivenciando, não se entristeça, mas se alegre no Senhor Jesus Cristo, porque isso é uma evidência clara que você está agradando a Cristo, que você está servindo ao Senhor, que você está no centro da vontade de Jesus e que o Senhor nosso Deus já escolheu para uma grande obra. Este é para mim, vaso escolhido. Levante a tua mão e diga glória a Deus. Aleluias! Este é para mim o vaso escolhido. A ausência dessa perseguição que é um grande problema. Porque quando você não agrada a Deus, o diabo também não se incomoda com você. Tá tudo certo. Vocês são parceiros. E quando tem parceria, não tem perseguição. Não tem, digamos que, uma certa opressão. Tá tudo certo. Mas este homem não. À medida que o Senhor Jesus o encontrou, à medida que Jesus se revelou a ele, e ele já se colocou à disposição, e ele já se colocou pronto para fazer a obra, ele passou a ser perseguido. E tudo isso foi muito rápido, foi veloz, foi ligeiro, porque é o trabalhar de Jesus.
É o trabalhar do Senhor. Este é vaso escolhido. Esta é vaso escolhido. É vaso escolhido para uma grande obra. Uma obra que o Senhor Jesus separou. Uma obra que o Senhor Jesus confiou. Uma obra que o Senhor Jesus reservou. É vaso escolhido para uma grande obra. Então, minha irmã, se alegra em Jesus Cristo, porque o Senhor nosso Deus o escolheu para uma grande obra. Diga glória a Deus. Receba essa palavra. Palmas para Jesus. Palmas para Jesus. Oriri clama la baia. Oh, maravilha. Jesus. Palmas para Jesus. Oriri

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Fazendo assim com Jesus vai tudo bem. Amém! Palmas para Jesus! Oriricama, Labaia! Eu gostaria de saber se entre a gente tem alguém para aceitar Jesus. Reconciliar. Se unir hoje com a Igreja de Deus e Amor. Pastor, eu volto. Eu estou decidido. Hoje é noite de voltar. Hoje é noite de estar na presença de Cristo. Hoje é noite de se render ao Evangelho. Tem? Do lado das irmãs? Do lado dos irmãos? Não? Não? Mas todo mundo é bem-vindo. Mais forte as palmas para Jesus. Quem crê mesmo na vitória, diga glória a Deus. Veja só, tem três pessoas entre nós. Três pessoas entre nós. Que o Espírito Santo de Deus que revela não se engana. Dois irmãos e uma irmã. Três pessoas. Essas três pessoas, diz Deus, diz o Senhor, que Ele fará justiça por ti. E Deus me dava uma visão aqui, era como se alguém fizesse mais ou menos assim como eu estou fazendo. Levantasse o dedo. E apontava o dedo. E Deus me dizia, meu servo, eu entro com justiça nessa noite. Tem dois irmãos. Tem dois irmãos. Um está aqui, ó. Isso, irmão. Isso, o Senhor é um. Falta outro irmão. O Senhor nosso Deus, ele entra hoje com justiça. Ainda não confirma ali na galeria. Falta outro irmão entre nós. Você quer das mãos de Jesus? Eu vou orar ali, varão. Eu vou orar isso, lá no cantinho lá, ó. Toma posse no nome de Jesus. Quem crê na vitória, diga glória a Deus. Tem uma irmã, são três pessoas. Que Deus, aqui ó, a irmã de óculos vermelho. Isso, irmã. Toma posse no nome de Jesus. Toma posse no nome do Senhor. Quem crê na vitória, diga glória a Deus. Me faz saber o Espírito Santo que entre a gente tem quatro pessoas. Tem três irmãs e um irmão. Quatro pessoas. Quatro pessoas. Na verdade, entre as quatro pessoas tem duas pessoas, são duas irmãs. Que o Espírito Santo, ele me mostra aqui na altura da garganta. Era como se fosse uma espécie de infecção. E Jesus está tocando agora. Jesus está tocando agora e arrancando isso. Entre as quatro pessoas, tem duas pessoas que na altura da garganta, duas irmãs em especial, que você está aí com uma infecção. E o Senhor nosso Deus, ele está arrancando. Ele está dando saúde. Olha, minha irmã, eu vou orar aqui. Eu vou orar aqui, mas ainda não confirma. A nossa irmã aqui é uma. Eu vou orar, jovem, mas ainda não confirma Deus. Eu poderia dizer, mas não testifico, Senhor. Falta uma irmã. Falta uma irmã. Você quer das mãos de Jesus? É na altura da garganta. É uma infecção. O Senhor tira isso. Arranca isso e garante vitória hoje. Você quer das mãos de Jesus? Você quer das mãos de

toma posse no nome de Jesus. Quem crê na vitória, diga glória a Deus. E as outras duas pessoas me mostram Deus. É uma irmã e um irmão. É uma irmã e um irmão. O Espírito Santo de Deus, ele entra com provisão e eu vejo que é transformação. Porque Deus me mostrava o relógio e vocês estavam olhando para o relógio, olhando para o relógio. Então, enquanto vocês olhavam muito para o relógio, eu via que vocês estavam impacientes. E o Senhor Jesus está confirmando a transformação aqui nesta noite. Eram quatro pessoas, duas foi saúde e essas outras duas pessoas é transformação. É uma irmã. Isso, está aqui, ó, aqui na frente. Falta o irmão. A irmã já tomou posse. O irmão ali, eu vou orar na galeria. Falta um irmão entre nós. Eu vou orar ali na galeria. Isso, está aqui o homem de Deus, ó. Isso, isso. Toma posse no nome de Jesus. Toma posse. Quem crê na vitória, diga glória a Deus. Veja bem, querida igreja, eu quero entregar as revelações no Senhor antes. Nós vamos adorar a Deus agora com a nossa oferta. Eu vou passar esse voto aqui, o voto da Reviver. Você vai pegar o voto da Reviver, vai colocar a tua oferta dentro do envelope da Reviver, para depois a gente colocar na salva. Porque esta oferta em especial, hoje, vai para a Fundação Reviver. Olha aqui, irmão Carlos, divide aqui com o pastor Cláudio, por favor, no nome de Jesus. Isso, divide aí. Quiser, irmão Carlos, ó, entregar os votos aqui para nossa irmã, porque aí você fica livre com a maquininha. Isso. Então, tá aqui. Pode passar lá, minha irmã. Passa lá, pastor Cláudio, por favor. E o irmão Carlos, pode passar a maquininha. Ó, o irmão Carlos, ele tá com a maquininha. Você que vai ofertar agora, abençoar a Fundação Reviver com a sua oferta e tá pelo cartão de crédito, tá pelo cartão de débito, quer fazer a aproximação, quer fazer a leitura do QR Code, você levante as tuas mãos, porque o nosso irmão Carlos vai até você para você fazer essa contribuição, para te ajudar a abençoar a obra de Deus e evidentemente que Deus, ele vai abençoar a nossa vida, porque este é para mim vaso escolhido, este é para mim vaso escolhido, foi o próprio Deus quem liberou esta mensagem, foi o próprio Deus quem liberou essa palavra. Então você agora vai pegar o voto, você vai pegar agora esse propósito, você vai colocar aí a sua oferta, você vai preparar a sua contribuição e você que já está com o voto da Reviver, tá tudo certo. Já está com o voto da Reviver, tá abençoado. Já já nós vamos fazer a oração para Deus multiplicar, para Deus prosperar, para Deus honrar, para Deus mover mesmo a sua mão de poder e assegurar essa obra extraordinária, essa obra de vida. Quem está entendendo, diga glória a Deus. Isso, pega aí o voto, pega aí a oferta. Tem dois irmãos entre nós, tem dois irmãos entre nós que revelam o Espírito Santo de Deus. Dois irmãos entre nós, isso, me ajuda aqui. O fio está curto. Louvado seja Deus. Nós vamos. Tem dois irmãos entre nós. Mas já pega aqui a salva, minha irmã. Já pega aqui a salva. Fica por aqui. Tem dois irmãos entre nós. Dois irmãos entre nós. Que eu vejo o Senhor nosso Deus, ele surpreendendo você com uma causa material. Era como se alguém se aproximasse de você e te entregasse um documento. E quando você pegava, que você olhava, a lágrima descia no seu rosto. A lágrima descia no seu rosto. O Senhor entra com providência aqui na vida de dois irmãos. São dois irmãos entre nós. Olha, eu poderia dizer, meus irmãos, mas ainda não testifica o Senhor ali na galeria. Olha quantas mãos, mas não confirma Jesus ainda. Você quer das mãos de Jesus? Um está ali, ó. Isso, irmão, isso, isso. Falta outro irmão, você quer? Isso, meu irmão, aqui, ó, de terno verde. Isso, toma posse no nome de Jesus. Quem crê, diga glória a Deus. Então, pega aí. Pega o seu voto, pega a sua oferta, se põe de pé. Nós vamos orar agora para Deus multiplicar. Nós vamos orar agora para Deus prosperar. Terá a prosperidade de Deus na sua casa. Terá a prosperidade de Deus no seu lar. Terá a prosperidade de Deus na sua família. E a nossa irmã Ana já engatilha um louvor aí, irmã Ana. No nome de Jesus.

Muito bem, queridos amados ouvintes, ouvimos aí a mensagem ministrada aqui do altar da nossa sede estadual de Ribeirão Preto. Olha, daqui a pouquinho já vamos para o giro informativo, também para os prefixos das emissoras e também logo após a Voz do Brasil. Mas não desligue o seu rádio, porque o programa Voz da Libertação transmite a palavra de Deus 24 horas para dentro do seu lar. E aqui quem vos despede é a tua irmã em Cristo, Vanessa Cunha.

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2: Está no ar a Voz do Brasil. As notícias do governo federal que movimentaram o país no dia de hoje.
3: Olá, boa noite.
4: Boa noite para você que nos acompanha em todo o país.
3: Quinta-feira, 8 de outubro de 2026.
4: Vamos aos destaques do dia.
3: Falta um mês para o primeiro dia do Exame Nacional do Ensino Médio.
4: Estudantes de todo o país se preparam para conquistar uma vaga no ensino superior. Luana Karen.
5: Os inscritos devem conferir o local de prova com antecedência e organizar os itens necessários para o exame, como documento oficial com foto e caneta esferográfica.